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0: 21h04 e a gente começa o nosso Igreja no Rádio de modo muito especial, né? A partir de agora, ouvindo você, rezando por você. E hoje, né, nós vamos ter com grande alegria o nosso querido, como todos os domingos, né, o nosso querido Frei Geraldo Monteiro, frade menor conventual. Ele está à sua disposição para te ouvir, rezar por você, enfim, coloque as suas intenções, mande sua mensagem de áudio. Então vai ser muito importante a sua participação. Ele já está com a gente. Boa noite, Frei.
1: Boa noite, Gil, querido. Boa noite, caros ouvintes da Rádio Imaculada Conceição. Diretamente de Curitiba, Paraná, Frei Geraldo Monteiro. E hoje, né, nesse dia maravilhoso da vocação sacerdotal. Hoje é o dia do padre da vocação sacerdotal. Então, um programa muito especial. Eu rezo sempre por vocês, caros ouvintes. Agora, hoje vocês vão ter que redobrar a oração pelo pobre do Frei Geraldo aqui, que também fui ordenado padre, sim, Ortiz, sim, lá no Senhor do Bonfim, Santo André. Eu nasci em Santo André, da Borda do Campo, ali em São Paulo. Uhum. E fui ordenado sacerdote, padre, junto com o Frei Diogo Luiz Fuitem e com o Frei Antônio Corniati, no Santuário Senhor do Bonfim, que hoje, né, foi dedicado. E ali era o dia, olhem só, 3 de setembro de 1967. Então, 59 anos que eu fui ordenado, puxa, padre.
0: É bastante tempo, hein?
1: É água que passou debaixo dessa ponte, né? Então, eu estou aqui feliz e quero ver, né? Claro, aqui em Curitiba, estou morando aqui em Curitiba. Uhum. No dia 3, quero lembrar com uma Santa Missa todos os nossos caros ouvintes da Rádio Imaculada Conceição, de um modo especial, porque o padre, o sacerdote, né? Ele é a ponte entre Deus e a humanidade, entre a humanidade e Deus.
0: Muito bem, é isso aí, Frei, muito bonito, viu? Que história bonita. E é importante você também participar com a gente, deixando a sua mensagem aqui. Nós estamos abrindo aqui também o WhatsApp para poder ouvir as mensagens, ler as mensagens dos nossos ouvintes, os pedidos de oração, né, Frei? E agora nós estávamos acompanhando, Frei, essa missa tão bonita, né, do Perdão de Assis, que foi transmitida pela Rádio Imaculada, direto do Santuário Senhor Bonfim. E é uma missa, assim, muito bonita, porque nos convida a sermos instrumentos de paz e do amor de Deus no nosso dia a dia, né, Frei?
1: Oh, falaste bem, Gil. Hoje, 2 de agosto, começou desde meio-dia de ontem, sábado, nós celebramos o célebre Perdão de Assis. São Francisco, naquela humilde capelinha Santa Maria dos Anjos, saiu de lá e foi diretamente falar com o Papa, que estava na cidade de Perusa, ali pertinho de Assis. Uhum. E pediu e obteve a indulgência plenária, quer dizer, o perdão de todos os pecados, né? Através da confissão, da comunhão e uma oração. Pai Nosso, Ave Maria, qualquer oração pelo Santo Padre o Papa. São as três condições para a gente ganhar a indulgência plenária, quer dizer, o perdão total dos nossos pecados. Isso graças a São Francisco de Assis, lá em Assis, e por isso é lembrado como Perdão de Assis.
0: Muito bem, Frei. Muito bem. Bom, eu vou passar aqui o nosso telefone para o WhatsApp. Você pode participar, como eu falei, né, enviando suas intenções pelo nosso WhatsApp 11 98904-3747. Repetindo, 11 98904-3747. Ou então você pode falar ao vivo com a gente. Falar ao vivo com o Frei Geraldo, hein? No 0 operadora 11 4397-6520. 0 operadora 11 4397-6520. Fale ao vivo com a gente também. Bom, a gente já tem alguns pedidos de oração. Nós vamos rezando aqui pelas intenções da Yolanda, de Maceió, Alagoas. Ela pede oração aqui por toda a família, por todas da Milícia da Imaculada. Muito obrigado, Yolanda, aí de Maceió. A Maria da Conceição, também, de Pará de Minas. Também o nosso muito obrigado pelo carinho, pela sintonia. Ela fala aqui: boa noite, Gil, boa noite, Frei Geraldo. Peço oração por mim, pela minha família, por todos aqui de Pará de Minas. Deixa eu ver aqui, também tem a Joelita de São Paulo, também pede oração por ela e por toda a família, né? Muito obrigado, viu, Joelita, pelo carinho da sua audiência, também aqui juntos com o Frei Geraldo. O João, também de Joinville, Santa Catarina, também o nosso muito obrigado ao pessoal de Joinville, né? A nossa audiência sempre muito, muito grande aí nessa região, então a gente agradece e ele pede oração também por ele e por todos os seus familiares, viu? Agradecemos aí a você que está mandando mensagem para a gente, continue enviando. Deixa eu ver aqui, ó, a Regina Barbosa, de Belém do Pará, também está na sintonia, né, acompanhando. Ó, boa noite, Gil, boa noite, equipe da Rede Imaculada, da Rádio Imaculada, estamos aqui acompanhando a programação, ouvindo o Frei Geraldo, que história muito bonita, e ele pede oração aqui, né, aliás, ela pede oração para toda a família e para toda a família franciscana também. Muito bem, deixa eu ver quem mais está na sintonia aqui, a gente vai pegando aqui os nomes dos nossos ouvintes. Vamos ver, olha aqui, o José também está acompanhando a gente de São Paulo, também aqui pede oração também para ele, para toda a família, por todos aqueles que estão na nossa sintonia, que estão acompanhando aqui a Rede Imaculada de Comunicação. Muito obrigado, viu, de coração, a todos vocês que estão participando com a gente. Tem até algumas pessoas que tentam ligar aqui pelo WhatsApp, mas não consegue, é difícil, né? Então pode ligar no 0-11-4397-6520. E daí você fala ao vivo com a gente, tá bom? 0-11-4397-6520. Tem um pessoal que tenta ligar pelo WhatsApp e às vezes a gente não consegue aqui atender, tá bom? Deixa eu ver quem mais aqui tá na sintonia, mandando mensagens pra gente, do Ceará, Fortaleza, Fernando Lacerda, também muito obrigado, boa noite, peço oração por mim, pela minha família, então estamos rezando por todos os pessoal aí do Ceará, obrigado, Fernando. Muito bem, tem ouvinte na linha, vamos saber quem é. Alô, boa noite.
2: Boa noite.
0: Boa noite, com quem eu falo?
2: É a Maria Alexandre de Souza, da paróquia Nossa Senhora do Rosário, da Vila Luzita.
0: Na Vila Luzita. Muito bem, Maria. Muito obrigado pela sua participação nessa noite conosco. O Frei Geraldo está te ouvindo. Você pode deixar pedidos de oração aí para o Frei.
2: Eu peço a bênção do Frei Geraldo por eu não participar da missa, doando bem de saúde. Não tem companhia para ir comigo, mas eu assisti lá na Igreja Pontinho, pela rádio, o tempo todo.
1: Que bom, dona Dalila, né?
0: Maria.
1: A dona Maria, da Nossa Senhora do Rosário?
0: Isso.
1: Oh, conheço essa igreja onde estavam os padres Michel, francês, né? Eu morava no Parque das Nações. Era quase o ponto do ônibus que passava bem ali na igreja. Muito bem. Sem dúvida, nós temos no coração, na nossa oração, todos nossos caros ouvintes. E a senhora Dona Maria não será de menos. No final, nós vamos dar uma bênção especial a todos aqueles, né, que nos acompanham pela Rádio Imaculada Conceição.
0: Muito bem. Muito bem, Maria, muito obrigado pela sua participação, viu? Um excelente domingo aí, um restante de domingo, e salve Maria Imaculada.
2: Salve Maria Imaculada.
0: Muito bem, obrigado, viu? Maria Alexandre, da Vila Luzita, muito obrigado. Bom, tem ouvinte aqui deixando mensagens com a gente, a Virgínia de Ubatuba, que está sempre na escuta, sempre ouvindo, acompanhando, prestigiando. Vamos ouvir a mensagem que a Virgínia deixou pra gente nessa noite de domingo. Fala, Virgínia, boa noite.
3: Boa noite, querido locutor, boa noite, queridos ouvintes. Boa noite, querido Frei Geraldo Monteiro, sua bênção. Eu sou a Virgínia de Ubatuba. E neste mês de agosto, mês dedicado a todas as vocações, vamos começar no primeiro domingo, lembrando de todos os consagrados, como sacerdote, os padres, os freios, os diáconos, enfim. Hoje o meu pedido de prece vai para todos os padres e freis, que um dia como Maria, ousaram a dizer sim, e com muito carinho abraçaram a cruz e os caminhos de Jesus. Minhas preces de hoje também vai para o meu padrinho, que é o Frei Geraldo, que me ensina os caminhos de Jesus, bonito, São Francisco, hein? Santa Clara e tantos outros santos. Eu só tenho que agradecer e rezar muito, pedindo à Mãe Maria, seu filho Jesus, que ele encha de bênção, amor e muita alegria. Parabéns, Frei Geraldo. Parabéns, padres. Salve Maria Imaculada. Paz e bem.
1: Paz e bem mesmo, né? Oh, a Virgínia lembrou, ela estudou teologia lá em Ubatuba e no dia de formatura me escolheu para padrinho de teologia. Você imagina? Então,
0: que legal,
1: não podia recusar. Então, né? Ela sempre fala. E a gente agradece muito porque a sua intervenção, Virgínia, é sempre boa. É uma riqueza para todos nós da família da Milícia da Imaculada através da Rádio Imaculada Conceição. Muito obrigado. Que Deus abençoe você, sua família, seus filhos, seus netos, todos aqueles que você ama.
0: Amém. Muito bem. Olha, a Vitória Gertrudes, de Arcos, Minas Gerais, ela coloca assim: gratidão por todos que rezaram por mim. Ela fez a cirurgia de catarata e, graças a Deus, foi um sucesso. Salve Maria Imaculada. Que bom. Que bom, Vitória. A gente fica feliz, viu? Que deu tudo
1: Santa
0: certo.
1: Luzia, Santa Luzia, Santa Luzia deve ter intercedido bem, né? Porque é a santa dos olhos.
0: Isso, exatamente, Frei. Isso mesmo. Aqui a Rosane Teixeira também está falando aqui: feliz dia do padre, ao Frei Geraldo e a todos os padres. Muito bem.
1: Olha que bom. Muito obrigado, Rosane. Eu agora, dia 3 de setembro, vou completar 59 anos, né, de padre. Muita água já passou debaixo dessa ponte, né? Mas tenho que agradecer muito a Deus e a todas as pessoas que se congratulam com a gente, mas, sobretudo, rezam pela gente.
0: É verdade. Muito bem, vamos lá. Tem mais uma mensagem aqui, a da Edjane Laurentino, de São Vicente Ferrer, né? No Pernambuco. Vamos ouvir. Alô? Cadê aqui a Edjane? Bom, daqui a pouco a gente coloca aqui.
4: Boa noite, aí, agora sim. Grupo. Boa noite. Gente, eu tô precisando de muita oração, gente. Se vocês puderem fazer uma oração pra mim, eu aceito. Boa noite. Minhas irmãs, boa noite.
0: Boa noite.
4: Deus abençoe a noite de nós todos, né? Boa noite.
0: Isso aí, Edjane.
4: Para todos e todas, boa noite.
0: Muito bem. Ela falou que está precisando de muita oração, né, Frei?
1: É, Gil. Quem é que não precisa de oração, né?
0: Não é?
1: Em todos os momentos, né, da vida, quando tudo está bem, oração para agradecer. Quando a coisa começa a apertar, oração para pedir. E quem falou isso foi Jesus, né? Ele falou: onde tiver duas, três ou mais pessoas reunidas no meu nome, eu vou estar ali no meio delas. E podem pedir o que quiserem que o Pai do Céu vai dar. Evangelho de São Mateus, capítulo 18, versículos 19 a 20. Então, Jesus nos fala assim: vamos fazer esta corrente de oração, e ele leva até o Pai, e o Pai não deixa seu filho, sua filha querida, sem ser atendida.
0: Muito bem. Vamos ouvir aqui a mensagem da Madalena, de Rio Grande da Serra, São Paulo. Boa noite, Madalena.
5: Boa noite, Rio Brasil. Salve Maria Imaculada. Boa noite, Frejeira. Salve Maria Imaculada, sua bênção. Aqui é a Madalena, de Rio Grande da Serra. Peço orações por mim mesmo, por toda a minha família, por minha amiga Vilma Fontes, por toda a família Fontes. E quero falar que estou ligadinha aí na milícia, ouvindo, é a rádio principal que eu ouço, que eu dependo muito de rádio, gosto muito, é a minha companhia, e graças a Deus, a Milícia da Imaculada, que é porque fala só de Deus, né? Graças a Deus, eu falo que Deus nos ama muito de ter mandado o Frei para cá, né, para fundar a Milícia da Imaculada. Então, eu quero pedir orações por toda a família Leão, que a mãe faleceu a semana passada. Por todos vocês aí da rádio, todos estão precisando de oração. Salve Maria Imaculada. Feliz dia do Padre Feijerado. Que Deus continue abençoando e iluminando sua carreira, sua vocação e você também. Até. Salve Maria Imaculada. Estou ligadinha aqui na milícia.
1: Olha que bonito. Salve isso. Maria Imaculada. Olha, a gente fica feliz quando você fala, estou ligadinha na Rádio Imaculada Conceição da Milícia. A gente agradece e a gente faz assim um círculo de oração por todos aqueles que pertencem a esta família, ouvem a nossa Rádio Imaculada Conceição. E, por favor, quando a senhora se encontrar com as queridas irmãs franciscanas de Cristo Rei, irmã Lenir, que eu conheço bastante aí no Rio Grande da Serra, o abraço do Frei Geraldo Montoya, tá bom?
0: Aí, amém, muito bem, Frei. Muito bem, bom, a gente vai seguindo aqui, olha, o Boa Noite, Salve Maria Imaculada. Estamos transmitindo a Rádio Imaculada em conexão com a Rádio Educativa, FM 104.7 de Delmiro Gouveia, de Alagoas. É, já estamos no ar. Boa noite, Salve Maria Imaculada, feliz dia do padre, a todos os padres que fazem a Rádio Imaculada. Freis, boa noite, paz e bem. Cícero Pereira, da Rádio Educativa FM, que está retransmitindo a gente agora. Valeu, muito obrigado, viu? Francinete.
1: Cícero realmente é um apóstolo, né? Da palavra de Deus, do amor da Nossa Senhora, e trabalhando na rádio, realmente ele espalha o Evangelho de Jesus. Muito obrigado e continue firme nessa missão.
0: Isso mesmo, muito bem. Olha, deixa eu colocar aqui também, Frei, mais uma mensagem aqui da Francinete, do bairro Aricanduva, aqui em São Paulo. Boa noite, Francinete.
6: Parabéns, Frei, que Jesus abençoe, que Nossa Senhora continue cobrindo sua caminhada, né? Que Nossa Senhora vá sempre na sua frente, atrás, do lado direito, do lado esquerdo, todos os padres, parabéns.
1: Obrigado, né, Franci? De Aricanduva, é isso?
0: Isso mesmo, Frei.
1: Ah, que bom, né? A gente fica feliz quando sabe que as pessoas se lembram da gente, sacerdote, rezando, orando, agradecendo a Deus. Muito obrigado.
0: Maravilha. A Luísa Elvira, de Campo Grande, Rio de Janeiro, ela coloca aqui: peço oração por mim e minha família, Lovane Ribeiro Andrade, filhos, noras, netos, netas, amém. Obrigado. Nós que agradecemos, Luísa. O Antônio do Barbosa, né? Sem dúvida, é tão importante, né?
1: Campo Grande de Goitacazes.
0: Eu acredito que sim, Rio de Janeiro, né?
1: Rio de Janeiro. Estive lá com as relíquias de Santo Antônio. Fomos muito bem recebidos pelo bispo Dom José Carlos. Não sei se ainda é ele lá, né? A quem a gente manda uma grande saudação e aquele braço a franciscano.
0: Muito bem. Ah, deixa eu ver aqui. Ah, o Antonildo Barbosa de Fortaleza, Ceará. Peço orações para minha saúde, pela minha família, a todos que estão necessitando de orações. A Salustia Maria, de Descoberto, Minas Gerais. Ela é sempre participativa também aqui, né, Frei? Ela
1: tá sempre. Mas olha, ligadinha. A pronúncia correta é Salustiana, não é? Salustiana?
0: É, eu acho que deve ser, é que aqui está escrito Salustia Maria, não sei se
1: é. Salustia,
0: tá, né?
1: Salustia. Ela é nada menos, nada mais do que a mãe do nosso querido postulante Cássio. Nós temos aqui 5 jovens estudando filosofia, se preparando para o noviciado franciscano. E o filho dela, que ela mora lá em Descoberto. Vocês já descobriram onde fica Descoberto?
0: Já descobri.
1: Eu já descobri. E vai um grande abraço para ela, bênção para ela, para o seu José, seu pai, seu Moretti e toda a família.
0: É, legal. Ela até falou de uma experiência que ela viveu, né? Quando ela esteve no seminário, né?
1: Acho que ela deixou saudades para nós e acho que levou também saudades para ela.
0: É verdade. Um abraço para todo o pessoal aí de Descoberto Minas Gerais. Obrigado pelo carinho de todos vocês aí, viu? Muito bem. Vamos seguindo aqui com as nossas orações. Deixa eu ver aqui quem mais está pedindo oração. Daqui a pouquinho a gente tem a bênção com o Frei Geraldo. A Nilza Helena de Jequié, na Bahia, também está com a gente. Nilza, boa noite, Nilza.
7: Boa noite, Gil.
0: Boa noite.
7: A paz de Jesus, amor de Maria, carinho de São José, livramento do Espírito Santo. Peço oração para o Frei Geraldo, para toda a minha família, para a Imaculada Conceição, o nosso Papa, para a tua família.
0: Amém.
7: E para o nosso padre aqui, Padre Bruno, que vai viajar para Roma, que Nossa Senhora leva ele, traz em paz para nós, porque ele é um padre especial, ele é um padre maravilhoso para a gente. E pedir oração para as famílias do mundo inteiro, paz, saúde para o mundo inteiro. Deus te abençoe e dê uma boa noite para cada um de nós.
0: Amém.
1: É Dona Nilza?
0: Isso.
1: Jequié, não?
0: É Jequié, na Bahia.
1: Bahia, que palavras bonitas. A gente fica feliz quando a gente ouve uma pessoa fiel ser feliz pelo padre que tem e reza pelo padre que tem. Certamente, acho que o padre vai estudar, não sei bem direito qual a situação, para Roma, né? Uhum. E que possa realmente cumprir seus desejos, mas voltar, né? Para sua paróquia, para os seus queridos fiéis. Muito obrigado, Danísia.
0: Maravilha. E só para concluir aqui os pedidos de oração, olha, a Eliane Neves, de Conselheiro Lafayette, Minas Gerais, a Carmen Almeida, de Atibaia, São Paulo, o Anderson, de Divinópolis, Minas Gerais, também pede oração, está sempre acompanhando a gente também, trabalhando bastante, a Solange, de Delmiro Gouveia, Alagoas, que pede oração aqui para toda a família. Deixa eu ver quem mais aqui, a Fátima Leopoldina, de Conselheiro Lafayette, Minas Gerais, também pede oração aqui para toda a nossa equipe. Enfim, muito obrigado a todos vocês que participaram com a gente nesse momento de oração. Muito bem, olha, inclusive a Luísa Laiovira, de Campo Grande, Rio de Janeiro, ela está agradecendo aqui, viu? A Maria Evangelista, de Santo Antônio do Pontal, Minas Gerais, também aqui conosco, a gente coloca agora também em oração. E a Lenilda Oliveira também, de Maceió, Alagoas. E nesse momento, com grande alegria também no coração, nós vamos receber essa bênção do nosso querido Frei Geraldo, rezando também por todos aqueles nossos ouvintes que às vezes não conseguem participar, não conseguem mandar mensagem pelo WhatsApp ou falar ao vivo, mas que a gente sabe que está ouvindo nesse momento agora a Rádio Imaculada.
1: É isso mesmo, né? Neste momento, fazemos uma única família, dando-nos as mãos e o coração, sobretudo, da nossa fé cristã, da nossa fé católica, e olhar para aquela que é mãe de Jesus e por ele nos foi dada como mãe nossa também. Ave Maria, cheia de graça, o Senhor é convosco. Bendita sois vós entre as mulheres e bendito é o fruto do vosso ventre, Jesus.
0: Santa Maria, Mãe de Deus, rogai por nós, pecadores, agora e na hora de nossa morte. Amém.
1: O Senhor esteja convosco.
0: Ele está no meio de nós.
1: Por intercessão de Maria Santíssima e seu esposo, São José, desça sobre você, caro ouvinte da nossa Rádio Imaculada Conceição, a sua família, as crianças, os doentes, aqueles que buscam justo emprego, desça abundante a bênção de Deus Todo-Poderoso, Pai, Filho e Espírito Santo.
0: Amém.
1: Louvado seja nosso Senhor Jesus Cristo.
0: Para sempre seja louvado.
1: Salve Maria Imaculada.
0: Salve Maria Imaculada, Frei.
1: Paz e bem.

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2: Ninguém no mundo pode mudar a verdade. O que podemos fazer é procurá-la e servi-la quando a tenhamos encontrado. Deus é a nossa verdade e é Ele quem devo servir. Este pensamento de São Maximiliano Kolbe é um convite e lembrete de que a fé é um exercício diário que é provado e praticado todos os dias. Através da oração, fortalecemos a nossa espiritualidade e nos aproximamos do céu.
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4: Seguir a vocação é escutar a voz de Deus e colocar as direções dele em prática na sua vida. Jesus, quando se fez homem, também teve sua vocação, a de salvar o mundo do pecado. Para escutar a voz de Deus, é importante silenciar o coração para as coisas do mundo, que aparecem principalmente para nos confundir sobre nossa real vocação.
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2: 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As sábias palavras de São Maximiliano expressa que, muitas vezes, queremos andar à frente do tempo de Deus e nos esquecemos de que Ele é o verdadeiro dono da história. Com a intercessão da Virgem Santíssima, os nossos destinos são traçados para que atinjam a plenitude do sonho daquele que nos criou.
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8: Às 21h33, pelo horário de Brasília, nós recebemos agora com muito carinho o bispo da Diocese de Santo André, Dom Pedro Carlos Cipollini, que traz a reflexão e a mensagem do Evangelho deste domingo para iluminar a nossa caminhada.

Olá, irmãos e irmãs, a paz de Cristo Jesus esteja no seu coração. Sou Dom Pedro Spolini, Bispo Santo André, e venho convidá-lo a meditarmos a Palavra de Deus neste dia 2 de agosto, 18º domingo do tempo comum. Vamos começando esse mês na alegria de celebrar o mês vocacional, pedindo ao Senhor muitas bênçãos pelas vocações, vocação de todos os batizados, seguir Jesus, e as vocações sacerdotais, as vocações de cada leigo também, exercendo na igreja a sua missão. Que bom! Vamos vivenciar esse mês das vocações, também rezando pelas famílias. E hoje o Evangelho que nos é proposto, de São Mateus, capítulo 14, versículos 13 a 21. Ouçamos. Ouvindo a notícia, Jesus, de barco, se retirou daí para um lugar deserto e afastado. Mas quando as multidões ficaram sabendo, partiram das cidades e o seguiram a pé. Ao desembarcar, Jesus viu uma grande multidão. Encheu-se de compaixão por ela e curou os doentes. Ao entardecer, os discípulos foram a Jesus e lhe disseram: "Este lugar é deserto e já é tarde. Despede as multidões, para que vão aos vilarejos comprar comida para si." Jesus lhes disse: "Não é preciso eles irem, vocês é que devem dar-lhes de comer." Eles disseram: "Não temos aqui nada mais que 5 pães e 2 peixes. Então Jesus disse: "Tragam aqui para mim." Em seguida, mandou que as multidões se sentassem na grama. Tomou os 5 pães e os 2 peixes, elevou os olhos para o céu e, partindo os pães, os abençoou e entregou aos discípulos e os discípulos para a multidão. Todos comeram e ficaram satisfeitos. E com os pedaços que sobraram, recolheram 12 cestos cheios. Os que comeram eram cerca de 5.000 homens, sem contar mulheres e crianças. Palavra da salvação. Glória a vós, Senhor. Vejam bem, Jesus multiplica os pães. Podem ser vários os motivos pelos quais a multidão procura por Jesus. Diante da realidade da multidão que o procura, Jesus encheu-se de compaixão. Ele multiplicou os pães. As pessoas corriam atrás dele só por causa do pão material? Creio que não. Muitos também viram nessa multiplicação dos pães o amor com o qual Jesus estava tratando cada um. Compartilha a dor do povo que anda como ovelha sem pastor. A solução dos discípulos é despedir a multidão para que vá comprar alimento, que se vire cada um. Despedir o povo, deixar que cada um resolva seus problemas, esta é a tônica da maioria, até mesmo daqueles que nós às vezes elegemos para cuidar do bem comum, cuidar do povo, e não fazem. Jesus propõe uma alternativa. Não é preciso eles irem embora. Vocês é que devem dar-lhes de comer. Dá-lhes vós mesmos de comer, diz Jesus. Os 5 pães e os 2 peixes partilhados foram suficientes para solucionar a fome da multidão. Jesus abençoa aqueles pães, aqueles peixes. Deus abençoa a partilha quando ela existe entre nós e a faz multiplicar. Jesus convidou a multidão a cear com cada um no seu grupo, divididos em grupo, para sinalizar o valor da comunidade na qual partilhamos o pão material, mas o pão do afeto do coração. Repartindo os pães e os peixes que levavam consigo, eles partilhavam também a sua vida, porque ficavam menos egoístas e mais amorosos,
mais solidários. O pouco é suficiente quando é partilhado com generosidade. Toda a situação que vivemos de guerras, de ódio, de fome na humanidade é porque não se partilha aquilo que Deus deu para todos. Alguns se apoderam, né, apoderam dos bens e não partilham, embora não tenham necessidade de usar tudo que possuem. Então, a superação da fome é compromisso de todos. A fome existe não por falta de alimento, mas por falta da partilha, fruto da compaixão, da misericórdia, de querer ajudar e querer o bem do outro. O novo mundo anunciado pelos profetas e desejado por Jesus, ele se concretizará quando trilharmos o caminho da justiça e da solidariedade. Aliás, já está acontecendo. Em muitos lugares, existem muitas pessoas que vivem a justiça, a solidariedade, que são os valores do reino de Deus. Imploremos a Deus a graça de que Ele abra o nosso coração para compreendermos profundamente a mensagem de Jesus e as consequências de segui-lo. Queridos irmãos e irmãs, hoje às 10 horas estarei na paróquia Nossa Senhora de Fátima, na Forania Ribeirão Pires, em Rio Grande da Serra, para celebrar o sacramento da Crisma com aquela comunidade. E às 19 horas estarei no Santuário do Bom Fim, na Forania Santo André, para a celebração da dedicação do santuário. Um grande e solene momento que viveremos juntos, né, com os freis, né, a ordem franciscana conventual que está ali neste santuário, né, a paróquia do Senhor do Bom Fim, que desde 1941, né, está aqui na nossa diocese, começou como Diocese de São Paulo e hoje na Diocese de Santo André é um santuário que vai ser dedicado a Deus, consagrado a Deus, algo que se costuma fazer assim que termina a construção de uma igreja. Porém, esta, na época, não pôde realizar esse ritual e está realizando agora. Vamos rezar e vamos participar, quem puder, né? Hoje, às 19 horas, Santuário Senhor do Bom Fim, em Santo André, a celebração da dedicação. E agora, que por intercessão de Jesus misericordioso, que partilha conosco o pão, abençoe, né, o Deus poderoso que enviou seu Filho Jesus Cristo para nos salvar. Abençoe-vos o Deus Todo-Poderoso, Pai, Filho, Espírito Santo. Permaneça no coração de cada um de vocês.

21h45 pelo horário de Brasília, você acompanhando o programa Igreja no Rádio pela Rede Imaculada de Comunicação, o Evangelho em primeiro lugar. Vamos ouvir uma música bonita? Padre Reginaldo, Dom Valioso.

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1: Isso aí, gente, agora 21:51, pelo horário de Brasília. Daqui a pouquinho, às 22 horas, teremos a oração do Santo Rosário. Vamos rezar juntos o Rosário. Você também meditando conosco ao vivo no 0 operadora 11 4397 6520. Deixe também suas mensagens pelo WhatsApp, tá bom, gente? Deixa a mensagem pelo WhatsApp, até um minuto pra gente colocar aqui, tá bom? Gente, olha, tá chegando o Dia dos Pais. Domingo que vem é Dia dos Pais, sabia? É dia 9 de agosto. 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Olha, eu quero agradecer aqui os nossos ouvintes que estão acompanhando o nosso programa, né? O Delfim e Gino de Maceió, Alagoas, a Terezinha Lima do bairro Água Funda, também São Paulo, muito obrigado pelo carinho. Diego Paim de Pará de Minas, o Rômulo de Florianópolis, Santa Catarina, boa noite, Gil Ortiz, peço orações pelo espiritual e material, né? Dos filhos, por todos os familiares, é isso aí. Daqui a pouquinho nós vamos rezar o Rosário. A gente vai colocar todas essas intenções aí, tá bom? 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

gente, daqui a pouquinho a oração do Santo Rosário, hein? Vamos rezar ao vivo pra, no telefone e pelo WhatsApp, viu, gente? Não deixe de mandar mensagem no WhatsApp, teu áudio, seus pedidos de oração, já vai enviando. Daqui a pouquinho, Frei Sebastião Benito Coalho.

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4: Proclamai comigo a grandeza do Senhor. Exaltemos juntos o seu nome. Busquei o Senhor e ele me respondeu. Livrou-me de todos os meus temores. Salmo 33.
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2: Agora 22 horas e 1 minuto pelo horário de Brasília, estamos ao vivo e a partir de agora com a oração do Santo Rosário, né? E nós vamos colocando aqui algumas intenções. A Caroline Moraes, de Belém do Pará, pede oração pela sua saúde mental, família, espiritual, emocional. Também ela pede oração para a mamãe, que não está bem, né? Pela sua saúde, para toda a família, para todos nós da Milícia da Imaculada. Muito obrigado, viu, Caroline? Delfim e Gino de Maceió, Alagoas. Muito obrigado, viu, pelo carinho, pela audiência de sempre. A gente reza por todas as suas intenções. Ele sempre pede, né, pelas crianças abandonadas, pelos necessitados, pelos religiosos, padres, né? Então a gente está colocando aqui em oração aí seus pedidos, viu, Gino? Muito obrigado. A Caroline, inclusive, pede oração pela saúde dela, que ela está com um problema sério de saúde, né? Pedindo também a bênção do nosso querido Frei Sebastião. Adolfo Moraes de Santos também, a gente reza pelas suas intenções. O Marcelo Mota de Fortaleza, peço oração para os meus filhos, para minha netinha, a Raíra, é Raíra, né? Minha mãe e minha irmã, Maria Augusta, mãe dos meus filhos. Muito bem. O Pedro Salvio, de Conselheiro Lafayette, ele pede oração para todos da família. A Cícera Guimarães, de Maceió, Alagoas. Boa noite, peço orações para os meus filhos, saúde e proteção. Também os estudos de Ana Luísa Barbosa Guimarães. Muito obrigado, viu, Cícera? Também colocamos o Luiz Carlos de Divinópolis, Minas Gerais. A Terezinha Lima, do bairro Água Funda, São Paulo, também. Muito obrigado pelos seus pedidos de oração. A Maria Guerra da Vila Prudente. A Patrícia Fernandes de Campina Grande, na Paraíba. Pede oração para toda a família, né? Pela irmã Joelma, que enfrenta um grave problema de saúde, pelas irmãs, pelo filho Júlio César, pela mamãe Arlete. Muito obrigado, viu? Também pela Virgínia de Ubatuba, São Paulo. Eu que agradeço pelo carinho, ela está agradecendo aqui. Muito obrigado pelo carinho de sempre. Cícero e Aparecida de Afogados da Ingazeira, dando uma boa noite, pedindo oração também para toda a família. A Simone e Luiz de Divinópolis também são os nossos ouvintes que estão nos solicitando orações e que nós vamos estar rezando a partir de agora. E conosco no estúdio, nosso querido Frei Sebastião Benito Coalho, frade menor conventual e guardião internacional do carisma da Milícia da Imaculada. Boa noite, Frei!
3: Boa noite, Gil Ortiz.
2: Boa noite.
3: Boa noite, Real Renato. Boa noite, Zio Oliveira.
4: Boa noite, Frei.
3: Boa noite, Carlos Augusto.
5: Boa noite, Frei. Boa noite a todos vocês que estão sintonizados na Rede Imaculada de Comunicação.
3: Isso. Então, todos são convidados a rezar juntos esta coroa do Rosário, que hoje medita os mistérios gloriosos. Todo domingo é dedicado à ressurreição de Jesus. E hoje é um dia muito especial, e o perdão de Assis, a quem nós celebramos realmente praticando a celebração eucarística, a confissão, para tornar realmente este perdão de Assis uma realidade. Foi muito bonito. Então vamos lá, cada um coloque a sua vida, as suas intenções, e sempre nós estamos abertos para o mundo todo, querendo, sobretudo, socorrer com nossa oração aquele que sofre. Vamos abrir em nome do Pai, do Filho e do Espírito Santo.
4: Amém.
3: Renovando a nossa fé, creio em Deus Pai, Todo-Poderoso, Criador do céu e da terra, e em Jesus Cristo, seu único Filho, nosso Senhor, que foi concebido pelo poder do Espírito Santo, nasceu da Virgem Maria, padeceu sob Pôncio Pilatos, foi crucificado, morto e sepultado, desceu à mansão dos mortos, ressuscitou o terceiro dia, subiu aos céus, está sentado à direita de Deus Pai Todo-Poderoso, donde há de vir a julgar os vivos e os mortos. Creio no Espírito Santo, na Santa Igreja Católica, na comunhão dos santos, na remissão dos pecados, na ressurreição da carne, na vida eterna. Amém. Pai nosso que estais nos céus, santificado seja o vosso nome. Venha a nós o vosso reino. Seja feita a vossa vontade, assim na terra como no céu.
4: O pão nosso de cada dia nos dai hoje. Perdoai as nossas ofensas, assim como nós perdoamos a quem nos tem ofendido. E não nos deixeis cair em tentação, mas livrai-nos do mal. Amém.
3: Pedimos à Virgem Santíssima, Filha, predileto do Pai, Mãe do Verbo Eterno, Esposo do Espírito Santo, Nossa Mãe, que nos acompanhe no caminho da fé, da caridade e da esperança. Ave Maria, cheia de graça, o Senhor é convosco. Bendita sois vós entre as mulheres, bendito o fruto do vosso ventre, Jesus.
4: Santa Maria, Mãe de Deus, rogai por nós, pecadores, agora e na hora de nossa morte. Amém.
3: Ave Maria, cheia de graça, o Senhor é convosco. Bendita sois vós entre as mulheres, bendito o fruto do vosso ventre, Jesus.
4: Santa Maria, Mãe de Deus, rogai por nós, pecadores, agora e na hora de nossa morte. Amém.
3: Ave Maria, cheia de graça, o Senhor é convosco. Bendita sois vós entre as mulheres, bendito o fruto do vosso ventre, Jesus.
4: Santa Maria, Mãe de Deus, rogai por nós, pecadores, agora e na hora de nossa morte. Amém.
3: Glória ao Pai, ao Filho e ao Espírito Santo,
4: como era no princípio, agora e sempre. Amém.
3: Meditemos os mistérios gloriosos: a ressurreição de Jesus, a ascensão de Jesus, a descida do Espírito Santo, a assunção de Nossa Senhora e Nossa Senhora coroada Rainha do Céu e da Terra. Portanto, o primeiro mistério que o suporte de tudo é a ressurreição de Jesus. Cristo venceu a morte. Cristo triunfou sobre a cruz. Ele é Deus e Ele se entregou para nós e disse que vive e crê em mim, nunca mais há de morrer. Hoje mesmo estará comigo no paraíso. Portanto, a ressurreição de Jesus abriu para nós, para toda a humanidade, o caminho da vida. Agora, quem vai nos acompanhar é Alfério de Concórdia, Santa Catarina. Boa noite, Alfério.
6: Boa noite, Frei Sebastião.
3: Boa noite,
6: Renato. E boa noite a todos da Rádio Imaculada que estão acompanhando e rezando o Santo Terço nesta noite.
3: Muito bem, Alfério. Então, o senhor pode colocar as suas intenções.
6: Em primeiro lugar, preciso agradecer a Deus pela vida, pela saúde, pela família, pelos filhos, netos e um bisneto que estará chegando em outubro. E rezar pela minha saudosa esposa, Maria Salete, que o mês que vem estará completando 2 anos que ela partiu. Rezar para Maria Joana, que está lá na Itália, sempre acompanhando pela internet. E rezar para minha irmã mais nova, a Maria Helena, que está passando por uma triste doença, se tratando com o câncer. rezando para Deus para que ajude e se encontre a solução para que ela melhore. E rezar também para esta obra da Milícia da Imaculada. Meus irmãos, a milícia é uma grande bênção que nós recebemos todos os dias. Como é bom acompanhar a Santa Missa à noite, de dia, o Santo Terço das 10 horas, Terço da Misericórdia às 3 horas, o Terço Mariano das 4. Acompanhar a seleção de música escolhida que tem mensagem, uma melhor que a outra. E ouvir os irmãos que são escolhidos, preparados para nos orientar, para nos ajudar. Principalmente, eu hoje estou no quarto sozinho. Mora comigo minha filha mais nova. Mas na cabeceira da minha cama está o notebook ligado a noite inteira, que acompanha a Milícia da Imaculada, que me ajuda muito. E é por isso que eu gostaria de pedir a todos, vamos contribuir, vamos ser fiéis. Eu contribuo, a minha contribuição é debitada em conta todos os meses. Mas eu gostaria que mais e mais, que a milícia cresça. Cresça para que mais irmãos ouçam e ajudem esta obra. Eu me admiro ao grande Frei Sebastião pela sua idade. Vai para a Itália, viaja. Está no comando da milícia, reza a Santa Missa quase todas as noites, às 8 horas, às 10 horas, Santo Terço. É por isso que nós temos que rezar, rezar para o Frei Sebastião. Ele precisa de nossas orações. E hoje é um dia especial, é dia do Padre. Gente, não é fácil. Hoje eu estou sozinho. E o padre geralmente também está sozinho. Por isso nós precisamos rezar para que o Espírito Santo, o Espírito de Deus ilumine, ajude, para que o padre tenha força para vencer e enfrentar a vida com oração, com paz, e ele realmente está aí lutando, pregando para servir as pessoas, para servir os irmãos, Frei Sebastião e todos os padres. Parabéns.
3: Obrigado, Alferio.
6: As minhas orações sempre rezo para o Senhor ter mais vida por tudo que o Senhor faz para nós. Muito obrigado, Frei Sebastião.
3: Obrigado, Alferio. Recemos com estas intenções e a de todos vocês este primeiro mistério.
4: Pai nosso que estais nos céus, santificado seja o vosso nome. Venha a nós o vosso reino. Seja feita a vossa vontade, assim na terra como no céu.
6: O pão nosso de cada dia nos dai hoje. Perdoai as nossas ofensas, assim como nós perdoamos a quem nos tem ofendido. E não deixeis cair em tentação, e livrai-nos do mal. Amém.
4: Ave Maria, cheia de graça, o Senhor é convosco.
7: Bendita sois vós entre as mulheres, bendito o fruto do vosso ventre, Jesus.
6: Santa Maria, Mãe de Deus, rogai por nós, pecadores, agora e na hora de nossa morte. Amém.
7: Ave Maria, cheia de graça, o Senhor é convosco. Bendita sois vós entre as mulheres, bendito o fruto do vosso ventre, Jesus.
6: Santa Maria, Mãe de Deus, rogai por nós, pecadores, agora e na hora de nossa morte. Amém.
7: Ave Maria, cheia de graça, o Senhor é convosco. Bendita sois vós entre as mulheres, bendito o fruto do vosso ventre, Jesus.
6: Rezo para todos os irmãos e irmãs que rezam para minha saudosa esposa Maria Salete e rezam por mim. Santa Maria, Mãe de Deus, rogai por nós, pecadores, agora e na hora de nossa morte. Amém.
7: Ave Maria, cheia de graça, o Senhor é convosco. Bendita sois vós entre as mulheres, bendito o fruto do vosso ventre, Jesus.
6: Santa Maria, Mãe de Deus, rogai por nós, pecadores, agora e na hora de nossa morte. Amém.
7: Ave Maria, cheia de graça, o Senhor é convosco. Bendita sois vós entre as mulheres, bendito o fruto do vosso ventre, Jesus.
6: Santa Maria, Mãe de Deus, rogai por nós, pecadores, agora e na hora de nossa morte. Amém.
7: Ave Maria, cheia de graça, o Senhor é convosco. Bendita sois vós entre as mulheres, bendito o fruto do vosso ventre, Jesus.
6: Rezo para o nosso Santo Padre, o Papa Leão XIV, por todo o bem que está fazendo para o mundo. Santa Maria, Mãe de Deus, rogai por nós, pecadores, agora e na hora de nossa morte. Amém.
7: Ave Maria, cheia de graça, o Senhor é convosco. Bendita sois vós entre as mulheres, bendito o fruto do vosso ventre, Jesus.
6: Rezo para todos os arcebispos e bispos do Brasil e do mundo. Santa Maria, Mãe de Deus, rogai por nós, pecadores, agora e na hora de nossa morte. Amém.
7: Ave Maria, cheia de graça, o Senhor é convosco. Bendita sois vós entre as mulheres, bendito o fruto do vosso ventre, Jesus.
6: Santa Maria, Mãe de Deus, rogai por nós, pecadores, agora e na hora de nossa morte. Amém.
7: Ave Maria, cheia de graça, o Senhor é convosco. Bendita sois vós entre as mulheres, bendito o fruto do vosso ventre, Jesus.
6: Rezo para todos os padres, freis, religiosos do Brasil e do mundo. Santa Maria, Mãe de Deus, rogai por nós, pecadores, agora e na hora de nossa morte. Amém.
7: Ave Maria, cheia de graça, o Senhor é convosco. Bendita sois vós entre as mulheres, bendito o fruto do vosso ventre, Jesus.
6: Rezo para todos os diáconos. Santa Maria, Mãe de Deus, rogai por nós, pecadores, agora e na hora de nossa morte. Amém.
7: Glória ao Pai, ao Filho e ao Espírito Santo.
6: Assim como era no princípio, agora e sempre. Amém.
7: Ó meu Jesus,
6: perdoai-nos, livrai-nos do fogo do inferno, levai as almas todas para o céu e socorrei principalmente as que mais precisarem de vossa infinita misericórdia.
4: Ó Maria, concebida sem pecado,
6: rogai por nós que recorremos a vós, e por todos quantos não recorrem a vós, especialmente pelos inimigos de nossa querida Santa Igreja Católica, e a todos quantos são a vós recomendados. Amém.
3: Obrigado, Alfério, pela sua participação. Deus abençoe o senhor e cada um de vocês que estão rezando conosco. Em nome do Pai, do Filho e do Espírito Santo.
8: Amém.
3: Vamos ouvir mais uma mensagem, Gil?
2: Vamos sim, Frei, vamos ouvir mais uma mensagem. Lembrando que os nossos ouvintes podem rezar ao vivo conosco no 0-11-4397-6520. Vamos ouvir aqui o pedido de oração da Carla. Boa noite, Carla.
9: Olá, boa noite, Frei Sebastião. Meu nome é Carla, sou de Santo André. Eu quero pedir pela intenção. Eu estou fazendo tratamento para engravidar. Então, eu gostaria de pedir a intercessão de Nossa Senhora para obter a graça da maternidade. Pedir por saúde, por paz, pela paz no mundo inteiro, para todos aqueles que sofrem. Amém.
3: Vamos rezar, sim, por esta sua intenção. E agora meditemos o segundo mistério glorioso. A Igreja celebra a ascensão 40 dias depois da ressurreição. Jesus deu as últimas instruções aos discípulos no Jardim das Oliveiras e os abençoou. Ali encontrava-se também Nossa Senhora, que juntamente com os apóstolos fixava os olhos nele enquanto se elevava aos céus. E sempre gosto de falar, Jesus não foi no espaço. O céu de Deus realmente é uma dimensão divina, ao ponto que com esta ascensão Jesus está ao lado de cada um de nós. Por isso que Elizabeth da Trindade dizia: Pai nosso que está no céu da minha alma. Vamos sentir, portanto, agora como Jesus está próximo. Veja a Eucaristia, ele está aí com a gente, ele nunca vai nos deixar. Agora é Carmen de Atibaia, São Paulo, que vai nos acompanhar. Boa noite, Carmen.
10: Boa noite, Frei, sua bênção. Boa noite, Joaquim.
3: Deus te abençoe, minha filha. Pode colocar as suas intenções.
10: Amém, Frei. Eu rezo e agradecimento pelo dom da vida, pela minha filha Vitória, minha pequena Isabelle. Rezo também, Frei, por todos os nossos ouvintes, por todos os nossos amigos e amigas, pelo seu Alfério que acabou de rezar. Rezo também pelo senhor Frei, por todos os padres, sacerdotes, leigos e leigos que trabalham em missão, pelo Papa Leo XIV, por todos que trabalham em missão, homens e mulheres, que Deus abençoe a todos vocês. E rezo também por todas as famílias, pelas crianças, pelos jovens, pelas pessoas que convivem em casa sozinho, pelas pessoas que tomam remédio controlado, pelos deficientes visuais, por todos os nossos irmãos que estão rezando conosco neste momento e por toda a minha família. Amém.
3: Muito bem, Carmen. Com essas suas intenções, e sempre...
10: Vem, Isa.
3: Está aí, Isabel? Está aí?
10: Ela está chegando, Fê. Ela vai rezar com a gente.
3: Tá bom, vamos lá. Pai nosso que estais nos céus, santificado seja o vosso nome. Venha a nós o vosso reino, seja feita a vossa vontade, assim na terra como no céu.
10: O pão nosso de cada dia nos dai hoje, perdoai as nossas ofensas, assim como nós perdoamos a quem nos tem ofendidos. E não nos deixeis cair em tentação, mas livra-nos do mal. Amém.
4: Ave Maria, cheia de graça, o Senhor é convosco. Bendita sois vós entre as mulheres. Bendito é o fruto
7: do vosso ventre, Jesus.
10: Santa Maria, Mãe de Deus, rogai por nós, pecadores, agora e na hora da nossa morte. Amém.
7: Ave Maria, cheia de graça, o Senhor é convosco. Bendita sois vós entre as mulheres. Bendito é o fruto do vosso ventre, Jesus.
10: Santa Maria, Mãe de Deus, rogai por nós, pecadores, agora e na hora da nossa morte. Amém.
7: Ave Maria, cheia de graça, o Senhor é convosco. Bendita sois vós entre as mulheres, bendito é o fruto do vosso ventre, Jesus.
10: Santa Maria, Mãe de Deus, rogai por nós, pecadores, agora e na hora da nossa morte. Amém.
7: Ave Maria, cheia de graça, o Senhor é convosco. Bendita sois vós entre as mulheres, bendito é o fruto do vosso ventre, Jesus.
10: Santa Maria, Mãe de Deus, rogai por nós, pecadores, agora e na hora da nossa morte. Amém.
7: Ave Maria, cheia de graça, o Senhor é convosco. Bendita sois vós entre as mulheres, bendito é o fruto do vosso ventre, Jesus.
8: Santa Maria, Mãe de Deus, rogai por nós, pecadores, agora e na hora da nossa morte. Amém.
7: Ave Maria, cheia de graça, o Senhor é convosco. Bendita sois vós entre as mulheres. Bendito é o fruto do vosso ventre, Jesus.
8: Santa Maria, Mãe de Deus, rogai por nós, pecadores, agora e na hora da nossa morte. Amém.
7: Ave Maria, cheia de graça, o Senhor é convosco. Bendita sois vós entre as mulheres, bendito é o fruto do vosso ventre, Jesus.
8: Santa Maria, Mãe de Deus, rogai por nós, pecadores, agora e na hora da nossa morte. Amém.
7: Ave Maria, cheia de graça, o Senhor é convosco. Bendita sois vós entre as mulheres, bendito é o fruto do vosso ventre, Jesus.
8: Santa Maria, Mãe de Deus, rogai por nós, pecadores, agora e na hora da nossa morte. Amém.
7: Ave Maria, cheia de graça, o Senhor é convosco. Bendita sois vós entre as mulheres, bendito é o fruto do vosso ventre, Jesus.
8: Santa Maria, Mãe de Deus, rogai por nós, pecadores, agora e na hora da nossa morte. Amém.
7: Ave Maria, cheia de graça, o Senhor é convosco. Bendita sois vós entre as mulheres, bendito é o fruto do vosso ventre, Jesus.
8: Santa Maria, Mãe de Deus, rogai por nós, pecadores, agora e na hora da nossa morte. Amém.
7: Glória ao Pai, ao Filho e ao Espírito Santo.
10: Assim como era no princípio, agora e sempre. Amém.
7: Ó meu Jesus,
8: perdoai-nos, livrai-nos do fogo do inferno, levai as almas todas para o céu e socorrei principalmente as que mais precisarem da vossa infinita misericórdia.
7: Ó Maria, concebida sem pecado,
10: rogai por nós
8: que recorremos a vós, e por todos quantos não recorrem a vós, especialmente pelos inimigos da Santa Igreja, e por todos quantos são a vós recomendados.
10: Para o feliz dia dos padres, Frei.
8: Feliz dia dos padres, Frei.
3: Obrigado, viu, Carmen?
10: Tudo de bom, muita luz. Obrigado, Frei.
3: Obrigado, Carmen. Isabelle, obrigado.
10: E feliz dia dos padres. Amém.
3: Tá bom. Deus abençoe. Reze sempre para nós padres, viu? Deus abençoe vocês e a todos que estão conosco nesta oração. Em nome do Pai, do Filho e do Espírito Santo.
4: Amém.
3: Salve Maria Imaculada.
4: Salve Maria Imaculada.
3: Tio Ortiz, podemos ouvir mais uma mensagem?
2: Vamos sim, Frei, vamos ouvir mais uma mensagem. Também queremos convidar os nossos ouvintes a rezarem conosco no 0-11-4397-6520. Frei, eu vou ler uma mensagem agora, que é do Jarbas Alves, de São Paulo. Ele pede oração para Jesus e Maria tirar a tristeza do coração da esposa dele. A esposa chama Josineide. Ele pede oração pela esposa, que está com as veias do coração entupida. Peço orações para Jesus e Maria preparar também um comprador para a lanchonete dele também, viu? Então ele pede pela saúde, paz, proteção, por todos da família, pede pela saúde do Jefferson Rodrigues, bem-vindo, pela sua situação financeira, e pede oração também por Júlia Rodrigues Ferreira e Priscila Rodrigues, bem-vindo, viu? Por uma intenção particular e por uma intenção também para a situação financeira do Gabriel Teixeira Campos e por uma intenção particular que ele traz no coração dele também nessa noite, Frei.
3: Ótimo. Coloquemos todas estas intenções e as de vocês que não se pronunciem, mas que Jesus sabe, Nossa Senhora sabe de tudo. Então coloque com amor e confiança, certo? E vamos meditar o terceiro mistério, é o dom do Espírito Santo. Lembra da primeira aparição que o Senhor disse: recebei o Espírito Santo, perdoai os pecados, aqueles a quem vocês perdoarem serão perdoados, aqueles a quem vocês não perdoarem não serão perdoados. E hoje estamos no perdão de Assis. É importante lembrar que a confissão é necessária para nos libertar do pecado. E hoje, a indulgência plenária nos libera não somente do pecado, mas também das penas devido ao pecado. Vamos rezar e pedir que o Espírito Santo seja aquele que mora dentro de nós. Somos tempo vivo dele. Agora é Maria Roberta de São Paulo que vai nos acompanhar. Boa noite, Roberta. Maria Roberta.
11: Pode chamar de Roberta também. Frente, sua bênção. Que Deus abençoe o Senhor, que Nossa Senhora proteja todos que estão aí.
3: Muito bem, Maria Roberta.
11: A maioria me chama de Roberta também, Frei. Sempre, Roberta.
3: É seu nome minha, qual é?
11: É Maria Roberta de Souza, mas pode chamar de Roberta, não tem problema.
3: Tá bom. Coloque as suas intenções.
11: Ô, Frei, eu quero agradecer a Deus. Todos os padres, que nem o senhor, o nosso pároco também. Francisco aqui, comboniano, todos os padres combonianos aqui da Igreja São Sebastião, pelo Frei Luiz Savarão, que hoje celebrou com a gente, todos os padres do mundo inteiro, pelo Padre Valdivino também, todos que passam por aí, os que já passaram, também eu quero rezar cada ouvinte, Frei. Eu queria falar uma coisa para o senhor. Eu desligo para, em seguida, não é falta de educação, não, é para os irmãos conseguirem ligar. Porque hoje todo mundo tem como fazer um plano, nem que seja pequenininho, mas dá para ligar para o senhor. E eu quero agradecer a Deus e Nossa Senhora, quero desejar feliz Dia dos Padres. É dia 4, mas é todos os dias, mas o primeiro domingo é de todos vocês. Que Deus abençoe, é um paizão para nós, todos os padres, especialmente o senhor. E o padre Zé Ailton, nosso padre comboniano, e o nosso bispo, e os frei também, e o papa.
3: Certo, Roberta. Vamos colocar estas suas intenções e as de todos vocês. Pai nosso que estais nos céus, santificado seja o vosso nome. Venha a nós o vosso reino. Seja feita a vossa vontade, assim na terra como no céu.
11: O pão nosso de cada dia nos dai hoje. Perdoai as nossas ofensas, assim como nós perdoamos a quem não tem ofendido. E não nos deixei cair em tentação, mas livrai-me do mal. Amém.
7: Ave Maria, cheia de graça, o Senhor é convosco. Bendita sois vós entre as mulheres. Bendito é o fruto do vosso ventre, Jesus.
11: Santa Maria, Mãe de Deus, rogai por nós, pecadores, agora e na hora de nossa morte. Amém.
12: Ave Maria, cheia de graça, o Senhor é convosco. Bendita sois vós entre as mulheres, bendito o fruto do vosso ventre, Jesus.
11: Santa Maria, Mãe de Deus, rogai por nós, pecadores, agora e na hora de nossa morte. Amém.
12: Ave Maria, cheia de graça, o Senhor é convosco. Bendita sois vós entre as mulheres, bendito o fruto do vosso ventre, Jesus.
11: Santa Maria, Mãe de Deus, rogai por nós, pecadores, agora e na hora de nossa morte. Amém.
3: Pedimos a Nossa Senhora que interceda pelo dom do Espírito Santo, dom do santo temor de Deus. Como sabemos, não é medo, mas é respeito, leitura de fé sobre a criação inteira, sobre as manifestações de Deus. Vamos pedir este dom, o dom do santo temor de Deus. Ave Maria, cheia de graça, o Senhor é convosco. Bendita sois vós entre as mulheres, bendito o fruto do vosso ventre, Jesus.
11: Santa Maria, Mãe de Deus, rogai por nós, pecadores, agora e na hora de nossa morte. Amém.
3: O dom da pietade e o dom da ternura divina em nós. Ave Maria, cheia de graça, o Senhor é convosco. Bendita sois vós entre as mulheres, bendito o fruto do vosso ventre, Jesus.
11: Santa Maria, Mãe de Deus, rogai por nós, pecadores, agora e na hora de nossa morte. Amém.
3: O dom da ciência, que é o dom da essência, Shire, fugir da embalagem e procurar o conteúdo verdadeiro da nossa fé, uma religião vivida na sua essência. Ave Maria, cheia de graça, o Senhor é convosco. Bendita sois vós entre as mulheres, bendito o fruto do vosso ventre, Jesus.
11: Santa Maria, Mãe de Deus, rogai por nós, pecadores, agora e na hora de nossa morte. Amém.
3: O dom da inteligência, um dom muito importante que nos ajuda a dar sentido a todas as coisas, amarrá-la numa única direção que é Deus. Ave Maria, cheia de graça, o Senhor é convosco. Bendita sois vós entre as mulheres, bendito o fruto do vosso ventre, Jesus.
11: Santa Maria, Mãe de Deus, rogai por nós, pecadores, agora e na hora de nossa morte. Amém.
3: O dom do conselho não é dar conselho aos outros, mas é consigo introjetar dentro de nós as riquezas divinas. E quando o nosso coração está cheio, então condividir isso com os outros. Ave Maria, cheia de graça, o Senhor é convosco. Bendita sois vós entre as mulheres, bendito o fruto do vosso ventre, Jesus.
11: Santa Maria, Mãe de Deus, rogai por nós, pecadores, agora e na hora de nossa morte. Amém.
3: O dom da sabedoria, o sabor, sentir o que é de Deus e abraçá-lo com generosidade e recitar como tem esse sabor divino. Ave Maria, cheia de graça, o Senhor é convosco. Bendita sois vós entre as mulheres, bendito o fruto do vosso ventre, Jesus.
11: Santa Maria, Mãe de Deus, rogai por nós, pecadores, agora e na hora de nossa morte. Amém.
3: O dom da fortaleza, o dom que nos garante a vitória, porque a força de Deus em nós. Ave Maria, cheia de graça, o Senhor é convosco. Bendita sois vós entre as mulheres, bendito o fruto do vosso ventre, Jesus.
11: Santa Maria, Mãe de Deus, rogai por nós, pecadores, agora e na hora de nossa morte. Amém.
12: Glória ao Pai, ao Filho e ao Espírito Santo.
11: como era no princípio, agora e sempre. Amém.
12: Ó meu Jesus,
11: perdoai-me, livrai-me do fogo do inferno, levai as almas todas para o céu e socorrei principalmente as que mais precisarem.
12: Ó Maria concebida sem pecado,
11: rogai por nós que recorremos a vós e a todos aqueles que não recorrem a vós, especialmente pelos inimigos da Santa Igreja e por todos quantos são a vós recomendados.
3: Muito obrigado, Roberta, pela sua participação. Deus abençoe a senhora, abençoe todos vocês que estão conosco nessa oração. Em nome do Pai, do Filho e do Espírito Santo.
13: Amém.
3: Salve Maria Imaculada.
13: Salve Maria Imaculada.
3: Chico Ortiz, podemos ouvir mais uma mensagem?
2: Vamos sim, Frei, vamos ouvir mais uma mensagem, mais uma vez também convidando os nossos ouvintes a rezarem ao vivo conosco no 0-11-4397-6520. Vamos ouvir agora o pedido de oração da Maria Isabel, do bairro São Mateus, São Paulo. Boa noite, Maria.
14: Boa noite, Frei Sebastião, boa noite, Gil, boa noite a toda a família Imaculada. Aqui é Maria Isabel de São Mateus. E eu peço orações especialmente para minha filha Maria Cecília, que vai sair numa viagem de trabalho amanhã. Que Deus abençoe, Nossa Senhora proteja e São Maximiliano também proteja ela, para que dê tudo certo essa semana de trabalho fora que ela vai fazer. Por toda a nossa família, por todos vocês da milícia, muito pelo Senhor, Frei, que o Senhor continua seguindo sempre esse caminho de luz tão profunda que o Senhor passa para nós nesse dia especial que é hoje o dia do Padre, e para o nosso pároco aqui de São Mateus, o Padre Felipe também. Rezemos juntos então. Salve Maria Imaculada.
3: Maria Isabel, muito obrigado por esta sua mensagem, viu? E agora meditemos o quarto mistério glorioso, a Assunção de Nossa Senhora. Não ascenso, mas assunção, porque foi pela força divina. Como já disse, não foi para o espaço, mas entrou nesta dimensão divina que nós não podemos entender. Como já gosto de lembrar que reza uma Ave Maria lá em Fátima, que reza aqui, é a mesma coisa. Que reza debaixo do cobertor, sem pronunciar a palavra, o Senhor escuta, está presente. Quiser, estamos no mundo divino. Céu significa dimensão divina. Que bonito. Nossa Senhora está viva, está com você, está comigo, está ao lado de cada um. Porque o lugar da mãe, qual é? Ao lado do filho. Tenha certeza que este mistério coloca Nossa Senhora ao teu lado. Ela nunca te deixa. Agora é Edmilson de Divinópolis, Minas Gerais, que vai nos acompanhar. Edmilson, boa noite.
15: Boa noite, a bênção, Frei Sebastião.
3: Deus te abençoe, meu filho. Pode colocar as suas intenções.
15: Eu vou rezar por todos os sacerdotes, padre, frei, que hoje é dia do padre, né? Aí entra o sacerdote, o frei, o bispo, por todos os padres da diocese daqui de Divinópolis, onde eu moro, né? Porque a gente tem que cuidar da casa da gente, né, Frei?
3: Certo.
15: É só isso, só.
3: Tá bom. Então, coloquemos estas intenções. É bom que você reze por nosso padre, viu? Padre, diácono, bispo, papa. E realmente nós temos a vocação de servir, viu?
15: Amém.
3: Não somos feito padre só para mim, para... Não, não. O padre é feito sacerdote para servir. Mas você tem que colaborar com ele. Certamente um sacerdote, eu digo isso pela experiência própria, a riqueza é a chave do sucesso de um sacerdote, são vocês leigos, viu? Sem você, o sacerdote parece mudo, surdo, paralítico. Mas com você é uma explosão de energia, faz coisa. Eu tenho esta experiência aqui na milícia, na paróquia, onde eu vou. Para mim, o leigo é a riqueza divina, é o povo santo de Deus. E quando o leigo é motivado, ele é maravilhoso. Tá bom, Edmilson?
15: Amém.
3: Pai nosso que está nos céus, santificado seja o vosso nome. Venha a nós o vosso reino, seja feita a vossa vontade, assim na terra como no céu.
15: O pão nosso de cada dia nos dai hoje, perdoai as nossas ofensas, assim como nós perdoamos a quem nos tem ofendido, e não nos deixeis cair em tentação, mas livrai-nos do mal. Amém.
12: Ave Maria, cheia de graça, o Senhor é convosco. Bendita sois vós entre as mulheres, bendito o fruto do vosso ventre, Jesus.
15: Santa Maria, Mãe de Deus, rogai por nós, pecadores, agora e na hora da nossa morte. Amém.
12: Ave Maria, cheia de graça, o Senhor é convosco. Bendita sois vós entre as mulheres, bendito o fruto do vosso ventre, Jesus.
15: Santa Maria, Mãe de Deus, rogai por nós, pecadores, agora e na hora da nossa morte. Amém.
12: Ave Maria, cheia de graça, o Senhor é convosco. Bendita sois vós entre as mulheres, bendito o fruto do vosso ventre, Jesus.
15: Santa Maria, Mãe de Deus, rogai por nós, pecadores, agora e na hora da nossa morte. Amém.
12: Ave Maria, cheia de graça, o Senhor é convosco. Bendita sois vós entre as mulheres, bendito o fruto do vosso ventre, Jesus.
15: Santa Maria, Mãe de Deus, rogai por nós, pecadores, agora e na hora da nossa morte. Amém.
12: Ave Maria, cheia de graça, o Senhor é convosco, bendita sois vós entre as mulheres, bendito o fruto do vosso ventre, Jesus.
15: Santa Maria, Mãe de Deus, rogai por nós, pecadores, agora e na hora da nossa morte. Amém.
12: Ave Maria, cheia de graça, o Senhor é convosco, bendita sois vós entre as mulheres, bendito o fruto do vosso ventre, Jesus.
15: Santa Maria, Mãe de Deus, rogai por nós, pecadores, agora e na hora da nossa morte. Amém.
12: Ave Maria, cheia de graça, o Senhor é convosco. Bendita sois vós entre as mulheres, bendito o fruto do vosso ventre, Jesus.
15: Santa Maria, Mãe de Deus, rogai por nós, pecadores, agora e na hora da nossa morte. Amém.
12: Ave Maria, cheia de graça, o Senhor é convosco. Bendita sois vós entre as mulheres, bendito o fruto do vosso ventre, Jesus.
15: Santa Maria, Mãe de Deus, rogai por nós, pecadores, agora e na hora da nossa morte. Amém.
12: Ave Maria, cheia de graça, o Senhor é convosco. Bendita sois vós entre as mulheres, bendito o fruto do vosso ventre, Jesus.
15: Santa Maria, Mãe de Deus e nossa, rogai por nós, pecadores, agora e na hora da nossa morte. Amém.
12: Ave Maria, cheia de graça, o Senhor é convosco. Bendita sois vós entre as mulheres, bendito o fruto do vosso ventre, Jesus.
15: Santa Maria, Mãe de Deus, rogai por nós, pecadores, agora e na hora da nossa morte. Amém.
12: Glória ao Pai, ao Filho e ao Espírito Santo.
15: Assim como era no princípio, agora e sempre. Amém.
12: Ó meu Jesus,
15: perdoai-nos, livrai-nos do fogo do inferno, levai as almas todas para o céu e socorrei principalmente as que mais precisarem de vossa infinita misericórdia.
12: Ó Maria, concebida sem pecado,
15: rogai por nós que recorremos a vós e por todos quantos não recorrem a vós, especialmente pelos inimigos da Santa Igreja e por todos quantos são a vós recomendados.
3: Obrigado, Edmilson, pela sua participação. Deus o abençoe e abençoe cada um de vocês que está rezando conosco. Em nome do Pai, do Filho e do Espírito Santo.
13: Amém.
3: Salve Maria Imaculada.
13: Salve Maria Imaculada.
3: G. Ortiz, podemos ouvir mais uma mensagem?
2: Vamos sim, Frei, vamos ouvir mais uma mensagem, também convidando os nossos ouvintes a rezarem, 0-11-4397-6520, telefone para você rezar ao vivo. Eu quero ler só uma mensagem aqui, um pedido de oração antes de pôr o áudio, mas ele é bem curtinho, Frei, é do Christian Carvalho de São Paulo, é que ele pede para rezar pela alma da mamãe, faleceu agora no último dia 13 de julho, então a gente reza pelas intenções do Christian Carvalho, viu? E agora nós vamos ouvir pedido de oração de Maximília, de Vacaria, Rio Grande do Sul. Boa noite.
16: Boa noite, meus amigos. Salve Maria Imaculada. Eu sou a Maximília, de Vacaria, no Rio Grande do Sul. Hoje, especialmente, eu quero que Nossa Senhora passe na frente uma dificuldade particular que estou passando. Lado emocional muito difícil. Mas, se Deus quiser, vai dar tudo certo. E pela saúde também do meu marido, José Clodomiro, graças a Deus está melhor. E por todos aqui de casa, a saúde do meu netinho José Pedro, a fala e a audição dele. E por todas aquelas pessoas que estão com dificuldades, passam dificuldades na sua vida emocional e particular. Muito obrigado. E almas dos falecidos, Maximília, Vacaria, Rio Grande do Sul. Salve Maria Imaculada.
3: Obrigado, Maximília. Deus abençoe. Vamos rezar, sim, pelas suas intenções. E agora, meditemos o quinto mistério, que é a coroação de Maria Santíssima, Rainha do Céu da Terra. Já disse, não se trata de uma coroa que o Pai colocou na cabeça desta filha predileta, mas o poder que ele deu nas mãos dela, para que ela possa cuidar de todos nós. Por isso, devemos e podemos recorrer a ela em qualquer circunstância, porque ela tem nas mãos todos os poderes divinos para nós. Pedimos, portanto, neste mistério glorioso, a proteção dela sobre a vida de cada um, sobre a tua vida, meu irmão, sobre a tua vida, minha irmã, sobre a tua família, sobre o teu trabalho, sobre a tua saúde, sobre os teus projetos. Sim, Nossa Senhora tem os poderes de Deus para te proteger, te defender e para te conduzir a mente a uma meta maravilhosa. Que queria neste momento então que você, Zil, pudesse colocar algumas intenções.
17: Sim, Frei, quero rezar pelos projetos do Senhor, pelos da Milícia da Imaculada, por todos os núcleos da regional especial da nossa Mãe Imaculada. Quero pedir também pela Vânia e por todos os nossos amigos, por todos que estão ouvindo e que estão sozinhos também, que se sentem a nossa rádio como a companheira que eles têm. E por todos aqueles que confiam a nós as orações.
5: Bom, as minhas intenções são, primeiramente, esse mês é o mês dedicado a São Maximiliano Kolbe, que é o fundador da Milícia da Imaculada. Pelo Senhor, Frei, que trouxe a milícia para o Brasil, e por todos vocês que estão sintonizados na Rede Imaculada de Comunicação, e por vocês que tentaram a ligação, mas não conseguiram. Mas tenham fé que na próxima vez vocês...

0: E Lúcia.
1: Boa noite, Sebastião. Sua bênção.
0: Tudo bem, Deus te abençoe. Pode colocar as suas intenções.
1: Gostaria de colocar a intenção de todos os sacerdotes pela recuperação da saúde do padre Luiz Carlos, aqui da paróquia de Santo Antônio de Para de Minas. Quero colocar em prol de todos vocês da Rádio Ministério Sati, por todos os meus amigos, pelos meus inimigos, e por todas as almas do purgatório, e por todas as pessoas que recomendam as nossas orações.
0: Sim, Lúcia, com estas suas intenções, e assim todos vocês, colocam-se, meus irmãos, vamos abrir uma nova semana agora. Eu quero lembrar também para vocês que estamos no dia 2 de agosto. Massimiliano entrou no bunker da fome no dia 29. Hoje estamos no dia 2, portanto 29, 30, 31, 1, 2, 5 dias já está. Você sabe que ele deu a vida para salvar um pai de família, mas certamente para mim, sempre acredito, ele teria pego o lugar do último, porque não queria que eles fossem sozinhos. Muito bem, vamos meditar muito como realmente o amor faz coisas incríveis. Lúcia, então, coloquemos suas intenções. Pai nosso,
2: que estais nos céus, santificado seja o vosso nome. Venha a nós o vosso reino, seja feita a vossa vontade, assim na terra como no céu.
1: Pão nosso de cada dia nos dai hoje, perdoai as nossas ofensas, assim como nós perdoamos a quem nos tem ofendido, não os deixeis cair em tentação, mas livrai-nos do mal. Amém.
2: Ave Maria, cheia de graça, o Senhor é convosco. Bendita sois vós entre as mulheres, bendito é o fruto do vosso ventre, Jesus.
1: Santa Maria, Mãe de Deus, rogai por nós, os pecadores, agora e na hora de nossa morte. Amém.
2: Ave Maria, cheia de graça, o Senhor é convosco. Bendita sois vós entre as mulheres, bendito é o fruto do vosso ventre, Jesus.
1: Santa Maria, Mãe de Deus, rogai por nós, os pecadores, agora e na hora de nossa morte. Amém.
2: Ave Maria, cheia de graça, o Senhor é convosco. Bendita sois vós entre as mulheres, bendito é o fruto do vosso ventre, Jesus.
1: Santa Maria, Mãe de Deus, rogai por nós, os pecadores, agora e na hora de nossa morte. Amém.
2: Ave Maria, cheia de graça, o Senhor é convosco. Bendita sois vós entre as mulheres, bendito é o fruto do vosso ventre, Jesus.
1: Santa Maria, Mãe de Deus, rogai por nós, os pecadores, agora e na hora de nossa morte. Amém.
2: Ave Maria, cheia de graça, o Senhor é convosco. Bendita sois vós entre as mulheres, bendito é o fruto do vosso ventre, Jesus.
1: Santa Maria, Mãe de Deus, rogai por nós, pecadores, agora e na hora de nossa morte. Amém.
2: Ave Maria, cheia de graça, o Senhor é convosco. Bendita sois vós entre as mulheres, bendito é o fruto do vosso ventre, Jesus.
1: Santa Maria, Mãe de Deus, rogai por nós, pecadores, agora e na hora de nossa morte. Amém.
2: Ave Maria, cheia de graça, o Senhor é convosco. Bendita sois vós entre as mulheres, bendito é o fruto do vosso ventre, Jesus.

0: Santa Maria, Mãe de Deus, rogai por nós, pecadores, agora e na hora de nossa morte. Amém.
1: Ave Maria, cheia de graça, o Senhor é convosco. Bendita sois vós entre as mulheres, bendito é o fruto do vosso ventre, Jesus.
0: Santa Maria, Mãe de Deus, rogai por nós, pecadores, agora e na hora de nossa morte. Amém.
1: Ave Maria, cheia de graça, o Senhor é convosco. Bendita sois vós entre as mulheres, bendito é o fruto do vosso ventre, Jesus.
0: Santa Maria, Mãe de Deus, rogai por nós, pecadores, agora e na hora de nossa morte. Amém.
1: Ave Maria, cheia de graça, o Senhor é convosco. Bendita sois vós entre as mulheres, bendito é o fruto do vosso ventre, Jesus.
0: Santa Maria, Mãe de Deus, rogai por nós, pecadores, agora e na hora de nossa morte. Amém.
1: Glória ao Pai, ao Filho e ao Espírito Santo.
0: Como era no princípio, agora e sempre. Amém.
1: Ó meu Jesus,
0: perdoai-nos e livrai-nos do fogo do inferno, levai as almas todas para o céu e socorrei principalmente aquelas que mais precisarem da vossa infinita misericórdia.
1: Ó Maria concebida sem pecado,
0: rogai por nós que recorremos a vós e por todos aqueles que não recorrem a vós, especialmente os meninos da Santa Igreja e por todos quantos são a vós recomendados.
2: Muito obrigado, Lúcia, pela sua participação. Deus abençoe a senhora. Abençoe um por um todos vocês que estão conosco nesta oração. Em nome do Pai, do Filho e do Espírito Santo.
3: Amém.
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0: Christus Virgo Maria. Arrocai por nós, Santa Mãe de Deus,
1: para que sejamos dignos das promessas de Cristo.
0: Muito bem, vamos ouvir agora este pensamento que preparo diariamente para renovar a nossa consagração a Nossa Senhora. Ouçamos. Consagrados à Imaculada, para conquistar o mundo inteiro a Cristo sob a proteção e a mediação dela. Salve Maria Imaculada! Hoje comemoramos Nossa Senhora dos Anjos, chamado Dia do Perdão de Assis. Deus oferece ao mundo a acolhida e a misericórdia. São Francisco conseguiu, junto ao Papa, que as famosas indulgências fossem realizadas também na Porciúncula, uma pequena igreja. As peregrinações para a indulgência, isto é, o perdão dos pecados, só eram permitidas na Terra Santa, na visita ao Santo Sepulcro, em Santiago de Compostela e no Sepulcro de São Pedro em Roma. Como Roma era a meta mais procurada, essa peregrinação passou a ser denominada Romaria. Ir em Romaria para algum lugar é um sinal de ida, de andar, de repensar, de meditação e de arrependimento. A indulgência plenária é o perdão de todos os pecados e remissão das penas devidas aos pecados, que também é livramento do purgatório. São Francisco de Assis teve uma visão de Nossa Senhora rodeada de anjos, e também com Jesus Cristo, que perguntou a ele por que estava chorando. Então Francisco disse que gostaria que todos que se arrependessem dos seus pecados tivessem o perdão total. Ele queria praticamente que nessa igrejinha, a Porciúncula, fosse oferecida a indulgência plenária a todos. Jesus falou a Francisco que deveria pedir isso para o Papa, e Francisco obedeceu, e o Papa acabou concedendo a ele esse privilégio. Este lugar se tornou o quarto lugar do mundo que concede a indulgência plenária, que consiste em participar da Santa Missa, arrepender-se dos pecados, confessar, visitar a Porciúncula, comungar e rezar pelo Papa. Depois, este privilégio foi concedido a todas as igrejas no mundo. A confissão pode ser feita antes ou depois da data do perdão de Assis, de acordo com a possibilidade de cada local. O importante é saber que Deus é misericórdia. A palavra misericórdia vem de coração, cor cordis, que significa colocar a pessoa dentro do coração. Deus sempre perdoa e para sempre. E agora, a Nossa Senhora, que é a Mãe da Misericórdia, renovemos a nossa consagração com amor e alegria.
2: Virgem Imaculada, minha Mãe Maria, eu renovo hoje e sempre a consagração de todo o meu ser, para que disponhais de mim para o bem de todos. Somente peço que eu possa, minha Rainha e Mãe da Igreja, cooperar fielmente com a vossa missão de construir o reino do vosso Filho Jesus no mundo. Para isso vos ofereço minhas orações, sacrifícios e ações. Ó Maria concebida sem pecado, rogai por nós que recorremos a vós, e por todos quantos não recorrem a vós, especialmente pelos inimigos da Santa Igreja, e por todos quantos são a vós recomendados.
0: Pela intercessão da Virgem Imaculada, Nossa Mãe, de São Maximiliano Kolbe, abençoe-vos, ó Deus Todo-Poderoso, Pai, Filho, Espírito Santo.
3: Amém.
0: Vamos abençoar a água. Em nome do Pai, do Filho e do Espírito Santo.
3: Amém.
0: A nossa proteção está no nome do Senhor,
1: que fez o céu e a terra.
0: O Senhor esteja convosco.
1: Ele está no meio de nós.
0: Senhor, nós vos pedimos que abençoe esta água que vamos tomar no vosso santo nome. Dá, Senhor, esta água uma energia que renove nossas forças físicas, mentais e espirituais. Dá, Senhor, esta água o poder de afastar de nós o inimigo, a angústia, o medo, solidão, depressão, mágoas, desânimo, isolamento, e aumentar em nós, Senhor, com esta água abençoada, a serenidade interior, a alegria do espírito, a paz do coração. Senhor, dai-nos com esta água abençoada novo vigor físico, mental e espiritual. Senhor, abençoai todas as pessoas que vivem conosco, que vivem no nosso coração, todas as pessoas representadas pelas fotos, documentos, pedidos, objetos. Senhor, abençoa nosso trabalho, os instrumentos de trabalho, objetos do nosso uso, a roupa que usamos. Dá trabalho para quem não tem. E abençoai, Senhor, o alimento que nunca falte. Abençoai, Senhor, os nossos remédios, abençoando nossa saúde física, mental e espiritual. E dá-nos força, coragem, luz, amor, entusiasmo em viver a nossa fé, a caridade e a esperança. Em nome do Pai, do Filho e do Espírito Santo.
3: Amém.
0: Beba.

0: Grazie, irmão Simíssima. Muito obrigado por estar juntos conosco nesta oração. Obrigado você, Carlos. Obrigado, Zil.
1: Eu que agradeço.
0: Obrigado, Renato. Obrigado, Gil Ortiz. Obrigado a cada um de vocês. Tenham todos uma noite e uma semana abençoada no coração de Jesus e de Nossa Senhora.
1: Amém.
0: Salve Maria Imaculada.
2: Salve Maria Imaculada.
3: Agradecemos a participação do nosso querido Frei Sebastião Benito Coalho, frade menor conventual e guardião internacional do carisma da Milícia da Imaculada, o Carlos também, a Zil, muito obrigado, viu, pela participação de vocês, e a gente segue com o nosso Igreja no Rádio.

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0: Quantas vezes a gente olha para os heróis da Bíblia e a gente imagina homens que sempre foram perfeitos? Porém, a Bíblia nos apresenta homens e mulheres como nós, mas que souberam se deixar transformar por Deus. Este será o tema de toda esta semana e hoje nós vamos conhecer Abraão, o homem do impossível. Eu quero agora abençoar você com a bênção da vitória, pelo sinal da Santa Cruz. Livrai-nos, Deus nosso Senhor, dos nossos inimigos espirituais e terrenos, em nome do Pai, do Filho e do Espírito Santo. Amém. Coloque a mão no seu peito, que o Senhor dos Exércitos caminhe à sua frente, derrube os obstáculos que parecem impossíveis, Ele conceda a vitória sobre todo mal, que você seja fortalecido pela graça de Deus e permaneça firme na fé. Que a bênção do Deus Todo-Poderoso desça sobre você em nome do Pai, do Filho e do Espírito Santo. Amém. 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Eu tenho a certeza, Deus vai confirmar um milagre em sua vida. Santo Irineu de Lião diz: a fé torna o homem disponível para acolher as promessas de Deus. Peçamos a proteção de Deus com a intercessão de São Miguel. São Miguel Arcanjo, protegei-nos no combate, cobri-nos com o vosso escudo contra os embustes e ciladas do demônio. Subjugue o Deus, instantemente o pedimos, e vós, príncipe da milícia celeste, pelo divino poder, precipitai no inferno a Satanás e aos outros espíritos malignos que andam pelo mundo para perder as almas. Amém. Quando Deus chama uma pessoa, não revela todos os detalhes do caminho. Primeiro pede confiança, depois manifesta os seus desígnios. Abraão viveu exatamente essa experiência. Já possuía idade avançada, não tinha filhos e nenhuma segurança humana indicava que seu futuro seria diferente. Ainda assim, Abraão decidiu colocar a própria vida nas mãos do Senhor. A Sagrada Escritura resume sua resposta em poucas palavras, mas com enorme significado, em Gênesis, no capítulo 12, versículo 4. Abraão partiu, como o Senhor lhe tinha dito. Ele não caminhou porque conhecia o destino, caminhou porque conhecia aquele que o chamava. Essa foi a verdadeira força da fé de Abraão. Cada passo fazia com que ele aprendesse que a fidelidade a Deus era mais sólida do que qualquer certeza humana. Muitas vezes também somos tentados a esperar todas as respostas antes de obedecer. Queremos garantias, sinais, certezas. Deus, porém, convida-nos a dar o primeiro passo, confiando na sua providência. Jamais abandona aqueles que escutam a sua voz. Abraão enfrentou longos anos de espera, atravessou provações e conheceu momentos de aparente silêncio de Deus. Mesmo assim, permaneceu firme, porque acreditava mais na promessa de Deus do que nas limitações da sua própria realidade. Sua perseverança tornou-se fonte de bênçãos para todas as gerações. Essa mesma confiança continua transformando vidas. Quem coloca Deus em primeiro lugar, aprende a vencer o medo. Não se deixa dominar pelas circunstâncias e descobre que nenhuma promessa do Senhor permanece sem realização. A fé não elimina todas as dificuldades, mas sustenta o coração durante cada etapa do caminho espiritual. O Deus que conduziu Abraão continua chamando eu, você, nós, a responder com generosidade e experimentar a alegria de viver sobre os seus cuidados amorosos. Vamos pedir a mesma graça de Abraão. Reze comigo. Senhor, concede-me a fé de Abraão. Ensina-me a confiar em tuas promessas, mesmo quando não compreendo o caminho. Que eu tenha coragem para obedecer a tua voz e caminhar sempre na tua presença. Amém. Que você creia. O Senhor está presente na sua vida sempre, na alegria e nas dificuldades. Nestas horas, seja no momento bom como no difícil, olhe para o seu coração e sinta Deus conduzindo você.
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2: Hoje nós vamos pedir o remédio do céu, como aconteceu com o pai de Tobias, que recebeu do anjo São Rafael a cura para os seus olhos. Qual é a sua enfermidade? Peçamos a intercessão de Nossa Senhora dos Prazeres. Ave Maria, cheia de graça, o Senhor é convosco. Bendita sois vós entre as mulheres, e bendito é o fruto do vosso ventre, Jesus. Santa Maria, Mãe de Deus, rogai por nós, pecadores, agora e na hora de nossa morte. Amém. Ave Maria, cheia de graça, o Senhor é convosco. Bendita sois vós entre as mulheres, e bendito é o fruto do vosso ventre, Jesus. Santa Maria, Mãe de Deus, rogai por nós, pecadores, agora e na hora de nossa morte. Amém. Ave Maria, cheia de graça, o Senhor é convosco. Bendita sois vós entre as mulheres, e bendito é o fruto do vosso ventre, Jesus. Santa Maria, Mãe de Deus, rogai por nós, pecadores, agora e na hora de nossa morte. Amém. Ó Deus, do mesmo modo como enviaste São Rafael com o remédio do céu para curar o pai de Tobias, que esta água, em nome de Jesus, com a intercessão de Nossa Senhora dos Prazeres, seja santificada para que se torne também o remédio do céu para as enfermidades, Pai, Filho e Espírito Santo. Amém. Com fé, beba esta água. Coloque a mão, se você puder, sobre a sua enfermidade, ou lembre da enfermidade. Deus maravilhoso, que curastes o pai de Tobias com o remédio do céu, que a tua bênção agora de cura seja derramada. Pai, Filho e Espírito Santo. Amém. Deus te abençoe, os anjos te protejam e salve Maria!

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1: Agora 23 horas 26 minutos pelo horário de Brasília. Muito obrigado você que está na sintonia da Rede Imaculada de Comunicação. Antes de eu dar um recado muito importante aqui, quero mandar um abraço para os nossos ouvintes, a Terezinha Lima do bairro Água Funda, Dani Saraiva de Fortaleza, Ceará, Marinês Brito de São Paulo, boa noite, obrigado pela audiência, pelo carinho, a Luísa Elvira de Campo Grande, Rio de Janeiro, agradeço também, ela está agradecendo aqui pela participação, parabenizando o programa, muito obrigado mesmo, viu? Gilson José da Legião de Maria, também o nosso muito obrigado. Pedro Chaves, de Concórdia, do Pará, no Pará. O Pedro está participando aqui, dando boa noite para toda a nossa equipe. A Natália da Cruz Tomás também, muito obrigado, viu, Natália? Estamos aí em oração também, rezando sempre por você. Osmária Reis, da Vila Ré, São Paulo, também. Nosso muito obrigado. Maria José Modesto, de Jacarezinho, no Paraná, também. Muito obrigado pelo carinho e pela audiência aí de todos vocês que estão sempre na escuta da Rede Imaculada de Comunicação, viu? 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Vamos ouvir agora o Cenáculo de Amor, Álvaro e Daniel e GBA Stage.

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0: Olá, meu caro, minha cara ouvinte, estamos juntos para este momento. Estou feliz por poder falar com vocês neste momento breve, mas que certamente é um momento que ajuda a pensar, a viver melhor, a decidir melhor as coisas, a estar mais entusiasmado pela vida. Eu também continuamente leio, reflito, escuto palavras e isso me ajuda. Certamente a palavra ajuda a todos. Por isso, você que escuta e gosta, pode anunciar a outros para que também escutem nesta mesma hora, nesta mesma rádio. Gostaria de falar sobre a questão defender-se contra a maldade e a agressão. Como fazer para defender-se? Jesus nos aconselha a oferecer a outra face quando alguém nos bate na face direita. Com isso, não quer dizer que devemos simplesmente admitir o mal. Em nosso mundo é preciso opor-se ao mal. Caso contrário, ele estará em breve nas mãos de gente má. Bater na face direita não é sinal de violência para o judeu, mas de desonra. Não se bate na outra pessoa com a palma da mão, mas se toca com desprezo com as costas da mão. Por isso Jesus quer dizer, quando você coloca sua honra em Deus, nenhuma pessoa pode tirá-la de você. Não há necessidade de defendê-la. Você pode tranquilamente oferecer também a outra face, porque você colocou a sua honra em Deus e ninguém pode tirá-la de você. Portanto, é sinal de superioridade interior e não de fraqueza oferecer a outra face. Mas isso não significa que eu suporte passivamente a agressão da outra pessoa. Tenho o direito de reagir e de me defender, mas não devo revidar com a mesma arma. Caso contrário, ali se gerará um conflito de longa duração. A questão é como encontrar caminhos não violentos para vencer a agressão da outra pessoa. Quando nós estudamos os traumas, é sugerido que a pessoa se retire para um lugar seguro, onde o mal não a pode atingir. É certamente um bom caminho para fugir do poder do mal. Em cada um de nós, há um espaço interior de paz e tranquilidade no qual Deus mora em nós. E lá onde Deus mora em nós, o mal não tem acesso. Lá ele não pode adquirir poder sobre nós. E lá também não nos pode prejudicar ou ameaçar. Caro ouvinte, esse espaço onde mora Deus e onde nós podemos ter paz e ninguém pode atingir é a nossa interioridade. Ali mora Deus. Lá o mal não nos atinge de forma alguma. Por isso, busquemos em nossa interioridade a força para vencer agressões e maldades, tendo atitudes certas para que o mal não tenha força sobre nós.
1: Mesmo que às vezes pareça não existir a paz.
0: Você pode acessar o nosso site padrezequiel.com.br e encontrar ali vídeos, mensagens, canções que também podem te ajudar. Um forte abraço, Deus te abençoe e te guarde. Em nome do Pai, do Filho e do Espírito Santo. Amém.
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1: Às 23h44, pelo horário de Brasília, conosco em rede, a Rádio A Voz do Rincão FM, da cidade de Bonito, no Mato Grosso do Sul, pelos 87,9 FM, Rádio Alvorada FM, também de Londrina, no Paraná, pelos 106,3 FM, e a Mucuri, da cidade de Teófilo Otoni, de Minas Gerais, pelos 1320 AM. Vamos ouvir agora o nosso grande amigo padre Alex Nogueira.
2: Boa noite, meu Jesus.

Com a graça de Deus, chegamos ao final deste domingo e queremos, com o Salmo 118, versículo 19 e 20, rezar. Sou apenas peregrino sobre a terra. De mim não oculteis vossos preceitos. Minha alma se consome o tempo todo em desejar as vossas justas decisões. Neste mundo, nós estamos de passagem. Por isso dizemos, somos peregrinos. Estamos caminhando rumo a uma meta, a meta final, que é a nossa esperança do céu. E por isso, queremos consumir o nosso tempo todo inteiro para as coisas que são de Deus e confiar que o Senhor será nosso justo juiz que com misericórdia olhará para nós. Assim, rezemos. Em nome do Pai, e do Filho, e do Espírito Santo. Amém. Anjo da guarda, minha doce companhia, não me desampare nem de noite nem de dia, até que me entregues nos braços da Virgem Maria. Sob a proteção de nosso anjo da guarda, ao encerrar este domingo, dia do Senhor, ouçamos a palavra do Senhor. Leitura da carta de São Paulo aos Romanos, capítulo 16, versículos de 9 a 16. Saudai Urbano, nosso colaborador em Cristo, e a meu caríssimo Eustaques. Saudai Apeles, digno de aprovação em Cristo. Saudai os da casa de Aristóbulo. Saudai Herodião, meu parente. Saudai os da casa de Narciso, que estão no Senhor. Saudai Trifena e Trifosa, que tanto se afadigam no Senhor. Saudai a caríssima Pérside, que muito trabalhou no Senhor. Saudai Rufo, esse eleito do Senhor, e sua mãe, que também é minha. Saudai Assíncrito, Flegonte, Hermes, Pátrobas, Hermas e os irmãos que estão com eles. Saudai Filólogo e Júlia, Nereu e sua irmã, bem como Olímpia e todos os santos que estão com eles. Saudai-vos uns aos outros com o beijo santo. Todas as igrejas de Cristo vos saúdam. Palavra do Senhor. Graças a Deus. Diante das saudações que São Paulo faz a tantos cristãos que moram na comunidade de Roma, nós percebemos que colocar o nome de cada um deles é mostrar que eles são, de fato, importantes. São Paulo se recorda deles pelo nome e também nos lembra que Deus nos chama pelo nome. Deus nos conhece na nossa individualidade e Ele nos ama. Deus ama a cada um com amor infinito. E São Paulo aqui, quando cita cada um destes, mostra que se importa com todos. E cada um deles tem sua função específica na comunidade de Roma, cada um deles com seus trabalhos, suas aflições e suas alegrias. Mas todos trazem a mesma fé em Jesus Cristo nosso Senhor. O que une São Paulo a todas estas pessoas é Jesus Cristo. É o amor de Deus. Quando nós rezamos assim, bendito seja Deus que nos reuniu no amor de Cristo. O que uniu São Paulo a todas essas pessoas não é outra coisa senão o amor de Cristo. E este amor, como um gesto fraternal de união, é manifestado com o chamado o beijo santo, ou seja, uma forma de expressão comum deste amor fraternal que acontecia na igreja antiga. Os cristãos se amam por causa de Cristo. Que assim seja em nossa vida. Vamos nos esforçar por amar a Deus e por amar o irmão por causa de Cristo. Façamos o nosso exame de consciência ao final deste dia. Disse Jesus: amai-vos uns aos outros como eu vos amei. Em minhas orações, peço a virtude do amor? Tenho amado meus inimigos?

neste domingo, unidos na fortaleza que vem do Espírito Santo e inspirados na promessa de Nossa Senhora, a Santa Matilde, rezemos as três Ave-Marias pedindo a perseverança final até o último dia de nossas vidas e que Maria, nossa Mãe, nos livre de cair em pecado mortal. Pelo poder que o Pai Eterno te concedeu, ó Maria, rezemos. Ave Maria, cheia de graça, o Senhor é convosco. Bendita sois vós entre as mulheres, e bendito é o fruto do vosso ventre, Jesus. Santa Maria, Mãe de Deus, rogai por nós, pecadores, agora e na hora de nossa morte. Amém. Pela sabedoria que Deus Filho te concedeu, rezemos. Ave Maria, cheia de graça, o Senhor é convosco. Bendita sois vós entre as mulheres, e bendito é o fruto do vosso ventre, Jesus. Santa Maria, Mãe de Deus, rogai por nós, pecadores, agora e na hora de nossa morte. Amém. Pelo amor que o Espírito Santo te concedeu, rezemos. Ave Maria, cheia de graça, o Senhor é convosco. Bendita sois vós entre as mulheres, e bendito é o fruto do vosso ventre, Jesus. Santa Maria, Mãe de Deus, rogai por nós, pecadores, agora e na hora de nossa morte. Amém. Por vossa conceição imaculada, ó Maria, purificai nosso corpo e santificai nossa alma. Oremos. Ó Deus, que iluminais a noite e fazeis brilhar a luz depois das trevas, concedei-nos passar esta noite livres do tentador e, ao raiar um novo dia, dar-vos graças em vossa presença. Isto vos pedimos por Cristo nosso Senhor. Amém. O Senhor esteja convosco. Ele está no meio de nós. A nossa proteção está no nome do Senhor, que fez o céu e a terra. O Senhor Jesus Cristo esteja contigo para te proteger. Esteja à tua frente para te conduzir e atrás de ti para te guardar. Olhe por ti, te conserve e te abençoe nesta noite. Amém. E a bênção de Deus Todo-Poderoso, Pai e Filho e Espírito Santo, desça sobre vós e permaneça para sempre. Amém. Com Deus me deito, com Deus me levanto, com a graça divina do Espírito Santo. Abençoada noite a você e sua família. Boa.

Valeu, obrigado, Padre Alex Nogueira. Obrigado também, Renato Figueiredo. Vem chegando aí, Leandro Barçan. Continue na programação da Rede Imaculada. O Evangelho em primeiro lugar. Salve Maria Imaculada!

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2: Sou um pobre infeliz e trago no meu peito o coração ferido. Vou definhando como a sombra que declina. Ajuda-me, Senhor, meu Deus, salva-me segundo o teu amor. Salmo 108.
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6: Seguir a vocação é escutar a voz de Deus e colocar as direções dele em prática na sua vida. Jesus, quando se fez homem, também teve sua vocação, a de salvar o mundo do pecado. Para escutar a voz de Deus, é importante silenciar o coração para as coisas do mundo, que aparecem principalmente para nos confundir sobre nossa real vocação.

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0: 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Paz e bem, salve Maria Imaculada. Um ótimo dia, bom dia para você que está conosco através da Rádio Imaculada na Grande São Paulo e em todo o Brasil pela Rede Imaculada de Comunicação. Que Deus abençoe nosso dia. Segunda-feira começando, dia 3 de agosto de 2026. Eu, Leandro Barçan, aqui na apresentação. Prazer imenso estar com você, começando esta nova semana e este novo mês, né? Estou aqui começando este novo mês com você, pois sábado e domingo estava descansando, mas estamos prontos para mais um programa Igreja no Rádio. E a partir de hoje, as férias do Rivaldo Chagas. Boas férias para o Rivaldo. E boas-vindas, Pedro Henrique, nos trabalhos técnicos. Bom dia, Pedro! Bom trabalho, boa evangelização para nós e é uma alegria podermos meditar, rezar, estar aqui junto com você em mais uma manhã que começa. Louvado seja Deus. Como é que você está? Como é que foi o seu final de semana? Espero que tenha sido maravilhoso, abençoado, junto aí à sua comunidade, à sua família. Estamos aqui neste dia 3, segunda-feira, e hoje pedimos a intercessão de Santa Lídia, discípula de São Paulo, rogai por nós. No calendário civil, hoje é dia do fim da censura no Brasil. E também é o dia do tintureiro e dia do capoeirista. Parabéns! Que Deus abençoe. E vamos à liturgia diária. Nessa primeira leitura de hoje, Jeremias capítulo 28, versículos 1 ao 7. Então, Jeremias 28, 1 ao 7. O salmo de hoje é o 118. E a resposta é: ensinai-me a fazer vossa vontade. Ensinai-me a fazer vossa vontade. E o evangelho está em São Mateus, capítulo 14, versículos 22 ao 36. Então, São Mateus, capítulo 14, versículos 22 ao 36. Senhor, manda-me ir ao teu encontro caminhando sobre a água. E é o evangelho que vamos meditar no próximo domingo, no dia dos pais, no dia 9, hein? É o evangelho de Jesus caminhando sobre as águas, gente. Bom, iniciando o nosso dia com uma perguntinha também para você conversar com a gente através do WhatsApp. Pedro, quando Pedro tira os olhos de Jesus e olha para o vento forte, eu falo Pedro, Pedro olha, né? Quando Pedro tira os olhos de Jesus e olha para o vento forte, ele começa a afundar, mas logo clama: Senhor, salva-me. É o evangelho que vamos meditar, né? Em quais momentos da sua vida você sente que tirou os seus olhos de Jesus e precisa clamar por socorro para caminhar sobre as dificuldades? Bela pergunta pra gente, né? Em quais momentos da sua vida você sente que tirou os olhos de Jesus e precisa clamar por socorro para caminhar sobre as dificuldades? Então vamos juntos refletir sobre isso, o evangelho de hoje. E tem muita participação no programa, muita coisa boa. Daqui a pouquinho nós vamos rezar a coroa de oração em louvor a São Maximiliano Maria Kolbe. Contamos com a sua participação. Reze com a gente, fique à vontade para já registrar as suas intenções no 119-8904-3747, ao nosso WhatsApp. 119-8904-3747, tá? Você vai respondendo a pergunta, vai registrando as suas intenções. Eu mando também aqui na perguntinha, a perguntinha para o WhatsApp também. Dando o seu bom dia, já mando aqui o bom dia. E já envio a pergunta para você ler com mais calma, tá bom? A perguntinha do dia, e é uma bênção poder participar aqui junto com você do programa Igreja no Rádio. Daqui a pouquinho teremos também o Padre Zezinho com palavras que não passam. Tudo isso e muito mais no programa de hoje, que está apenas começando. Fique conosco!
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Começando a nossa reflexão deste dia, desta segunda-feira, começando com o pensamento de São Maximiliano Maria Kolbe, fundador da Milícia da Imaculada. Nos escritos é o 717, o escrito que diz: se não és capaz, recorra à Imaculada. Se não és capaz, recorra à Imaculada. Vamos pedir a sua ajuda em mais uma semana que começa, mais um mês, o mês das vocações. Para Santo Irineu, o nó da desobediência de Eva foi desfeito pela obediência de Nossa Senhora. Na Anunciação, a obediência de Maria é imediata e ativa, em tal grau que compromete o seu ser. Faça-se em mim segundo a tua palavra. A obediência de Maria leva o calor de uma confiança que seduz e cativa. Ao receber a mensagem, ela não pergunta, não questiona em que consiste o mistério. Mas, iluminada por uma fé que afasta toda dúvida, diz: faça-se segundo a tua palavra. Em vez de indagar as razões da obediência, deve mover-nos o amor por quem se move a nossa vida e entrega, ou seja, deve triunfar Jesus Cristo em nossa vida. A obediência de Maria é acompanhada de uma viva responsabilidade, a obediência responsável. Por isso, irmãos, Maria não pergunta o porquê de tal decisão de Deus, mas humildemente apenas pergunta como quer Deus que ela faça para se entregar ao seu plano. Como será isso? Pergunta Maria. A obediência responsável implica tentar perceber o melhor possível a intenção daquele que manda para cumpri-lo com toda fidelidade. E sobre isso o Papa Francisco, saudoso Papa Francisco, disse: quer aprender a obedecer? Olhe para Maria aos pés da cruz. Quer aprender a obedecer? Olhe para Maria aos pés da cruz. Entreguemo-nos em mais um dia a ela, a Imaculada, e aprendamos que a verdadeira obediência não é cumprimento, mas é sim amor a Deus e para com todos os homens e mulheres da terra. Peçamos a intercessão também de Nossa Senhora para esse mês tão especial que é dedicado ao nosso fundador São Maximiliano Kolbe. Em todos os nossos momentos de oração, especialmente no Rosário, nós teremos reflexões extraídas dos escritos de São Maximiliano. E a intenção da Milícia da Imaculada para esse mês de agosto é para que, seguindo o exemplo de São Maximiliano Kolbe, saibamos responder às novas formas de pobreza com a criatividade da caridade. Rezemos pedindo que esse mês seja maravilhoso para você e sua família, para todos os nossos milites colaboradores, representantes, voluntários, funcionários e suas famílias. Ave Maria, cheia de graça, o Senhor é convosco. Bendita sois vós entre as mulheres, e bendito é o fruto do vosso ventre, Jesus. Santa Maria, Mãe de Deus, rogai por nós, pecadores, agora e na hora de nossa morte. Amém. Um ótimo dia para você. Vamos juntos aqui com o programa Igreja no Rádio. E nós vamos ouvir Bela Senhora com Amo Vox.

0: Ótimo dia, meu irmão. Ótimo dia, minha irmã. Muito obrigado pela sua companhia. Já mandando um abraço aqui para os nossos irmãos que estão dando bom dia para a gente. Obrigado. Bom dia, Daniel Rodrigues, de Divinópolis. Também a Lucidalva Monteiro, de Belém do Pará. Bom dia. Um abraço também a Milena Rosângela, de São Paulo. Ao Laerte Macedo, de Pará de Minas, Minas Gerais. Ouvindo a Rádio Santa Cruz. Bom dia para os ouvintes da Rádio Santa Cruz, de Pará de Minas. Obrigado também você que ouve aí a Rádio Imaculada de Maceió, Alagoas. Cícera Guimarães, de Maceió, já deu seu bom dia. O Diego, de Pará de Minas, Minas Gerais. A Lidiana Marques, de Maceió, também. João Paulo, de Divinópolis, Minas Gerais. Que legal poder receber você aqui no programa Igreja no Rádio. E vamos ficar juntos aqui até as 5 da manhã, hein? Agradecendo a Deus pela sua participação. Então, você também pode participar pelo WhatsApp. 11 98904 3747. E agora, 0 hora 15 minutos, recebemos o Padre Zezinho com palavras que não passam.
1: Irmão, irmã, façamos catequese. Há muitas vantagens de viver numa cidade pequena. Também é verdade que existem muitas vantagens de viver numa cidade grande. Porém, aqueles que desejam uma vida mais tranquila, provavelmente vai escolher ou escolherão uma cidade pequena. O melhor é o indivíduo, se ele sabe conviver numa cidade grande e numa cidade pequena. Porque não é o tamanho da cidade que faz uma pessoa feliz, é a convivência. Cantem comigo.

0: Mensagem do Papa Leão XIV.
1: Agora é 0 hora 22 minutos e o Papa Leão escreveu ontem, domingo, em dois momentos. Primeiro, o gesto de Jesus no Evangelho de hoje, Mateus 14, 13 ao 21, nos ensina que nada se desperdiça quando é partilhado. A acumulação e o desperdício, por outro lado, são duas faces do mesmo mal, a ganância. E assim, perante a opulência das coisas que perecem, estão as mãos estendidas de quem não tem o que comer, as casas incendiadas de quem não tem paz. Também escreveu: continuemos a rezar pela paz, para que cessem as guerras no mundo e se encontrem soluções diplomáticas para os conflitos. Recordemos todas as vítimas das hostilidades, sobretudo os mais fracos e indefesos, crianças, idosos, doentes. Que o Senhor conforte aqueles que sofrem e abençoe a obra de quem leva ajuda e consolo. A mensagem do Papa neste domingo, para você aqui, ouvinte da Rede Imaculada de Comunicação. A gente ouviu Acreditar no Amor com Vida Reluz, agora vamos ouvir Comunidade Católica Shalom, Eu Quero é Deus e Mais Nada.

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5: Agora 0 hora 29 minutos no horário de Brasília, dando bom dia para você que ouve a Rede Imaculada de Comunicação. Um abraço para os nossos irmãos que ouvem a Rádio Web Rádio Criativa de Brumado, na Bahia. Rádio Pajeú FM de Afogados da Ingazeira, Pernambuco. A Web Rádio Jesus Pão da Vida de Londrina, no Paraná. Também a Rádio Alvorada de Londrina. E também agradeço aqui os ouvintes da Rádio Cultura FM de Ituverava, interior de São Paulo. E em Rebouças, no Paraná, a Rádio Alvorada Rebouças. Um abraço para o Renato Figueiredo, bom descanso, Renato. Bom descanso, Gil Ortiz, que estiveram com a gente até a meia-noite no programa Igreja no Rádio, segunda edição. Tá? Depois da 1 da manhã, nós teremos o momento Você no Coração da Mãe, onde nós vamos ler com mais atenção, mais calma, as mensagens, reflexões, orações, pedindo a intercessão de Nossa Senhora, e você também participa com a gente, tá bom? Apresentando as suas intenções, respondendo a nossa pergunta do dia. Vamos ter aí 1 hora de oração e reflexão. Padre José Allen com Caminhando com Maria, também o Frei Sebastião Benito Coalho, renovando a consagração a Nossa Senhora. Não perca, após a 1 da manhã, nosso momento Você no Coração da Mãe.
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5: Louvado seja Deus, agradecemos muito, iniciando este novo dia, este novo mês, né? Hoje dia 3, primeiro dia útil do mês. O mês começou no sábado, primeiro sábado dedicado ao Imaculado Coração de Maria. E vamos iniciar a nossa oração, a coroação, esse momento de coroa, né? Coroa de São Maximiliano Maria Kolbe. Vamos rezar pedindo a sua intercessão, a intercessão de Nossa Senhora sobre a nossa vida, de cada milite colaborador da Milícia da Imaculada, cada um dos nossos irmãos. Você pode participar também registrando sua intenção pelo WhatsApp, 11 98904-3747. Vamos recebendo aqui o seu áudio, ou você que deseja escrever, fique à vontade. Vamos rezar essa coroa com muita fé, confiança, especialmente, né, neste mês dedicado às vocações e ao nosso fundador, São Maximiliano Kolbe. Para isso, te convidamos a meditar conosco um escrito, um pensamento. E no escrito de hoje, número 706, o amor da Imaculada consiste não somente em um ato de consagração, mesmo se rezado com grande fervor, mas em oferecer muitas privações e trabalhar por ela sem descanso. Então pedimos a sua intercessão e a intercessão de Nossa Senhora por cada intenção. Em nome do Pai, do Filho e do Espírito Santo. Amém. Lembrai-vos, ó Puríssima Virgem Maria, que jamais se ouviu dizer que algum daqueles que tem recorrido à vossa proteção, implorado o vosso auxílio e reclamado o vosso socorro, fosse por vós desamparado. Animado com igual confiança a vós, Virgem das Virgens, como a Mãe recorro, a vós me aproximo, e gemendo sob o peso dos meus pecados, me prostro aos vossos pés. Não desprezeis as minhas súplicas, ó Mãe do Filho de Deus, mas antes as atendei e ouvi propícia. Amém. Rezemos por você que nos ouve, pelas suas intenções particulares, pela sua família, por este novo mês que está começando, que seja um mês maravilhoso, iluminado, que possamos rezar também por todas as vocações sacerdotais, religiosas, leigas, da família, né? No próximo domingo vamos lembrar no Dia dos Pais, das famílias, né? Vamos iniciar também a Semana Nacional da Família. Rezemos por essa intenção e vamos continuar rezando por todos os padres, né? Que nós celebramos ontem, o dia da vocação a ordenados, né? Que são os padres, os bispos e os diáconos. E vamos colocar aqui já algumas intenções, agradecendo a participação da Simone de São Paulo. Bom dia, Simone. Também a Lidiana Marques de Maceió, Alagoas. Bom dia, Lidiana. Ela diz assim, bom dia. Ela deu parabéns, né, para o Frei Sebastião, nosso pai espiritual, e ao padre Diego Luiz Barros, da paróquia São Judas Tadeu, de Maceió. E agradece pela vocação deles. Sermiliti é uma bênção, um abraço fraterno. Então, Lidiana, muito obrigado pela participação conosco. E vamos rezar também pelo Laerte Macedo, de Pará de Minas, Minas Gerais. Bom dia, Leandro. Eu quero mandar oração para o Geraldinho Pereira e família em Pará de Minas. E todos da Rádio Santa Cruz FM de Pará de Minas. Nosso abraço fraterno. Obrigado, Laerte. Todos aí os ouvintes da região de Pará de Minas. São Maximiliano Maria Kolbe, rogai por nós. Ó Maria, concebida sem pecado, rogai por nós que recorremos a vós e por todos quantos não recorrem a vós, especialmente pelos inimigos da Santa Igreja e por todos quantos são a vós recomendados. Vamos também nos unir, rezar por todos os milites colaboradores da Milícia da Imaculada. Todos aqueles que deram seu sim para que perseverem na missão e sejam luz do mundo, levando o Evangelho a todos os corações. Nesse mês especial de São Maximiliano, né? Rezemos então por todos os nossos colaboradores queridos que estão conosco na missão. Também rezamos pelo Daniel Rodrigues em Divinópolis, Minas Gerais. Bom dia para você, Daniel. Rezando pela família, né? Pedindo paz, proteção, saúde para sua esposa, Dadilva, para sua mãe, também para sua filha Júlia. Pelas almas de todas as famílias, todas as pessoas da sua família que faleceram, rezando pelo seu genro, Lucas Teles. Rezemos também pelas intenções do Diego Paim, de Pará de Minas, em Minas Gerais. São Maximiliano Maria Kolbe, rogai por nós. Ó Maria concebida sem pecado, rogai por nós que recorremos a vós e por todos quantos não recorrem a vós, especialmente pelos inimigos da Santa Igreja e por todos quantos são a vós recomendados. Rezemos, colocando em oração também toda a Igreja, o Papa Leão XIV, todos os cardeais, bispos, sacerdotes, diáconos, religiosos e religiosas da nossa igreja, pedindo a intercessão de São Maximiliano Kolbe, para que a igreja seja sempre missionária e corajosa ao anunciar o Evangelho em todos os meios de comunicação. Vamos rezar. E rezo aqui com a Maria Roberta, de São Paulo, capital Sapopemba. E hoje, né, completando um ano da Páscoa do Frei Diogo Luiz Fuiten. Ela mandou aqui uma foto também, né, do dia do falecimento do Frei Diogo. Então vamos ouvi-la. Bom dia, Maria Roberta.
6: Bom dia, meu amigo. Seja bem-vindo na minha casa. Salve Maria Imaculada. Um abraço da Maria Roberta. Parece que foi ontem, Leandro. Eu quero oferecer essa coroinha de São Maximiliano pela alma do meu eterno amigo, Frei Diogo. Mandei celebrar a missa para ele ontem. Hoje também vou mandar celebrar a missa para ele. Parece que foi ontem, mas tenho certeza que ele está intercedendo por todos nós. São Maximiliano Kolbe, rogai por nós. Ó Maria concebida sem pecado, rogai por nós que recorremos a vós e a todos aqueles que não recorrem a vós, especialmente pelos inimigos da Santa Igreja e por todos quantos são a vós recomendados. Por coincidência, ontem quem celebrou foi o Frei Luiz Favaron. Ele ficou muito emocionado de lembrar do Frei Diogo. Não precisa nem falar como eu fiquei, né? Mas Deus sabe, Ele está cuidando de nós. Obrigado, meu amigo, e uma ótima semana. Fica com Deus, um abraço da Maria Roberta.
5: Amém, Maria Roberta, nosso abraço fraterno, obrigado. É isso, né? Ele está agora contemplando com certeza o Senhor, na presença de Nossa Senhora, intercedendo por todos nós. Tenha certeza, viu? Nosso irmão, nosso amigo, e quanto ele fez, né, pela evangelização, na ordem franciscana, conventual, não é? Foi escritor, cantor, quantas coisas boas, quantas missas celebradas, né? Quantas pessoas ele abraçou, encorajou, né? Deu forças, abençoou. E assim a gente vai seguindo aqui na Igreja Peregrina. Vamos rezando pelos nossos queridos que já foram ao encontro do Pai. Então, nosso abraço e nossos sentimentos a todos, né, os seus familiares, amigos, confrades, todos que foram mais e mais próximos do Frei Diogo, que hoje fazendo memória de um ano da sua Páscoa. Vamos rezar também, colocando em oração todos os nossos ouvintes da Rede Imaculada, né, por todos que participam da nossa programação também. Além dos religiosos, mas muitos também, professores, profissionais, médicos, né, pessoal da área da saúde, psicólogos, quantos participam da nossa programação diariamente, fazendo com que essa programação fique cada vez melhor. Nosso muito obrigado a todos eles. E vamos rezar pelas intenções também da Milena Rosângela, de São Paulo, capital, e a Ordem Franciscana Secular, toda a sua família. Obrigado. Também vamos rezar pela Tereza Cristina, que é de Conselheiro Lafayette, em Minas Gerais. Oração para mim, para toda a minha família, para Alzira e Moisés, que estão passando por problemas de saúde. Oração para Vânia, que está passando também por problemas de saúde. Nossas orações, Tereza Cristina. São Maximiliano Maria Kolbe, rogai por nós. Ó Maria concebida sem pecado, rogai por nós que recorremos a vós e por todos quantos não recorrem a vós, especialmente pelos inimigos da Santa Igreja e por todos quantos são a vós recomendados. Também nós vamos rezar pelas famílias, pedindo união e a santificação de todas as famílias, para que o coração imaculado de Maria reine em cada lar, trazendo paz, união, paciência diante das dificuldades. E vamos ouvir a intenção da Madalena, de Rio Grande da Serra, São Paulo. Bom dia.
7: Bom dia, Leandro. Salve Maria Imaculada, aqui é Madalena de Rio Grande da Serra, pessoa Assuns. Em primeiro lugar, quero agradecer a Deus por mais um dia de vida, o tanto amor que Ele tem por mim, por minha família. Quero agradecer por essa rádio abençoada, que Deus nos ama muito de trazer o Frei, mandar o Frei para o Brasil para fundar essa a Milícia da Imaculada, que é dele e da mãe dele. Peço orações por mim mesmo, por toda a minha família, toda a família Fontes, em especial por minha amiga Vilma Fontes, pela Elizabeth Fontes, a Dona Maria Batinha, por Dona Enedina, pelo filho do, o filho de uma amiga minha, que é como se fosse um sobrinho para mim. Peço que Nossa Senhora passe na frente na vida dele e da mãe dele. Salve Maria Imaculada e por todos vocês aí da rádio, todos estão precisando de oração.
5: Amém. Deus abençoe. Obrigado, Madalena. Então, rezemos juntos por essas intenções. São Maximiliano Maria Kolbe, rogai por nós. Ó Maria, concebida sem pecado, rogai por nós que recorremos a vós e por todos quantos não recorrem a vós, especialmente pelos inimigos da Santa Igreja e por todos quantos são a vós recomendados. Vamos rezar também pela paz no mundo. Paz mundial, para que o ódio seja vencido pelo amor, pelo cuidado, pelo respeito ao próximo. Lembrando o gesto de entrega de São Maximiliano Kolbe, que deu a vida para um pai de família, para que ele pudesse viver, criar a sua família. Vamos pedir então pelo mundo inteiro, todos os países que sofrem, né, com os problemas climáticos, Venezuela, recentemente o Japão também, né, sofreu com terremoto, os nossos irmãos que estão enfrentando os incêndios, que são inúmeros na Europa, nos Estados Unidos, né, no hemisfério norte do mundo. Rezemos por todos que sofrem com as guerras, pelos também que são perseguidos por causa de sua fé, pelos cristãos perseguidos, pelos refugiados no mundo inteiro, por todos que perderam a vida e por suas famílias. Vamos acompanhar também a intenção do Pedro Piffer de Atibaia, São Paulo. Bom dia, Pedro.
8: Bom dia, Leandro. Bom dia a toda a equipe da Rádio Imaculada. Hoje eu peço oração para todos aqueles que estão com medo, que estão angustiados, que estão confusos, pensando no que fazer, né? Qual escolha tomar. Então, peço a todos esses, aos que sofrem de doenças mentais também, transtornos mentais, como ansiedade, depressão, entre outros transtornos. Peço pela conversão dos corações, os pecadores, pela pureza do coração e pela vivência da castidade. É isso. Um ótimo dia a todos nós e Salve Maria Imaculada.
5: Amém. Deus abençoe Pedro, toda a sua família, viu? Rezemos São Maximiliano Maria Kolbe, rogai por nós. Ó Maria, concebida sem pecado, rogai por nós que recorremos a vós e por todos quantos não recorrem a vós, especialmente pelos inimigos da Santa Igreja e por todos quantos são a vós recomendados. Vamos juntos rezar pelas intenções aqui de Margarete e o José, que são de Jacarezinho, no Paraná. Então, um abraço para vocês, obrigado pela participação. Oferece por todos da família Soares de Almeida Moreira e por todos que necessitam de nossas orações. Muito obrigado. Também as intenções de João Paulo de Divinópolis, em Minas Gerais. Ele coloca em oração. Acompanhando pela Divi FM 102,3 FM, precisando muito de oração. Reze por mim, pela minha família, pela nossa casa. E também rezemos por todos os padres, diáconos e bispos do mundo inteiro neste mês de agosto e todos os ouvintes. Vamos ouvir também a intenção da Irene de Ibiporã, no Paraná. Bom dia.
9: Bom dia, Leandro. Deus te abençoe a todos vocês. Eu quero pôr em oração todos os pais do mundo inteiro, os pais mortos e os vivos, em especial o Papa, que é o pai de todos nós, e a todos vocês aí que são pai, e meu pai falecido, seu Manuel. Deus abençoe a todos vocês. Eu sou Irene de Biporã. E salve Maria Imaculada.
5: Salve Maria Imaculada. Muito obrigado, Irene. Um ótimo dia. Obrigado. Rezando já por todos os papais. São Maximiliano Maria Kolbe, rogai por nós. Ó Maria concebida sem pecado, rogai por nós que recorremos a vós. E por todos quantos não recorrem a vós, especialmente pelos inimigos da Santa Igreja e por todos quantos são a vós recomendados. Vamos rezar também pelos enfermos, pelos nossos irmãos que sofrem nos hospitais, aqueles que estão internados, pelos dependentes químicos, rezemos pelos profissionais da saúde, todos que trabalham nos hospitais, socorristas, assistentes sociais, né? Cuidadores. Rezemos por todos eles com fé, confiança e esperança, né, que possam melhorar, estarem bem na saúde, saúde física, mental e espiritual. Rezemos. São Maximiliano Maria Kolbe, rogai por nós. Ó Maria concebida sem pecado, rogai por nós que recorremos a vós e por todos quantos não recorrem a vós, especialmente pelos inimigos da Santa Igreja e por todos quantos são a vós recomendados. Vamos também rezar pela Leia, do Guarujá, litoral de São Paulo. Bom dia. Bom dia, Leandro. Bom dia, Pedro Henrique. Aqui é a Leia, do Guarujá. Eu rezo hoje a coroa de São Maximiliano Kolbe por todos vocês da Milícia da Imaculada, pelo Frei Sebastião, pelo Padre Zezinho, por todos os padres. Rezo pela minha família, por todos os ouvintes. Muito obrigado, Leia. Vamos rezar por você e toda a família. Também rezamos pela Valdenice, de Maceió, Alagoas. Bom dia, Leandro. Tive o privilégio de falar com o Frei Diogo pela mensagem de voz. Amo a canção Fica Comigo, Senhor. A primeira vez que ouvi essa canção estava muito triste e transformou o momento que estava passando. Deus abençoe a alma do Frei Diogo. Saudades eternas. E peço que reze por mim, Leandro, por meu trabalho, por um propósito do meu trabalho, por todos nós. Amém, Valdenice, é verdade. Momentos marcantes, bonitos. Foram muitos anos que o Frei Diogo vinha no horário que eu estava à noite. Toda segunda noite ele estava conosco e celebrava missa. Então servi como ministro nas missas com o Frei Diogo, de segunda-feira. Acompanhei aqui o programa com ele, muitas e muitas participações. Foram momentos marcantes, bonitos, né? E sempre aqui depois também nos corredores, a gente sempre batia um papo, né? Ele sempre de bem com a vida, animado demais, muito culto e alegre, né? Trazendo muita coisa boa pra gente, livros, muitos livros e muitas canções. Ele contava sempre a história daquela canção, quando ele compôs, aqueles momentos que teve com os músicos que gravaram junto com ele. Maravilhoso, né? Muito obrigado pela lembrança, Valdenice, e Deus abençoe toda a sua família. Rezemos então nessa invocação, especialmente colocando os jovens, né? Toda a juventude, para que os jovens encontrem na Imaculada um refúgio seguro, tenham coragem de seguir as suas vocações com alegria, com entusiasmo. São Maximiliano Maria Kolbe, rogai por nós. Ó Maria, concebida sem pecado, rogai por nós que recorremos a vós e por todos quantos não recorrem a vós, especialmente pelos inimigos da Santa Igreja e por todos quantos são a vós recomendados. Vamos também rezar pelos desempregados e por todos os trabalhadores, que São José Operário, que São Maximiliano Kolbe intercedam por dignidade, melhores condições de trabalho, né, oportunidades para que eles estão buscando um novo emprego. E rezo aqui com as intenções da Lucidalva Monteiro, de Belém do Pará. Bom dia. Bom dia, Lucidalva. E ela disse aqui que está colocando então em oração a sua família, né? Suas intenções particulares, dando bom dia para mim e para o Pedro Henrique. E vamos rezar, né, pelas férias do Rivaldo Chagas. Vamos rezar por esse período aqui com o Pedro, com a gente na madrugada. Que Deus abençoe o Juninho, né, nas folgas. Juninho Sá estará aqui nas folgas do Pedro. E boas férias para o Rivaldo, que ele possa descansar bem. São Maximiliano Maria Kolbe, rogai por nós. Ó Maria concebida sem pecado, rogai por nós que recorremos a vós e por todos quantos não recorrem a vós, especialmente pelos inimigos da Santa Igreja e por todos quantos são a vós recomendados. Obrigado, Milena. Ela disse, né, que o Frei Diogo também era um muito amigo dela, muitas saudades dele, né? Um ano já se passou, muito rápido, né? Rezamos também pela Joselice de Jequié, na Bahia. Que Deus abençoe Joselice, seu trabalho e sua família, as intenções particulares, rezando pelas escolas, pelas crianças, pelos enfermos, desempregados e desamparados. E vamos rezar aqui também pela Cícera Guimarães de Maceió, Alagoas. Bom dia, Cícera, rezamos por você e por toda a sua família, pela neta, pelo filho e pela filha. E vamos colocar em oração também os marginalizados na sociedade, nossos irmãos em situação de rua, pelos encarcerados também, para que a esperança de Deus chegue aos lugares mais esquecidos, mais escuros, trazendo conversão, muita luz, muita paz interior. São Maximiliano Maria Kolbe, rogai por nós. Ó Maria concebida sem pecado, rogai por nós que recorremos a vós e por todos quantos não recorrem a vós, especialmente pelos inimigos da Santa Igreja e por todos quantos são a vós recomendados. E nessa invocação rezamos por todos os idosos, pelas pessoas que também se sentem sós, solitárias, pelos nossos vovôs e vovós, para que sintam a companhia constante de Nossa Senhora e nunca se esqueçam do seu valor eterno diante de Deus. Rezamos também pelo Paulo Vanderberg e Maria Cleide de Fortaleza. Rezemos por vocês. Pede oração, proteção para todos os familiares, filhos, filhas, netos e bisnetos. Amém. Rezemos. São Maximiliano Maria Kolbe, rogai por nós. Ó Maria concebida sem pecado, rogai por nós que recorremos a vós e por todos quantos não recorrem a vós, especialmente pelos inimigos da Santa Igreja e por todos quantos são a vós recomendados. Vamos colocar em oração também pelo fim da fome e das injustiças do mundo, para que a nossa caridade seja concreta e que saibamos partilhar o pão e a esperança com nossos irmãos mais necessitados. As intenções também do Paulo César de Tabira, Pernambuco. Obrigado, Paulo César. Rezamos por você e esposa Cícera. Também rezamos com as intenções da Helena de Santos, do professor Mesquita de Florianópolis,

0: celebramos os padres, né? Amanhã também, o dia 4, é o dia do padre, dia de São João Maria Vianney, padroeiro de todos os sacerdotes. E depois, o dia dos pais, no próximo domingo, dia 9. No outro domingo, dia 16, a vocação religiosa, religiosos e religiosas. Também, no dia 23, né, os leigos. E no dia 30, os catequistas. Rezemos por todos eles, para que tenham força, coragem, fé, confiança, que possam perseverar na sua missão. São Maximiliano Maria Kolbe, rogai por nós. Ó Maria concebida sem pecado, rogai por nós que recorremos a vós e por todos quantos não recorrem a vós, especialmente pelos inimigos da Santa Igreja e por todos quantos são a vós recomendados. E também nós vamos rezar com as intenções, de colocando as nossas intenções particulares, nossas famílias, e vamos agradecer por todas as bênçãos, por todas as graças alcançadas, incluindo aqui as últimas intenções do Vanderlei Mendes, de Fortaleza. Leandro, bom dia, peço orações pela paz do mundo inteiro, pela paz na minha família. Salve Maria Imaculada. Obrigado, Vanderlei, rezemos. Também pela Maria Eliette, de Guajará, Amazonas. Bom dia, mandou aqui o seu áudio. Bem-vinda, bom dia.
1: Oi, Leandro. Leandro, por favor, continua rezando pela minha mãe. Pede oração para as outras pessoas aí, para todos os pares que tu conhece daí. Pelo amor de Deus, para que reze pela minha mãe. Por favor, Leandro, eu te peço.
0: Estamos rezando, viu?
1: Obrigada. Desde já eu agradeço.
0: Amém. Vamos rezar pela sua mãe. Que Deus dê toda a força, fé, esperança, que ela vai melhorar, tá bom? Vamos rezar por ela, que está internada, né? Rezemos por todos os nossos irmãos que estão internados, todos que estão aflitos, desesperados, pedindo uma luz, aqueles que vão tomar uma decisão também, nossa oração para você. E pelo Hamilton Ramos, de Pamplona, na Espanha. Deus abençoe Hamilton, que há tantos anos nos ouve, reza com a gente sempre. Deus abençoe você aí na Espanha, todos os espanhóis, todos os brasileiros que moram fora do Brasil também. São Maximiliano Maria Kolbe, rogai por nós. Ó Maria concebida sem pecado, rogai por nós que recorremos a vós e por todos quantos não recorrem a vós, especialmente pelos inimigos da Santa Igreja e por todos quantos são a vós recomendados. E agora, para encerrar, vamos receber o Frei Sebastião Benito Coalho com a oração e bênção.
2: Ó Deus, que deste à Igreja e ao mundo São Maximiliano Maria Kolbe, sacerdote mártir, ardente de amor pela Virgem Imaculada e inteiramente dedicado à missão apostólica e ao heróico serviço ao próximo, pela sua intercessão, concedei-nos, sem reservas, para o bem da humanidade, imitar na vida e na morte o Cristo, teu Filho. Amém. São Maximiliano Maria Kolbe, incansável apóstolo da Imaculada, mártir da caridade, patrono dos nossos difíceis tempos, rogai por nós. Pela intercessão da Virgem Imaculada, nossa Mãe, pela intercessão de São Maximiliano Maria Kolbe, abençoe-vos, ó Deus Todo-Poderoso, ó Pai, ó Filho e ó Espírito Santo. Amém.

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3: Proclamai comigo a grandeza do Senhor. Exaltemos juntos o seu nome. Busquei o Senhor e ele me respondeu. Livrou-me de todos os meus temores. Salmo 33.
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1:06 no horário de Brasília. Bom dia meu irmão, bom dia minha irmã. Que Deus abençoe a sua segunda-feira, que ela seja maravilhosa, abençoada e iluminada. Agradecemos nossos ouvintes da Rádio Imaculada, na Grande São Paulo para o Brasil, pela Rede Imaculada de Comunicação. Os nossos ouvintes da Rádio Capital FM de Cianorte, no Paraná. Bom dia também aos nossos irmãos de São Carlos, no interior de São Paulo, pela Rádio a Web Rádio O Precursor, a Web Rádio Sua Melodia também, em Santa Rita da Paraíba, pela Rádio Vida Nova FM de Jequié, na Bahia também. Deus abençoe, bom estarmos juntos e vamos aqui começar o nosso momento, você no coração da mãe. Participe conosco, vamos rezar juntos, com você e por você. Você pode ir registrando a sua intenção pelo nosso WhatsApp, 11 98904 3747. É sempre um motivo de alegria receber o seu áudio, ou você que está escrevendo para a gente também. Você tem aí também esse momento para escrever sobre, responder a nossa perguntinha do dia. Quando Pedro tira os olhos de Jesus e olha para o vento forte, ele começa a afundar, mas logo ele clama: Senhor, salva-me. E ali Jesus estende a mão e salva Pedro de afundar. Em quais momentos da sua vida você sente que tirou os olhos de Jesus e precisou clamar por socorro para caminhar sobre as dificuldades? Todos nós podemos passar por esses momentos. Importante, né, é que tenhamos sempre a certeza de que Jesus está cuidando de cada um de nós e possamos estender a mão, pedir ajuda. Então vamos aproveitar aqui e ler as participações também. Agradeço então aqui a mensagem da Milena Rosângela de São Paulo, capital, que disse aqui pra gente: Leandro, em nenhum momento, graças a Deus, porque clamo por Jesus a cada minuto. Qualquer coisa eu já clamo. Que bom, está sempre então em oração, sempre um coração voltado a Jesus. Isso é muito importante. Obrigado, viu? E o João Paulo de Divinópolis disse: na vida sentimental foi um dos momentos que tirei os olhos de Jesus e agora preciso voltar e olhar para Ele e clamar por socorro. Sejam sempre bem-vindos aqui em casa pelas ondas da Rádio Imaculada, né? Então obrigado aí através da Divi FM. É isso, João Paulo, em todas as áreas da nossa vida, né? Possamos nunca perder o nosso foco, o nosso centro, que é Jesus. Agradeço aqui as participações de vocês e vamos rezar também pelas intenções. Agradeço a Lidiana Marques, de Maceió, que disse: ao sentir ansiedade ou crise financeira, ela sentiu isso, que acabou ali tirando os olhos de Jesus, perdeu, então a gente fala, perdi o chão, né? Realmente Pedro estava andando sobre as ondas do mar e ele perdeu ali, começou a afundar. Possamos também clamar ao Senhor todos os dias, todos os momentos que precisemos, né? Rezemos por essas intenções. Ave Maria, cheia de graça, o Senhor é convosco. Bendita sois vós entre as mulheres e bendito é o fruto do vosso ventre, Jesus. Santa Maria, Mãe de Deus, rogai por nós, pecadores, agora e na hora de nossa morte. Amém. E vamos ouvir Pelas Mãos de Maria, com Fernando Vignotti.

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2: Uma hora, 14 minutos, horário de Brasília. Muito bom dia para você. Obrigado pela companhia no programa Igreja no Rádio. Você no coração da mãe. Maravilhoso, né? Sentirmos a presença de Maria Santíssima em nossa vida. Especialmente saber que fazemos parte, né, do coração da Imaculada de Nossa Senhora, que estamos no seu Imaculado Coração. Quero agradecer a Andréia. Andréia de São Vicente, no litoral de São Paulo. Disse aqui, bom dia, Leandro, bom dia, Pedro. Hoje eu quero agradecer a Deus porque eu estou completando 51 anos... mais um ano de vida com muitas bênçãos. 3 de agosto, dia mais feliz. Me mandem bênçãos e viva Nossa Senhora a Imaculada. Que Maria passe à frente. Um grande abraço, Deus abençoe vocês. Outro para você também, Andréia. Graças a Deus, mais um ano de vida. Louvado seja Deus. Muita saúde, muita paz, muita alegria e realizações para você e sua família. Muita luz. Que seja um ano maravilhoso para você. Vamos comemorar aqui rezando por você, agradecendo, desejando tudo de bom, de melhor. Rezamos também pela Valdenice de Maceió, Alagoas, que respondeu a nossa perguntinha. Muito obrigado, Valdenice. E ela disse assim, Leandro, quando eu fiquei viúva há 15 anos, foi neste momento que tirei os olhos de Jesus e revoltei. Mas Jesus me estendeu as mãos e estou sempre, todos os dias, com Jesus e Maria, em todos e todos os santos. Amém. Assim seja. Obrigado, Valdenice, pela partilha aqui com a gente, pelo seu testemunho. Agradeço. Vamos rezar nessa Ave Maria também pela Maria Lúcia de Betim, em Minas Gerais. Bom dia para você. E ela diz aqui, peço oração para minha família, para mim. Estou com muita dor, fibromialgia, né? Vamos rezar por você, especialmente pela sua saúde. Vamos também rezar agradecendo, né, a presença de Nossa Senhora em nossa vida. Muito obrigado, Mãe, por tudo. E é muito importante rezarmos, dedicar também a nossa oração, o coração imaculado de Nossa Senhora. É uma expressão que é de confiança no amor e na intercessão da Mãe de Deus. Possamos então pedir a sua intercessão, rezar, entregando, fazer a nossa súplica a ela. Vamos rezar assim. Lembrai-vos, ó Piíssima Virgem Maria, que nunca ouviu dizer que algum daqueles que a vós tem recorrido, implorado a vossa proteção, reclamado o vosso auxílio, fosse por vós desamparado. Animado eu, com igual confiança a vós, Virgem entre toda singular, como a mãe recorro, de vós me valho, e gemendo sob o peso dos meus pecados, me prostro aos vossos pés. Não desprezeis as minhas súplicas, ó Mãe do Verbo encarnado, mas dignai-vos de as ouvir propícia e de me alcançar o que vos rogo. Amém. Possamos dizer, então, Imaculado Coração de Maria, sede a nossa salvação. Ave Maria, cheia de graça, o Senhor é convosco. Bendita sois vós entre as mulheres e bendito é o fruto do vosso ventre, Jesus. Santa Maria, Mãe de Deus, rogai por nós, pecadores, agora e na hora de nossa morte. Amém. E essa próxima canção vamos dedicar para o João Paulo de Divinópolis, Minas Gerais, para você que está nos ouvindo. Letícia Seriani, pelo nome.
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1:24 no horário de Brasília. Estamos juntos no programa Igreja no Rádio, nosso momento Você no Coração da Mãe. Daqui a pouquinho o Padre José Allen trazendo uma linda mensagem para nós, Mariana, no Caminhando com Maria. E também no final, o Frei Sebastião Benito Coalho, guardião internacional do carisma da Milícia da Imaculada, nos trazendo também a oração da consagração à Nossa Senhora, hein? Quero mandar um abraço aqui para os nossos irmãos, ouvintes de Venceslau Brás, no Paraná, pela Rádio Educador FM, a rádio, web rádio magnífica de Biritinga, da Bahia. Deus abençoe, obrigado pela companhia. Os nossos ouvintes de Belém do Pará, pela Rádio Nazaré FM, Fortaleza, Ceará, pela Rádio Dom Bosco FM. Muito bom estarmos juntos. Quero agradecer aqui e já rezar também com a Leia do Guarujá, litoral de São Paulo. Ela disse aqui: Leandro, o momento que senti que tirei os olhos de Jesus foi há 22 anos atrás, quando me mudei do interior de Minas Gerais para morar aqui no litoral de São Paulo. Senti muita falta da minha família, principalmente da minha mãe. Foi muito difícil me acostumar, mas fui clamando a Deus e Nossa Senhora que consegui superar a distância e construir a minha história aqui. Então, Leia, muito obrigado, viu, por sua mensagem, partilha aqui com a gente, lembrando desses momentos em que nós superamos, né? Porque o Senhor estende a mão a Pedro e ali naquele mesmo instante ele já perde o medo das dificuldades, né? Então, as nossas dificuldades nós vamos superando em Jesus. É o único jeito. Muito obrigado pela mensagem, por estar conosco. Vamos rezar também aqui pelas intenções, pela nossa ouvinte Helena, de Maceió, Alagoas. Também rezo pela Maria José, de Jacarezinho, Paraná. Pela Maria Isabel, de São Paulo. E também o Jarbas, de São Paulo, capital. Que Deus abençoe cada intenção, viu? Da Andréia Conceição de Barreiros, Pernambuco. E agradeço a Ida Doratioto, de Atibaia, São Paulo. Também acabou de enviar sua mensagem. Bom dia para você, Ida. Rezamos pela sua saúde, pela sua família. Ela reza aqui: obrigada, Jesus, por tantas bênçãos. Peço oração por saúde de Antônio Maia, de Adélia e Inocêncio, todos que precisam de uma bênção, todos da Imaculada. Amém, assim seja. Então rezemos. Ave Maria, cheia de graça, o Senhor é convosco. Bendita sois vós entre as mulheres, e bendito é o fruto do vosso ventre, Jesus. Santa Maria, Mãe de Deus, rogai por nós, pecadores, agora e na hora de nossa morte. Amém. Imaculada Conceição, rogai por nós. Vamos ouvir Ziza Fernandes, Mãe da Nossa Geração. Maria.

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0: Agora 1h34, horário de Brasília, e agora vamos receber o Padre José Allen com a sua reflexão de hoje.
1: A paz esteja com você. Amar Maria é uma expressão do nosso amor a Deus. Uma vez perguntaram ao Frei São Pio de Pietrelcina, que estava assim à beira da morte, o que ele deixaria assim como mensagem. Ele disse: amai Nossa Senhora e fazei-a amar. Rezai sempre o terço. Essa recomendação se tornou um testemunho espiritual de Frei Pio. Amar Maria e fazê-la amar. Não se trata de uma simples devoção. É realmente um compromisso de fidelidade ao Evangelho. É preciso que a gente entenda bem o que é amar, como Jesus amou. E assim entender que devemos amar a Deus sobre todas as coisas e temos Maria como prioridade também no amor diante de todos os mistérios da vida. Trata-se, portanto, assim como Maria deu seu sim a Deus e contribuiu de uma maneira única, original e irrepetível com a história da nossa salvação, o nosso amor a ela corresponda e contribua para que todo o amor de Maria se repercuta em nossas vidas. Devemos refletir que Deus nos amou por primeiro, como diz São João na sua primeira carta. E Nossa Senhora também nos amou por primeiro, quando ela nos doou o seu sim, assumindo a maternidade com todos os seus desafios, sofrimentos e todos os tesouros da graça que foram confiados a ela. Façamos, portanto, a nossa devoção a Maria realmente uma expressão de amor. Nós devemos responder ao amor de Maria, ao amor de Jesus, ao amor de Deus, amando. Esta é a nossa vocação, essa é a nossa missão neste mundo. Que Maria nos ilumine e saibamos, como bons filhos dela, aprender a amar como ela amou.

0: Tá aí, tivemos participação do Padre José Allen. Coisa boa, linda canção também. E agora vamos ouvir aqui a participação da Dani de Fortaleza. Bom dia, Dani.
1: Leandro, bom dia. Salve Maria Imaculada. Respondendo a pergunta de hoje, eu vou ser sincera, meu irmão. Eu nunca tirei os meus olhos de Jesus, mesmo nas dificuldades, ao contrário. São nas dificuldades que eu mais me aproximo do Senhor. Desde quando eu tive minha primeira experiência com Cristo, aos meus 12 anos, né, quando eu fiz meu primeiro seminário de vida no Espírito Santo, eu aprendi vendo o testemunho de uma irmã, que Deus, quando a curou de um câncer, ela disse isso no testemunho, né, que quando a gente une a nossa cruz com a de Cristo, a nossa vida é melhor, é diferente. Aquela frase me marcou tanto que desde esse tempo eu faço isso na minha vida. Então, louvo e agradeço a Deus por tudo, principalmente nas dificuldades. E incrível que é aí que eu sinto o amor e a presença de Deus. Inclusive, agora, dia 22, para a glória do Senhor, dia de Mãe Rainha, é meu aniversário. Então, só tenho a louvar e agradecer a Deus por tudo, viu? Santo dia, Dani do José Walter.
0: Amém. Muito obrigado, Dani. Deus abençoe, viu? É isso aí. Lindo testemunho. E também agradeço a Maria Lúcia de São Vicente, litoral de São Paulo. Ela diz também, nunca tirei meus olhos de Jesus, sempre segui na fé, por isso não afundei, estou sempre na fé para poder prosseguir e realizar tudo que Deus nos proporcionou. Na fé nunca devemos perder, nunca devemos perder a nossa fé em Jesus. Obrigado. Bom dia também para a Suzete de Fortaleza, no Ceará. Deus abençoe, Suzete. Você tem um lindo dia. E também para a Tereza Sabino, ouvinte é do Ceará. Está como Ceará aqui, não sei se é Fortaleza, mas deve ser. É o código 85 ali, região de Fortaleza. Um abraço. Ela disse aqui pela restauração da paz na vida do meu filho João Filho. Que Jesus seja a sua fortaleza. Amém, amém. É isso, vamos continuar juntos aí rezando, meditando e elevando nossos pensamentos a Deus, a Mãe Imaculada, intercedendo por cada um de nós. Então vamos rezar agora nesta Ave Maria, vamos ouvir mais música e você também vai participando, registrando a sua intenção. No 11 98904-3747. Nós vamos rezando por você e com você. Ave Maria, cheia de graça, o Senhor é convosco. Bendita sois vós entre as mulheres, e bendito é o fruto do vosso ventre, Jesus. Santa Maria, Mãe de Deus, rogai por nós, pecadores, agora e na hora de nossa morte. Amém. Vamos ouvir mais uma linda canção agora. Comunidade Católica Colo de Deus.

0: Agora 1h46 no horário de Brasília. Muito bom estarmos juntos, rezando, abrindo o coração. 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E hoje vai ter aí o kit São Bento de prêmio. Agradecemos de coração você, Milite, você que está conosco nessa missão evangelizadora. Maravilhoso, né? E quero aqui agradecer também a participação no nosso WhatsApp 11 98904 3747, a participação da Maria Roberta, novamente mandou aqui o seu áudio. Bom dia, Maria Roberta.
1: Bom dia, meu amigo, mais uma vez. Bom dia, meu filhão adotivo, Pedro Henrique. Abração da Maria Roberta. Leandro, essa moça falou tudo. Desde o começo, tô pensando as mesmas palavras que ela acabou de falar, essa de Fortaleza. Porque a gente não pode tirar os olhos de Jesus, principalmente quando a gente está na situação mais difícil. Das coisas boas, né, a gente falar, está tudo bem, não. A gente tem que agradecer a Deus por tudo, até pela situação quando está difícil. Obrigado, meu amigo. Que Deus e Nossa Senhora abençoe todos os ouvintes.
0: Amém. Muito obrigado, Maria Roberta. Está aí confirmando, né, a Dani Saraiva, de Fortaleza, que disse para a gente que, inclusive, ela indica o livro Inabalável, do padre Reginaldo Manzotti. É perfeito. Depois que li, acho que é a minha vida toda. Que bênção, graças a Deus. Maravilhoso. Então, o livro Inabalável do padre Reginaldo Manzotti ajudou muito na sua vida, na sua caminhada. Maravilhoso. Agradecemos a Deus por essa graça, né, de estarmos sempre juntos na evangelização. 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Estamos vivendo o mês de São Maximiliano Kolbe. E falando sobre a coroa de oração em louvor a São Maximiliano Kolbe, que legal, você pode também aqui acessar miliciadaimaculada.org.br, tem a oração para você rezá-la. 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E saber mais sobre a Milícia da Imaculada e sobre a Igreja no mundo, tá bom? Tem notícias também. Então queremos agradecer a Nossa Senhora e que possamos viver bem a nossa fé, viver a nossa devoção ao Imaculado Coração de Maria, possamos sempre rezar, rezar diariamente, né? E nos consagrar ao Coração Imaculado de Nossa Senhora, meditar o Santo Rosário, participar da devoção dos primeiros sábados e conforme o pedido de Nossa Senhora em Fátima, né? Imitar as suas virtudes, como humildade, pureza, obediência, caridade. Buscar consolo em Nossa Senhora, recorrendo a ela nos momentos de luta e de provações. Ao tomar o coração imaculado de Maria como nosso refúgio, nosso modelo, nossa fé se fortalece, tenha certeza. Nosso amor a Cristo se aprofunda e nossa esperança se renova com a doce presença da Mãe de Deus em nossa caminhada. Possamos todos os dias nos consagrar a Nossa Senhora. Daqui a pouquinho, o Frei Sebastião vai trazer a consagração a Nossa Senhora. Vamos ouvir agora Emanuel Stênio cantando Maria Passa à Frente.

0: rezava. De fato, lemos lá que Maria rezava no silêncio do seu coração, na plena consciência de ser uma pequena criatura, a serva do Senhor, que tudo recebe dele. Ela rezava na mais profunda fé, porque sabia que Deus é fiel às suas promessas. Depois de nos aproximarmos a Jesus para aprender a rezar e de ter extraído do exemplo de Maria o verdadeiro espírito da oração, estamos prontos agora para pedir a Padre Kolbe o segredo da sua vida espiritual. Na escola de Maria, é totalmente consagrado a ela, Padre Kolbe expressou o valor da oração. Se empenhou em viver quase imerso em uma atmosfera de oração. Ensinou com o testemunho da sua experiência que a oração é o vértice da atividade humana, porque a oração é a luz que ilumina o caminho que devemos percorrer, revela o sentido dos acontecimentos, mostra a meta que devemos atingir e dá sabedoria e força para alcançá-la com muita firmeza e alegria. Por isso, com amor e confiança, renovemos a nossa consagração à Nossa Senhora. Virgem Imaculada, minha Mãe Maria, eu renovo hoje e sempre a consagração de todo o meu ser, para que disponhais de mim para o bem de todos. Somente peço que eu possa, minha Rainha e Mãe da Igreja, cooperar fielmente com a vossa missão de construir o reino do vosso Filho Jesus no mundo. Para isso vos ofereço minhas orações, sacrifícios e ações. Ó Maria concebida sem pecado, rogai por nós que recorremos a vós, e por todos quantos não recorrem a vós, especialmente pelos inimigos da Santa Igreja e por todos quantos são a vós recomendados. Pela intercessão da Virgem Imaculada, Nossa Mãe, abençoe-vos, ó Deus Todo-Poderoso, Pai, Filho e Espírito Santo. Salve Maria Imaculada.
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6: 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Celebramos neste mês a festa de Maximiliano Kolbe, que assumiu este envio de Jesus como algo maravilhoso sob a proteção da Mãe de Deus, a Virgem Santíssima, com a Milícia Imaculada, dizendo sim, vamos

0: Unghi sal mundo inteiro a Cristo sob a proteção de Jesus Imaculada. 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

0: 2:04 no horário de Brasília. Muito bom dia para você que ouve o programa Igreja no Rádio. Bom dia aos ouvintes da Rádio Imaculada de Atibaia, São Paulo. Da Rádio Nova Aliança de Brasília, do Distrito Federal. Bom dia para você na Praia Grande, litoral de São Paulo, pela Boa Nova FM. Em Quixadá, no Ceará, a Rádio Cultura FM. Rádio Cultura FM de São Raimundo Nonato, no Piauí, também. Obrigado pela companhia. Rádio Queluz FM de Conselheiro Lafayette, Minas Gerais. E agora nós temos, daqui a pouquinho nós vamos ter, ouvir mais música, vamos ter meditação do Santo Evangelho com Frei Luiz Favaron, ainda nesta hora, antes do Terço da Misericórdia, o Padre Ezequiel Dalpozo também com Despertai para o Amor, hein? E às 3 horas, o Terço da Misericórdia. Fique à vontade para registrar as suas intenções pelo nosso WhatsApp, 11 98904 3747. E agora nós vamos acompanhar a entrevista, né, os melhores momentos da programação, hoje destacando o padre Edivaldo Pereira da Silva, trazendo as respostas das perguntas enviadas para o programa com Jorge Lorente no Plantão da Fé.
1: A Carmela, ela fez a seguinte pergunta, padre. O senhor acha que o terremoto na Venezuela seria um castigo de Deus? Ela mencionou, né? Mas se o castigo devia ser então porque estava lá tomando conta que todo mundo aprisionado, sem nada, né? Mas o povo não, mas ela falou, seria um castigo de Deus para um país que é tão sofrido como aquele? Tem, Deus castiga quando a pessoa assim, o presidente, os deputados, senadores, como acontece conosco aí, lesa o povo, padre?
2: Então, primeiro, os governantes não deveriam, não só os governantes, não é, Jorge? Mas nenhuma pessoa, ninguém tem o direito, propositadamente, né, de lesar ninguém, quem quer que seja. Por que vou lesar o meu irmão? Né? Qual é o objetivo? O que eu estou buscando? Me favorecer? Estou, né, buscando ser reconhecido? Provar que eu sou forte e os outros são fracos? Né? E por isso eu uso do meu poder, do meu prestígio ou da minha força, né, para ferir e para impor, né, aquilo que eu considero que é importante? Não, isso não é justo. Né? Ninguém tem o direito de lesar ninguém. Vamos partir desse princípio básico. Somos todos seres humanos. Aliás, é o que o Papa afirma, né, na última encíclica papal, mas a primeira do atual Papa, né, a Magnífica Humanita. Veja, participamos todos uma mesma humanidade, né? Respeitando a individualidade, não é? e a especificidade de cada ser humano. Então, um ser humano não tem o direito de declarar guerra ao outro. Um ser humano não tem o direito de tirar a vida do outro, muito menos a sua própria vida, porque ele não é nem autor da vida, nem dono da vida. Veja, eu não sou autor da minha própria vida, né? Acabei de sair de uma cirurgia onde eu me coloco inteiramente sob a responsabilidade dos profissionais da medicina, que vão fazer o máximo para salvar a minha vida e não para tirar a minha vida. Então vamos começar com esse princípio básico, que ninguém tem o direito de atentar contra a vida de ninguém. Ah, mas tem gente que faz. Sim, tem gente que faz, que é perverso, né? Tem gente que rouba, tem gente que mata, etc., que lesa, né, a pessoa na sua dignidade mais profunda. Né? Isso é correto? Não, não é correto. É uma injustiça. Precisa ser reparada. Precisa ser, de alguma forma, paga. Né? Tá. E o que a gente faz com ditadores? O que a gente faz com pessoas prepotentes? Né? O que a gente faz com pessoas poderosas que, ao invés de gerar vida, são geradoras de morte? Né? Nós temos que nos afastar delas. O ideal mesmo, numa grande, assim, consistente democracia, seria a união do povo para tirar, né, do poder aquele que não trabalha em função do bem comum, ponto final. Né? Mas ainda nós não chegamos a este grau de maturidade, de unidade, de conscientização, para que, imagine o povo todo unido, né? Imagine 500 milhões de pessoas, 400 milhões de pessoas unidas naquilo que é fundamental e essencial. Olha, nós não queremos essa pessoa no poder, sem fazer nenhuma, sem quebrar, Jorge, uma lâmpada sequer.
1: Isso.
2: Posses públicos.
1: De forma pacífica.
2: Mente a força da unidade, né? Dessa consciência solidária, né? Seria capaz de fazer alguma coisa significativa para tirar, veja, do poder qualquer ditador, né, que usasse de suas prerrogativas para oprimir quem quer que seja. Pois bem, agora vamos voltar, né, voltando à pergunta da nossa ouvinte, Carmela, né?
1: Isso.
2: Carmela, obrigado pela sua pergunta, né? Veja, Deus, ele não precisa castigar ninguém, né? Ele não precisa se vingar de ninguém. Deus é amor, Deus é misericórdia, né? Deus condena o pecado, mas ama o pecador, né? Eu não posso agora atribuir a Deus, né, uma catástrofe climática que aconteceu na Venezuela, mas acontece em outros países, né, que tem ditador, que não tem ditador, né? Deus é culpado por tudo isso? Não, veja, existem todas as explicações, né, científicas para explicar e mostrar por que aconteceu o terremoto. Não foi por conta da maldade de algumas pessoas e nem da bondade de outras pessoas, né? Então, nós é muito arriscado, né, dizer que tal fenômeno foi vontade de Deus. Não, veja, se eu, um exemplo bem banal, se eu construir a minha casa à margem, né, do rio, veja, a probabilidade dela ser inundada pela enchente é muito grande, é muito grande. Aí eu sabendo disso, eu construo a minha casa à beira do rio e quando vem a enchente, eu vou dizer que é culpa de Deus, que Deus está me castigando. Não, foi imprudência da minha parte, ou então de um sistema social que não permitiu que eu pudesse comprar um terreno num lugar adequado, né, para construir a minha casa. Então, veja, por aí vai. Ou qualquer acidente que acontece, cai uma aeronave, por exemplo. Foi Deus, agora, Deus está castigando o piloto, porque o piloto foi descoberto que ele tem um caso não sei com quem. Ora, não é, Deus não age por... Essa é uma mentalidade humana, limitada e egoísta. Nossa, a gente quer buscar culpados, né? Então a gente acaba atribuindo a Deus o que é responsabilidade humana.
1: Né?
2: É responsabilidade humana. Claro, um evento climático, uma seca prolongada, uma enchente inesperada, né? Um terremoto que não está previsto, é coisa humana? Não, isso não depende da ação humana. Algumas, em certo sentido, depende, mas o terremoto não depende. Agora, se eu morar em cima de uma placa tectônica, né, ou se eu construir uma cidade, porque aqui, né, a especulação imobiliária vai me deixar rico, não sei o quê, então eu vou construir a cidade em cima de uma placa tectônica, né, embaixo do subsolo. Então, veja, eu vou ganhar dinheiro, mas de uma forma ilícita, porque a natureza, ela pode despertar, né, esta placa, ou movimentar esta placa a qualquer momento e causar, por exemplo, um terremoto. Então, minha querida ouvinte, não é castigo de Deus. Deus não precisa castigar ninguém. No dia do juízo final, Deus vai conversar com todos nós e saber e corrigir o que cada um fez, por bem ou por mal.
1: Padre, inclusive até é bom aqui, de vez em quando, o senhor também deve ter ouvido falar já nisso, né? Mãe, pai, às vezes, fala com uma criancinha, não faz isso que Deus castiga. Então é importante não fazer com que a criança tenha medo de Deus, não veja em Deus, na verdade.
2: Quem é que pega o chinelo ou quem é que pega a cinta? É o pai? É a mãe? Não é Deus, né? Não é claro. Agora, para assustar, veja, a gente usa uma linguagem que mete medo na criança. Aí entra no...
1: Afasta a criança de Deus, né, padre?
2: Entra no inconsciente. Não, Deus castiga. Deus é pai, mas é um pai duro. Paulo. Não, não é.
1: O Paulo está lá em Santana, de Parnaíba. Ele falou assim, ó, Nossa Senhora... Ele pergunta, Nossa Senhora teve irmãos... outro parente que aparece na Bíblia,
2: Paulo, a Bíblia ela não é um livro histórico, né, nem de consulta para tirar assim, as nossas dúvidas, né, nesses detalhes que a gente gosta tanto de saber. Vamos supor o seguinte, Maria era de uma família judia, né? As famílias judias da época, elas normalmente elas tinham uma família grande, né? Os irmãos eram numerosos. Então, a gente supõe, veja, supõe que Nossa Senhora também, de uma família como qualquer outra família, que ela também tivesse irmãs, que ela também tivesse irmãos. Agora, encontrá-los na Bíblia, e na Bíblia você quer dizer Novo Testamento, né? A gente não consegue encontrar, né? Olha, o nome de uma parente bem próxima, aliás, muito cara à Nossa Senhora, é a sua prima Isabel. Olha, né? Nossa Senhora foi visitar sua prima Isabel. Essa a gente sabe, né? Por quê? Porque está escrito lá, né? No Evangelho. Os pais de Nossa Senhora, por exemplo, como é que a gente sabe que é Joaquim e Ana? Porque estão, veja, aparece nos evangelhos apócrifos, nem aparece nos evangelhos canônicos. Então veja, é um pouco de lógica, né, e de dedução. Ela teve pai, teve mãe, então provavelmente ela teve irmãos e irmãs, e toda a parentada que qualquer um de nós tem hoje, talvez em número maior, porque as famílias naquele tempo eram mais numerosas. Outra personagem, né, que aparece como irmã é Maria de Cleofas, aparece no Evangelho de João, né, como se fosse irmã. Mas na linguagem bíblica, a irmã podia ser uma prima ou uma cunhada, não é? Então, de qualquer forma, a gente não consegue usar a Bíblia como um livro histórico, científico, para comprovar, né, a árvore, digamos, genealógica, pai, mãe, irmão, o nome, etc, etc. Mas eu gosto daquela outra passagem em que Jesus está diante da multidão e alguém diz para ele: olha, Jesus, a tua mãe está por aí, ela está aí, quer falar com você, algo parecido, né? E Jesus vai responder para ela, para essa pessoa, né? Olha, minha mãe, meu irmão, meus irmãos, é todo aquele que faz a vontade do Pai. Por, né, por analogia, eu não quero dizer nenhuma heresia aqui, mas quase a gente poderia também atribuir a Nossa Senhora como mãe espiritual, né? Claro, colocando ela no seu lugar, né? E sem ultrapassar a importância e a posição de Jesus, né? Os parentes da mãe, da nossa mãezinha do céu, né? Todo aquele que for a vontade do Pai, esse é o mundo, né? De Nossa Senhora, assim como nós somos também de Jesus, né? Filhos adotivos. Então, se a gente olhar com esses olhos da fé, com certeza a gente vai encontrar um parentesco muito maior e uma pertença muito mais forte, né, a esta família de Nazaré, tão querida por todos nós, tão amada, né, e às vezes não tão compreendida.
1: A nossa amiga Daniela Góes, olha, está todo mundo da Praia Grande e região do litoral com a gente hoje, ó. É o milagre da Rádio Boa Nova, presente em tantos lares lá. Pô, boa tarde, Jorge, sua bênção, padre. Eu sou a Daniela Bento, de Praia Grande. Olha, padre, eu não fui na missa no domingo, porque eu fiquei com meu pai, que já é idoso, minha mãe já é falecida, e eu então estou sem comungar desde esse dia. Meu pai mora no Guarujá e eu moro aqui em Praia Grande. Pai, só pode dizer para ela que ela não foi na missa por estar cuidando de seu pai idoso.
2: Para ela ficar tranquila, viu, Daniela? Fique tranquila, você estava fazendo uma boa ação, né? A sua missa naquele dia ali foi cuidar do seu pai. Ofereça esse pequeno sacrifício, né? Pode ser que não seja, nem seja um sacrifício que você fez. Se você fez com amor, né? Se você fez com o coração, nem foi um sacrifício, mesmo que você tenha se privado de receber a comunhão, né? Ofereça essa comunhão espiritual, porque em função de um bem maior, você foi impossibilitada de ir à missa. Né? Você não deixou de ir à missa por preguiça, por relapso, por esquecimento, por má vontade. Né? Quando nós temos um fato ou algo que independe da nossa vontade, eu não posso me culpabilizar, né? Ah, eu estou com um sentimento de culpa porque eu deveria ter ido. Não, você deveria ter ido se você estivesse livre, se você estivesse sem nenhum compromisso. Aliás, pode ser compromisso, às vezes vem de última hora, ou acontece qualquer situação de emergência que me impede. Veja, quando uma força externa, algo externo, seja ele o que for, me impede de participar da Eucaristia, eu não preciso ficar com esse peso na minha consciência, não é? Eu não fui porque algo contra a minha vontade, né, não me permitiu ir por alguma razão. Então, maravilha, tudo bem, né? Ofereça nessa comunhão espiritual a Deus e na próxima oportunidade você vai. Agora, se mesmo assim você ainda ficar, puxa vida, mas será? Mas na minha consciência ela ainda continua pesando. Então, procure na primeira oportunidade um sacerdote e confesse para que ele possa lhe dar a absolvição, tá? Mas apenas se... neste caso, você continuar achando que está com culpa, porque não tem, eu não vejo, sinceramente, culpa nenhuma quando você fica em casa, faz uma boa ação, cuida do seu pai, você está honrando, né, o mandamento da lei de Deus, e por esta razão você não pode se deslocar até a igreja mais próxima para participar da Eucaristia. Está tudo bem, na próxima, né, domingo você comunga.
1: Padre, obrigado mais uma vez. Peço que Deus o abençoe também com muita saúde, viu?
2: Amém. Obrigado, Jorge. Um abraço a todos.

Agora 2 horas e 25 minutos, horário de Brasília, programa Igreja no Rádio. Daqui a pouquinho teremos a meditação do Santo Evangelho de hoje. Não perca com o Frei Luiz Favaron. E agora vamos ouvir mais uma linda canção. Daqui a pouquinho nós voltamos com a meditação do Santo Evangelho. Vá registrando as suas intenções para o Terço da Misericórdia. 11 98904-3747 é o nosso WhatsApp. Vamos ouvir a canção do Frei Márcio Wolff, Em Tuas Mãos.

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2: A vocação é um chamado que provém do próprio Deus, e compreender a vocação como um dom é reconhecer que, em todas as circunstâncias, Deus nos chama a viver e realizar seu projeto de amor. Cabe a nós entender e aceitar ou não os planos que Ele tem para as nossas vidas. Para isso, é necessário estar atento com olhos, ouvidos e coração aos sinais divinos.
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0: Agora 2 horas 32 minutos no horário de Brasília. E agora trazendo uma linda reflexão para você sobre o Santo Evangelho de hoje, o Frei Luiz Favaron.
1: Evangelho de Jesus Cristo narrado por Mateus, capítulo 14, versículos 22 a 36. Logo em seguida, Jesus obrigou os discípulos a entrar na barca e ir adiante dele para outra margem, até que ele despedisse as multidões. Depois de despedi-las, Jesus subiu a montanha sozinho para rezar. Quando chegou o fim da tarde, ele estava aí sozinho. E a barca já se encontrava bem longe da terra. Era batida pelas ondas, pois o vento era contrário. De madrugada, Jesus foi até eles, caminhando sobre o mar. Vendo Jesus que caminhava sobre o mar, os discípulos ficaram espantados e disseram: "É um fantasma!" E gritaram de medo. Jesus, porém, logo lhes disse: "Coragem, sou eu, não tenha medo." Então Pedro lhe pediu: "Senhor, se és tu, manda-me ir ao teu encontro caminhando sobre as águas." Jesus disse: "Venha." Descendo da barca, Pedro caminhou sobre as águas e foi ao encontro de Jesus. Mas sentindo o vento forte, ficou com medo. E começando a afundar, gritou: "Senhor, salva-me!" Imediatamente, Jesus estendeu a mão e o segurou. Ele disse: "Homem fraco na fé, por que você duvidou?" Assim que eles subiram a barca, o vento se acalmou. Esta é a palavra do Evangelho de Mateus. Iniciando hoje o nosso encontro com o Evangelho de Jesus, eu quero enviar o meu abraço, a minha saudação a todos vocês, meus irmãos e irmãs queridas que estão me ouvindo neste momento. Peço a Deus que abençoe a todos vocês, iniciando uma nova semana, dando-lhe muita coragem, muita força, muito consolo para quem está triste, muita luta para quem está doente, confiando sempre na mão, no amor, na misericórdia de Deus. Enfim, para todos nós que iniciamos esta semana acompanhados pela luz do Evangelho de Jesus. Uma luz que nos ilumina e nos ajuda a superar os momentos difíceis na nossa vida. E ouvirmos a palavra que Jesus disse naquela época e que diz para todos nós hoje também: "Coragem, sou eu, não tenha medo." Mateus repete na narração de hoje alguns elementos presentes no milagre da tempestade, como o poder sobre as forças da natureza e a decepção diante da falta de fé dos discípulos, traduzida no medo. Nas entrelinhas, colhemos em ambas as narrativas o ensinamento de que a vitória do discípulo de Cristo no mundo depende da fé em Jesus Salvador. Fé que exprime o grito de socorro e de confiança naquele que pode salvar. Quando cremos em Jesus, todo medo se dissipa. As ondas e o vento já não nos preocupa. A serenidade e a paz voltam a reinar. A vida do seguidor de Jesus é pontilhada de tribulações, seja no interno da vida da comunidade, seja no contato com o mundo exterior. Surgem perseguições e contrariedades de toda sorte. As primeiras reações serão o desespero e a decisão de abandonar tudo. É preciso permitir ressoar no coração as palavras do Mestre: coragem, não tenha medo, e se sentir apoiado por Ele. Afinal, faz parte da consciência do discípulo saber-se sob a contínua proteção de Jesus vivo, ressuscitado, junto conosco. Ele jamais deixará o seu discípulo e seguidor sucumbir, por pior que seja a tempestade. Senhor nosso Deus, Pai Santo, que seja forte em mim a consciência de estar sob a contínua proteção de Teu Filho, que jamais me deixará sucumbir nas provações. E que Deus abençoe a todos vocês que estão me ouvindo nesse momento, o Pai, o Filho e o Espírito Santo. E esta é a nossa reflexão de hoje, do Evangelho de Mateus.

0: Dia feliz e abençoado para você que ouve a Rede Imaculada de Comunicação. Obrigado pela sua companhia tão boa. Deus abençoe seu dia, sua segunda-feira e esse mês bonito que está ainda no começo, né? O mês de agosto, mês das vocações, mês de São Maximiliano Maria Kolbe, dia 14, é o dia de São Maximiliano. Bom dia para você que ouve a Rádio Nova Veredas de Bom Despacho, Minas Gerais. Também em Fortaleza anunciará a Web Rádio Nordeste Sat. Obrigado também pela sua companhia, pela Rádio Colmeia FM de Cascavel, Paraná, a Web Rádio Católica de Araraquara, no interior de São Paulo. E agora a gente trazendo aquela bela reflexão para a gente, o Padre Ezequiel Dal Pozzo. Vamos ouvir.
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Olá, meu caro ouvinte, estamos juntos para mais este momento de reflexão, a reflexão Despertai para o Amor. O amor é um dom de Deus, é uma oferta de Deus, por isso despertar para o amor é dar-se conta de que este amor pode ser experimentado por nós. Eu gostaria de falar para vocês hoje sobre a questão: eu preciso acreditar em Deus para ser ajudado por Ele? As pessoas são ajudadas por Deus só quando acreditam? Nós poderíamos dizer que normalmente são as pessoas de fé que experimentam a ajuda de Deus. Mas há pessoas também que só começaram a crer quando, sem fé, experimentaram de repente uma ajuda que não souberam explicar. Então elas ficaram perplexas diante desse fato extraordinário e passaram a crer. Esse fato as levou a acreditar na ajuda de Deus. Foi assim que Deus já se dirigiu a muitas pessoas e as pessoas despertaram a conversão através de sua ajuda inesperada. Naturalmente, há pessoas que experimentaram essa ajuda, mas não a ligaram a Deus. Tem pessoas que percebem que há uma ajuda extraordinária, mas pensam que isso é dentro da causalidade do mundo, as coisas são assim mesmo, por isso não ligaram essa ajuda a Deus. Atribuem a ajuda ao acaso ou às próprias reflexões e estratégias. Isto é bem possível, mas assim a vida não fica mais digna de ser vivida, e sim mais pobre e mais fria, porque tudo é resultado dos cálculos, das estratégias e daquilo que nós fazemos. Deus, porém, não ajuda só os que nele creem. Ele ajuda a todos. Ele oferece amor a todos. Ninguém é excluído da sua solicitude, da sua ajuda, do seu amor. Jesus diz que Deus faz brilhar seu sol sobre bons e maus e faz chover sobre justos e injustos. Se eu atribuir apenas ao acaso a cura da minha doença e de ter escapado com vida de um acidente, a minha vida perde em profundidade. Já não sei realmente o que devo agradecer por ter sido salvo. Então tudo é apenas como é, mas podia ter sido bem diferente. Se tudo é mero acaso, minha vida não tem sentido e tudo se torna absurdo, despropositado. Por isso, caro ouvinte, Deus ajuda a todos. A questão é a interpretação que nós fazemos disso. Tem pessoas que são ajudadas e dizem, foi Deus. E outras são ajudadas e dizem, é coisa da vida. Então não atribuem a Deus, por isso tornam a vida mais pobre.

0: contemplar.
1: 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Um forte abraço, Deus te abençoe e te guarde. Em nome do Pai, do Filho e do Espírito Santo. Amém.
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E é para você, muito obrigado, você que já registrou suas intenções, preparando-nos para o Terço da Misericórdia daqui a pouquinho, às 3 horas e às 4 da manhã, o Rosário em seu lar. Um abraço para os ouvintes que estão conosco pela Rádio Nova Voz FM de Fartura, no interior de São Paulo, obrigado, Rádio Educadora de Jacarezinho, no Paraná. Bom dia também aos nossos irmãos pela Web Rádio Dom Orione de Fortaleza, no Ceará. Daqui a pouquinho a gente volta, vamos ouvir a irmã Kelly Patrícia, As Misericórdias do Senhor. Bom dia! Música.

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2: Por que rezar pelas vocações? A verdade profunda da nossa existência está contida neste mistério admirável. Cada criatura, cada pessoa humana é fruto de um pensamento e de um ato de amor de Deus. 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Reze sempre pela sua vocação e das pessoas que estão ao seu redor.
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Louvado seja nosso Senhor Jesus Cristo, para sempre seja louvado. Paz e bem, salve Maria Imaculada. Bom dia para você, meu irmão, bom dia para você, minha irmã, que sintoniza a Rádio Imaculada na Grande São Paulo e por todo o Brasil, pela Rede Imaculada de Comunicação. Muito bom estarmos juntos, iniciando o Terço da Divina Misericórdia. Eu, Leandro Barçan, na apresentação, com os trabalhos técnicos a partir de hoje, né, nas férias do Rivaldo Chagas, está com a gente Pedro Henrique. Bom dia mais uma vez, Pedro. Nós vamos te acolher no telefone do ouvinte, 4397-6520. Você que está fora de São Paulo, ligue 0, código da operadora 11-4397-6520, tá bom? Vamos colocar nas mãos de Nossa Senhora, também Mãe da Divina Misericórdia, cada ouvinte, cada milite colaboradora desta grande família consagrada, que é a Milícia da Imaculada, as emissoras da Rede Imaculada de Comunicação, todos ouvintes e suas famílias. Reze conosco também pelo WhatsApp, registrando suas intenções, mandando áudio em média de no máximo um minutinho, por gentileza, sempre abaixo o volume do rádio também para gravar e participar ao vivo. O 11 9 8 9 0 4 3 7 4 7, 11 9 8 9 0 4 3 7 4 7. Queremos então nos unir meditando sobre a paixão de Jesus e o abandono que ele sofreu na sua agonia. Iniciamos o Terço da Misericórdia em nome do Pai, do Filho e do Espírito Santo. Amém. Pai nosso que estais nos céus, santificado seja o vosso nome. Venha a nós o vosso reino. Seja feita a vossa vontade, assim na terra como no céu. O pão nosso de cada dia nos dai hoje. Perdoai-nos as nossas ofensas, assim como nós perdoamos a quem nos tem ofendido. E não nos deixeis cair em tentação, mas livrai-nos do mal. Amém. Ave Maria, cheia de graça, o Senhor é convosco. Bendita sois vós entre as mulheres, e bendito é o fruto do vosso ventre, Jesus. Santa Maria, Mãe de Deus,

rogai por nós, pecadores, agora e na hora de nossa morte. Amém. Professemos nossa fé dizendo: creio em Deus Pai Todo-Poderoso, Criador do céu e da terra, e em Jesus Cristo, seu único Filho, nosso Senhor, que foi concebido pelo poder do Espírito Santo, nasceu da Virgem Maria, padeceu sob Pôncio Pilatos, foi crucificado, morto e sepultado, desceu à mansão dos mortos, ressuscitou ao terceiro dia, subiu aos céus, está sentado à direita de Deus Pai Todo-Poderoso, donde há de vir a julgar os vivos e os mortos. Creio no Espírito Santo, na Santa Igreja Católica, na comunhão dos santos, na remissão dos pecados, na ressurreição da carne, na vida eterna. Amém.

0: Rezemos, irmãos, com confiança por cada intenção que chega para nós. Rezamos também por esse mês bonito de São Maximiliano Kolbe, a festa no dia 14 de agosto, a data do martírio do fundador da Milícia da Imaculada. E logo mais, no Rosário, nós vamos meditar todos os dias, né, nesse mês, um pensamento de São Maximiliano Kolbe em cada mistério do Rosário, em todos os horários, às 4 da manhã, às 3 da tarde e às 10 da noite. Reze com a gente. Vamos rezar por todas as vocações, né, nesse mês dedicado a elas. Vamos rezar aqui com as intenções de nossos irmãos e irmãs. Obrigado a Andréia de São Vicente, litoral de São Paulo, que faz aniversário hoje. Parabéns, Andréia, mais uma vez. Felicidades. As intenções da Leia do Guarujá, litoral de São Paulo. Também rezamos para a Teresa Sabino, do Ceará, Fortaleza. Também rezamos por Ida Doratioto, de Atibaia, São Paulo. A saúde do Antônio Maia e de Adélia e Inocêncio. Nossas orações por toda a família. Pela Valdenice de Maceió, Alagoas. Maria Lúcia de São Vicente, litoral de São Paulo. E Maria Lúcia de Betim, Minas Gerais. Vamos rezar também pelas intenções do Vanderlei Mendes de Fortaleza, o Hamilton Ramos e Pamplona, na Espanha. A Lidiana Marques de Maceió, Alagoas. Pelas intenções da Maria Roberta de São Paulo, capital, hoje especialmente rezando por um ano de falecimento do Frei Diogo Luiz Fuiten. Também reza conosco o Maicon da missão Preparai o Caminho, da cidade de Guapiara, no interior de São Paulo. Vamos rezar por você, por toda a sua missão, né? Nasceu em 2014, então rezamos por todas as pessoas aí da sua comunidade, Preparai o Caminho. E também rezando com a gente a Maria Eliette de Guajará, Amazonas, pela saúde da sua mãe que está internada. Também rezamos pelas intenções do Vanderlei Mendes de Fortaleza, no Ceará, professor Mesquita de Florianópolis, Santa Catarina, e pelo Paulo César de Tabira, Pernambuco. Muito obrigado, Deus abençoe cada intenção. Vamos ouvir o José Xavier de Itaíba, Pernambuco. Bom dia, José. Ah, vamos ouvir, acho que agora vai sair o som. Obrigado, José, pela participação conosco.
1: Bom dia, Leandro. Bom dia a toda Imaculada. Quero pedir nas orações para todos vocês aí da rádio. Rezo pela Dona Maximília, Dona Maria Antônia, sua filha. Senhor Esther, alma da Ana Maria Salete, a alma do meu pai e da minha mãe, para todas as almas e para todos que estão ouvindo, José Xavier, Lagoa da Lara, em município de Itaíba, no Pernambuco.
0: Obrigado, José Xavier. Deus abençoe, viu? Um ótimo dia. Vamos também rezar com as intenções aqui da nossa ouvinte, Madalena, do Rio Grande da Serra, São Paulo. Bom dia.
2: Bom dia, Leandro. Salve Maria Imaculada. Aqui é a Madalena, de Rio Grande da Serra. Eu, em primeiro lugar, agradeço a Deus por mais um dia de vida, por todas as graças alcançadas, tantas bênçãos de Deus para mim e para minha família. E quero pedir orações por mim mesma. Agora, colocar nesse texto da misericórdia, colocar toda da minha família, minha amiga Vilma Fontes, toda da família Fontes, o Lourenço, a Jailma, o esposo dela, toda da família dela, a Rita, a Dona Enedina, Dona Maria Baixinha, todos daí da milícia, da Imaculada, todos que estão precisando de oração. Salve Maria Imaculada e todos da família Leão, que a senhorinha faleceu semana passada. Salve Maria Imaculada. Até
0: mais. Salve Maria Imaculada, obrigado. Vamos rezar por você e toda a sua família, viu? Telefone, participe conosco, caiu a linha. Tinha uma ligação, então você pode ligar 0 operadora 11 4397-6520, tá bom? Vamos rezar, participe. Então 0 operadora 11 4397-6520. Vamos ouvir mais um áudio aqui para dar tempo de você ligar. Vamos ouvir a intenção do Isaías Marques de Diadema. Bom dia.
3: Bom dia a todos da milícia. Salve Maria Imaculada. Que São Maximiliano Maria Kolbe interceda por nós junto a Deus lá no céu. Por todos os doentes e agonizantes desse dia. Por todas as almas. Todos que precisam de oração. Que Deus ilumine todos os locutores, padres, todos os líderes da Milícia Imaculada, principalmente o presidente Sebastião Benito Coelho. Louvado seja nosso Senhor Jesus Cristo. Salve Maria Imaculada.
0: Amém. Salve Maria Imaculada. Deus abençoe. Então rezemos por todas essas intenções, confiando então a Jesus misericordioso, cada uma delas, cada família. Pedimos a misericórdia divina, meditando sobre a oração em agonia de nosso Senhor Jesus Cristo no Horto das Oliveiras. Eterno Pai, eu vos ofereço corpo e sangue, alma e divindade de vosso diletíssimo Filho, nosso Senhor Jesus Cristo, em expiação dos nossos pecados e os do mundo inteiro. Pela sua dolorosa paixão, tende misericórdia de nós e do mundo inteiro. Pela sua dolorosa paixão, tende misericórdia de nós e do mundo inteiro. Pela sua dolorosa paixão, tende misericórdia de nós e do mundo inteiro. Pela sua dolorosa paixão, tende misericórdia de nós e do mundo inteiro. Pela sua dolorosa paixão, tende misericórdia de nós e do mundo inteiro. Pela sua dolorosa paixão, tende misericórdia de nós e do mundo inteiro. Pela sua dolorosa paixão, tende misericórdia de nós e do mundo inteiro. Pela sua dolorosa paixão, tende misericórdia de nós e do mundo inteiro. Pela sua dolorosa paixão, tende misericórdia de nós e do mundo inteiro. Pela sua dolorosa paixão, tende misericórdia de nós e do mundo inteiro. Ó sangue e água, que jorrastes do coração de Jesus, como fonte de misericórdia para nós, eu confio em vós.

0: Reze conosco, 0 operadora 11 4397-6520. Vamos rezar pelo Paulo Vanderberg e Maria Cleide, de Fortaleza, no Ceará, pela Andréia de Düsseldorf, na Alemanha. Bom dia. Nossas orações para Angelita de São José da Tapera, Alagoas, pelo Geraldo Pires de Governador Valadares, em Minas Gerais. Por ele, pela família, pela paz do mundo. Pelo Quirino de Campo Grande, no Mato Grosso do Sul, e família, reza pelo Papa, por todo o clero, por todos os ministros ordenados e consagrados, também leigos, por toda a família. Obrigado, meu irmão. Também rezamos pela Suzete Monte de Fortaleza, no Ceará. A Dina de Mauá, São Paulo, uma ótima semana para você também. Ana Araújo de Giraldo Ponciano, Alagoas, toda a família, pelas almas, por todos os doentes e também pela sua família e trabalho. Vamos rezar pela Elielza de São Luís do Maranhão. Elielza, obrigado pela mensagem, saúde para todos os enfermos, pela saúde, pela família, pelos amigos. Também rezamos pela Rosalina Pereira de Cianorte, no Paraná. Pelo seu esposo Manuel, que teve um AVC, vai fazer uma cirurgia na quarta-feira. Pela Cida de São Caetano do Sul, São Paulo, acabou de chegar do pronto-socorro, está enfrentando uma pneumonia após uma gripe forte. Vamos rezar pela sua recuperação e saúde, que ela seja 100% restabelecida. Cida, Deus abençoe. Vamos rezar juntos. Também pela Maria Batistelli, da Praia Grande, litoral de São Paulo. Reza por todos os evangelizadores, todos que anunciam o reino de Deus, pela conversão, pela saúde física, mental e espiritual. E vamos acompanhar a intenção de Maria Lúcia de Maceió, Alagoas. Bom dia.
1: Bom dia, Leandro, salve Maria Imaculada. Vamos rezar por todas as almas que precisam de oração. Pela minha família, pela minha filha Carol, minha sobrinha Érica, por minha amiga Carminha, por César Tele, seu Ofélio, Rui Jacó, Fernando Lacerda, José Ambrosio, Sebastião Marinho, Lourival Mota, Raimundo de Esmeralda, e são muitos. Vamos rezar. Salve Maria Imaculada, Maria Lúcia de Maceió. Bom dia, Leandro.
0: Bom dia, Maria Lúcia. Um grande abraço. Obrigado pelas orações. E vamos ao telefone. Alô, bom dia.
2: Bom dia, Leandro. Paz e bem. Salve Maria Imaculada. Bom dia, Pedrinho. Tudo bem?
0: Paz e bem. Salve Maria Imaculada. Maria, é isso?
2: Isso.
0: Seja bem-vinda, Maria, de Engenheiro Caldas.
2: Isso.
0: Pode apresentar suas intenções, irmã.
2: Eu mandei umas intenções lá, mas você pode desconsiderar, tá? Eu vou falar aqui agora. Eu rezo pelas almas do purgatório, rezo pela a vida do meu filho, Juscelino, que está completando hoje aniversário. Peço que a Virgem Maria cubra com seu manto, dê muita saúde. Ele não mora no Brasil, mora nos Estados Unidos. E rezo também pela Andréia da Alemanha, pelo seu Ofélio, pela alma da Dona Maria Salete, pelo seu Jesus Augusto e pela alma de sua filha Thaís. Rezo também pela Dona Ofelina Olivanda, seu Geraldo Pires, seu Geraldo Moreira, o seu Antônio Fernandes. Rezo pelo seu Lourival Mota, seu César Teles, Carminha de Maceió, Cicinha, Cícia de Bateguara, nunca mais ouvi ela rezar. E rezo também por Milena Rosângela, Maria Creuza de Diadema. E rezo também pela Milena Rosângela e pela Azélia de Itaúna, a sua irmã, pela saúde dela. Rezo pela Maria Creuza de Diadema, rezo pela Maria Renata, sua filha, Maria Antônia. Rezo pela Gorete de Campina Grande, a avó Edileuza e a Maria Creuza de Mauá e pela Dina também. E rezo por todos aqueles que estão em oração. Rezo por você, pelo Pedro Henrique, pelo Robinho, sua família, pelo Rivaldo, que tem um bom descanso. E rezo por todos e por todos os falecidos, e pela minha saúde, pela saúde de José Soares, e por todos que estão rezando neste momento. Desculpa aqueles que eu não lembrei, que são muitos, mas estão todos em minhas orações. Vamos rezar?
0: Vamos sim, rezemos pedindo a misericórdia divina e agora meditando sobre a flagelação de nosso Senhor Jesus Cristo. Eterno Pai, eu vos ofereço corpo e sangue, alma e divindade de vosso diletíssimo Filho, nosso Senhor Jesus Cristo, em expiação dos nossos pecados e os do mundo inteiro, pela sua dolorosa paixão.
2: Tende misericórdia de nós e do mundo inteiro.
0: Pela sua dolorosa paixão.
2: Tende misericórdia de nós e do mundo inteiro.
0: Pela sua dolorosa paixão.
2: Tende misericórdia de nós e do mundo inteiro.
0: Pela sua dolorosa paixão.
2: Tende misericórdia de nós e do mundo inteiro.
0: Pela sua dolorosa paixão.
2: Tende misericórdia de nós e do mundo inteiro.
0: Pela sua dolorosa paixão.
2: Tende misericórdia de nós e do mundo inteiro.
0: Pela sua dolorosa paixão.
2: Tende misericórdia de nós e do mundo inteiro.
0: Pela sua dolorosa paixão.
2: Tende misericórdia de nós e do mundo inteiro.
0: Pela sua dolorosa paixão.
2: Tende misericórdia de nós e do mundo inteiro.
0: Pela sua dolorosa paixão.
2: Tende misericórdia de nós e do mundo inteiro.
0: Ó sangue e água, que jorrastes do coração de Jesus, como fonte de misericórdia para nós, eu confio em vós. Muito obrigado, Maria da Silva. Um ótimo dia e que Jesus misericordioso, por intercessão de Nossa Senhora e de São Maximiliano Kolbe, abençoe a você e toda a sua família.

0: Participe ligando 0 operadora 11 4397 6520. Rezemos com as intenções que chegam para nós. Milena Rosângela de São Paulo, capital, agradece também a Maria da Silva pelas orações, por todos os ouvintes. Rezamos também pela Tereza Cristina de Conselheiro Lafaiete, Minas Gerais, saúde da Alzira, do Moisés e também Vânia, que está internada em Barbacena, estado grave. Rezamos ainda por Socorro Nergino de Fortaleza, Ceará, pela cura e libertação do Carlos Alberto, seu irmão, pelo Afonso de São José do Goiabal, Minas Gerais. Também vamos rezar pelo Delson Santos de Ananindeua, no Pará, a esposa Nazaré e as suas filhas Fernanda, Andra, Maria Júlia e o neto João Felipe. Também vamos rezar pelo João de Mirassol, no interior de São Paulo. Vamos rezar pela Maria Jandira de Macedo, de Santo André, São Paulo, Neuza de Curitiba, no Paraná, e também por Dani Saraiva de Fortaleza, no Ceará. Vamos também nos unir às intenções de Flávia Carvalho de São Luís do Maranhão, pela sua filha, que está grávida, pelos netos Heitor, que fez aniversário ontem, parabéns, e Giovana, que é seu aniversário hoje, parabéns. Vamos ouvir o Antônio Marcos, de Pará de Minas, Minas Gerais. Bom dia.
1: Bom dia, meu amigo Leandro Bassan. Queria rezar pela minha família, meus amigos Éder do Valírio, Carlos Santana, Marinho, Antônio Pereira Bolão, Danilo Caçapava, o Padre Gerardo Gabriel e todos os caminhoneiros que estão na escuta. Salve Mãe Maria Imaculada. Antônio Marcos Soares, Pará de Minas.
0: Amém, Antônio Marcos. Deus abençoe, viu? Vamos rezar por todas essas intenções. Você também pode me enviar um áudio no 11 98904-3747. Vamos ao telefone. Alô, bom dia.
2: Bom dia, Leandro.
0: Bom dia. Seja muito bem-vindo ao Alfério de Concórdia, Santa Catarina. Vamos ouvir suas intenções, Alfério.
2: Em primeiro lugar, agradecer a Deus pela saúde, pelo dom da vida, pela família, pelos filhos, pelos netos. Em outubro está chegando a primeira bisneta e rezar um pelos outros, Leandro. Como faz bem, que bênção que essa emissora está unindo essa grande família no Brasil inteiro.
0: Amém.
2: Que bom, Leandro, para mim que estou hoje sem minha saudosa esposa, acompanhar as orações dos irmãos do Brasil inteiro. Por isso, eu tenho que agradecer a Deus pelos irmãos, meu amigo Adolfo de Santos, a Marta, o Geraldo Pires, o Samuel, a Aurini, Antônio Valadares, Lurival Mota, Cícera, Creuza de Arapongas, a Magali, a Maria Creuza de São Paulo, a Andréia da Alemanha, o Geraldinho, a Zélia, o Beto de Cascavel, a Bruna de Mosqueiro, a Elinice, a Carminha, a Neide, a Maria de Fátima de Apucarana, a Maria das Graças de São Paulo, a Maria Lúcia, o Marciano, o Roberto de Londrina, a Gorete, a Maria Roberta, também o Geraldo Moreira, a Silvana, a Lorena Pastore, a Maximília de Vacaria, o Danilo, seu José Xavier, sempre reza pela minha saudosa esposa Maria Salete, reza por mim, José João, a Maria Antônia e sua filha Renata, Fernando Lacerda, a Maria Silva, que rezou há pouco, obrigado, Maria Silva, sempre reza por mim, para Maria Salete. Também a Marta de Mosqueiro, a Mariana de Mauá, o Ercílio de Blumenau, meu amigo João de Joinville e sua saudosa esposa Sueli, Beto Machado, o Jesus Alvarenga, o Eliseu, o Moacir, o João Carlos, José Carlos, a Célia, a Matilde, a Maria Pereira, lá do Mato Grosso, a Dona Luísa de Fortaleza, o César Teles, José Matoso, José Ambrósio, Sebastião Luiz Marim, Rui Jacó, enfim, a todos, muito obrigado. Leandro, é um grandioso trabalho que vocês fazem. Realmente é uma grande bênção. Esta obra precisa crescer. Precisamos realmente cada dia ser mais fiéis, colaborar para que se mantenha e que a Milícia da Imaculada cresça mais e que mais irmãos venham colaborar, venham ajudar para mantê-la cada vez mais e que cada dia tenha mais irmãos que acompanhe, ouça, porque faz tanto bem, é tão importante para o dia a dia da vida.
0: Amém. Muito obrigado, Ofélio. Então rezemos por você e toda a família, cada um dos nossos ouvintes mencionados por você e que trazemos o coração. Pedimos a misericórdia divina, meditando sobre a coroação de espinhos de nosso Senhor Jesus Cristo. Eterno Pai, eu vos ofereço o corpo e sangue, alma e divindade de vosso diletíssimo Filho, nosso Senhor Jesus Cristo, em expiação dos nossos pecados e os do mundo inteiro, pela sua dolorosa paixão.
2: Tende misericórdia de nós, da minha irmã Maria Helena e do mundo inteiro.
0: Pela sua dolorosa paixão.
2: Tende misericórdia de nós e do mundo inteiro.
0: Pela sua dolorosa paixão.
2: Tende misericórdia de nós e do mundo inteiro.
0: Pela sua dolorosa paixão.
2: Tende misericórdia da minha irmã Maria Helena, que está com câncer, e do mundo inteiro.
0: Pela sua dolorosa paixão.
2: Tende misericórdia de nós e do mundo inteiro.
0: Pela sua dolorosa paixão.
2: Tende misericórdia de nós e do mundo inteiro.
0: Pela sua dolorosa paixão.
2: Tende misericórdia de nós e do mundo inteiro.
0: Pela sua dolorosa paixão.
2: Tende misericórdia de nós e do mundo inteiro.
0: Pela sua dolorosa paixão.
2: Tende misericórdia de nós e do mundo inteiro.
0: Pela sua dolorosa paixão.
2: Tende misericórdia de nós, da minha irmã Maria Helena e do mundo inteiro.
0: Ó sangue e água que jorrastes do coração de Jesus, como fonte de misericórdia para nós, eu confio em vós. Muito obrigado, Ofélio, um ótimo dia e que Jesus misericordioso, por intercessão de Nossa Senhora e de São Maximiliano Kolbe, abençoe a você e toda a sua família.

0: Rezemos 0 operadora 11 4397 6520. Rezemos com confiança pelas intenções que chegam para nós. Vamos rezar pelas intenções da Gilmara de Castanhal, no Pará. Também rezamos pela Gorete de Campina Grande, na Paraíba, família, pelas filhas Clarissa e Vanessinha, todos que estão rezando conosco neste momento, pela Eva Sueli de Pacaembu, no interior de São Paulo, pelo João César de Fartura, no interior de São Paulo, reza conosco também por toda a sua família, pelo Edinaldo Lins de Belém do Pará. Vamos rezar ainda pela Margarete de Teófilo Toni, em Minas Gerais, pelo seu trabalho, pela sua família, saúde. Também rezamos pela Marluza de São Paulo, capital, pedindo para rezarmos por ela, pelos seus 3 filhos e também filhos Daniel, Eduardo, Karina e seus netos. Rezemos juntos pelas intenções da Liliane Lobato de Ananindeua, no Pará, pela alma do seu esposo Otávio Carvalho. Também rezamos pelo Edgar Dantas de Marituba, no Pará. Também reza com a gente a Dani Saraiva de Fortaleza, no Ceará. E também rezamos pelo Beto Machado de Divinópolis, Minas Gerais, pela Jussara e família. Obrigado pela doação para a Milícia da Imaculada. Vou encaminhar para a central. Obrigado. Vamos ouvir o Kleber de Fortaleza, no Ceará. Bom dia, Kleber.
1: Bom dia, Leandro. Paz e bem, meu irmão. Salve, Maria Imaculada. Hoje é o 3º dia do mês de novembro. Gratidão a Deus pelo dom da minha vida, pela minha saúde, por toda a minha família, meu irmão. Que esse mês de agosto seja de muita prosperidade, muitas bênçãos. Santidade, meu irmão. De convenção. Em toda a minha família. Por toda a nação, meu irmão. Salve Maria Imaculada, meu nome é Cleber, pode fortalecerá. Bom dia, paz e bem.
0: Paz e bem, Deus abençoe, obrigado. Rezamos também pela Luciana, que é a filha da Maria Lúcia, de São Vicente, São Paulo. Faz aniversário hoje, felicidades, saúde, muitos anos de vida. Vamos tentar mais uma ligação. Alô, bom dia.
2: Bom dia, Leandro, é a Dina de Mauá.
0: Oi, Dina, seja bem-vinda. Salve Maria Imaculada.
2: Salve Maria Imaculada, Leandro.
0: Vamos ouvir suas intenções.
2: Eu quero agradecer, né, essa segunda-feira, uma semana, um mês, tudo novinho. E pedir para Jesus e Maria que continue nos abençoando, umas dificuldades que passo, mas com Deus tudo há de passar. Pedir também pelas pessoas que passam pelo tratamento de câncer, meu Deus, não é fácil, é muito doloroso. Pedir por essas pessoas que têm depressão, por todos que buscam uma graça, que o Senhor há de conceder. Também quero rezar pela Maria da Silva, o José Soares, a Maria Antônia, sua filha Renata, a Maria Cleusa, o seu Ofélio, pela alma da Dona Maria Salete, José Ambrosio, César Teres, Lorival Mota, ex-filho, Beto Silveira, por você, Leandro, por cada um das pessoas que fazem parte dessa rádio. Amém.
0: Amém. Então rezemos com você, por toda a família, cada um dos nossos ouvintes. Obrigado pelas orações. Vamos pedir a misericórdia divina, meditando sobre Jesus carregando a cruz para o Calvário. Eterno Pai, eu vos ofereço corpo e sangue, alma e divindade de vosso diletíssimo Filho, nosso Senhor Jesus Cristo, em expiação dos nossos pecados e os do mundo inteiro, pela sua dolorosa paixão.
2: Tende misericórdia de nós e do mundo inteiro.
0: Pela sua dolorosa paixão.
2: Tende misericórdia de nós e do mundo inteiro.
0: Pela sua dolorosa paixão.
2: Tende misericórdia de nós e do mundo inteiro.
0: Pela sua dolorosa paixão.
2: Tende misericórdia de nós e do mundo inteiro.
0: Pela sua dolorosa paixão.
2: Tende misericórdia de nós e do mundo inteiro.
0: Pela sua dolorosa paixão.
2: Tende misericórdia de nós e do mundo inteiro.
0: Pela sua dolorosa paixão.
2: Tende misericórdia de nós e do mundo inteiro.
0: Pela sua dolorosa paixão.
2: Tende misericórdia de nós e do mundo inteiro.
0: Pela sua dolorosa paixão.
2: Tende misericórdia de nós e do mundo inteiro.
0: Pela sua dolorosa paixão.
2: Tende misericórdia de nós e do mundo inteiro.
0: Ó sangue e água, que jorrastes do coração de Jesus, como fonte de misericórdia para nós, eu confio em vós. Muito obrigado, Dina, pela participação. Um ótimo dia. Que Jesus misericordioso, por intercessão de Nossa Senhora e de São Maximiliano Kolbe, abençoe a você e toda a sua família.

0: Reze conosco, 0 operadora 11 4397 6520. E vamos rezar com as intenções de Vera Barros, que é de Maceió, Alagoas. Nossas orações, Vera. Também pela Rosalina Pereira, de Cianorte, no Paraná. Obrigado também, rezando conosco, o João Carlos, de Santo André, São Paulo. Vamos acompanhar também as intenções de Senival, de Itaíba, Pernambuco. Bom dia.
1: Bom dia, Leandro. Vamos embora, meu padrão, vou cuidar ali na luta. Feliz essa mensagem para oferecer a todos meus filhos, meus irmãos, primos, minha mulher, para meu pai, a todos que rezam nesse momento. Eu não sei nem se a rádio está no ar também. Eu estou deitado ainda. Vou ligar a rádio. Não sei se ela está no ar. Se vai, não vai, ela sai do ar. No dia que eu não ligo, é porque ela não está no ar. A Milene, na Rádio Santana do Ipanema.
0: Amém. Então rezemos juntos por você e por todos aí da Rádio Milênio FM. E vamos ao telefone. Alô, bom dia.
2: Leandro.
0: Oi, bom dia. Quem fala?
2: É a Dona Lourdes, de Curitiba.
0: Olá, Lourdes. Seja muito bem-vinda. Salve Maria Imaculada.
2: Salve Maria Imaculada.
0: Vamos ouvir suas intenções, Lourdes.
2: É, hoje é um dia muito especial, né, por causa do falecimento, um ano do nosso amigo Frei Diogo. Eu fiz a consagração aqui com ele em Curitiba em 2002, e depois encontrar ele aí na milícia e na Silvana, foi um período muito bom que a gente viveu com ele.
0: Uhum.
2: E também por todas as almas, que segunda-feira é o dia dele. Eu ofereci a missa e comunhão pelas almas. Ontem, esse dia maravilhoso do perdão de Assis, a gente vive na nossa Igreja Católica, Apostólica Romana, momentos muito ricos, muito maravilhosos. Então, vamos agradecer a Deus. Eu estou com um problema aqui na minha família, mas confiando em Deus e a oração de todos os irmãos, vai se arrumar tudo e eu vou agradecer ainda.
0: É isso mesmo, vamos confiar em Jesus misericordioso, toda a sua família, suas intenções. Também incluo aqui a Maria Roberta em São Paulo, Edivan Pereira de São Bernardo no Maranhão, ao Paulo Amaral de Fortaleza, o Luciano Natalício de Ribeirão do Pinhal, Paraná, também pela Maria Clara de Maceió, Alagoas. Rezemos aí por você, tá? E a cura do Bruno Bernardo Couto. Vamos pedir a misericórdia divina. Agora, meditando sobre a morte de Jesus na cruz. Eterno Pai, eu vos ofereço corpo e sangue, alma e divindade de vosso diletíssimo Filho, nosso Senhor Jesus Cristo, em expiação dos nossos pecados e os do mundo inteiro. Pela sua dolorosa paixão.
2: Tenha misericórdia de nós e do mundo inteiro.
0: Pela sua dolorosa paixão.
2: Tenha misericórdia de nós e do mundo inteiro.
0: Pela sua dolorosa paixão.
2: Tende misericórdia de nós e do mundo inteiro.
0: Pela sua dolorosa paixão.
2: Tende misericórdia de nós e do mundo inteiro.
0: Pela sua dolorosa paixão.
2: Tende misericórdia de nós e do mundo inteiro.
0: Pela sua dolorosa paixão.
2: Tende misericórdia de nós e do mundo inteiro.
0: Pela sua dolorosa paixão.
2: Tende misericórdia de nós e do mundo inteiro.
0: Pela sua dolorosa paixão.
2: Tende misericórdia de nós e do mundo inteiro.
0: Pela sua dolorosa paixão.
2: Tende misericórdia de nós e do mundo inteiro.
0: Pela sua dolorosa paixão.
2: Tende misericórdia de nós e do mundo inteiro.
0: Ó sangue e água, que jorrastes do coração de Jesus como fonte de misericórdia para nós, eu confio em vós. Muito obrigado, Lourdes. Um ótimo dia. Pedimos que Jesus misericordioso, por intercessão de Nossa Senhora e de São Maximiliano Kolbe, abençoe a você e toda a sua família. Rezemos juntos. Deus Santo, Deus Forte, Deus Imortal, tende piedade de nós e do mundo inteiro. Deus Santo, Deus Forte, Deus Imortal, tende piedade de nós e do mundo inteiro. Deus Santo, Deus Forte, Deus Imortal, tende piedade de nós e do mundo inteiro. Louvemos a misericórdia divina. Misericórdia divina, que brota do seio do Pai, eu confio em vós. Misericórdia divina, atributo máximo de Deus, eu confio em vós. Misericórdia divina, mistério inefável, eu confio em vós. Misericórdia divina, fonte que brota do mistério da Santíssima Trindade, eu confio em vós. Misericórdia divina, que nenhuma mente, nem humana, nem angélica pode perscrutar, eu confio em vós. Misericórdia divina, da qual provém toda vida e felicidade, eu confio em vós. Misericórdia divina, mais sublime do que os céus, eu confio em vós. Misericórdia divina, fonte de milagres e prodígios, eu confio em vós. Misericórdia divina, que envolve o universo todo, eu confio em vós. Misericórdia divina, que desce ao mundo na pessoa do Verbo encarnado, eu confio em vós. Misericórdia divina, que brotou da chaga aberta do coração de Jesus, eu confio em vós. Misericórdia divina, encerrada no coração de Jesus para nós e, sobretudo, para os pecadores, eu confio em vós. Misericórdia divina, imperscrutável na instituição da Eucaristia, eu confio em vós. Misericórdia divina, na instituição da Santa Igreja, eu confio em vós. Misericórdia divina, no sacramento do Santo Batismo, eu confio em vós. Misericórdia divina, na nossa justificação por Jesus Cristo, eu confio em vós. Misericórdia divina, que nos acompanha por toda a vida, eu confio em vós. Misericórdia divina, que nos envolve de modo particular na hora da morte, eu confio em vós. Misericórdia divina, que nos concede a vida imortal, eu confio em vós. Misericórdia divina, que nos acompanha em todos os momentos da vida, eu confio em vós. Misericórdia divina, que nos defende do fogo do inferno, eu confio em vós. Misericórdia divina, na conversão dos pecadores endurecidos, eu confio em vós. Misericórdia divina, enlevo para os anjos, inefável para os santos, eu confio em vós. Misericórdia divina, insondável em todos os mistérios divinos, eu confio em vós. Misericórdia divina, que nos eleva de toda a miséria, eu confio em vós. Misericórdia divina, fonte de nossa felicidade e alegria, eu confio em vós. Misericórdia divina, que do nada nos chama para a existência, eu confio em vós. Misericórdia divina, que abrange todas as obras das suas mãos, eu confio em vós. Misericórdia divina, que coroa tudo o que existe e que existirá, eu confio em vós. Misericórdia divina, na qual todos somos imersos, eu confio em vós. Misericórdia divina, doce consolo para os corações atormentados, eu confio em vós. Misericórdia divina, única esperança dos desesperados, eu confio em vós. Misericórdia divina, repouso dos corações, paz em meio ao terror, eu confio em vós. Misericórdia divina, delícia e êxtase dos santos, eu confio em vós. Misericórdia divina, que desperta a confiança onde não há esperança, eu confio em vós. Encerrando agora este momento de oração, vamos suplicar para todos a misericórdia de Deus, que é infinitamente amoroso para com todos os seus filhos e filhas. Oremos. Ó Deus eterno, em quem a misericórdia é insondável e o tesouro da compaixão é inesgotável, olhai propício para nós e multiplicai em nós a vossa misericórdia, para que não desesperemos nos momentos difíceis nem esmoreçamos, mas nos submetamos com grande confiança à vossa santa vontade, que é amor e a própria misericórdia. Amém. Louvado seja nosso Senhor Jesus Cristo, para sempre seja louvado. Salve Maria Imaculada.

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1: Quinze para as quatro, horário de Brasília, e agora recebemos Angélica Lima no Conexão CNBB.
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2: Salve Maria Imaculada, sejam todos bem-vindos à Rede Imaculada de Comunicação. E a família franciscana celebra o ano jubilar franciscano, um tempo especial de graça, memória e renovação espiritual, marcado aí pela comemoração dos chamados centenários franciscanos. Entre 2023 e 2026, são recordados os 800 anos de acontecimentos decisivos da vida de São Francisco de Assis, como a aprovação da regra bulada, o Natal de Grétio, e os estigmas, e o cântico das criaturas e também a sua Páscoa. Além das celebrações, os fiéis podem obter a indulgência plenária nas condições estabelecidas pela Igreja, fazendo desse período uma oportunidade privilegiada de conversão e aprofundamento da fé. E como capuchinho, Dom Frei Pedro Cesário Palma, bispo de Jardim, no Mato Grosso do Sul, compartilha o significado espiritual deste jubileu e a atualidade do carisma franciscano para a Igreja e para o mundo. Uma alegria recebê-lo aqui no nosso programa. Seja bem-vindo, Dom.
3: Obrigado, Alex. Uma alegria grande para mim também estar aqui e poder falar com as pessoas através das transmissões, da rede, da Milícia Imaculada. Paz e bem!
2: Paz e bem. E eu começo perguntando a respeito, né, do que representa o ano jubilar franciscano para toda a família franciscana e também para a Igreja, Dom Pedro.
3: Ah, sim. São Francisco de Assis, que viveu há 800 anos, ele não é um personagem do passado. Ele é muito presente no mundo de hoje. E a herança espiritual que ele deixou, o seu carisma, continua sendo admirado, valorizado, vivido pela Igreja, pela família franciscana e pelo mundo inteiro. Então, celebrar o ano jubilar franciscano significa trazer de novo, resgatar aqueles valores que São Francisco de Assis viveu com tanta intensidade. Os valores da fé, do seguimento a Jesus Cristo, da fraternidade universal, do cuidado com a criação, da esperança. Então, é tudo isso que é algo muito atual para todos nós. E é isso que nós celebramos no ano jubilar franciscano.
2: Pois é, e como o senhor disse aí, né, Dom Pedro, por que a celebração, né, dos centenários franciscanos mobilizam tantas pessoas ao redor do mundo, né?
3: Sim, isso é exatamente por isso, porque a figura de São Francisco e os valores que ele viveu e nos deixou como herança são muito atuais para todos nós. E o mundo, assim, fica admirando São Francisco de Assis, porque ele não é um personagem só da Igreja Católica ou só da família franciscana, mas ele se tornou um personagem espiritual universal, um personagem da humanidade. Então, todas as pessoas, mesmo os não católicos, mesmo as pessoas que se dizem sem religião, também o mundo da política, da comunicação, todos têm alguma inspiração em São Francisco de Assis.
2: Muito bem. E, Dom Pedro, como este jubileu, ele convida os fiéis a uma verdadeira renovação espiritual? Explica pra gente.
3: Sim, porque o jubileu não é algo assim para celebrar uma coisa do passado, mas ele é um convite também a uma conversão, e no caso do jubileu franciscano, de uma conversão para aqueles valores franciscanos. Então, este é o sentido do ano jubilar. E São Francisco viveu intensamente a pobreza evangélica e o seu compromisso com os mais pobres, a sua presença no meio dos mais pobres. Ele viveu radicalmente o Evangelho, tanto é que na regra que ele escreveu e que foi confirmada pela igreja, depois vamos conversar um pouquinho sobre isso, a primeira parte já fala que a vida e regra dos frades menores é viver e seguir o Jesus Cristo e o seu Evangelho. Então, esta é uma característica. A outra é da fraternidade universal. E no mundo marcado pelo individualismo, pelos conflitos, pelas violências, pela polarização, pelo ódio, então São Francisco é muito atual. Ele trouxe este valor da fraternidade universal e do cuidado da criação, um tema tão atual para nós, e que São Francisco também viveu e ensinou com a sua vida, principalmente. Tanto é que ele compôs o hino da criação, né? O hino que é o louvor a Deus pela criação. Depois vamos falar também um pouco disso. Mas então São Francisco viveu esta fraternidade universal também com todas as criaturas, chamando de irmãos e irmãs todos os elementos da criação. E hoje se fala tanto no cuidado da criação, fala tanto do ambiente, né, da fraternidade universal, que abrange toda a nossa casa comum. E é por isso que São Francisco é muito atual, e neste ano jubilar ele está nos chamando a uma conversão em todos os sentidos, no sentido humano, de fraternidade, de justiça, de paz, mas também de do zelo e cuidado da casa comum.
2: É verdade. Agora, Dom Pedro, quais acontecimentos, né, da vida de São Francisco estão sendo celebrados ao longo dos centenários franciscanos, né, que nós estamos acompanhando, e qual a importância de cada um deles?
3: Notadamente são a instituição da regra, que foi instituída e aprovada pelo Papa em 1223, e esta regra que então propõe São Francisco, né, que propõe para si e para os seus seguidores uma vida simples, uma vida pobre, uma vida de compromisso com o Evangelho e assim por diante. E depois temos a celebração também em 1224 do presépio de Grétio, né, Grétio, que é uma cidade da Itália. Então, Grétio recebeu a primeira representação do Natal de Jesus, que foi idealizado e realizado por São Francisco de Assis. Por que São Francisco de Assis quis realizar o presépio? Para mostrar a simplicidade, a humildade da encarnação do nosso Deus, nosso Senhor Jesus Cristo. Ele que é infinito, quis nascer pobre numa manjedoura, em meio aos animais, em meio às pessoas. Então, o presépio de Grécio é algo muito lembrado, muito celebrado, mas, sobretudo, também é uma inspiração para todos nós que precisamos sempre estar retomando este mistério da encarnação de Jesus. E um outro fato muito importante são os estigmas de São Francisco de Assis. Um ano antes da sua morte, em 1225, ele recebeu os estigmas. Ele estava num retiro no Monte Alverne, lá na Itália, passando um tempo de oração, de jejum, e lá ele recebeu os estigmas, isto é, as chagas de nosso Senhor Jesus Cristo que foram impregnadas no seu corpo. Isso, mais do que um fato extraordinário, tem o significado de que São Francisco de Assis, ele se configurou de tal modo a Jesus Cristo que ele até recebeu os sinais da paixão de nosso Senhor Jesus Cristo no seu próprio corpo. Isto mostra para nós, para a igreja, para o mundo inteiro, que a santidade é possível, que a nossa vida pode ser possível de uma configuração a nosso Senhor Jesus Cristo. Também nos momentos de cruzes, de dor, isso tudo pode ter um significado importante e de redenção para todos nós. Então, os estigmas de São Francisco de Assis. E o Cântico das Criaturas, que foi composto começou a ser composto um ano antes da sua morte, isto é, em 1225, mas que a última estrofe foi feita no ano da sua morte mesmo, talvez até na véspera da sua morte, quando ele fala da irmã morte, e que São Francisco louva a Deus por todos os elementos da criação. Ele fala do irmão sol, da irmã lua, das irmãs estrelas, da irmã terra, e até da irmã morte, que ele a acolheu com tanta serenidade. Mas também o Cântico das Criaturas é um convite e uma instigação para todos nós, para a família franciscana, para a igreja, para o mundo, porque vemos hoje a natureza sendo explorada irresponsavelmente. Então, é um convite a este zelo pela criação, pela nossa casa comum. Como dizia alguém, um teólogo, se nós matamos a natureza, se nós matamos a casa comum, nós morremos com ela, não é? Então, são principalmente estes fatos que são celebrados.
2: Muito bem, verdade. Agora o senhor citou aí várias coisas sobre São Francisco, né? E o senhor falou sobre o presépio, né? E o presépio é impressionante como marca a vida, principalmente da criança, né? Porque eu tenho lembranças assim dos meus pais, né? Montando o presépio e aquilo tudo. E isso já é uma evangelização. O senhor tem lembranças de montar o presépio?
3: Ah, sim. Desde criança, a gente gostava de ir à igreja no tempo do Natal para contemplar o presépio, para ver ali o menino Jesus na manjedoura, Nossa Senhora e São José contemplando aquele grande mistério do Filho de Deus que estava ali nascido. Os animais ali presentes, os pastores que vão chegando, os reis magos que também depois chegam, a natureza toda ali representada. Então isso, desde a infância da gente, isso marcou muito, não é? Mas também o presépio é algo assim que encanta todas as pessoas, porque mostra a simplicidade do nosso Deus, a humildade do nosso Deus. E nos mostra também que o caminho para o reino de Deus é um caminho de

0: as duas coisas. São Francisco compôs o cântico, escreveu a letra, quando ele estava já numa situação de bastante enfermidade, estava quase cego, e foi num sofrimento muito intenso, foi nesta situação que ele compôs este cântico. Às vezes a gente acha que o Cântico das Criaturas foi composto quando São Francisco estava muito sadio, vigoroso, muito que as coisas estavam dando tudo certo para ele, mas não, é bem o contrário. Então, o Cântico das Criaturas, que foi composto nesse contexto, não é? E este Cântico das Criaturas, ele contempla, então, todos os elementos da natureza, só que, às vezes, podemos achar que é um cântico, assim, muito romântico. Né? É um cântico e uma oração. Primeiro foi uma oração que São Francisco escreveu. Depois, ele mesmo colocou ali uma melodia. E hoje em dia temos tantas melodias, né, com o Cântico das Criaturas. E neste cântico, então, retrata-se os elementos da criação, mas não no sentido romântico. Às vezes a gente acha que São Francisco foi aquele santo assim que viveu assim, só olhando para as florzinhas, para os passarinhos. Mas não, o Cântico das Criaturas brotou no coração de Francisco após, em momentos fortes de oração, de contemplação das obras maravilhosas de Deus, destas obras que merecem ser admiradas, contempladas, mas também cuidadas por todos nós. Então, este é o sentido do Cântico das Criaturas.
1: Que maravilha, Dom Pedro. Olha, muito obrigado pela participação aqui com a gente e peço sua bênção a todos nós, a todos nossos ouvintes e telespectadores.
0: Então, vamos dar a bênção que São Francisco de Assis gostava de dar aos frades e às pessoas. O Senhor esteja convosco, Ele está no meio de nós. Que o Senhor vos abençoe e vos guarde, que Ele vos mostre a sua face e se compadeça de vós. Volva para vós o seu olhar e vos dê a paz. Desça sobre vós a bênção de Deus Todo-Poderoso. Pai, Filho e Espírito Santo. Amém.
1: Amém, muito obrigado, Dom Frei Pedro Cesário Palma, ele que é da Ordem dos Frades Menores Capuchinhos, Bispo de Jardim, no Mato Grosso do Sul. Até uma próxima oportunidade.
0: Até a próxima, paz e bem.
1: Paz e bem.
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2: 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Muito bom dia para você, meu irmão, para você, minha irmã, que sintoniza a Rádio Imaculada na Grande São Paulo e em todo o Brasil pela Rede Imaculada de Comunicação, também pela internet. Vamos iniciar o Rosário em seu lar, começando com muito carinho, muita fé, confiança, nesse mês bonito, mês das vocações, mês de agosto. Nós vamos rezar hoje com as meditações, com os escritos de São Maximiliano Maria Kolbe em cada mistério. Reze conosco, eu, Leandro Barsan, na apresentação, com Pedro Henrique nos trabalhos técnicos. Bom dia, Pedro. E vamos te receber no 0 operadora 11 4397-6520. 0 operadora 11 4397-6520. Nosso WhatsApp é o 11 98904-3747. Rezemos juntos. Em nome do Pai, do Filho e do Espírito Santo. Amém. Divino Jesus, nós vos oferecemos este rosário que vamos rezar, meditando nos mistérios gozosos da nossa redenção. Concedei-nos, por intercessão da bem-aventurada Virgem Maria, vossa Mãe Santíssima, a quem nos dirigimos, as virtudes que nos são necessárias para bem rezá-lo e a graça de ganharmos as indulgências desta santa devoção. Oferecemos como intenções gerais, em desagravo dos pecados cometidos contra o Santíssimo Coração de Jesus e o Imaculado Coração de Maria, pela paz no mundo, pela conversão dos pecadores, pelas almas do purgatório, pelas intenções do Santo Padre, o Papa Leão, pelo aumento e santificação do clero, pela santificação das famílias e pelos doentes. E neste momento você que reza conosco em casa, no trabalho, na estrada, no leito de hospital ou em outro ambiente, apresente também as suas intenções à Nossa Senhora, confiante que ela, como mãe amorosa, há de interceder por cada uma delas junto ao seu Filho Jesus. Professemos nossa fé dizendo: creio em Deus Pai Todo-Poderoso, Criador do céu e da terra, e em Jesus Cristo, seu único Filho, nosso Senhor, que foi concebido pelo poder do Espírito Santo, nasceu da Virgem Maria, padeceu sob Pôncio Pilatos, foi crucificado, morto e sepultado, desceu à mansão dos mortos, ressuscitou ao terceiro dia, subiu aos céus, está sentado à direita de Deus Pai Todo-Poderoso, donde há de vir a julgar os vivos e os mortos. Creio no Espírito Santo, na Santa Igreja Católica, na comunhão dos santos, na remissão dos pecados, na ressurreição da carne, na vida eterna. Amém. Rezemos a oração que Jesus nos ensinou. Pai nosso que estais nos céus, santificado seja o vosso nome. Venha a nós o vosso reino, seja feita a vossa vontade, assim na terra como no céu. O pão nosso de cada dia nos dai hoje, perdoai-nos as nossas ofensas, assim como nós perdoamos a quem nos tem ofendido. E não nos deixeis cair em tentação, mas livrai-nos do mal. Amém. A primeira Ave Maria, rezemos em honra a Deus Pai que nos criou. Ave Maria, cheia de graça, o Senhor é convosco. Bendita sois vós entre as mulheres, e bendito é o fruto do vosso ventre, Jesus. Santa Maria, Mãe de Deus, rogai por nós, pecadores, agora e na hora de nossa morte. Amém. A segunda Ave Maria, em honra a Deus Filho, que nos remiu. Ave Maria, cheia de graça, o Senhor é convosco. Bendita sois vós entre as mulheres, e bendito é o fruto do vosso ventre, Jesus. Santa Maria, Mãe de Deus, rogai por nós, pecadores, agora e na hora de nossa morte. Amém. E a terceira Ave Maria, oferecemos em louvor ao Espírito Santo, que nos guia e santifica. Ave Maria, cheia de graça, o Senhor é convosco. Bendita sois vós entre as mulheres, e bendito é o fruto do vosso ventre, Jesus. Santa Maria, Mãe de Deus, rogai por nós, pecadores, agora e na hora de nossa morte. Amém. Glória ao Pai, ao Filho e ao Espírito Santo, como era no princípio, agora e sempre. Amém. Ligue e reze conosco, vamos rezar pelas intenções dos nossos irmãos e irmãs, colocando em oração aqui pelo Beto Machado de Divinópolis, Minas Gerais, o Maicon da missão Preparai o Caminho de Guapiara, interior de São Paulo. Também nós vamos rezar pelas intenções da Maria Clara de Maceió, Alagoas, Maria Roberta de São Paulo, capital, pela Marilene Oliveira de Maceió, Alagoas, pela Maria Lúcia de São Vicente, no litoral de São Paulo. Também rezamos pela Rosana e o José Luiz de Mauá, São Paulo. Obrigado, vamos rezar também com as intenções de Odir Santana de Santo André, São Paulo, Henrique Ponciano de Fortaleza, no Ceará. Vamos rezar pelas intenções de Henrique Azevedo de Divinópolis, em Minas Gerais. Também pedimos por nosso ouvinte Gilmara de Castanhal, no Pará. E a Maria Ângela, de Santo André, São Paulo, Antônio Aparecido, de Curitiba, no Paraná, pela Suzete, de Fortaleza, e por Ângela e Márcio Arronque, de São Paulo, capital. Vamos ouvir o Adalmir, de Divinópolis, Minas Gerais.
3: Bom dia, Leandro. Bom dia, Rivaldo. Adalmir, de Divinópolis. Em primeiro lugar, agradecer a Deus pelo dom da vida. Peço orações pela minha saúde, saúde da minha esposa, meus filhos, meus netos. Enfim, toda a minha família, pelos vivos e os que já foram. E peço orações por você, Leandro, sua família, pelo Rivaldo e família. Agradeço a Deus pela graça recebida. E peço orações pela minha cidade, meus companheiros, Beto Machado, Adelmo, Henrique Azevedo, Helene Caio e Mateus, Samuel. Enfim, por toda a minha cidade, meus conterrâneos, salve Maria Imaculada.
2: Amém, meu irmão, salve Maria Imaculada. E vamos já ao telefone. Alô, bom dia.
4: Leandro Bassan, aqui é o Francisco Xavier de Caracalcaia, amigo.
2: Seja bem-vindo, Francisco Xavier. Vamos ouvir suas intenções, meu irmão.
4: Eu agradeço a Deus pelo dom da vida, agradeço a Deus pelo dom da vida de minha esposa, Regina Mesa, de meus filhos, Daniel, Francisco e José, de meu genro, Jorge e Luiz, dos meus netos, Heloísa e Heitor. Agradeço a Deus pelo dom da sua vida, o Leandro.
2: Amém.
4: Que traz em nossos lares a palavra de Deus, o Rosário. E rezo pela glória de Campina Grande e por todos que estão com o Rosário na mão neste momento. Pela paz do mundo e pela conversão dos pecadores.
2: Amém. Então rezemos juntos pelas suas intenções e de cada um dos nossos ouvintes. E neste primeiro mistério gozoso, nós contemplamos a anunciação do anjo Gabriel à Nossa Senhora, com a reflexão de São Maximiliano Kolbe. A Imaculada é a criatura de Deus, propriedade de Deus, semelhança de Deus, no modo mais perfeito possível a um ser meramente humano. Ela é instrumento de Deus, com plena sabedoria, se deixa voluntariamente conduzir por Deus, se conforma à sua vontade, deseja somente aquilo que Ele quer, opera segundo a sua vontade, e isto do modo mais perfeito possível. Pai nosso que estais nos céus, santificado seja o vosso nome. Venha a nós o vosso reino. Seja feita a vossa vontade, assim na terra como no céu.
4: O pão nosso de cada dia nos dai hoje. Perdoai as nossas ofensas, assim como nós perdoamos a quem nos tem ofendido. E não nos deixeis cair em tentação, mas livrai-nos do mal. Amém.
2: Ave Maria, cheia de graça, o Senhor é convosco. Bendita sois vós entre as mulheres, e bendito é o fruto do vosso ventre, Jesus.
4: Santa Maria, Mãe de Deus, rogai por nós, pecadores, agora e na hora da nossa morte. Amém.
2: Ave Maria, cheia de graça, o Senhor é convosco. Bendita sois vós entre as mulheres, e bendito é o fruto do vosso ventre, Jesus.
4: Santa Maria, Mãe de Deus, rogai por nós, pecadores, agora e na hora da nossa morte. Amém.
2: Ave Maria, cheia de graça, o Senhor é convosco. Bendita sois vós entre as mulheres, e bendito é o fruto do vosso ventre, Jesus.
4: Santa Maria, Mãe de Deus, rogai por nós, pecadores, agora e na hora da nossa morte. Amém.
2: Ave Maria, cheia de graça, o Senhor é convosco. Bendita sois vós entre as mulheres, e bendito é o fruto do vosso ventre, Jesus.
4: Santa Maria, Mãe de Deus, rogai por nós, pecadores, agora e na hora da nossa morte. Amém.
2: Ave Maria, cheia de graça, o Senhor é convosco. Bendita sois vós entre as mulheres, e bendito é o fruto do vosso ventre, Jesus.
4: Santa Maria, Mãe de Deus, rogai por nós, pecadores, agora e na hora da nossa morte. Amém.
2: Ave Maria, cheia de graça, o Senhor é convosco. Bendita sois vós entre as mulheres, e bendito é o fruto do vosso ventre, Jesus.
4: Santa Maria, Mãe de Deus, rogai por nós, pecadores, agora e na hora da nossa morte. Amém.
2: Ave Maria, cheia de graça, o Senhor é convosco. Bendita sois vós entre as mulheres, e bendito é o fruto do vosso ventre, Jesus. Santa Maria, Mãe de Deus, rogai por nós, pecadores, agora e na hora de nossa morte. Amém. Ave Maria, cheia de graça, o Senhor é convosco. Bendita sois vós entre as mulheres, e bendito é o fruto do vosso ventre, Jesus.
4: Mãe de Deus, rogai por nós, pecadores, agora e na hora da nossa morte. Amém.
2: Ave Maria, cheia de graça, o Senhor é convosco. Bendita sois vós entre as mulheres, e bendito é o fruto do vosso ventre, Jesus.
4: Santa Maria, Mãe de Deus, rogai por nós, pecadores, agora e na hora da nossa morte. Amém.
2: Ave Maria, cheia de graça, o Senhor é convosco. Bendita sois vós entre as mulheres, e bendito é o fruto do vosso ventre, Jesus.
4: Santa Maria, Mãe de Deus, rogai por nós, pecadores, agora e na hora da nossa morte. Amém.
2: Glória ao Pai, ao Filho e ao Espírito Santo.
4: Assim como era no princípio, agora e sempre, por todos os séculos dos séculos. Amém.
2: Ó meu Jesus,
4: perdoado, livrado do fogo do inferno, levai as almas todas para o céu e socorrei principalmente as que mais precisarem.
2: Ó Maria concebida sem pecado,
4: rogai por nós que recorremos a vós e por todos que nos recorrem a vós, especialmente pelos inimigos da Santa Igreja e por todos quantos são a vós recomendados.
2: Amém. Francisco, obrigado pela participação, um ótimo dia e que a paz de Jesus e o amor de Maria permaneçam com você e toda a sua família. Reze conosco, ligue 0 operadora 11 4397-6520, tá bom? E nós vamos rezar pelas intenções de José Viana, de Paradiminas, Minas Gerais, Edgar Dantas, de Marituba, no Pará, Fabrício João, de Conselheiro Lafayette, Minas Gerais. Também rezamos pela Eliane de Ávila, de Conselheiro Lafayette. Rezamos pela Valéria Santos, de Irapuã, no interior de São Paulo. João César, de Fartura, São Paulo. Marilda, do Guarujá, litoral de São Paulo. Também rezamos por Carol, de Ananindeua, no Pará. Pelo José Carlos, de Ribeirão do Sul, interior de São Paulo. Também vamos rezar pela ouvinte Lorena Pastore, de Vacaria, no Rio Grande do Sul, e pelo Edinaldo Lins, de Belém, do Pará. Vamos ouvir o áudio aqui da nossa irmã, a Maria Ferreira de Maceió. Bom dia.
5: Bom dia, Leandro. Aqui é Maria Ferreira de Maceió. Eu peço oração do Santo Rosário por mim, por toda a minha família, pela minha saúde, saúde de meus familiares, pela Santa Igreja Católica, por todos os padres, meu pároco, Padre Márcio, Frei Sebastião, enfim, por todos os padres, que é o seu mês dos padres, né? Por todos vocês do plantão da Rádio Imaculada, todos os mil que precisam do purgatório, por todos que precisam de oração. Salve Maria Imaculada.
2: Salve Maria Imaculada, obrigado Maria. E nós vamos ao telefone. Alô, bom dia.
6: Bom dia, salve Maria Imaculada, Lourival Mota de Sacoaituba.
2: Bom dia, Lourival, seja muito bem-vindo. Vamos ouvir suas intenções, meu irmão.
6: Agradecer a Deus por mais um dia de vida, rezo por mim, minha filha, toda a minha família, rezo pelos meus 7 irmãos, minhas 5 irmãs, rezo pelo Antônio Fernandes, pelo Alferes, pelo César Alferes, pelo Zé Ambrosio, pelo Danilo, pelo Dino de Zedema, pela Dina de Mauá, pela Dona Olivanda, pela Dona Dalva, e pela Oscar do Fartura, pelo Nárcio Fartura, pelo Juvenato Fartura, pela Maximília, Maria Cleusa, Maria Lúcia, Maria da Silva, Maria Antônia, Sofia Renato, pelo Ercílio, pela Andréia da Alemanha, pela Dona Lourdes de Curitiba, pela Iracema do Antonini, pelo João Carlos Taré, pela Saúde do Beto Sabataré, pelo João de Joinville, pelo João de Tapeba, pelos dois Roberto Londrina, pelo Raimundo de Esmeralda, pelo meu amigo Leandro Zé de Lourdes, pelos todos os seus irmãos Alvadão, o Cristóvão, o Mauri, o Dito, o Nico, a Gabi, a Fia, pelas irmãs Lia e Luzia Dina, pelas suas filhas Fernanda e Mariana, pela sua esposa Isabel, pela irmã Isabel, pelos seus netos, pelo Diego, filho da Lia, para toda a família dele, para todos que estão ouvindo, precisa de oração. E pela Maria Betânia, Maria Pereira, Cícero, Rigoletto e Carminho.
2: Amém. Então rezemos juntos por suas intenções, Lourival, e por todos os nossos ouvintes. Nesse segundo mistério gozoso, nós contemplamos a visita de Nossa Senhora à sua prima Isabel. A Imaculada deseja estender à humanidade inteira os frutos da redenção operada pelo seu filho. O seu único desejo é elevar o nível da nossa vida espiritual até a santidade. Pai nosso que estais nos céus, santificado seja o vosso nome. Venha a nós o vosso reino. Seja feita a vossa vontade, assim na terra como no céu.
6: E o pão nosso de cada dia nos dai hoje. Perdoai as nossas ofensas, assim como nós perdoamos a quem nos tem ofendido. E não nos deixeis cair em tentação, mas livrai-nos do mal. Amém.
2: Ave Maria, cheia de graça, o Senhor é convosco. Bendita sois vós entre as mulheres. E bendito é o fruto do vosso ventre, Jesus.
6: Santa Maria, Mãe de Deus, rogai por nós, pecadores, agora e na hora da nossa morte. Amém.
2: Ave Maria, cheia de graça, o Senhor é convosco. Bendita sois vós entre as mulheres, e bendito é o fruto do vosso ventre, Jesus.
6: Santa Maria, Mãe de Deus, rogai por nós, pecadores, agora e na hora da nossa morte. Amém.
2: Ave Maria, cheia de graça, o Senhor é convosco. Bendita sois vós entre as mulheres, e bendito é o fruto do vosso ventre, Jesus.
6: Santa Maria, Mãe de Deus, rogai por nós, pecadores, agora e na hora de nossa morte. Amém.
2: Ave Maria, cheia de graça, o Senhor é convosco. Bendita sois vós entre as mulheres, e bendito é o fruto do vosso ventre, Jesus.
6: Santa Maria, Mãe de Deus, rogai por nós, pecadores, agora e na hora de nossa morte. Amém.
2: Ave Maria, cheia de graça, o Senhor é convosco. Bendita sois vós entre as mulheres, e bendito é o fruto do vosso ventre, Jesus.
6: Santa Maria, Mãe de Deus, rogai por nós, pecadores, agora e na hora da nossa morte. Amém.
2: Ave Maria, cheia de graça, o Senhor é convosco. Bendita sois vós entre as mulheres, e bendito é o fruto do vosso ventre, Jesus.
6: Santa Maria, Mãe de Deus, rogai por nós, pecadores, agora e na hora da nossa morte. Amém.
2: Ave Maria, cheia de graça, o Senhor é convosco. Bendita sois vós entre as mulheres, e bendito é o fruto do vosso ventre, Jesus.
6: Santa Maria, Mãe de Deus, rogai por nós, pecadores, agora e na hora da nossa morte. Amém.
2: Ave Maria, cheia de graça, o Senhor é convosco. Bendita sois vós entre as mulheres, e bendito é o fruto do vosso ventre, Jesus.
6: Santa Maria, Mãe de Deus, rogai por nós, pecadores, agora e na hora da nossa morte. Amém.
2: Ave Maria, cheia de graça, o Senhor é convosco. Bendita sois vós entre as mulheres, e bendito é o fruto do vosso ventre, Jesus.
6: Maria, Mãe de Deus, rogai para nós pecadores agora e na hora da nossa morte. Amém.
2: Ave Maria, cheia de graça, o Senhor é convosco. Bendita sois vós entre as mulheres e bendito é o fruto do vosso ventre, Jesus.
6: Santa Maria, Mãe de Deus, rogai para nós pecadores agora e na hora da nossa morte. Amém.
2: Glória ao Pai, ao Filho e ao Espírito Santo.
6: Assim como era no princípio, agora e sempre. Amém.
2: Ó meu Jesus,
6: perdoai-nos e livrai-nos do fogo do inferno, levai as almas todas para o céu e socorrei principalmente os que mais precisarem.
2: Ó Maria concebida sem pecado,
6: rogai por nós que recorremos a vós e por todos quando não recorrem a vós, especialmente pelos inimigos da Santa Igreja e por todos quando só vós recomendado. Amém. Rezei também pelo Ege e no Senhor Tuto, pelo Ege Abib, Senhor Tuto, pelo Beto Machado e pelo... Aí para todos os deficientes visuais, para a Célio, Danilo e eu, todos os deficientes visuais do Brasil e do mundo. Salve Maria Imaculada.
2: Amém, Lorival. Obrigado. Um ótimo dia. Salve Maria Imaculada. Reze conosco ligando 0 operadora 11 4397-6520. Vamos rezar pelas intenções de Newton Silva, de Parque São Rafael, São Paulo, Nilson, também pelo Ronaldo de Santos, litoral de São Paulo, pela intenção de José Vitor, de Londrina, no Paraná, também rezamos pelo Antônio Serrão, de Ananindeua, no Pará, Rose e Rafael, de Macapá, também pela Milena, de São Paulo, pela Maria da Silva Zé Soares, de Engenheiro Caldas, Minas Gerais, pelo Pedro Chaves, de Concórdia, do Pará, pelo João de Mirassol, no interior de São Paulo, pelo José Basílio, de Santo André, São Paulo, Ana Araújo, de Giraldo Ponciano, Alagoas, Zeleiro, de Londrina, no Paraná. Vamos ouvir as intenções da Gorete, de Campina Grande, Paraíba. Bom dia.
7: Bom dia, meu nobre amigo Leandro Barção. Sou Gorete, de Campina Grande, na Paraíba. Estou aqui para rezar por todas as pessoas que estão conosco rezando neste momento. Rezo pelo senhor Alfério de Concórdia, pela alma da sua esposa, a Maria Salete, e rezo também por sua filha Maria Joana, na Itália, pela sua irmã, a Maria Helena, que está com problema de saúde, também rezo por ela. Rezo pelo César Teles, Lorival Mota, Maria do Nascimento, Maurício de Macaparana, Roberto de Londrina, Fernando Laceda, José Ambrósio, Geraldo Pires, o Geraldo Moreira, o Sebastião Luiz Marinho, Jaildo de Londrinas. Rezo por Dona Lourdes, seu netinho, o Haroldo, João Ademar, Francisco Xavier de Calcária, o Eliseu, Dimas de Diadema, Joenés, Raimundo de Esmeralda. Rezo também, Leandro, pelo senhor Adolfo, Maria Zenilda, senhor Jesus Alvarenga, José Carlos de Ribeirão do Sul, Ercílio, João de Joinville, João Carlos de Itararé, Maria do Nascimento, em Poço das Trincheiras. Rezo também pelo Danilo, Mauro Silva de Divinópolis e Maria Barbosa do Nascimento. Rezo por todas essas pessoas, Leandro, que estão nas minhas orações sempre. Por sua família, por minha família também. Muito bom dia.
2: Amém, bom dia. Obrigado, Gorete. Vamos juntos ao telefone. Alô, bom dia.
8: Bom dia, Leandro.
2: Bom dia. Quem fala?
8: Maria do Nascimento, de Poço das Trincheiras.
2: Seja bem-vinda, Maria do Nascimento. Vamos ouvir suas intenções, minha irmã.
8: Estou agradecendo a Deus por mais um dia de vida. Vou rezar por minha família, meu filho que está internado no hospital. E vou rezar por todas as famílias. Rezo por você e sua família, Robinho, Leandro, Robinho e família. Também rezo por todas as minhas irmãs que rezam por mim. Rezo por Marina de Setiaqueira, Maria da Silva, Gorete de Campina Grande, que agora falou em mim, rezando por mim. Rezo por Maria da Silva, rezo pelos doentes, pelas crianças, rezo pelos padres, Padre Zé Maria Frigício, Frei Sebastião, Padre Clarindo, e vou rezar também por todas as almas do purgatório. E rezo por todos aqueles que estão necessitados de orações. Rezo pelas minhas amigas do Texto das Mulheres, todos aqueles também que rezam o Texto dos Homens. Rezo por todos que estão necessitados de orações.
2: Amém. Então rezemos juntos, colocando todos os sacerdotes, né, que ontem celebramos, e hoje um ano de falecimento do Frei Diogo Luiz Fuiten, que ele descanse em paz, E vamos rezar nesse terceiro mistério gozoso, contemplando o nascimento de Jesus em Belém. Deixai que vos diga alguma palavra hoje mesmo, festa da maternidade da Santíssima Virgem Maria. Ela foi, é e será sempre, para nós todos, a mãe mais afetuosa, durante a vida, no momento da morte, por toda a eternidade. Pai nosso que estais nos céus, santificado seja o vosso nome. Venha a nós o vosso reino. Seja feita a vossa vontade, assim na terra como no céu.
8: O pão nosso de cada dia nos dai hoje. Perdoai as nossas ofensas, assim como nós perdoamos a quem nos tem ofendido. E não nos deixei cair em tentação, mas livrai-nos do mal. Amém.
2: Ave Maria, cheia de graça, o Senhor é convosco. Bendita sois vós entre as mulheres, e bendito é o fruto do vosso ventre, Jesus.
8: Santa Maria, Mãe de Deus, rogai por nós, pecadores, agora e na hora de nossa morte. Amém.
2: Ave Maria, cheia de graça, o Senhor é convosco. Bendita sois vós entre as mulheres, e bendito é o fruto do vosso ventre, Jesus.
8: Santa Maria, Mãe de Deus, rogai por nós, pecadores, agora e na hora de nossa morte. Amém.
2: Ave Maria, cheia de graça, o Senhor é convosco. Bendita sois vós entre as mulheres, e bendito é o fruto do vosso ventre, Jesus.
8: Santa Maria, Mãe de Deus, rogai por nós, pecadores, agora e na hora de nossa morte. Amém.
2: Ave Maria, cheia de graça, o Senhor é convosco. Bendita sois vós entre as mulheres, e bendito é o fruto do vosso ventre, Jesus.
8: Santa Maria, Mãe de Deus, rogai por nós, pecadores, agora e na hora de nossa morte. Amém.
2: Ave Maria, cheia de graça, o Senhor é convosco. Bendita sois vós entre as mulheres, e bendito é o fruto do vosso ventre, Jesus.
8: Santa Maria, Mãe de Deus, rogai por nós, pecadores, agora e na hora de nossa morte. Amém.
2: Ave Maria, cheia de graça, o Senhor é convosco. Bendita sois vós entre as mulheres, e bendito é o fruto do vosso ventre, Jesus.
8: Santa Maria, Mãe de Deus, rogai por nós, pecadores, agora e na hora de nossa morte. Amém.
2: Ave Maria, cheia de graça, o Senhor é convosco. Bendita sois vós entre as mulheres, e bendito é o fruto do vosso ventre, Jesus.
8: Santa Maria, Mãe de Deus, rogai por nós, pecadores, agora e na hora de nossa morte. Amém.
2: Ave Maria, cheia de graça, o Senhor é convosco. Bendita sois vós entre as mulheres, e bendito é o fruto do vosso ventre, Jesus.
8: Santa Maria, Mãe de Deus, rogai por nós, pecadores, agora e na hora de nossa morte. Amém.
2: Ave Maria, cheia de graça, o Senhor é convosco. Bendita sois vós entre as mulheres, e bendito é o fruto do vosso ventre, Jesus.
8: Santa Maria, Mãe de Deus, rogai por nós, pecadores, agora e na hora de nossa morte. Amém.
2: Ave Maria, cheia de graça, o Senhor é convosco. Bendita sois vós entre as mulheres, e bendito é o fruto do vosso ventre, Jesus.
8: Santa Maria, Mãe de Deus, rogai por nós, pecadores, agora e na hora de nossa morte. Amém.
2: Glória ao Pai, ao Filho e ao Espírito Santo.
8: Como era no princípio, agora e sempre. Amém.
2: Ó meu Jesus,
8: perdoai-me, livrai-me do fogo do inferno, levai as almas todas para os céus e socorreis principalmente aos que mais precisarem da vossa misericórdia.
2: Ó Maria, concebida sem pecado,
8: rogai por nós que recorremos a vós e por todos quanto não recorre a vós, especialmente pelos inimigos da Santa Igreja, e por todos quantos são a vós recomendados. Amém. Salve Maria Imaculada. Deus te abençoe, Leandro, e você e toda a sua família, e todos aqueles que estão lá fazendo esse maravilhoso programa.
2: Obrigado, Maria do Nascimento. Um ótimo dia, e que Jesus e Maria abençoem você e toda a sua família. Salve Maria Imaculada. Amém. Deus abençoe. Rezemos por cada um dos nossos ouvintes. E vamos colocar em oração também. Obrigado. Rezamos pela Vera de Campina Grande, na Paraíba. Carlinhos de Conselheiro Lafayette, em Minas Gerais. Rezamos também pelo José da Silva, de São Paulo, Itaim Paulista. Marina de Santana do Ipanema. Rezamos também por nosso ouvinte, pelo Maicon, da Missão Preparar o Caminho, de Guapiara, São Paulo, interior de São Paulo, diocese de Itapeva. Rezamos também pelo Ivonei e Adriana de Belém do Pará, Liulene Conceição de Marituba, no Pará, pela Vicentina Maria de Venceslau Brás, Paraná, pelo Aloísio e Francisca de Maceió, Alagoas. Vamos ouvir a intenção da Maria Aparecida de Limeira, São Paulo. Bom dia.
9: Bom dia, Leandro. Peço oração pelo dom da minha vida, pela minha saúde, saúde da minha família, do meu esposo, do meu pai, da minha irmã Iracema, dos meus filhos, Gisele, Anselmo, meu genro, minha nora, meus netos, começa as aulas hoje por todas as crianças. Que Deus nos abençoe. Pelo exame, o resultado do exame que eu vou pegar hoje, que Nossa Senhora passe à frente, pela paz do mundo, por todos vocês aí da Melissa e por todos que estão em oração.
2: Amém. Obrigado, Maria Aparecida, e todos de Limeira. Vamos ao telefone. Alô, bom dia.
10: Bom dia, meu irmão. Seja bem-vindo na minha casa. Salve, Maria Imaculada.
2: Salve, Maria Imaculada. Maria Roberta, seja bem-vinda. Vamos ouvir suas intenções.
10: As minhas intenções, Leandro, eu quero rezar hoje, mais uma vez, pela alma do Frei Diogo, pela alma do Padre Gilberto, todos os padres, Papa Francisco também. Eu quero rezar pelo Senhor Jesus Augusto, pela alma da Thaís, pelo filho dele também, pelo seu Ofélio, e pela alma da minha Maria Salete e os filhos dele todos, né? E também não é só a Maria Joana, tem os outros filhos também. E eu quero rezar por cada pessoa que precisa de uma oração, por todos nós carmelita e todos franciscanos, que nem eu brinquei ontem com o Frei Luiz, porque o menino me mandou um abraço para ele. Aí eu falei para ele que ele não era mais franciscano, ele era carmelita. Aí ele deu risada. Ele falou, filho, eu tô mais... O seu Jorge pediu para mim dar um abraço para ele, que agora tá difícil, né, de ver ele. Mas também os projetos dele também, aqui na Casa dos Pobres. 500 marmitas por dia. É um projeto muito bonito do Frei Luiz. Que Deus abençoe o Frei Luiz. Com todos nós ajudando também, da nossa cidade de Guadalupe e da São Sebastião.
2: Amém. Então rezemos por eles, por todos que você apresenta, por todos os carmelitas. Meditando este quarto mistério gozoso, contemplamos a apresentação do menino Jesus no templo com as palavras de São Maximiliano Kolbe. Cada oferta nossa também é endereçada ao Eterno Pai. Pela natureza das coisas, se purifica na Imaculada, se eleva a uma perfeição infinita em Jesus e torna-se objeto de satisfação da Santíssima Trindade. Pai nosso que estais nos céus, santificado seja o vosso nome. Venha a nós o vosso reino, seja feita a vossa vontade, assim na terra como no céu.
10: O pão nosso de cada dia nos dai hoje. Perdoai as nossas ofensas, assim como nós perdoamos a quem nos tem ofendido. E não nos deixei cair em tentação, mas livrai-me do mal. Amém.
2: Ave Maria, cheia de graça, o Senhor é convosco. Bendita sois vós entre as mulheres. E bendito é o fruto do vosso ventre, Jesus.
10: Santa Maria, Mãe de Deus, rogai por nós, pecadores, agora e na hora de nossa morte. Amém.
2: Ave Maria, cheia de graça, o Senhor é convosco. Bendita sois vós entre as mulheres, e bendito é o fruto do vosso ventre, Jesus.
10: Santa Maria, Mãe de Deus, rogai por nós, pecadores, agora e na hora de nossa morte. Amém.
2: Ave Maria, cheia de graça, o Senhor é convosco. Bendita sois vós entre as mulheres, e bendito é o fruto do vosso ventre, Jesus.
10: Santa Maria, Mãe de Deus, rogai por nós, pecadores, agora e na hora de nossa morte. Amém.
2: Ave Maria, cheia de graça, o Senhor é convosco. Bendita sois vós entre as mulheres, e bendito é o fruto do vosso ventre, Jesus.
10: Santa Maria, Mãe de Deus, rogai por nós, pecadores, agora e na hora de nossa morte. Amém.
2: Ave Maria, cheia de graça, o Senhor é convosco. Bendita sois vós entre as mulheres, e bendito é o fruto do vosso ventre, Jesus.
10: Santa Maria, Mãe de Deus, rogai por nós, pecadores, agora e na hora de nossa morte. Amém.
2: Ave Maria, cheia de graça, o Senhor é convosco. Bendita sois vós entre as mulheres, e bendito é o fruto do vosso ventre, Jesus.
10: Santa Maria, Mãe de Deus, rogai por nós, pecadores, agora e na hora de nossa morte. Amém.
2: Ave Maria, cheia de graça, o Senhor é convosco. Bendita sois vós entre as mulheres, e bendito é o fruto do vosso ventre, Jesus.
10: Santa Maria, Mãe de Deus, rogai por nós, pecadores, agora e na hora de nossa morte. Amém.
2: Ave Maria, cheia de graça, o Senhor é convosco. Bendita sois vós entre as mulheres, e bendito é o fruto do vosso ventre, Jesus.
10: Santa Maria, Mãe de Deus, rogai por nós, pecadores, agora e na hora de nossa morte. Amém.
2: Ave Maria, cheia de graça, o Senhor é convosco. Bendita sois vós entre as mulheres, e bendito é o fruto do vosso ventre, Jesus.
10: Santa Maria, Mãe de Deus, rogai por nós, pecadores, agora e na hora de nossa morte. Amém.
2: Ave Maria, cheia de graça, o Senhor é convosco. Bendita sois vós entre as mulheres, e bendito é o fruto do vosso ventre, Jesus.
10: Santa Maria, Mãe de Deus, rogai por nós, pecadores, agora e na hora de nossa morte. Amém.
2: Glória ao Pai, ao Filho e ao Espírito Santo.
10: Como era no princípio, agora e sempre. Amém.
2: Ó meu Jesus,
10: perdoai-me, livrai-me do fogo do inferno, levai as almas todas para o céu e socorrei principalmente as que mais precisarem.
2: Ó Maria concebida sem pecado,
10: rogai por nós que recorremos a vós e a todos aqueles que não recorrem a vós, especialmente pelos inimigos da Santa Igreja e por todos quantos são a vós recomendados.
2: Amém. Muito obrigado, Maria Roberta. Um ótimo dia. E que a paz de Jesus e o amor de Maria permaneçam com você e toda a sua família. Ligue e reze conosco o Quinto Mistério no 0 operadora 11 4397-6520. Vamos ouvir aqui a intenção do Jailson de Santana do Ipanema, Alagoas. Bom dia, meu irmão. E todos aí de Santana do Ipanema pela Rádio Milênio.
11: Bom dia, Leandro. Bom dia a todos da Rádio Melícia da Imaculada. Primeiro do que tudo, quero agradecer a Deus pelo dom da vida, por mais uma oportunidade. Quero pedir oração para minha esposa, para Eunice, para minha cunhada Marluce, para minhas filhos, meus netos, encarcerados, moradores de rua, meus vizinhos e todos aqueles que precisam de oração nesse momento e pela paz no mundo. E aí, eu sou de Santana do Ipanema, Alagoas. Salve Maria Imaculada.
2: Amém. Salve Maria Imaculada.
12: Oi, peço oração para mim, para toda a minha família, toda das almas, para todos que estão rezando nesse momento, para todos que estão precisando de oração, para todos vocês aí da Imaculada. Salve Maria Imaculada, Margarida de Mauá.
2: Amém, Margarida, Deus abençoe. Vamos rezar também pelo Geraldinho de Pará de Minas, Minas Gerais, pela Vera Barros de Maceió, Alagoas. Também rezamos pela Edinúzia de Marechal Deodoro, Alagoas, Cláudio Nogueira de Fortaleza, Iraci Barbosa de Tumiritinga, em Minas Gerais, especialmente pelo aniversário dos amigos Edir e Valdir, que são gêmeos. Deus abençoe. Também rezamos pela Márcia de Santo André, São Paulo, pela Osmária de São Paulo, também pelo Sandro de Santana do Ipanema, Ana de Lauro de Freitas, Alagoas. É isso, vamos rezar. Não é Alagoas não, hein? Depois me fale qual que é o seu estado. Lauro de Freitas, a cidade, está rezando então por todos que estão rezando conosco e pela sua irmã que faz aniversário hoje. Parabéns, Ana. E também a Luísa Vieira de Fortaleza, Maximília de Vacaria e o Adelmes de Divinópolis, Minas Gerais. Vamos ao telefone. Alô, bom dia.
13: Alô, bom dia. Aqui é o Maico de Guapiara. Tudo bem com vocês?
2: Olá, Maicon, seja bem-vindo, tudo bem? Fique à vontade, vamos ouvir suas intenções, meu irmão.
13: Graças a Deus, tudo bem. Quero colocar... Opa!
2: Pode falar.
13: Quero colocar as intenções pela conversão do mundo inteiro, pela nossa nova comunidade preparar aí o caminho, por vocês também, pela missão belíssima de vocês, da Rádio Imaculada, por todos os sacerdotes, né, nesse grande dia, né, que foi dos sacerdotes, né? E
2: sim,
13: entregar por todos os doentes, os enfermos, os hospitais, né?
2: Amém. Então rezemos por você, pela sua família. Mandou a foto aqui pra gente. Que Deus abençoe toda a família e todos os integrantes da sua comunidade. Preparai o caminho. E neste quinto mistério gozoso, nós vamos contemplar a perda e o encontro do menino Jesus no templo, com o pensamento de São Maximiliano Kolbe. Jesus honra a própria mãe e se põe ao seu direito, ao seu direto e completo serviço para cumprir a vontade de Deus Pai. E daquele momento em diante, ninguém pode tornar-se semelhante a Jesus se, querendo imitá-lo, não venera a Imaculada. Pai nosso que estais nos céus, santificado seja o vosso nome. Venha a nós o vosso reino, seja feita a vossa vontade, assim na terra como no céu.
13: O pão nosso de cada dia nos dai hoje, perdoai as nossas ofensas, assim como nós perdoamos a quem nos tem ofendido, que não nos deixeis cair em tentação, mas livrai-nos do mal. Amém.
2: Ave Maria, cheia de graça, o Senhor é convosco. Bendita sois vós entre as mulheres, e bendito é o fruto do vosso ventre, Jesus.
13: Santa Maria, Mãe de Deus, rogai por nós, pecadores, agora e na hora de nossa morte. Amém.
2: Ave Maria, cheia de graça, o Senhor é convosco. Bendita sois vós entre as mulheres, e bendito é o fruto do vosso ventre, Jesus.
13: Santa Maria, Mãe de Deus, rogai por nós, pecadores, agora e na hora de nossa morte. Amém.
2: Ave Maria, cheia de graça, o Senhor é convosco. Bendita sois vós entre as mulheres, e bendito é o fruto do vosso ventre, Jesus.
13: Santa Maria, Mãe de Deus, rogai por nós, pecadores, agora e na hora de nossa morte. Amém.
2: Ave Maria, cheia de graça, o Senhor é convosco. Bendita sois vós entre as mulheres, e bendito é o fruto do vosso ventre, Jesus.
13: Santa Maria, Mãe de Deus, rogai por nós, pecadores, agora e na hora de nossa morte. Amém.
2: Ave Maria, cheia de graça, o Senhor é convosco. Bendita sois vós entre as mulheres, e bendito é o fruto do vosso ventre, Jesus.
13: Santa Maria, Mãe de Deus, rogai por nós, pecadores, agora e na hora de nossa morte. Amém.
2: Ave Maria, cheia de graça, o Senhor é convosco. Bendita sois vós entre as mulheres, e bendito é o fruto do vosso ventre, Jesus.
13: Santa Maria, Mãe de Deus, rogai por nós, pecadores, agora e na hora de nossa morte. Amém.
2: Ave Maria, cheia de graça, o Senhor é convosco. Bendita sois vós entre as mulheres, e bendito é o fruto do vosso ventre, Jesus.
13: Santa Maria, Mãe de Deus, rogai por nós, pecadores, agora e na hora de nossa morte. Amém.
2: Ave Maria, cheia de graça, o Senhor é convosco. Bendita sois vós entre as mulheres, e bendito é o fruto do vosso ventre, Jesus.
13: Santa Maria, Mãe de Deus, rogai por nós, pecadores, agora e na hora de nossa morte. Amém.
2: Ave Maria, cheia de graça, o Senhor é convosco. Bendita sois vós entre as mulheres, e bendito é o fruto do vosso ventre, Jesus.
13: Quero entregar, antes de rezar, a Santa Maria, por essa mãe que está rezando pelo seu filho, está chorando pelo vício do seu filho. Creia, mãe, creia que pela intercessão de Nossa Senhora, seu filho vai ser liberto de todo vício. Santa Maria, Mãe de Deus, rogai por nós, pecadores, agora e na hora de nossa morte. Amém.
2: Glória ao Pai, ao Filho e ao Espírito Santo.
13: Como era no princípio, agora e sempre. Amém.
2: Ó meu Jesus,
13: perdoai-nos e livrai-nos do fogo do inferno, levai as almas todas para o céu e socorrei aquelas que mais precisarem da vossa infinita misericórdia. Amém.
2: Ó Maria concebida sem pecado,
13: rogai por nós e recorremos a vós,
2: e por todos quantos não recorrem a vós, especialmente pelos inimigos da Santa Igreja e por todos quantos são a vós recomendados. Muito obrigado, Maicon. Um ótimo dia e que a paz de Jesus e o amor de Maria permaneçam com você e toda a sua família. Amém.

0: Infinitas graças vos damos, ó soberana Rainha, pelos benefícios que todos os dias recebemos de vossas mãos maternais. Dignai-vos agora e para sempre tomar-nos debaixo de vosso poderoso amparo. E para melhor vos agradecer, os saudamos com uma salve, Rainha. Salve, Rainha, Mãe de Misericórdia, vida, doçura e esperança nossa, salve. A vós bradamos os degredados filhos de Eva. A vós suspiramos, gemendo e chorando neste vale de lágrimas. Eia, pois, advogada nossa, esses vossos olhos misericordiosos a nós volvei. E depois deste desterro, mostrai-nos Jesus, bendito fruto do vosso ventre. Ó clemente, ó piedosa, ó doce sempre Virgem Maria, rogai por nós, Santa Mãe de Deus, para que sejamos dignos das promessas de Cristo. Amém. E neste momento vamos louvar a Deus e a Nossa Mãe Santíssima através da ladainha de Nossa Senhora. Senhor, tende piedade de nós. Senhor, tende piedade de nós. Jesus Cristo, tende piedade de nós. Jesus Cristo, tende piedade de nós. Senhor, tende piedade de nós. Senhor, tende piedade de nós. Jesus Cristo, ouvi-nos. Jesus Cristo, ouvi-nos. Jesus Cristo, atendei-nos. Jesus Cristo, atendei-nos. Deus Pai dos céus, tende piedade de nós. Deus Filho, Redentor do mundo, tende piedade de nós. Deus Espírito Santo, tende piedade de nós. Santíssima Trindade, que sois um só Deus, tende piedade de nós. Santa Maria, rogai por nós. Santa Mãe de Deus, rogai por nós. Santa Virgem das Virgens, rogai por nós. Mãe de Jesus Cristo, rogai por nós. Mãe da Divina Graça, rogai por nós. Mãe de Esperança, rogai por nós. Mãe Puríssima, rogai por nós. Mãe Castíssima, rogai por nós. Mãe Imaculada, rogai por nós. Mãe Intacta, rogai por nós. Mãe Amável, rogai por nós. Mãe Admirável, rogai por nós. Mãe do Bom Conselho, rogai por nós. Mãe do Criador, rogai por nós. Mãe do Salvador, rogai por nós. Mãe da Igreja, rogai por nós. Mãe de Misericórdia, rogai por nós. Virgem Prudentíssima, rogai por nós. Virgem Venerável, rogai por nós. Virgem Louvável, rogai por nós. Virgem Poderosa, rogai por nós. Virgem Benigna, rogai por nós. Virgem Fiel, rogai por nós. Espelho de Justiça, rogai por nós. Sede de Sabedoria, rogai por nós. Causa de nossa alegria, rogai por nós. Vaso Espiritual, rogai por nós. Vaso Honorífico, rogai por nós. Vaso Insigne de Devoção, rogai por nós. Rosa Mística, rogai por nós. Torre de Davi, rogai por nós. Torre de Marfim, rogai por nós. Casa de Ouro, rogai por nós. Arca da Aliança, rogai por nós. Porta do Céu, rogai por nós. Estrela da Manhã, rogai por nós. Saúde dos enfermos, rogai por nós. Refúgio dos pecadores, rogai por nós. Auxílio dos refugiados, rogai por nós. Consoladora dos aflitos, rogai por nós. Auxílio dos cristãos, rogai por nós. Rainha dos anjos, rogai por nós. Rainha dos patriarcas, rogai por nós. Rainha dos profetas, rogai por nós. Rainha dos apóstolos, rogai por nós. Rainha dos mártires, rogai por nós. Rainha dos confessores, rogai por nós. Rainha das virgens, rogai por nós. Rainha de todos os santos, rogai por nós. Rainha concebida sem pecado original, rogai por nós. Rainha assunta ao céu, rogai por nós. Rainha do Santo Rosário, rogai por nós. Rainha da Família, rogai por nós. Rainha da Paz, rogai por nós. Cordeiro de Deus, que tirais o pecado do mundo, perdoai-nos, Senhor. Cordeiro de Deus, que tirais o pecado do mundo, ouvi-nos, Senhor. Cordeiro de Deus, que tirais o pecado do mundo, tende piedade de nós. Oremos. Senhor nosso Deus, concedei-nos sempre saúde de alma e corpo, e fazei que, pela intercessão da Virgem Maria, libertos das tristezas presentes, gozemos das alegrias eternas. Amém. E assim encerramos este maravilhoso momento de oração, deixando nossa mensagem no sentido de que a oração do Santo Rosário faça parte diariamente em nossas vidas e de nossas famílias, a exemplo do nosso fundador, São Maximiliano Maria Kolbe. E assim terminamos a primeira edição do programa Igreja no Rádio, desejando para você um dia maravilhoso, de muita saúde, muita paz, muita alegria. Estaremos de volta a partir da meia-noite de amanhã, terça-feira, hein? 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Um abraço fraterno, paz e bem, e salve Maria Imaculada!
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5: Todo cristão, em algum momento da vida, já deve ter se perguntado qual o propósito de Deus para a sua vida. O propósito de Deus revelado nas Escrituras é que sejamos conforme a imagem de seu Filho, que sejamos como Cristo na terra. Nossa vocação tem a ver com aquilo que nós somos e somos.

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0: 5:01, horário de Brasília, 5:01, minha gente, Rádio Imaculada, o Evangelho em primeiro lugar, paz e bem, salve Maria Imaculada, começando o programa Fogão de Lenha, nesta manhã bonita de segunda-feira. Bom dia, minha gente, bom dia.
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5: É com muita alegria e boa energia que estamos chegando para mais uma semana juntos aqui na Divi 102,3 FM. Hoje é segunda-feira. E esse é o programa Sérgio Santiago, seu amigo de todas as manhãs com o Fino do Sertanejo. Aqui do meu lado tá o Zé Calo no pé. Não, o Zé Honoro.
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1: 5 e 7.

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3: 5:15.
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5: 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Mandar um abração aqui pro Nilton Camilo e a sua esposa Maria Aparecida, do bairro Serra Verde, pra Neus e seu filho Ideobrando, no bairro São Luís, em Carmo do Cajuru, pro Edivar Coelho, lá na comunidade do Choro, pra Vanessa Aguiar, no bairro Esplanada. Alô, Fabiola, do bairro Santa Rosa, um abração para vocês, muito obrigado pela sintonia. 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
1: 5:26.
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1: Quero mandar um abraço para os ouvintes da comunidade Lages, lá no município de Divinópolis, a capital mineira da confecção, né? Mineiro nada, é brasileiro. O que tem de gente de todos os estados que vem fazer compras aqui de confecção é inquerível, né? É inquerível. Um abração para Matias, município de Cláudio, para Pedra de Santa Terezinha, município de Itaú Sul. Eu não consigo falar Itatiaio Sul, rapaz. A palavra Itatiaio Sul é muito longa, né? Eu falo Itaú Sul, mas é Itatiaio Sul, viu? Tá legal? É, povoado de Sabarazinho, município de Itapecerica. Alô, vocês de Sabarezinho, de Sabar... Ué, que é isso? Será que não vai sair a palavra? Eu vou voltar aqui. Alô, povoado de Sabarazinho. Bati na madeira, município de Itapecerica. Tá doido, Sérgio Santiago. Brincadeira, aí. Povoado de Fradix. Olha que nome diferente, hein, senhor? Fradix, município de Oliveira. Um abração pra vocês de Oliveira. Oliveira fica um tiquinho pra cá de Santo Antônio do Amparo, não é? Não é isso? Alô, gente boa de São Bento, município de Cláudio. Falar em Cláudio, tem que falar também de Rocinha. Sabe quem é a delegada lá da comunidade de Rocinha? É a Claudete. Alô, Campo Alegre, município de São Gonçalo do Pará, a terra do doce bom Paraná. Abração para a turma dos Lopes, também é município de Divinópolis e de Itaúna. Uma parte dos Lopes é Divinópolis, a outra é Itaúna, não é isso mesmo?
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1: 5h34.
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1: 5h45.
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2: Quero mandar um abraço pro Daniel, representante da Pif Paf Alimentos aqui em Divinópolis, região. Ele é amigão do Tiago, lá da Santa Alice Alto Freios. Um abração pra turma, pra equipe da Santa Alice Alto Freios. Tem pouco tempo que a Santa Alice tá comigo no programa de rádio, né? Deixou de saber aquela rádio que eu tô, eles estão comigo. Tem 35 anos. Tem mais, né, Antônio? Ô, Antônio, tem mais de 35, não tem? E nós acha é bom, né? Um abração para Maria Divina, lá na comunidade estiva, para o Clodoaldo Ribeiro, lá no bairro São José, em Divinópolis. Sabe onde fica Divinópolis? O povo fala que Divinópolis é a princesinha do Oeste das Minas Gerais. E nós que acredita, né, Zé? Nós que acredita. Um abração para Vani e o filho Davi, lá no bairro Adelino Mano, em Carmo do Cajuru. Um abraço pro Geraldo e a Rosângela e as filhas Kátia e Letícia, lá no Adelino Mano, também em Carmo do Cajuru. Um abração para vocês, que Deus aumente a paciência de vocês, a panela, o pote de paciência, porque durante os 15 anos que eu trabalhei na Rádio Roberto Fonseca aí, vocês me toleraram. Aí eu vim cá pra Rádio Divinópolis, e a Rádio Divinópolis é xereta, rapaz. A Divinópolis, ela entra nas cidades assim, como se ela fosse dona da cidade. Entra queimando assim, queimando os tímpios. E nós acha é bom absurdo, senhor.
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1: 5h53.

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1: Nós queremos agradecer aos parceiros, alguns dos parceiros da nossa ação social. Programa Sérgio Santiago, Rádio Divi 102.3 FM. Robson, gerente geral do Supermercados BH aqui no oeste das Minas Gerais. Gilberto Espíndola, no bairro Ipiranga. E Antônio Bueno, advogado lá no bairro Jardim Montanhês. Ele é de Passatempo. Que Deus abençoe a todos que nos ajudam a ajudar os menos favorecidos, porque doar aos carentes é enriquecer a alma. Amém?
2: Senhor, fazei de mim um instrumento de vossa paz. Onde houver ódio, que eu leve o amor. Onde houver ofensa, que eu leve o perdão. Onde houver discórdia, que eu leve a união. Onde houver dúvida, que eu leve a fé. Onde houver erro, que eu leve a verdade. Onde houver desespero, que eu leve a esperança. Onde houver tristeza, que eu leve a alegria. Onde houver trevas, que eu leve a luz. Oh, Mestre, fazei que eu procure mais consolar que ser consolado, compreender que ser compreendido, amar que ser amado, pois é dando que se recebe, é perdoando que se é perdoado, e é morrendo que se vive para a vida eterna. Amém? Oh, Pai nosso que estais no céu, santificado seja o vosso nome. Venha a nós o vosso reino e seja feita a vossa vontade, assim na terra como no céu. O pão nosso de cada dia dai-nos hoje. Senhor, perdoai as nossas ofensas, assim como nós perdoamos a quem nos tem ofendido. E não nos deixeis cair em tentação, mas livrai-nos de todo o mal. Amém. Ave Maria, cheia de graça, o Senhor é convosco. Bendita sois vós entre as mulheres, e bendito é o fruto do vosso ventre. Jesus. Santa Maria, Mãe de Deus, rogai por nós, pecadores, agora e na hora da nossa morte. Amém.

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1: 6:05.
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1: 6:08.
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3: Muito bem, quero mandar um abraço aqui para Valesca e a sua mãe Rosângela Alves, lá no bairro Belvedere 2. Para Zizi e seu esposo Valdir, no bairro São Judas. Para dona Jamila, mãe da Patrícia Antero, lá no bairro Afonso Pena. Para Conceição e a sua mãe Eneida, no bairro Dom Cristiano. Um abração para Zilinha, alô, minha amiga Zilinha, do bairro São Judas. A Zilinha é a mãe da doutora Elaine. Doutora Elaine mora em Alteia, na província de Alicante, na Espanha. Tá me ouvindo lá, tá me ouvindo lá, Elaine. Abração para você, viu, doutora? Tudo de bom para você. Foi um prazer te conhecer, você veio aqui com a sua mãe. As canecas que você trouxe da Espanha para nós, tá lá, ó. Toda hora eu dou uma olhadinha, ah, a doutora trouxe para nós aqui. Mas, doutora Elaine, aquela caneca que você trouxe para mim, porque ele representa, aquele touro representa a tourada da Espanha, não é? Que é o país, a capital mundial da tourada, não é? Que é a Espanha. Mas o touro eu não deixo lá na frente, não, dona Elaine, doutora Elaine. Aquele touro é chifrudo demais, tá doido, hein?
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0: 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Seis e quinze.
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1: 6:19. 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
3: Quero mandar um abraço a Maria Costa, do bairro Santa Marta, para Vera Lúcia, do bairro Niterói, para Valdete, da comunidade do Zangico. Caiu um S aqui, depois eu ponho, viu? Tá? Vai ficar assim mesmo. A Valéria e o esposo Valdir, no bairro Mangabeiras. E um abração para Leonora, da comunidade da Várzea do Carmo. Um abração, muito obrigado pela sintonia de 5 às 7 da manhã ou de 1 às 3 da tarde.
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0: 6:27.
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0: 6:31.
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3: Oi, gente, eu quero mandar um abraço para uma ouvinte lá na Serra do Palmital. Serra do Palmital é município de Paineiras, descambando lá para as bandas do Rio Indaiá. A Serra do Palmital lá em Ribão, é na crina da serra, tá? A Serra do Palmital, a fazenda dessa senhora aqui, ó, é na crina da serra, lá em Ribão. Mas se você voltar um tiquinho dessa fazenda aqui e virar para as esquerdas, você vai sair na beira do Rindaiá, na beira do Rindaiá, viu? O Rindaiá é que divide o município de Paineiras com Tiros, tá legal? E lá no alto, lá na Catana, lá na crina da serra, tem a fazenda lá dessa senhora aqui que eu tô falando dela aqui, ó. Essa senhora que eu tô falando dela aqui agora, viu? Ela se chama Alessandra, é minha sobrinha. É um tamanho de mulher bonita, Alessandra, sou de uma educação. Quando ela era pequenininha, eu chegava na casa dela, eu falava assim: olá, Alessandra, como é que você tá? Tudo bem, Alessandra? Eu tô boa, tio. E o senhor, como é que o senhor tá, tio? Ela fala mole, assim, até hoje. Deus te proteja. Ô, Alessandra, fala pro prefeito e pro vice-prefeito aí, tão logo você vê eles. Não deve você falar com o prefeito, você fala com o vice-prefeito. Que eu tô acompanhando as obras deles aqui pelas redes sociais. Eles estão prestando um grande serviço ao município de Paineiras, viu? Não deve você falar com o prefeito, fala com o vice-prefeito mesmo, viu? Já que ele é o seu marido, né? O Ricardo Ferrão. Então é mais fácil você falar com ele, não é, Alessandra? Um abração, minha sobrinha. Deus te abençoe e Deus te proteja. E que só as boas pessoas te vejam. Amém?
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1: 6:43.

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0: Alô, Helena e os seus sobrinhos Alex e Washington. Washington Rodrigues. Eles moram lá no bairro Nossa Senhora do Carmo, em Carmo do Cajuru. Um abração para vocês. Esse povo de Carmo do Cajuru se me tolerou lá há 15 anos na Rádio Roberto Fonseca. Eu vim para cá, eles estão tudo aqui escutando nós. Senão, nós é chato. Nós é chato, mas não é tanto, né? É verdade? Alô, Martinha e os filhos Luana e Gabriel, lá no Ferrador. Um abração para vocês aí do Ferrador. Falei do Xicré agora há pouco aqui, o Xicré é o delegado do Ferrador. Alô, Wellington, do bairro Candelária. Alô, meu amigo Eustáquio Frois, de São Gonçalo do Pará, a terra do doce Bampa Daná. Alô, Clemilde, no bairro São Judas, da Conferência Sagrada Família. Ela é vizinha da Evani. A Evani é aquela que liga para Zero Santiago. Eu sou a Evani, a irmã do Padre Edilson. Oi, Evani, como é que você tá? Tudo bem? Pois é, eu sou a irmã do Padre Edilson. Ela gosta muito de falar que é irmã do Padre Edilson. Se eu tivesse um irmão que fosse padre também, eu ia falar sempre assim, eu sou irmão do Padre Fulano de tal. Mas na minha família, só deu radialista mesmo, e olha lá, hein? Né? Agora você vê, tem uns que além de ser padre é radialista, além de ser radialista é padre, né, Padre Moacir? Sua benção, Padre Moacir, um abração, muito obrigado por me dar essa boquinha aqui, viu?
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5: Amados irmãos e irmãs, venham celebrar conosco a Semana Nacional da Família. Do dia 8 a 16 de agosto, nos reuniremos em nossas comunidades e paróquias, rendendo graças a Deus por este precioso dom que recebemos, a nossa família. O tema deste ano é Família, torna-te aquilo que és. A família é chamada a ser igreja doméstica, lugar do perdão, do amor, da fidelidade. Eis aí a estrada que Jesus nos apresenta e propõe para todas

intenções da Santa Missa. Pelos aniversariantes, Frei João Guido Faria, Helena Vieira Sotero, João Paulo Costa, Pérola Maia Máximo Cruz e Wilson Cordeiro dos Santos. Por intenção, intenção particular, intenção especial por Rosa Pereira, Bruna Costa, Rafael e Mariana, Sônia, filha e neta, Elaine, Zezinho, familiares, fregueses e funcionários, pela beatificação de Padre Libério, pela conversão e anjo da guarda da família Araújo Giordano, pelo anjo da guarda de Gustavo Aguiar Barbosa e Emerson, pela transportadora Abadia, Adolfo, Rejane, Regina e funcionários, Wellington, Wesley e família, Neuza, Emerson, Elisângela, Érica, familiares, clientes e funcionários, anjo da guarda de Sérgio Soares, pela transportadora Transsucesso, gestores e funcionários, pelo namoro de Paula e Hermes, por uma intenção particular. Recuperação de saúde de Dejalmira Ribeiro Martins. Em louvor a Nossa Senhora do Perpétuo Socorro, Santa Luzia, Sagrada Face, Santo Expedito, São Cristóvão e São Vicente de Paulo. Ação de graças, por uma graça alcançada. Pelos nossos irmãos falecidos, Esther Eunice de Moura Fabrini, Maria da Glória Pereira, tia Goia, Maria de Lourdes Carneiro de Paiva, Osmã Donizete de Paula, pelas almas do purgatório, Antônio Jorge Muniz, Francisco Ferreira Sobrinho, Wanda Inês Eugênio, Antônio Paduano, Márcio Marcondes Santos, Ivanilda Neto de Oliveira e Mateus Eduardo de Oliveira. Irmãos e irmãs, hoje somos estimulados a renovar nossa escuta ao Deus que continua falando ao coração de cada pessoa. Neste tempo especial de mês vocacional, queremos reconhecer e acolher as diversas vocações que edificam a nossa igreja. Que esta celebração reacenda em nós o desejo de servir com amor e fidelidade ao Evangelho. Celebremos com fé.

0: Em nome do Pai, e do Filho, e do Espírito Santo. Amém. O Senhor que encaminha os nossos corações para o amor de Deus e a constância de Cristo esteja convosco.
1: Bendito seja Deus que nos reuniu no amor de Cristo.
0: Irmãos e irmãs, de coração contrito e humilde, aproximemo-nos do Deus justo e santo para que tenha piedade de nós, pecadores.

0: Senhor, que viestes não para condenar, mas para perdoar, tende piedade de nós.
1: Senhor, tende piedade de nós.
0: Cristo, que vos alegrais pelo pecador arrependido, tende piedade de nós.
1: Cristo, tende piedade de nós.
0: Senhor, que muito perdoais a quem muito ama, tende piedade de nós.
1: Senhor, tende piedade de nós.
0: Deus Todo-Poderoso, tenha compaixão de nós, perdoe os nossos pecados e nos conduza à vida eterna.
1: Amém.
0: Oremos, irmãos e irmãs, oremos. Ó Deus, quisestes prover de pastores o vosso povo, infundir na igreja o espírito de piedade e fortaleza, que suscite dignos ministros do vosso altar e pregadores do evangelho corajosos e mansos. O nosso Senhor Jesus Cristo, vosso Filho, que é Deus, e convosco vive e reina na unidade do Espírito Santo por todos os séculos dos séculos.
1: Amém.

0: Leitura do livro do profeta Jeremias. Nesse mesmo ano, no início do reinado de Sedecias, rei de Judá, no quinto mês do quarto ano, disse-me o profeta Ananias, filho de Azur, profeta de Gabaon, na casa do Senhor e na presença de sacerdotes e de todo o povo. Isto diz o Senhor dos Exércitos, Deus de Israel, quebrei o jugo do rei da Babilônia. Ainda 2 anos eu farei reproduzir este lugar, todos os vasos da casa do Senhor, pois Nabucodonosor, rei da Babilônia, tornou este lugar e transferiu para a Babilônia. Também produzirei este lugar Jaconias, filho de Joaquim e rei de Judá, juntamente com toda a massa dos judeus desterrados para a Babilônia, diz o Senhor, pois eu quebro o jugo do rei da Babilônia, respondeu o profeta Jeremias ao profeta Ananias, na presença dos sacerdotes e de todo o povo que estava na casa do Senhor, dizendo, amém. Assim permita o Senhor, realize ele as palavras que profetizastes, trazendo de volta os vasos para a casa do Senhor, e todos os deportados da Babilônia para essa terra. Ouve, porém, esta palavra, que eu digo aos teus ouvidos e aos ouvidos de todo o povo. Os profetas que existiram antigamente, antes de mim e antes de ti, profetizaram sobre guerras, aflições e peste para muitos povos e reinos poderosos. Mas o profeta que profetiza a paz, esse somente será reconhecido como profeta, que em verdade o Senhor enviou, quando sua palavra for verificada. Então o profeta Ananias retirou o jugo e no pescoço do profeta Jeremias e quebrou-o. E disse a Ananias, à presença de todo o povo, o que diz o Senhor, deste modo quebrarei o jugo de Nabucodonosor, rei da Babilônia, dentro de 2 anos. Portanto, desde o pescoço de todos os povos, e foi-se ao seu caminho e o profeta Jeremias, depois que o profeta Ananias havia retirado o jugo do pescoço do profeta Jeremias. Assim, dirigiu-se novamente a palavra do Senhor, e Jeremias vai dizer a Ananias, isto diz o Senhor, quebrastes um jugo de madeira, mas em seu lugar fará um jugo de ferro. Isto diz o Senhor dos Exércitos, Deus de Israel, pus um jugo de ferro sobre o pescoço de todas as nações para servirem a Nabucodonosor, rei da Babilônia, e lhe serão de fato submissas. Assim disse, dei-lhe também os animais do campo. Disse ainda o profeta Jeremias ao profeta Ananias, ouve, Ananias, não foste enviados pelo Senhor, e contudo fizestes este povo confiar em mentiras. Isto diz o Senhor, ei que te farei partir desta terra, morrerás este ano, pois pregaste a infidelidade contra o Senhor. Naquele ano, no 7º mês, morreu o profeta Ananias. Palavra do Senhor.
1: Graças a Deus.
0: Ensinai-me a fazer a vossa vontade.
1: Ensinai-me a fazer vossa vontade.
0: Afastai-me do caminho da mentira e dai-me a vossa lei como um presente.
1: Ensinai-me a fazer vossa vontade.
0: Não retireis vossa vontade de meus lábios, pois eu confio em vossos justos julgamentos.
1: Ensinai-me a fazer vossa vontade.
0: Que se voltem para mim os que vos temem e conhecem, ó Senhor, vossa aliança.
1: Ensinai-me a fazer vossa vontade.
0: Meu coração seja perfeito em vossa lei, e não serei de modo algum envergonhado.
1: Ensinai-me a fazer vossa vontade.
0: Espreitei-me os maus para perder-me, mas continuo sempre atento à vossa lei.
1: Ensinai-me a fazer vossa vontade.
0: De vossos julgamentos não me afasto, porque vós mesmo me ensinastes as vossas leis.
1: Ensinai-me a fazer vossa vontade.

0: Senhor esteja convosco.
1: Ele está no meio de nós.
0: Proclamação do Evangelho de Jesus Cristo segundo Mateus.
1: Glória a vós, Senhor.
0: Depois que a multidão comera até saciar-se, Jesus mandou que os discípulos entrassem na barca e seguissem à sua frente para o outro lado do mar, enquanto ele despediria as multidões. Depois de despedi-las, Jesus subiu ao monte para orar a sós. A noite chegou e Jesus continuava ali, sozinho. A barca, porém, já longe da terra, era agitada pelas ondas, pois o vento era contrário. Pelas 3 horas da manhã, Jesus veio até os discípulos andando sobre o mar. Quando os discípulos o avistaram andando sobre o mar, ficaram apavorados e disseram: é um fantasma. E gritaram de medo. Jesus, porém, logo lhes disse: coragem, sou eu, não tenhais medo. Então Pedro lhe disse: Senhor, se és tu, manda-me ir ao teu encontro, caminhando sobre a água. E Jesus respondeu: vem. Pedro desceu da barca e começou a andar sobre a água em direção a Jesus. Mas quando sentiu o vento, ficou com medo e, começando a afundar, gritou: Senhor, salva-me. Jesus logo estendeu a mão, segurou Pedro e lhe disse: homem fraco na fé, por que duvidaste? Assim que subiram na barca, o vento se acalmou. Os que estavam na barca prostraram-se diante dele, dizendo: verdadeiramente tu és o Filho de Deus. Após a travessia, desembarcaram em Genezaré. Os habitantes daquele lugar reconheceram Jesus e espalharam a notícia por toda a região. Então levaram a ele todos os doentes, pediam que pudessem ao menos tocar a barra de sua veste. E todos os que a tocaram ficaram curados. Palavra, salvação.
1: Glória a vós, Senhor.

0: Caríssimos irmãos e irmãs que celebram aqui a nossa igreja matriz, aqueles que também nos acompanham pelas ondas da rádio, o salmista coloca na nossa boca, nessa manhã, um pedido nosso para Deus: ensinai-me a fazer vossa vontade. E que talvez esteja um dos elementos mais exigentes da nossa vivência cristã. É aprender a fazer a vontade de Deus. Porque em algum momento pode passar pela cabeça do discípulo a ideia de que buscando a Deus e andando no seu caminho, as coisas vão se encaminhar de maneira mais fácil, de maneira mais tranquila. E isso é verdade. Quem busca a Deus encontra um caminho de graça no qual ele percorre. Mas não é toda a verdade. Andar no caminho de Deus também é profundamente exigente. Porque o caminho não é reto e não é plano. Tem altos e baixos. Momentos que nós vamos estar, biblicamente, né, subindo o monte, vamos estar muito próximos do céu. É momentos que, biblicamente, nós vamos estar muito afastados de Deus. Não afastados de Deus, mas das exigências que o caminho mesmo propõe. E às vezes pode acontecer também, passar na cabeça do discípulo, que aquilo ali é uma punição, ou é um castigo, ou Deus se afastou. Quando na verdade só faz parte do caminho. Talvez é uma ocasião muito graciosa, né? Cheia de graça, para experimentar a nossa fé. Não que Deus, pelo amor de Deus, né? Ele não precisa disso. Deus não fica mandando provinhas para mostrar qual a qualidade da nossa fé. Ele nos conhece. O que nos acontece é próprio do caminho. E aí nós temos a oportunidade de provar para nós mesmos, não para Deus, se nós estamos firmes mesmo, se nós estamos perseverantes, se nós entendemos que o caminhar com Ele passa também o momento de adversidade. Porque o problema não é passar pela adversidade, mas é como nós passamos por ela. Quem não crê, não tem obrigação nenhuma. Quem não crê, então, o jeito que ele levar é daquele jeito mesmo. Mas o discípulo de Jesus precisa passar diferente. Tem que passar diferente. Porque a fé na nossa vida, irmãos e irmãs, tem que fazer diferença. Se é só mais um elemento a constar ali na identificação da nossa vida, não é para nada. A fé tem que moldar o jeito como nós caminhamos, como nós vivemos cada passo que nós damos, seja ele cheio de alegria ou seja ele cheio de adversidade. Por isso é preciso aprender. O pedido do salmista é muito justo, para nós cai como uma luva: ensinai-me a fazer a vossa vontade. Justamente para a gente não se esquecer de que tudo que nós estamos passando, qualquer situação que venha, nós estamos entendendo aquilo como uma expressão da vontade de Deus. Se não é da vontade de Deus, é da permissão de Deus. Se Ele permite, é sempre para o nosso bem, para a nossa santificação. Nós vamos aproveitar isso em nosso benefício, para crescer exatamente na experiência de fé. E aí o Evangelho ilumina bastante essa realidade aqui que eu apresentei como uma introdução. Discípulos estão no meio do mar, agitado pelas ondas, provavelmente com medo. Jesus vai até eles. Vejam, irmãos e irmãs, o que o medo é capaz de fazer conosco. Eles veem Jesus caminhando sobre as águas. De tanto medo, eles não conseguem reconhecê-lo. Acham que é um fantasma. Vejam, não é possível. O Mar da Galileia não é tão grande assim. Talvez Jesus não estivesse tão distante da barca assim, a ponto de olharem para ele e não perceberem que era ele. Não é possível que de uma hora para outra as pessoas que estavam no barco perderam as feições de Jesus. Mas não, é o medo. O medo faz a gente ver coisas que não existem. Quando eu era criança, eu morava num lugar assim muito afastado, num lugar muito escuro. Para chegar lá tinha que passar nesse escuro. E aí quando eu lembro que eu ia subindo, a hora que chegava no lugar, tinha uma árvore seca, só com os galhos. Eu só vi uma pessoa. Tem alguém me esperando lá. Só te falar, meu coração gelou. Eu ia, olha, meu Deus, atravessava para o outro lado da rua. Não adiantava, né? Se fosse uma pessoa mesmo. Aí depois você vai vendo, à medida que você vai chegando, o quê? Você vai percebendo, olha, não é nada. Não é uma pessoa, é apenas uma árvore seca. Estava lá todo dia. Eu passava lá, não via essa árvore? Não é possível, né? Mas é o medo. O medo nos cega, nos tira a capacidade de ver as coisas como elas são. Elas aumentam de tamanho. Ficam maiores do que elas são. E aqui, a pergunta fundamental do Evangelho é, não é se vai ter a onda, o vento, não, porque está tendo. Não pediu permissão para que as ondas agitassem o barco. É, quando você tem uma adversidade, para onde você dirige o seu olhar? Aqui está a resposta fundamental, ó. Quando ficar na dúvida se era Jesus, ah, é o Senhor mesmo? Manda caminhar ao teu encontro. Bem, vai dizer, Pedro desceu da barca e caminhou. Então, ele não foi entrando na água e afundando, não. Ele andou, que ele estava andando, o Evangelho vai dizer, na direção de Jesus. Ele andou sobre as águas, andou na direção de Jesus. Quando ele sentiu o vento frio, ele desviou o olhar. Porque ele foi começar a olhar o que estava acontecendo ao redor. No que ele desvia o olhar de Jesus, ele afunda. Então nós entendemos tudo. Para onde dirige o nosso olhar no momento da adversidade? Se é para o problema, nós ficamos envoltos nele, afundados nele. Agora, se no meio daquela confusão, a fé vem em nosso socorro, nós pedimos a Deus, ensinar-me a fazer a vossa vontade. E aí nós voltamos o nosso olhar para Ele, o problema não resolve imediatamente. Mas pelo menos nós já encontramos uma solução. Ele está a nosso favor. Ele estende a sua mão. Ele está esperando somente que eu também estenda a mão, para que Ele possa agarrá-la e ajudar a sair daquela situação. Porque na verdade aqui, o embate total é justamente entre medo e fé. Discípulos com medo gritam, desesperam, se apavoram. Jesus vai dizer só isso, não tenhais medo. Depois vai repreendê-lo justamente por isso, dizendo a Pedro, homem fraco na fé, por que você duvidou? É isso, caros irmãos e irmãs. Aprender a fazer a vontade de Deus é saber que no meio de turbilhão de coisas que estão ao nosso redor, as coisas não se resolvem magicamente. Eles vão se resolver processualmente. Mas no meio de turbilhão de coisas que estão acontecendo ao nosso redor, nosso olhar se volta para Jesus. Estendemos a nossa mão, deixamos que Ele agarre para lembrar que nós não estamos sozinhos naquela adversidade, mas Ele é para nós, devotado a nós, ajudando a vencer o medo pela experiência bonita da fé. E a nossa presença nessa manhã, participando dessa Eucaristia, nos ajude a qualificar a nossa fé, vencendo o medo e aprendendo de Jesus a fazer sempre a vontade do Pai. Irmãos e irmãs, neste mês vocacional, elevemos ao Senhor as nossas preces, confiante de que Ele guia e fortalece todos os chamados à vida cristã. E após cada pedido, nós vamos rezar juntos, vinde, Senhor, iluminar nossas vocações. Vinde, Senhor, iluminar nossas vocações.
1: Pela Igreja, para que continue sendo luz e casa de fraternidade, inspirando cada pessoa a descobrir e a viver a vocação que Deus lhe confia, rezemos ao Senhor.
2: Vinde, Senhor, iluminar as nossas vocações.
1: Pelos que sentem medo ou insegurança ao discernir sua vocação, para que, como Pedro, sobre as águas, tenham coragem de dar o primeiro passo, confiando em Cristo, rezemos ao Senhor.
3: Vinde, Senhor, iluminar as nossas vocações.
1: Pelos jovens e adultos, para que possam discernir seu chamado com liberdade e generosidade, colocando seus dons a serviço da missão do Evangelho, rezemos ao Senhor.
3: Vinde, Senhor, iluminar as nossas vocações.
0: Ó Deus, fonte de toda vocação, acolhei as nossas preces e fortalecei cada pessoa e cada comunidade, para que vivam o vosso chamado com alegria e fidelidade. Por Cristo nosso Senhor.
3: Amém. Amém.

0: Orai, irmãos e irmãs, para que este sacrifício meu e vosso seja aceito por Deus Pai Todo-Poderoso.
1: Por tuas mãos,
2: para a glória do
1: teu nome, para o nosso bem de toda a Santa Igreja.
0: Senhor, acolhei benignos as orações e as oferendas do vosso povo, para que se multipliquem os dispensadores dos vossos mistérios e perseverem sempre no vosso amor. Por Cristo nosso Senhor.
3: Amém.

0: O Senhor esteja convosco.
1: Ele está no meio de nós.
0: Corações ao alto.
1: O nosso coração está em Deus.
0: Demos graças ao Senhor nosso Deus.
1: É nosso dever e nossa salvação.
0: Na verdade, é digno e justo, é nosso dever e salvação dar-vos graças e cantar-vos um hino de glória e louvor. Senhor Pai de infinita bondade, pela palavra do Evangelho do vosso Filho, reunistes uma só igreja de todos os povos, línguas e nações. Por ela, vivificada pela força do vosso Espírito, não deixais de congregar na unidade todo o gênero humano. Manifestando a aliança do vosso amor, a Igreja irradia sem cessar a alegre esperança do vosso reino e brilha como sinal da vossa fidelidade, que prometestes para sempre em Cristo Jesus, Senhor nosso. Por isso, unidos a todos os anjos dos céus, nós os celebramos na terra, dizendo com a Igreja inteira a uma só voz.
1: Santo, santo, santo, Senhor Deus do Universo, o céu e a terra proclamam a vossa glória. Hosana nas alturas, bendito que vem em nome do Senhor. Hosana nas alturas.
0: Na verdade, vós sois santo, digno de louvor, ó Deus, que amais os seres humanos e sempre os acompanhais no caminho da vida. Na verdade, é bendito o vosso Filho presente no meio de nós quando nos reunimos por seu amor. Como outrora aos discípulos de Emaús, Jesus nos revela as Escrituras e parte o pão para nós. Por isso nós o suplicamos, Pai de bondade, enviai o vosso Espírito Santo para que santifique esses dons do pão e do vinho e se tornem para nós o corpo e o sangue de nosso Senhor Jesus Cristo.
1: Enviai o vosso Espírito Santo.
0: Na véspera de sua paixão, na noite da última ceia, Jesus tomou o pão, pronunciou a bênção de ação de graças, partiu e o deu aos seus discípulos, dizendo: tomai todos e comei. Isto é o meu corpo, que será entregue por vós.

Do mesmo modo, no fim da ceia, Jesus tomou o cálice em suas mãos, deu-vos graças novamente e o entregou aos seus discípulos, dizendo: Tomai todos e bebei. Este é o cálice do meu sangue, o sangue da nova e eterna aliança, que será derramado por vós e por todos para a remissão dos pecados. Fazei isto em memória de mim.

0: Mistério da fé.
1: Anunciamos, Senhor, a vossa morte e proclamamos a vossa ressurreição. Vinde, Senhor Jesus.
0: Celebrando, pois, ó Pai Santo, o memorial da Páscoa de Cristo, vosso Filho, nosso Salvador, anunciamos a obra do vosso amor. Pela paixão e morte de cruz, vós o fizeste entrar na glória da ressurreição e o colocaste à vossa direita. Enquanto esperamos sua vinda gloriosa, nós os oferecemos o pão da vida e o cálice da bênção.
1: Aceitai, ó Senhor, a nossa oferta.
0: Olhai com bondade a oferta da vossa igreja. Nela vos apresentamos o sacrifício pascal de Cristo que nos foi entregue. E concedei, Pai Santo, que pela força do Espírito do vosso amor, sejamos contados agora e por toda a eternidade entre os membros do vosso Filho, cujo corpo e sangue comungamos.
1: O Espírito nos una num só corpo.
0: Renovai, ó Pai, com a luz do Evangelho a vossa igreja que está em Divinópolis. Fortalecei o vínculo da unidade entre os fiéis e os pastores do vosso povo, em comunhão com o Papa Leão, nosso Bispo, Giovanni Luiz, toda a ordem episcopal. Assim, nesse mundo dilacerado por discórdias, o vosso povo brilhe como sinal profético de unidade e concórdia.
1: Lembrai-vos, ó Pai, da vossa igreja.
0: Lembrai-vos os nossos irmãos e irmãs que adormeceram na paz do vosso Cristo, de todos os falecidos cuja fé só vós conhecestes. Acolhei-os na luz da vossa face e na ressurreição concedei-lhes a plenitude da vida.
1: Concedei-lhes, ó Senhor, a luz eterna.
0: Concedei também a nós, no fim da nossa peregrinação terrestre, chegarmos todos à morada eterna, onde viveremos para sempre convosco, com a bem-aventurada Virgem Maria, Mãe de Deus, os apóstolos e mártires e todos os santos, vos louvaremos e glorificaremos por Jesus Cristo, vosso Filho. Por Cristo, com Cristo e em Cristo, a vós, Deus Pai Todo-Poderoso,

0: Guiados pelo Espírito de Jesus, iluminados pela sabedoria do Evangelho, ousamos dizer.
1: Vosso reino, seja feita a vossa vontade, assim na terra como no céu. O pão nosso de cada dia nos dai hoje. Perdoai as nossas ofensas, assim como nós perdoamos a quem nos tem ofendido. E não nos deixeis cair em tentação, mas livrai-nos do mal.
0: Livrai-nos de todos os males, ó Pai, dai-nos hoje a vossa paz. Ajudados pela vossa misericórdia, sejamos sempre livres do pecado, protegidos de todos os perigos, enquanto aguardamos a feliz esperança e a vinda do nosso Salvador, Jesus Cristo.
1: Vós é o reino, o poder e a glória para sempre.
0: Senhor Jesus Cristo, disseste aos vossos apóstolos, eu vos deixo a paz, eu vos dou a minha paz. Não olheis os nossos pecados, mas olhai, Senhor, a fé que anima essa igreja que é vossa. Dá-lhe a paz, a unidade, segundo o vosso desejo, vós que sois Deus com o Pai e o Espírito Santo.
2: Amém.
0: Paz o Senhor esteja sempre convosco.
1: O amor de Cristo nos uniu.
0: Cordeiro de Deus,
1: que tirais o pecado do mundo, tende piedade de nós. Cordeiro de Deus, que tirais o pecado do mundo, tende piedade de nós. Cordeiro de Deus, que tirais o pecado do mundo, dai-nos a paz.
0: Felizes convidados para a ceia do Senhor. Eis o Cordeiro de Deus que tira o pecado do mundo.
1: Senhor, eu não sou digno de que entreis em minha morada, mas dizei uma palavra e eu serei salvo.

0: Oremos, irmãos e irmãs, oremos. Alimentados com o pão da mesa celeste, nós os pedimos, Senhor, por este sacramento do amor, fazei amadurecer as sementes que lançaste com grande largueza do campo da vossa igreja, a fim de que muitos escolham vos servir nos irmãos e irmãs. Por Cristo nosso Senhor.
1: Amém.
0: Voltados à Virgem Maria, peçamos-lhe a sua bênção e proteção. Ave Maria, cheia de graça, o Senhor é convosco. Bendita sois vós entre as mulheres, e bendito é o fruto do vosso ventre, Jesus. Santa Maria, Mãe de Deus, rogai por nós, pecadores, agora e na hora de nossa morte. Amém. O Senhor esteja convosco.
2: Ele está no meio de nós.
0: Abençoe-vos o Deus Todo-Poderoso, Pai e Filho e Espírito Santo.
1: Amém.
0: Deus a todos um bom dia, um bom trabalho e de em paz. O Senhor vos acompanhe.
1: Demos graças a Deus.

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0: 7:47.
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0: Mas quando você orar, vá para o seu quarto, feche a porta e ore ao seu pai que está em segredo, em secreto. Então, o seu pai que vê em segredo o recompensará. Mateus capítulo 6, versículo 6. Meu amigo e minha amiga, muita gente finge ser algo que não é. Algumas pessoas fazem orações em público, usando palavras difíceis de serem entendidas, como se isso pudesse torná-las superiores. Exibem um estilo de vida piedoso, mas não se preocupam com o que Deus pensa, apenas com o olhar humano. De que adianta tudo isso, porém, sem boas intenções? Para ser cristão, é importante, principalmente, levar em conta o que se faz em secreto, quando apenas Deus vê. A maneira de você se comportar diante dos outros deve ser um reflexo do que existe por dentro. Mais vale uma vida de devoção, oração e obediência fundamentada no amor do que uma vida de disfarce e boas obras performáticas. Meu amigo e minha amiga, segundo o autor do livro Enraizado, Deus desenvolve nossas raízes nos encontros íntimos. Para sermos usados pelo Senhor, devemos desenvolver uma vida de oração. Se queremos produzir frutos para a eternidade, precisamos, antes de tudo, ser enraizados no secreto com um relacionamento próximo a Deus Pai. Meu amigo e minha amiga, somos chamados para realizar boas obras como consequência do nosso relacionamento com Deus, não para nos gloriarmos. Os frutos que produzimos são evidências externas de uma vida particular de oração. Assim também, o nosso serviço tem de ser motivado pela intenção de glorificar a Deus com o que temos e com o que somos, não apenas para acumular elogios. Portanto, primeiro cultive um relacionamento em secreto com o Senhor, para que depois este seja evidenciado na sua forma de falar e agir, a ponto de seus frutos serem conhecidos, mesmo quando ninguém conhece as raízes. O secreto que só Deus vê gera recompensas que só Deus dá. A oração desta manhã. Senhor Jesus, faz-me conhecer os mistérios do reino para que eu possa trilhar com segurança os caminhos do seu reinado. Assim seja. Amém.
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0: 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Hoje, produção, hoje é segunda-feira. Segundou, bebê, segundou, bebê. Segunda-feira, 3 de agosto de 2026. 3 de agosto de 2026, a fase da lua. É lua cheia e de acordo com o clima-tempo, a previsão para Divinópolis para esta segundona é a seguinte. Sol com muitas nuvens durante o dia e períodos de céu nublado. Noite com muitas nuvens. O sol nasceu às 6h29 e vai se pôr às 17h42. A mínima da temperatura 12 graus, a máxima 28. Umidade relativa do ar variando de 60% a 89%. Neste momento, nos estúdios da Diva FM, na rua Maranhão 400, os termômetros registram 14 graus, sensação térmica de 12. Umidade relativa do ar 65%.
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0: 7 minutos, 8 e 7. Bom dia, Divinópolis! Bom dia, capital internacional de Carmo do Cajuru! Bom dia, São José dos Salgados. Bom dia, Centro-Oeste. Bom dia, capital de todos os mineiros. Bom dia, Belo Horizonte. Bom dia, Bahia. Bom dia, Goiânia. Bom dia, Brasil. Bom dia, mundo.
3: Bom dia. Bom dia.
4: Bom dia. Bom dia.

0: Comadre, ô comadre, como é bom ter o seu carinho, a sua audiência aí, ó, do outro lado do radinho, meu povo, ô, que maravilha, hein? Segundou, bebê, e segundou com aniversário de gente importante, né, mamãe? Ô, dona Dulce, a sua bênção, mamãe, aí no bairro Manuel Valins, ô, tia Nilza. Parabéns, tia Nilza. É, mamãe tá desejando pra você muita paz, muita luz, que Nossa Senhora Aparecida, São Miguel Arcanjo e Padre Libério possam sempre interceder a sua vida, viu, tia Nilza? Parabéns, tia Nilza. E falando em aniversário, deixa eu também parabenizar aqui a Clarinha, a filha do Darwin. Ô, Clarinha, é a nossa influencer digital mirim, né? Lá da Agrodil. Ô, Clara, parabéns pra você, viu? Muita paz, muita luz na sua vida, que Nossa Senhora Aparecida, São Miguel Arcanjo e Padre Libério possam sempre interceder pela sua vida, viu? E também falando em aniversário, deixa eu parabenizar aqui mais uma vez a minha amiga Edna, a mamãe do Gustavo lá da Guti Delicatese. Ô, Edna, parabéns! Que festão mais top, hein, menina? Você tá doido? É, foi top demais o aniversário da Edna no último sábado. Ela que é minha vizinha lá de condomínio, né, lá no pé da serra. Ô, Edna, parabéns, viu, menina, muita paz, muita luz na sua vida, minha amiga Edna. Ei, povo chique! E falando em povo chique, você tá doido? Cadê o Gustavo? Ei, Gustavo! Gustavo já mandou mensagem pra minha orcedinha aqui, você quer ver, bebê? Ei, menino, você é top demais, grande Gustavo. Cadê o Gustavo aqui? Cadê? Ah, agora sim, bebê. Cadê a mensagem aqui do meu amigo Gustavo? Ô, Gustavo! Fala comigo, bebê. Cadê o Gustavo? É, Gustavo tá aqui. Cadê? É, não, tem que vir aqui. Tô achando a mensagem do Gustavo. Não, mas guri, eu vou rodar aqui a mensagem do Gustavo. Mas deixa eu agradecer aqui, né? Tive o prazer de conhecer o Glaubert. Ô, Glaubert! Ei, menino, lá em Pará de Minas. Ele, doutora Michele, meu amigo Léo. Bom dia com alegria pra vocês, viu? Gratidão. Ei, povo chique, viu? Um abraço e, ó, muito obrigado pela amizade de vocês, viu? Carinho de sempre. Muito obrigado mesmo. 8 horas, 11 daqui. Mas daqui a pouco vou rodar a mensagem do Gustavo aqui. Vou achar ela aqui, vou rodar já aqui a mensagem do meu amigo Gustavo da Guti Delicatese. 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
0: É verdade. verdade, aqui tem pão de queijo recheado de verdade. Eu falava do Gustavo aqui, quer ver? Ô, Gustavo, bom dia, menino.
2: Bom dia, meu amigo Adriano. Como é que você tá? Tudo bem? Aqui, manda um grande abraço pro nosso amigo Cláudio Oliveira, personal lá de Pará de Minas, juntamente com a doutora Michele, juntamente com o Léo e com o Vinícius aqui de São José de Salgado, da CUT Delicatese, viu? Um grande abraço pra vocês, foi muito bom, viu? Abração pra você, uma ótima semana. Oi, manda um grande abraço para nossa amiga. Cuida da vida, cobra. Renata. Renata Moreira, viu? Um grande abraço, viu?
0: Ei, gente! Cuida da sua vida, cobra! Ei, Gustavo! Ô, Gustavo, bom dia! Ô, Vinícius, bom dia, com alegria! Será que o Vinícius tá acordado? Ah, você tá doido? Ei, menino! Ei, Vinícius! Ô, Vinícius, bom dia, menino! Glaubert é o nosso personal, é lá de Pará de Minas, doutora Michele, meu amigo Léo, ô, povo chique! Valeu, povo! Ei, trem bom, 8 horas, 14 minutos, 8:14. Oi, minha amiga Márcia, em São José dos Salgados, bom dia, com alegria pra você, menina. Gratidão, gratidão, gratidão. 8 horas, 14 minutos, já já eu converso com meu amigo, o Darwin da Agrodil, sabe por quê? Menina do céu, começou as comemorações dos 28 anos da Agrodil no comando do Darwin, hein? É, já já, vamos falar aqui com meu amigo Darwin sobre este momento mágico. Também deixe eu abraçar carinhosamente aquele povo chico de Goiânia. Ô, Ari, cuida da sua vida, cobrinha. Ei, Ari. Ari, você toma juízo, bebê. Toma juízo. É ou não é, meu amigo Léo Santana? Fala comigo, bebê, direto de Goiânia. Vandeir, o maridão da Grazi, o papai do Benjamin. Bom dia, povo chique de Goiânia.
3: Fala, bebê, fala comigo, bebê. Bom dia, bom dia, bom dia. Mais um segundão chegou, bebê. Chegou, cheio de luzes. Bora, bora.
0: Bora, menina, é isso mesmo, Vandeir, grande Vandeir, um beijo no coração dessa família abençoada em Goiânia, ô povo chique. 8 horas, 15 minutos, 8:15, e a casa Presentes e Decoração tem um presente, tem um mimo para toda e qualquer ocasião, porque a casa é com K. Casa Presentes e Decoração, Rua Rio de Janeiro 922, entre Ruas Bahia e Mato Grosso, bem no coração de Divinópolis.
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0: 8 horas, 19 minutos, 8h19, e a VIP Conforto e Segurança, a promoção continua, a promoção do motor jatinho, hein? 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

0: 8 horas, 22 minutos, 8h22, e a caravana está no ar. 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
0: 8 horas 22 minutos. Vamos chamando já o Darwin da Agrodil, pra ele contar pra gente sobre os 28 anos no comando dele. 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
0: 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Meu amigo Darwin, bom dia com alegria.
3: Bom dia, Adriano Silva. Bom dia, ouvintes da Dia FM. Manhã fria do dia 3 de agosto de 2026, Adriano.
0: Puxa vida, como tá frio, Dar? Hã?
3: O agosto chegou de novo, tá? Rapidinho.
0: O agosto chegou. E junto com o agosto, 28 anos da Agrodil, hein, Dar?
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0: 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Hoje ser empreendedor, hoje sem dor de cabeça, é muito difícil, né, Darwin?
3: Qualquer trabalho tem suas dor de cabeça, tem os seus pipinhas, tem os seus probleminhas e tal. Uns mais, outros menos, né?
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3: Mas ultimamente esse negócio tá ficando meio difícil, André, tá ficando meio puxado.
0: Eita.
3: Esses 28 anos de loja, eu vou te falar uma coisa, nos últimos 3 anos e 4 anos, não vem só complicando, diminuindo a venda, concorrência maior, muitas vezes desleal. 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
0: É, isso é importante.
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0: É, isso é importante. 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
3: Não.
0: Não, foi a Alice, é verdade.
3: É, tá, eu fui o nome dela, hein?
0: Foi a Alice que ganhou, foi mesmo.
3: Foi, tem a foto certinho.
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0: 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Ô, Dar, valeu, menino!
3: Adriano, só um adendo rapidinho, não posso esquecer. Conheci mais uma fã sua, viu? Mais um ouvinte assíduo sua.
0: Mesmo?
3: Lá no Porto Velho, lá no PV.
0: Opa, quem que é, meu amigo?
3: Um abraço especial para o senhor, a esposa do último, meu amigo, meu compadre, lá no Porto Velho. Tá lá na mercearia, lá na Bom Sucesso, e ouvindo seu programa, viu?
0: Qual que é o nome dela?
3: Chega lá, liga o rádio 6:30 e atenta aos comentários que nós fazemos aí no seu programa.
0: Qual que é o nome dela, Dário?
3: Esposa do Hudson. Alcione.
0: Alcione, esposa do Hudson. Ei, trem chique, hein? Valeu, Darby.
3: Bom dia, vamos começar a semana e o mês.
0: Vamos lá, menino. Então, ô Alcione, ô Hudson, bom dia com alegria pra vocês aí na Bom Sucesso. Valeu pelo carinho. 8:29. 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
0: 8:30, meu amigo Edson Sanches, bom dia com alegria, menino.
6: Oi, Adriano Silva, ouvintes da DBFM, bom dia. O passeio de trem para o dia 12 de setembro já não é mais possível, porque as passagens já esgotaram. O passeio de trem está sendo bastante procurado, então, se a gente deixar para a última hora, não consegue embarcar. E por que não conseguimos embarcar? Porque o trem é bom demais e é muito procurado. Outra data eu marcarei e avisarei vocês. Obrigado, bom dia.
0: Tá certo?
6: Não se preocupe com as suas falhas. no que tentou fazer, mas no que ainda é possível realizar. Há pessoas que não sabem o que é derrota e nem vitória, porque não têm a coragem de tentar. Quem tenta já alcança sucesso.
0: Show! Bom dia, meu amigo Edson Sanches. Valeu, menino. Então, ó, o passeio de trem de setembro não vai ser mais possível devido à falta de passagens para esse passeio, mas o Edson vai programar outros agora, né, Edson? Mais novos outros passeios sendo aí preparados para você. Edson Sanches, valeu, menino! 8:31, e o seu sindicato, homem do campo, o sindicato forte, o sindicato que defende você e sua família, homem do campo, é o Sindicato dos Trabalhadores Rurais de Divinópolis, São Sebastião do Oeste, Pedra do Indaiá, Santo Antônio do Monte. 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
0: 8:38. Menino do céu. Já é isso tudo, Adriano. 8:33. Vai mandando o seu zap, hein? Porque hoje você estará concorrendo ao melhor pão de queijo do mundo aqui na Caravana no Ar, meu povo. 8:34. 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
0: 8:36. Pois é, o pessoal tá mandando zap zap aqui, mas infelizmente eu não tô conseguindo abrir aqui o zap zap pelo computador. Mas vai mandando a sua mensagem que no final do programa a gente vai tentar aqui ver como que a gente vai estar fazendo aqui o sorteio, tá? Mas vai mandando só a mensagem aqui, porque hoje você pode concorrer e ganhar a um delicioso pão de queijo no oferecimento de O Miodo Pão de Queijo. 8 horas, 38 minutos, 8:38. E vamos que vamos, produção. São 8 horas, 38 minutos e a caravana está... Tá no ar! 8 horas 38 minutos, 8:38. 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
0: Oito horas, quarenta e quatro minutos. É a caravana no ar. Oito horas, quarenta e quatro minutos. Meu amigo Arailton Alves, que surpresa receber você aqui nesta manhã, menino.
22: Uai, eu vim tomar um café, né? Tem que tomar um café, passar aqui, bater o cartão pra começar o dia, né?
0: É verdade. Ô Arailton, ontem eu ouvi um pouquinho do seu programa, um programa que tá arrebentando a boca do balão aí aos domingos, é na Candidez FM.
22: Sim, graças
0: Coração
22: a Deus.
0: Sertanejo.
22: Graças a Deus, Adriano. Tá com audiência muito boa. É, no domingo, após a às 10 horas após o Centro-Oeste, né? Então, eu já quero aproveitar e agradecer, aproveitando a audiência do seu programa, que é líder em audiência, agradecer aos ouvintes, participantes, que nos ajudam a fazer o programa. Porque, na verdade, quem faz o programa não é a gente está ali comando o povo, né?
0: É verdade, é verdade. Inclusive, o Arailton, quero agradecer aqui publicamente pela sua disponibilidade também, estar nos ajudando, colaborando com a gente. O Edson Tavares, que no dia 22 fez um procedimento, né?
22: Sim, sim.
0: E ele que deve voltar, ele deve voltar agora na próxima sexta-feira aos trabalhos novamente. Mas o Arailton comandando as tardes também aqui na Diva FM, né, Arailton?
22: Eu tô
0: as tardes e o sabadaço de manhã, né?
22: Sábado também. É, a gente tá fazendo aí e aprendendo mais, né? Cada vez tudo é uma aprendizagem. Eu fico muito feliz e agradeço você como diretor, o padre Moacir Chagas Tavares, vocês, pela confiança, né? E graças a Deus a gente tenta fazer, a gente vai errando, mas vai aprendendo devagarinho, né? E tem muita paciência comigo, porque eu sou bem leigo aí nesse negócio de computador.
0: Não, mas aí as coisas vão caminhando, vai entrando nos eixos, né? Ô Arailton, também nós estávamos falando em off aqui, né? Ontem, Divinópolis, né? Perdeu uma personalidade pública,
22: sim, sim,
0: política, que foi o nosso amigo Antônio Paduano, né?
22: Antônio Paduano. Olha, o Antônio Paduano, Adriano, eu devo uma obrigação aqui, menino, muito grande. Eu sou fã do Paduano. Sempre que abriu espaço pra gente aí em Ermida, nosso trabalho, ele valorizava a nossa cultura. Um dia teve uma época que eu fiz um show lá. Ele tinha marcado para mim e teve pessoas que queriam atrapalhar o nosso show. Aí ele falou assim: ninguém tira vocês, só Deus, porque eu tenho palavra. Pode trazer o Chitãozinho Chororó para tirar vocês, que eu não tiro, eu tenho minha palavra. Aquilo me impressionou muito, a palavra do homem. Ele era um homem de palavra, o Paduano, né? Eu falo para você a verdade, eu sinto muita saudade dele já, cara.
0: É um político que foi exemplar.
22: Demais.
0: Um pai exemplo, um avô. E Paduano, que por 10 mandatos... O microfone estava fechado aqui, era eu. Peço desculpas aqui. Mas o Paduano foi um vereador de 10 mandatos.
22: 10 mandatos.
0: E outra coisa, foi um verdadeiro homem público, um homem honroso, que deu toda uma atenção especial, principalmente para a Ermida. Santo Antônio dos Campos, que era a pupila dos olhos do Antônio Paduano.
22: Antônio Paduano, ele era diferenciado, né? Ele carismático, humilde, educado, sempre atendendo as pessoas, a população, com todo respeito, todo carinho. A gente precisa, na verdade, né, Adriano, desse tipo de pessoa em nossos meios. O que há de pessoas egoístas no mundo, pensa só no próprio umbigo. Ele era um político diferenciado, ele era diferente, porque ele sabia receber as pessoas, e principalmente os humildes, e quem mais precisava, o quanto ele fez, deixou. É um legado bacana.
0: Sim, então fica aqui os nossos cumprimentos a todos os familiares do Antônio Paduano. Ele que foi sepultado ontem, né?
22: Foi
0: sepultado ontem, e o Paduano que deixa então esta marca na política divinopolitana, né?
22: Sim. Adriano, aproveitando agora na sua audiência, no seu programa, sobre a cultura, que eu sou músico, e as pessoas me cobram muito também, falam muito os músicos sobre a nossa cultura de Divinópolis. Agora já lançaram, me parece que hoje já vai começar, já vai liberar os editais. Os edital, que fala, né?
0: Os editais, sim.
22: Para a pessoa fazer seus projetos. Porque já estava demorando, né? O secretário de Cultura, até convidei para ir no meu programa, se tiver disponibilidade dele lá no meu programa, no Coração Sertanejo, para a gente falar um pouco. Porque a cultura nossa está muito parada em Divinópolis. Na verdade, a cultura nossa está precisando mais de incentivo, que é o que nós temos, é o que o pessoal tem esquecido, os talentos da nossa cidade de Divinópolis, e não está tendo aquela
0: valorização.
22: A valorização. Assim, não está tendo.
0: É isso
22: não tem.
0: Que quer dizer?
22: Aí, principalmente o sertanejo. Meus amigos, o sertanejo aqui está morto. Não tem, você não vê um show na Praça da Bíblia, traz vários artistas fora, traz, levam, e a gente mesmo fica aqui, quer dizer, cuspindo no prato que come.
0: Fica aí registrado, então. Vamos tentar, sim, vamos tentar trazer aqui o nosso secretário, Marden Russo. Tenho certeza que ele vem. Assim,
22: pois convida ele, Adriano.
0: Vou trazer ele aqui para ele falar sobre isso.
22: E se possível, quando ele vir, se você me convidar, eu venho, quero fazer umas perguntas para ele, não através só de mim, através dos músicos divinópolis. Eu sou um representante do sertanejo divinópolis da cultura também.
0: Show de bola, Araílton. Araílton, muito obrigado, viu, pelo carinho. Também, você estava me falando que você lançou uma música, né?
22: Lancei. A música, duas músicas. Morena Atraente e Menina dos Olhos Negros. As duas, minha filha, a Bruna, que me ajuda, já lançou ela antes de ontem. Quando foi ontem, já estava com 6 mil visualizações no Instagram.
0: Opa, trem chique, hein, senhor?
22: Graças a Deus, cara.
0: Que show de bola.
22: E eu conto com o pessoal, Adriano, ajudar a gente no Instagram, aí, pelas redes sociais, nossa música, Araílton Alves Júnior, nossas novas músicas.
0: Show de bola, Araílton. Obrigado pela dedicação, obrigado pela parceria, meu caro.
22: Tamo junto, 3:30 eu tô aqui hoje, hein?
0: Valeu, Araílton. Araílton, então, hoje, logo mais às 15h30, às 3h30 da tarde, comandando aqui a máquina do tempo, depois o Divi Sertanejo. 8h50, 8h50 agora, produção.
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0: É, aqui tem pão de queijo recheado de verdade. Já já, hein? Já já vamos fazer o sorteio do Mió Pão de Queijo do Mundo. 8 horas 54 minutos. Ô, Zé Broinha, fala comigo, bebê, bom dia.
27: Ô, Adriano, bom dia, com alegria, irmão. A paz de Jesus, o amor de Maria e a proteção de São Miguel esteja com você, com a sua família, com os ouvintes também. Ah, não pode esquecer não, com quem mais? 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Fernando tá ligadinho lá no rádio, lá no escritório, os meninos tá agarrados lá fora, já na oficina. E quem que está ouvindo? Caravana no ar. Ô, Adriano. Ê, menino, você é chique demais. Final de semana por aí foi tranquilo? De cá foi abençoado, viu? Ô, você tá doido, menino. Vamos de abraço aí para a galera da oficina, que já falei deles aí. Para mamãe Maria José. Benção, mamãe. A Cíntia tá de férias. Tá te ouvindo, mas Maria Eduardo. Ô, Tíntia. Ô, Maria Eduardo. Um abraço. Ei, dona Lolita. Benção. Benção, tia Gaça. Ah, tem muita gente. Tchau. Obrigado.
0: Tchau, obrigado, Zé Broinha. Ei, Zé Broinha, você é top, menino, você é top. Valeu, Zé Broinha, do teu caro Centro Automotivo do Zé Broinha, tá no coração do bairro Niterói, na Rua do Cobre, 124. 8 horas 55 minutos. Você que tá acompanhando a nossa live aqui, ó, a gente tá vendo aqui o compadre, Padre Marcelo Caixeta, ele que agora, a partir de hoje, todas as segundas-feiras, estará aqui comandando o programa Alegrai-vos no Senhor. O Padre Moacir, nosso diretor-geral que apresentava o programa às segundas, passa a partir desta semana a apresentar o programa às quintas-feiras. 8 horas 55 minutos. Só agora a gente conseguiu aqui ajeitar o zap-zap. Então, rapidamente, deixa eu abraçar carinhosamente aqui a minha amiga Eliete. Oi, Eliete, bom dia, com alegria. Também deixa eu abraçar carinhosamente, deixa eu ver aqui, não tem o nome, é a Cida. Cida Duarte, bom dia, com alegria para você, minha amiguinha, a Cida Duarte. Também Juliano dos Reis, do bairro Candelária, fala comigo, bebê, bom dia.
28: Adriano, é o Juliano, bom dia, tudo bem? Boa semana para você, viu?
6: aqui, coloco o meu nome e o nome da minha mãe. Se porventura for ter o sorteio do pão de queijo, tá bom? Você coloca pra mim, por favor. Abençoada semana pra você, viu? E pra sua família. Que o Espírito Santo te ilumine e te proteja.

Aí fica difícil, né, Léo? Aí fica difícil, microfone fechado, não vai, bebê. Meu Deus do céu, você tá doido, bebê. Gente, mas não tem problema, não teve jeito hoje. Hoje nós tivemos um pequeno problema aqui na parte de internet, na questão do WhatsApp. Mas fica aqui o nosso registro aqui. Mas quem levou o melhor pão de queijo do mundo foi você, viu, Amadeu, do bairro Nações. 8 horas e 59 minutos. Eu agradeço o seu carinho, agradeço a sua audiência. Chegando ele, o compadre, Padre Marcelo Caixeta, com o programa Alegrai-vos no Senhor. Fui!

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6: Olá, bom dia para você, ligadinho aqui no Diocese Informa. Olha só, nessa primeira e segunda semana do mês de agosto, a Igreja Católica celebra aí a Sagrada Família. É inclusive a Semana Nacional da Família, que vai ter um encerramento conjunto previsto aí para Leandro Ferreira no dia 16 de agosto. E a Luquênia, que é aí da chefia, né, da pastoral familiar da nossa amada Diocese, gravou um convite pra gente, pra esse momento. Vamos ouvir.
7: Olá, ouvintes. Eu sou a Luquênia, coordenadora da Pastoral Familiar da nossa Diocese, e quero fazer um convite especial para você e sua família. Venham participar conosco do encerramento da Semana Nacional da Família 2026, que será em Leandro Ferreira, no dia 16 de agosto, com início às 7 horas da manhã, com café comunitário. E encerramento às 10 horas com a celebração da Santa Missa, que será presidida pelo nosso bispo, Dom Giovanni Luiz. Será um dia de oração, comunhão e celebração da beleza da família, que é dom de Deus. Venham viver esse momento de fé conosco.
6: Todos os detalhes, então, desse encerramento conjunto da Semana Nacional da Família, você confere no nosso site, diocesedivinopolis.org.br. O nosso obrigada, Luquênia, e votos de que seja um momento realmente de muita oração e acolhida.
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ensine-me a reconhecer as mensagens da minha vida. Ajude-me a olhar minha história com outros olhos, para que possa reconhecer sua presença nesses momentos e assim descubra o que você quis me ensinar através desses acontecimentos. Bem, Espírito Santo, para que eu veja que tudo tem algum sentido, alguma luz, algum motivo. Venha para que recorde com prazer os momentos belos, grandes e pequenos, para que possa descobrir que, apesar de tudo, valeu a pena ter vivido. Não permita que as nuvens me impeçam de ver o sol, que também brilhou ao longo de toda a minha existência. Ilumine meus olhos, Espírito Santo, para que possa reconhecê-lo e saiba dar-lhe graças com sinceridade por minha vida eterna. Amém.

Bom dia, Divinópolis, bom dia a todo o Centro-Oeste Mineiro, bom dia a todos que estão sintonizados na Divi FM 102,3, a rádio da sua igreja, ou que nos acompanha pelas redes sociais. É o programa Alegrai-vos no Senhor, que já está no ar.

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1: Sou eu. Padre Leonel. Sou eu, Padre Marcelo e Leonel Pimenta. Temos a alegria de chegar até você, você que nos acolhe na sua casa, você que nos ouve no seu ambiente de trabalho ou que nos dá carona no seu veículo. Muito obrigado pela sua companhia. É muito bom estar com vocês nesse dia. Eu também adoro agora e a partir deste mês estamos juntos às segundas-feiras, às 9 horas, no programa Alegrai-vos o Senhor. Padre Moacir ocupa então as quintas-feiras. Estamos aqui para iniciarmos essa semana na presença de Deus com esse convite suave e gostoso. Alegrar-nos nele, ele é a causa da nossa alegria.

0: Alegrai-vos, alegrai-vos em Deus, o nosso Senhor. Um abraço muito carinhoso para todos vocês, né, que sempre estão acompanhando o nosso programa.
1: Alegrai-vos do Senhor, vós todos os seus santos, Ele é.
0: Um abraço muito carinhoso, então, para todos os funcionários aqui da Cúria Diocesana que estão sintonizados no nosso programa, sobretudo a equipe de bem-estar, estão sintonizados lá no nosso programa, acompanhando o nosso programa. Não que eles não tenham o que fazer, tem, mas eles fazem e ouvem o nosso programa. Aquele abraço. Um abraço para todos aqui da nossa paróquia de São Cristóvão, a Matriz, com a comunidade Nossa Senhora do Perpétuo Socorro, a comunidade de Santo Expedito, os nossos colaboradores, aqueles que nos ajudam a todo o dinamismo vital, pastoral e administrativo daquela paróquia, o Padre Flávio, nosso pároco. Um abraço também muito carinhoso para as comunidades rurais, né? As comunidades aqui de Divinópolis, aqui da Redondeza, de Cláudio, Cajuru, de Itaúna, de Pará de Minas, que sintonizados no nosso programa. Aquele abraço. Muito obrigado pela sua companhia, pela sua audiência. Nessa primeira semana do mês vocacional, nós rezamos especialmente pelos ministros ordenados, né? Lembramos dos bispos, presbíteros, diáconos, né? Final de semana, sobretudo, nós rezamos pela vocação aos ministérios ordenados. Dia do padre é amanhã, mas os ministros ordenados rezamos por todos, né? Bispos, padres e diáconos, rezamos esse fim de semana, agradecendo a Deus pela vocação de cada um deles.

Nossa gratidão a todos, né? Lembrando de todos os padres, né? Aqueles que são importantes na sua vida, que são seus amigos, que participam da sua vida ou que ajudaram você a descobrir a beleza da fé. Rezamos por todos eles. Relembramos também dos falecidos, né? Tanto bem que puderam fazer, os nossos bispos, Dom Cristiano, Dom José Costa Campos, Dom José Belvino. Tantos, né? E padres também que já faleceram, que nos ajudaram a fazer bem, despertaram a fé em nós ou foi presença de Deus em algum momento da nossa vida. Então, a nossa gratidão a todos os ministros ordenados.

Muito bem, queremos também nos alegrar com aqueles que celebram a passagem do seu aniversário. Hoje, dia 3, fazem aniversário a Nilma, esposa do Neif, a mamãe do Felipe, do Lucas e do Vinícius, a Júlia, filha da Roberta, lá de Itaúna, também o Padre Adelmo faz aniversário de ordenação, ele que é o pároco da paróquia Nossa Senhora Auxiliadora, em Pará de Minas. Amanhã, dia 4, aniversário de ordenação do Padre Clever, capelão do Hospital São João de Deus. No dia 5, faz aniversário a Aline, esposa do Lucas, a mamãe do Davi e também do Arthur. No dia 6, faz aniversário de ordenação ao Padre Emerson, reitor do Seminário São José, em Belo Horizonte. No dia 7, faz aniversário a Jane, a agenda pastoral da Pastoral da Acolhida, lá da Santuário Nossa Aparecida, esposa do Márcio, a mamãe da Ana Luísa e do Adelmo. Também aniversário de ordenação do Padre Anderson, ele que é o vigário da paróquia São Sebastião, em Itatiaia Sul. Hoje, dia 3, também faz aniversário a Cristina, esposa do Anísio, lá de Nova Serrana. No dia 8, fazem aniversário a Titida, ela que é a secretária da Casa Paroquial lá de Nossa Senhora de Fátima, de Itaúna. E aniversário natalício do Padre Fábio, vigário da paróquia Santo Antônio, em Mateus Leme. Dia 10, faz aniversário o Padre Lúcio, paro da paróquia de Santana, em Itaúna, e por muitos anos serviu aqui na paróquia São Cristóvão. Dia 11, faz aniversário a Ana, Aninha, minha irmã, a Adriane, lá de Uberlândia, o Juninho, de Itaúna, Juninho de Nova Serrana, e o Ed, aqui de Divinópolis. Dia 12, a Mércia, da Pastoral da Comunicação, lá da paróquia São Vicente Paulo. Dia 13, a Lindalva, coordenador do Conselho de São Vicente Paulo. A Paola, da comunidade Santa Terezinha. Dia 14, tem um tanto de gente. Aniversário de ordenação do Padre Rafael, ele que é o vigário da paróquia São Sebastião, em Nova Serrana. Aniversário de ordenação também do Padre Marcelo Geraldo, paro da paróquia São José, em Itaúna. Aniversário do Padre Felipe, natalício, e também natalício do Padre Christian. O Padre Felipe está estudando, né, em Roma, e o Padre Christian, reitor aqui do Santuário São Frei Galvão, em Divinópolis. Aniversário também da Angelita, de Itaúna, e da Ana Paula, lá de Patos de Minas, minha prima. Dia 15, o aniversário do diácono Rogério, que hoje está na paróquia Nossa Senhora do Líbano. Vai ser ordenado padre no dia 22 de agosto, em Itaúna. Então, para todos esses queridos, nosso abraço, os nossos parabéns, Deus abençoe. Muitos anos de vida e felicidades.

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3: 9:18.
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10: Nos estúdios da Div FM, 9 horas 22 minutos. Estamos de volta.
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Quero fazer aqui três registros importantes antes de anunciar a palavra, né? Porque hoje também faz aniversário a Lubiana, a esposa do Oswaldo Veloso, uma grande agente pastoral da paróquia Nossa Senhora Aparecida, aniversário dela hoje, da Letícia no dia 6, e o Miguel, filho da Franciane e do Paulo, que está acompanhando o nosso programa. Aquele abraço também para você. E os nossos parabéns. O Miguel não está fazendo aniversário não, está só acompanhando o programa. Então preparemos o coração para a melhor parte do nosso programa, que é a hora de ouvir aquilo que Deus quer falar ao nosso coração. Ouçamos. Fala!

Senhor esteja convosco, Ele está no meio de nós. Proclamação do Evangelho de Jesus Cristo segundo Mateus. Glória a vós, Senhor. Depois que a multidão comera até saciar-se, Jesus mandou que os discípulos entrassem na barca e seguissem à sua frente para o outro lado do mar, enquanto ele despediria as multidões. Depois de despedi-las, Jesus subiu ao monte para orar a sós. A noite chegou e Jesus continuava ali sozinho. A barca, porém, já longe da terra, era agitada pelas ondas, pois o vento era contrário. Pelas 3 horas da manhã, Jesus veio até os discípulos andando sobre o mar. Quando os discípulos o avistaram andando sobre o mar, ficaram apavorados e disseram: "É um fantasma!" e gritaram de medo. Jesus, porém, logo lhes disse: "Coragem, sou eu, não tenhais medo." Então Pedro lhe disse: "Senhor, se és tu, manda-me ir ao teu encontro, caminhando sobre a água." E Jesus respondeu: "Vem." Pedro desceu da barca e começou a andar sobre a água, em direção a Jesus. Mas quando sentiu o vento, ficou com medo e, começando a afundar, gritou: "Senhor, salva-me." Jesus logo estendeu a mão, segurou Pedro e lhe disse: "Homem fraco na fé, por que duvidaste?" Assim que subiram na barca, o vento se acalmou. Os que estavam na barca prostraram-se diante dele, dizendo: "Verdadeiramente tu és o Filho de Deus." Após a travessia, desembarcaram em Genezaré. Os habitantes daquele lugar reconheceram Jesus e espalharam notícia por toda a região. Então levaram a ele todos os doentes e pediam que pudessem, ao menos, tocar a barra de sua veste, e todos que a tocaram ficaram curados.

0: Caros ouvintes, internautas, esse texto que nós ouvimos hoje está logo em seguida ao texto que nós ouvimos ontem, da multiplicação dos pães. E se nós estamos lembrados, o texto da multiplicação dos pães começa com a informação de que João Batista havia morrido. E Jesus, então, queria ficar num lugar afastado e deserto. Por isso ele pega o barquinho e cruza o mar para chegar à outra margem. Ele quer ficar a sós, provavelmente, né, para poder rezar por João Batista ou viver aquele tempo de luto. Mas a multidão então se achega, então Jesus ensina, multiplica os pães, enfim, é o texto que nós ouvimos ontem. Hoje começa assim, né? Depois que as multidões comeram, elas foram embora e Jesus ficou a sós. Aí o que ele vai fazer? Ele vai para o monte, para ficar a sós com Deus. Para quê? Para rezar, para orar. Vejam então, aqui uma primeira informação para nós, ouvintes, muito importante. É preciso, em algum momento, estar a sós com Deus. É importante que a gente possa rezar durante o dia, né? Tem pessoas que falam assim, ah, eu rezo fazendo as coisas, né? Ouvindo a música, ou rezando o texto, fazendo caminhada, lavando a panela, lavando roupa, enfim. Ali, na sua ocupação do dia a dia, você vai mantendo essa conexão com Deus. Isso é muito importante. Mas muito importante também, esse momento nós tiramos para ficar a sós com Deus. Porque aqui nós não vamos somente falar, nós não vamos somente clamar, nós não vamos somente louvar. Nós vamos também ouvir o que Deus tem a nos falar. Então Jesus retira-se para poder falar ao Pai, mas também para ouvir aquilo que o Pai tem a lhe dizer, orientando, né, a sua conduta, os passos que Jesus vai dar. Ele mesmo, sendo filho de Deus, aprendeu o que é obedecer. E por isso ele também sente a necessidade de estar a sós com Deus. Na ausência de Jesus, os discípulos enfrentam um mar turbulento. E por isso Jesus volta a eles para poder dar tranquilidade e segurança. Na aparente ausência de Jesus, qual o sentimento? O medo. As ondas, as adversidades, o vento contrário, aquilo que balança a barquinha, gera no coração dos discípulos medo. E isso é expresso pelo grito e pelo pânico, né? Socorra-nos, estamos perecendo. A presença de Jesus tenta tranquilizar para dizer assim, mesmo ele estando aparentemente distante, ele não deixa de cuidar da sua igreja, né? Simbolizada pela barca, a barca agitada pelos ventos do tempo desafiantes que nós vivemos. Jesus não está ausente. Não podemos ter medo. É preciso ouvir a voz de Jesus que vai dizer, não tenhais medo. Coragem. Coragem, eu estou aqui, eu não estou longe, eu não abandono a barca, eu não abandono a igreja, eu não abandono aqueles que confiam a mim. Na adversidade, podemos sentir-nos abandonados, largados, desamparados pela presença e pela graça de Deus. E Jesus quer nos recordar que ele nunca está ausente. E o que ele pede é que no meio da adversidade, o nosso olhar se volte para ele e não para a adversidade. Vejam aqui, caros ouvintes, internautas, a experiência de Pedro. Quando Pedro mantém o olhar para Jesus, ele consegue caminhar sobre as águas. Né? Não é sair da barca, Pedro não afunda imediatamente. Ele caminha quando ele está olhando para Jesus. Ou seja, apesar da adversidade, nós podemos caminhar firmemente com Jesus. Quando Pedro desvia o olhar de Jesus e olha para o problema, sente o vento frio, as ondas agitadas e o medo toma conta do seu coração, ele afunda. E ao clamar por Jesus, a presença atenta de Deus, ele vai socorrê-lo, ampará-lo pela mão, levantá-lo e erguê-lo daquele afundamento, mas vai adverti-lo, homem fraco na fé, por que duvidaste? E a pergunta que fica para nós é justamente essa, na adversidade, para onde se volta o nosso olhar? Porque vejam, porque mesmo invocando a Jesus, Pedro não fica livre da adversidade, do vento contrário e das ondas agitadas. clamar a Jesus não é somente para ter calmaria, não ter problema nenhum. É ter calmaria mesmo em meio à tribulação, em meio às ondas agitadas e o vento contrário. É manter o controle da situação, porque nós olhamos para aquele que pode resolver o nosso problema. Estendemos a nossa mão e permitimos que ele segure-nos, não deixando-nos afundar. Aqui está a virada de chave, aqui está a conversão. Para onde volta o nosso olhar? E o texto termina com esse texto bonito, né? Jesus chega em Genezaré, as pessoas todas querem tocar, e as pessoas que tocam têm a sua vida transformada, né? O toque como sinal da cura de Deus. Talvez nós sejamos tão adoecidos nesse tempo, porque nos tocamos pouco, nos abraçamos pouco, estendemos a mão pouco. O nosso abraço é rápido, é preciso demorar no abraço. São muitas fadigas, são muitos cansaços que precisam ser aliviados e curados, que podem resolver-se por meio do abraço. Então, caros ouvintes, internautas, três coisas importantes para nós. A oração como uma maneira de estar a sós com Deus para ouvir a voz de Deus. Dirigir o nosso olhar para Cristo, para que não sejamos dominados pelo medo, mas pela fé. A fé possa nos sustentar em toda a adversidade. E o toque com uma cura de Deus para todo o nosso cansaço, para as nossas dores e lágrimas. Que essa palavra caindo no nosso coração possa germinar em fé. Que em meio às tribulações e adversidades, não teme, mas confia inteiramente. Porque o Senhor não abandona a sua igreja, não abandona a barca. Ele está presente mesmo na adversidade. Fique conosco, voltamos em seguida.
1: Fica.

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3: 9:34.
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7: 9:38, estamos de volta.
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felicidade. Então, continuando, então hoje nós vamos continuar aprendendo e estudando sobre as diretrizes gerais da ação evangelizadora da igreja no Brasil. Objetivo geral, vamos aprender a cantar?

0: evangelizar.
1: Isso aí, evangelizar sempre a partir de Jesus Cristo. No capítulo 3, nós temos então o discernimento para uma igreja sinodal. Aqui vai nos lembrar de que maneira que nós vamos promover uma igreja sinodal e o que é de fato a sinodalidade. Então, alguns passos que são importantes, algumas atitudes que são importantes para uma igreja sinodal. Primeiro, a escuta. Não sei se vocês acompanharam o sínodo, uma experiência muito fecunda é a conversa no Espírito, em aquelas mesas que nós podíamos assistir, né? Lá em Roma, os bispos, cardeais, junto com o Papa, sentados naquelas mesas, fazendo a escuta através da conversação do Espírito, né? A partir de uma situação, uma primeira rodada, todo mundo dá uma opinião, na segunda, comenta-se aquilo que foi apresentado, não defendendo a sua ideia, mas compartilhando aquilo que o outro apresentou, e uma terceira rodada em que vai colher os frutos dessa conversação no Espírito. Então aqui, muito mais do que ir pela maioria, aqui nós vamos pelo consenso. Aí para isso precisa escutar, dialogar e converter. As três atitudes para uma igreja sinodal: escutar, dialogar, converter. A sinodalidade não é uma novidade, mas é uma característica essencial da igreja, ou seja, caminhar junto. E por que apresentada a questão da sinodalidade? Nós temos dois problemas. De um lado, os radicais, fundamentalistas, ou seja, a fé responde todas as questões do mundo. Nós temos a resposta para todas as questões. É preciso alicerçar-se nisso, porque aqui nós vamos encontrar toda a verdade. Do outro lado, nós temos os relativistas, aqueles que todas as opiniões valem, tudo é verdade, tudo pode ser comungado. A gente vai pegando, né? Como no supermercado, nós vamos pegando coisas de diversas influências políticas, de outras religiões, inclusive, porque tudo tem verdade, tudo é aceito. Diante dessa dificuldade em aqui só uma verdade e aqui muitas verdades, a igreja apresenta a sinodalidade. Vamos escutar, vamos conversar, vamos converter. E aqui retomando sempre a espiritualidade do Concílio Vaticano II, que apresentou a comunhão entre as diferenças como elemento fundamental para a nossa igreja. E aqui está o primeiro ponto. Essas são atitudes, escuta, diálogo, conversão, mas a postura. Primeiro, a comunhão, né? Sínodo para a sinodalidade, comunhão, participação e missão. Comunhão é o rosto da igreja. É o Espírito que promove a unidade a partir da diversidade. Aquilo que é diverso não precisa ser excluído. Na igreja nós vamos encontrar muitas formas de viver a fé. A fé, a maneira mais tradicional, a maneira mais carismática, uma forma mais libertadora, com engajamento social. E um aqui não está em oposição ao outro. São diversos, são todos católicos. Nós precisamos criar comunhão a partir dessa diversidade, compreendendo a diversidade não como ameaça, mas como possibilidade de conversão. Uma igreja plenamente católica, acolhida e unidade para a mesma meta, a construção do reino de Deus. E aqui, diz o documento, papel fundamental tem os ministros ordenados como harmonizador de dons. Como temos muitos dons, muitos carismas, é tarefa do ministro ordenado harmonizar esses dons. O bispo na igreja diocesana, o presbítero na igreja paroquial. Segundo ponto, nós falamos da participação. Aqui nós estamos falando de senso de pertença, que brota exatamente a partir do batismo. Essa compreensão de que pelo batismo eu pertenço, eu faço parte de uma comunidade, de uma igreja. Eu não vivo a fé de maneira individual, eu não vivo a minha fé a partir de mim mesmo, eu não vivo a fé isolado de uma comunidade. A minha fé, ela é pessoal, mas ela tem um alcance, ela brota de uma comunidade eclesial. Eu sou batizado na fé de uma igreja e por isso eu pertenço àquela igreja. A igreja, como tenda, precisa alargar os espaços de tomada de decisão para que todos se sintam corresponsáveis. É isso que o batismo quer gerar em nós e precisa gerar. Eu sou corresponsável pela igreja. Eu faço parte dessa igreja. A minha presença, a minha contribuição, a minha ação evangelizadora para a igreja e a partir dela é fundamental, é essencial para a vivência da nossa fé. Aqui, nesse tópico, aparece um termo muito importante para nós: diocesaneidade. Diocesaneidade, ou seja, eu preciso viver a minha fé na minha igreja local, na minha igreja particular. Qual é essa igreja? É a diocese a qual eu estou vinculado. Ali a igreja acontece inteiramente. O bispo como cabeça, sinal de unidade da igreja, a diversidade de leigos e ministros, todos contribuindo e colaborando para viver ali a inteireza da igreja católica que se realiza na igreja particular, na sua diocese. Isso é para combater o individualismo, cada um vivendo a sua fé da maneira que quer, o individualismo comunitário. Às vezes nós imaginamos que só a comunidade ali, ó, eu pertenço à comunidade São Vicente, eu pertenço à comunidade São José, eu pertenço à comunidade Nossa Senhora de Fátima. Ali na minha comunidade eu me isolo, não participo da paróquia. Ou individualismo paroquial, eu só fico na paróquia, não quero saber da forania, não quero saber da diocese, eu fico só ali com os meus, eu cerco, né, coloco um muro e não estou em comunhão com a minha diocese. Então, grupos sectários, grupos fechados, uma vida religiosa paralela, tudo isso fere também o princípio de participação na diversidade. Por último, não menos importante, comunhão, participação e missão. A finalidade de todo o caminhar da fé é para gerar a missão, o anúncio de Jesus Cristo. Quer dizer, em plena comunhão com a igreja, sentindo parte dela, eu não me fecho ali na igreja, mas eu me abro para a missão. Então eu vou atrás daqueles que não estão conosco, daqueles que estão conosco, mas não abriram a mente ainda para o senso de participação, para aqueles que são diferentes no mundo da cultura, no mundo da educação, no mundo da política, no mundo diverso. Onde eu estiver, ali é campo para a missão. A igreja existe para evangelizar. É isso a razão da existência da igreja. A sua natureza é missionária. Ide pelo mundo inteiro, vai dizer Jesus, anunciando o evangelho a todas as pessoas. A missão leva-nos ao encontro das pessoas, daqueles que pensam diferente, que creem diferente. Eu não preciso convertê-lo, mas eu preciso e posso estar em comunhão com ele. Posso ouvi-lo, posso escutar, posso dialogar na dinâmica da fé. Eu não preciso me converter à sua fé e nem preciso trazê-lo para cá, mas eu preciso dizer daquele em quem eu creio, que é Jesus. É o fundamento do nosso viver e também do nosso crer. E a missão, ela vai gerar também um elemento fundamental, que é superar a pastoral de manutenção para tornar uma pastoral missionária. E é isso que nós precisamos, gente. Superar modelos antigos que funcionaram em algum tempo da nossa igreja, mas que agora não atende a demanda. Nosso tempo pede uma personalização na forma como nós acolhemos as pessoas. Essa pastoral missionária precisa acontecer entre nós. E para isso precisamos, então, escutar, dialogar e converter. Uma tarefa de todos nós, minha e também de vocês. Mas confiante que é o Espírito que gera a sinodalidade entre nós, vamos ter a certeza de que vamos dar conta de viver a comunhão, a participação e a missão nesse tempo da igreja, nesse tempo presente. Evangelizar, anunciando Jesus Cristo, é o fundamento do nosso ser igreja. Fique conosco, voltamos em seguida.

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4: 9h50.
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9: Em Divinópolis, 9h53.
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1: Homem do altar. Muito bem, gente boa. Estou aqui reencontrando a Pamela, filha da Beth do Divino. Afilhada minha, da Dindinha Rosa. Obrigado, viu, Pamela? Beijinho pra você, pra sua mãe, pro seu pai, seus irmãos também. Hoje, aniversário também, João Marcos Filho, lá do bairro Cerveja, pedir oração para ele. Também a tia Vanilda, a tia da Rosana, que pediu oração aqui, para todos que estão nos hospitais, pedindo, precisando, né, de atendimento, os enfermos, enfim, todos aqueles que pedem sempre as nossas orações. Bom dia, Padre Marcelo, sua bênção, Deus abençoe. Deixar aqui minhas felicitações pelo dia do padre, desejar muitas bênçãos para o senhor, Monsenhor Pedro e para Luiz Fernando, quem completa 2 anos de sacerdócio. Padre Vicente, Padre Clever, todos nós muito obrigado, que as bênçãos sejam eternas na vida de vocês. Obrigado, Ana Maria. Oi, Padre Marcelo, paz e bênção, oração pelo meu filho João Ricardo, que o senhor derrame muitas bênçãos. Elane, Jardim das Oliveiras, isso, Deus abençoe vocês, viu? Bom dia, Padre Marcelo. Ô, Glória, parabéns pelo dia do padre. Obrigado. Jesus e Maria, continue abençoando sempre o senhor. Muito obrigado pelo seu sim e por deixar nossas segundas mais alegres e abençoadas. Já temos que colocar algum áudio aí? Sua bênção, Deus abençoe. Peço oração para o meu afilhado Zé Augusto, para minha irmã Josiane e Cristina, que estão fazendo aniversário hoje, todas as bênçãos de Deus na vida deles, com muita saúde, paz e felicidade. A Juscelma, parabenizando todos, Zé Augusto e Josiane.
2: Bom dia, Padre Marcelo Caxias.
1: Bom dia.
2: Sua bênção.
1: Deus abençoe.
2: Do bairro Del Rey. Seja bem-vindo, viu, na segunda-feira. E eu peço sua oração para toda a minha família, o Lázaro, o Asa, a Giovana, a Cícera, a Renata e o Alexandre. A minha neta Giovana vai fazer aniversário dia 5, a Giovana Galvão Gontijo, e o meu irmão Leonardo Pereira, que também faz aniversário dia 5. Quero pedir, dar os parabéns também para o senhor e todos os padres, viu?
1: Obrigado, Deus abençoe.
2: Os padres, né?
1: Aham. Uhum.
2: Deus abençoe o senhor e toda a sua família.
1: Amém.
2: Fique com Deus.
1: Parabéns para os aniversariantes também. Bom dia, minha bênção, Deus abençoe. Peço oração, cura e libertação de Gabriel Vinícius Ávila.
3: Tá bom dia, Padre Marcelo Caxias.
1: Bom dia.
3: Benção.
1: Deus abençoe.
3: Peço um bocado de oração para mim, para toda a minha família.
1: Um bocado?
3: Toda a família Rodrigues. Todo mundo já ouvindo, para todo mundo já precisando de oração.
1: Isso.
3: E um abração para você, muito saúde para você também, Padre Marcelo Caxias.
1: Obrigado, Helena.
3: Fica com Deus,
1: com Deus também.
3: Reunida.
1: Tá ótimo. Muito bem, gente boa. Vamos nessa que é bom a beça, né? Vamos à frente que atrás vem gente. Obrigado a todos pela companhia, pela audiência nesse dia. Nos encontramos aqui sempre às segundas-feiras. Segunda-feira que vem eu não venho, não, tô de férias. Mas na dia 17 estou aqui presente. Colocamos o coração de Deus, todos vocês, com as suas intenções, as intenções que vocês apresentaram, de aniversário, de enfermo, por cirurgia, gente que está precisando, as pessoas que estão enlutadas, né? Família Paduano, somos solidários a todos vocês, né? Como Jesus, ficamos a sós para rezar também, na intenção de cada um de vocês, ouvir aquilo que Deus quer nos falar, nesse tempo também de luto, de perda, de refazer a nossa vida. Mas também nos alegrar com aqueles que celebram a passagem do seu aniversário, natalício ou de casamento, enfim, todos aqueles que sempre estão aqui conosco às segundas-feiras no programa Alegrai-vos no Senhor.

E agora, irmãos e irmãs, rezemos como o Senhor Jesus nos ensinou. Pai nosso, que estais no céu, santificado seja o vosso nome. Venha a nós o vosso reino. Seja feita a vossa vontade, assim na terra como no céu. O pão nosso de cada dia nos dai hoje. Perdoai-nos as nossas ofensas, assim como nós perdoamos a quem nos tem ofendido. Não nos deixeis cair em tentação, mas livrai-nos do mal. Amém. Nós chamamos. Lembrando que no próximo domingo, iniciamos com toda a igreja a Semana Nacional de Família, um grande mutirão de oração e santificação das nossas famílias. O Senhor esteja convosco, Ele está no meio de nós. Por intercessão da Sagrada Família, desça sobre você e sobre a sua família a bênção de Deus Todo-Poderoso, Pai e Filho e Espírito Santo. Amém. Terminamos nosso programa junto a ela, a Virgem Maria, a nossa Mãe do Céu, para que ela nos ajude a ficar sempre perto do seu Filho Jesus e assim sermos uma família do céu aqui na terra. Fique conosco, fique com Deus, até a próxima semana, se Deus quiser.

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esse. Louvado seja nosso Senhor Jesus Cristo, para sempre seja louvado. Queridos irmãos e irmãs, como é que foi seu final de semana? Espero que tenha sido maravilhoso e certamente participe

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0: 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Vamos rezar? Nós já começamos invocando o Espírito Santo mais um pouquinho. Vem Espírito Santo de Deus e enche-me de novo. Vem Espírito Santo de Deus nesta semana. Vem Espírito Santo de Deus nos ajudar a rezar melhor. Vem Espírito Santo de Deus na Trindade Santa, Pai, Filho e Espírito Santo. Amém. Depois que a multidão comer até saciar-se, Jesus mandou os seus discípulos que entrassem na barca e seguissem a sua frente para o outro lado do mar, enquanto ele despedia as multidões. Ainda mais, depois de despedi-las, Jesus subiu ao monte para orar a sós. A noite chegou e Jesus continuava ali sozinho. A barca, com os apóstolos, já estava longe da terra. E naquele momento era agitada pelas ondas, pois o vento era contrário. Pelas 3 horas da manhã, Jesus veio até os discípulos andando sobre o mar. Quando os discípulos o avistaram andando sobre o mar, ficaram apavorados e disseram: é um fantasma. E gritaram de medo. Jesus, porém, logo lhes disse: coragem, sou eu, não tenhais medo. Coragem, sou eu, não tenhais medo. Então Pedro lhe disse: Senhor, se és tu, manda-me ir ao teu encontro caminhando sobre a água. E Jesus respondeu: vem. Pedro desceu da barca e começou a andar sobre a água em direção a Jesus. Mas, quando sentiu o vento, ficou com medo e, começando a afundar, gritou: Senhor, salva-me! Jesus logo estendeu a mão, segurou Pedro e lhe disse: homem fraco na fé, por que duvidaste? Assim que subiram o barco, o vento se acalmou. Senhor, amado Deus, os apóstolos estavam na barca, os ventos eram contrários, uma grande tempestade se formou. Também nós, Senhor, na nossa travessia da vida, quantas vezes a tempestade se faz presente, ventos fortes, ondas enormes, e às vezes nós gritamos de medo, o medo toma conta. Então hoje é o dia de enfrentarmos estas tempestades, mas não sozinhos. Sozinhos somos acometidos do medo. Com Jesus, por isso a palavra dele é muito forte hoje: sou eu, não tenhais medo. Então diga para você mesmo: a tempestade vai passar. Você está vivendo uma tempestade? Confia no Senhor, se agarre no Senhor. As aflições superarei.

0: Deus provê. Deus sempre proverá. E Pedro tomou a iniciativa: Senhor, quero ir ao teu encontro. E Jesus disse: vem. Então Pedro, enquanto estava com os olhos fixos no Senhor, ele caminhou. Enquanto eu e você estivermos com os olhos fixos no Senhor, nada vai nos abalar. O medo não vai nos causar dano. Mas a partir do momento que Pedro deu atenção ao vento contrário, se distraiu, e às vezes nós nos distraímos, tomamos caminhos equivocados, aí naufragamos. Mas mesmo nestas circunstâncias, diga: Senhor, salva-me. Você está na tempestade? Você está se sentindo como Pedro, naufragando, engolido pelas águas? Senhor, salva-me. A tempestade vai passar. Que maravilha poder começar a semana com esta certeza. A tempestade vai passar. Você que está passando por uma tempestade na vida financeira, você que está passando uma tempestade na doença, você que está passando uma tempestade na vida matrimonial, seja qual for, diga para você mesmo: meus olhos estarão fixos no Senhor e a tempestade vai passar. Os meus olhos estão fixos no meu Senhor Jesus Cristo e Ele me salvará. Nós só começamos o programa, eu vou para o intervalo, eu volto já. Aproveite, chame um amigo, uma amiga e voltamos em oração. Graças e bênçãos Deus reserva para mim e para você. Voltamos já.
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1: 10:10.
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1: vem pra cá. 10 e 12.
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0: Queridos irmãos e irmãs, você, ao despertar, desperte rezando. Logo cedo, muito cedo, nós temos o Evangelho do dia e a oração da manhã. E agora está postado no Padre Manzotti Oficial, YouTube, Padre Manzotti Oficial. Então crie este hábito, acorde, vá fazendo as suas atividades, sua higiene pessoal, ou vá se dirigindo para o seu trabalho e acompanhe o YouTube Padre Manzotti, oração da manhã e Evangelho do dia. Como é bom despertar escutando a palavra de Deus e rezando. É um convite que eu faço para você. Agora, no YouTube Padre Manzotti Oficial. Tá aí o recado dado. Maria Aline, que a paz de Jesus esteja com você, Maria Aline.
1: Bom dia, Padre. Peça.
0: Deus a abençoe.
1: Eu não acredito que eu vou com o Senhor, meu Deus.
0: É seu dia hoje, com grande alegria. Você fala de onde, querida?
1: É, de Itaguaí, Rio de Janeiro.
0: Itaguaí, estado do Rio de Janeiro. Como que você me acompanha?
1: Pelo YouTube, Padre.
0: Pelo YouTube.
1: E também pela Rádio Catedral.
0: Tá bom, então meu abraço à Rádio Catedral FM e também a todos que acompanham pelo YouTube. E eu estava falando, não sei se você tem o hábito de logo cedo escutar o Evangelho do dia e a oração da manhã.
1: Ai, Padre, eu não vou me tipo senhor, não. Eu tenho muita dificuldade de acordar cedo.
0: Não, mas eu digo acordar cedo. A hora que você acordar, minha filha, não importa a hora. O que eu falo, uma das primeiras coisas a fazer é vai lá, YouTube Padre Manzotti, Evangelho do dia, oração da manhã. Diga lá, Maria Aline, a palavra é sua.
1: Então, Padre, eu preciso de um aconselhamento.
0: Pois não, diga.
1: Eu
0: que
1: o
0: Divino Espírito Santo nos ilumine.
1: Amém. Eu tenho uma avó de 83 anos, que ela não deixa os filhos cuidar dela, ela não deixa, eu no caso que sou neta, não deixa cuidar dela. Ela convive com o filho que só quer o dinheiro dela, não cuida dela. O dinheiro, o benefício dela e o benefício do meu tio, que é especial, é para pagar a pensão dos filhos dele. E a gente já tentou de tudo. Conversa, já teve discussões, já foi para conselho, de várias coisas que o senhor pode imaginar.
0: Sim.
1: E ela fala, se vocês me tirarem de perto do meu filho, eu vou morrer. Essa é a frase que ela sempre repete. Então, alguns dos filhos se afastaram. E a gente está tentando, porque a gente perde a fé, né? Mas é difícil, viu? Muito difícil, Padre.
0: Compreendo, filha, e é lamentável que um filho possa fazer isso com a mãe, né? Que possa usar o dinheiro tanto dela quanto de um irmão que é especial para uso próprio, inclusive para pagar pensão dos filhos.
1: Exatamente.
0: Mas vocês já fizeram o possível. O que você espera mais? O que teu coração está dizendo?
1: Padre, por mim, eu, Maria Aline...
0: Fala mais alto.
1: Eu, Maria Aline, se eu pudesse, eu iria na delegacia e fazia, não sei, mandava prender, mandava levar, mas como ela fala pra gente que se a gente fizer isso, ela morre, eu não quero carregar essa consciência dela morrer porque eu fiz isso.
0: Entendi. Então nos cabe rezar para que ele tome consciência do que está fazendo, que é uma injustiça.
1: É muito, Padre, é muito complicado, você não tem noção.
0: Sim.
1: É a ponto da gente... Você, como eu falei para o senhor, os filhos, alguns filhos já se afastaram, porque não adianta mais. Tem dia que ela chora dizendo que quer ir embora, e quando a gente vai buscar, quando chega lá, ela fala, não quero mais, quero ficar com meu filho.
0: Entendi. Filho, eu acolho e vamos colocar em oração, pedindo a Deus Nosso Senhor, que ela está percebendo, né? Ela está percebendo, tanto que ela tem esses momentos que ela quer sair, e pedir a Deus que ele seja tocado por Deus. Agora eu lhe digo, filha, como neta, quem tem que agir é seu pai, são os irmãos, filhos. Na medida do possível, filha, você sempre por mais que você ame tua avó, quem tem que tomar uma atitude mais drástica são os filhos dela, no caso, seu pai ou sua mãe. Você entende que você está mexendo numa caixa de marimbondo?
1: Eu entendo, padre. É tanto que ele já me deixou sem falar com ela durante 6 meses.
0: Então o que, com quem você tem que falar? Com os filhos dela. Mas vamos colocar diante de Deus para que ela desperte e veja o que está acontecendo. Se não por ela, pelo filho dela que tem necessidades, que é teu tio. Não é verdade?
1: Sim, eu tenho muita pena dele, padre, porque ele, se eu pudesse, eu já teria tirado ele de lá, mas ele também não quer sair de perto dela.
0: Entendi.
1: Que é mãe dele.
0: Claro. Eu acolho, que Deus a abençoe, e vamos pedir que o Espírito Santo ilumine. Minha saudação, Maria Aline, Itaguaí, Rio de Janeiro. Minha saudação, ela acompanha pelo YouTube, Rádio Catedral FM, Cônego Omar Raposo, que é o diretor, e o bispo de Itaguaí, Dom Paulo Celso, dia do nascimento. Aparecida, que a paz de Jesus esteja com você.
2: Amém, padre.
0: Deus a abençoe. Você fala de onde?
2: Eu falo de Pinhais, padre.
0: Pinhais, tá certo. Como que você me acompanha?
2: Eu escuto pela rádio, evangelizar.
0: Tá bom. Pois não, filha. Por que você está chorando? O que está acontecendo?
2: Padre, eu queria... Eu preciso muito de oração para minha família.
0: É o que eu preciso, que você se acalme e fale mais alto, por favor.
2: O meu irmão se enforcou.
0: Meu.
2: Se suicidou.
0: Meu
2: segunda-feira.
0: Sentimento.
2: Hoje está com 8 dias. E a minha mãe... É o segundo filho que ela perde, padre. É uma dor muito grande. Ela não merece o que está acontecendo na vida dela.
0: Claro.
2: Ela perdeu um filho na pandemia. E agora perdeu outro desse jeito.
0: Entendi.
2: Então é muito difícil.
0: Entendi. Me diga o nome, não sei se você quer, do teu irmão.
2: Ai, padre, eu prefiro não falar o nome dele, mas Deus sabe qual é.
0: Certo. E como tua mãe está reagindo?
2: A minha mãe, ela tem momentos que ela fica boa, assim, mas tem momentos que ela fica muito triste e pede para que Deus leve ela.
0: Certo. Ela mora sozinha, ela tem pessoas
2: Não,
0: próximas?
2: Não, a gente está sempre junto com ela. E ela mora com meu pai, eu estou com minha irmã lá, está sempre junto com ela, vizinhos, visita ela. Sempre assim.
0: Entendi.
2: Mas é muito difícil, dói muito.
0: Bom, depois, como você não quer falar em particular aqui, e tá certo não colocar em público, depois volte a ligação e deixe o nome do seu irmão, o primeiro, o segundo, e o nome da sua mãe, para que nós possamos rezar, mesmo que em particular, rezar na intenção. Mas o que podemos agora é rezar de modo geral. Repita comigo, Senhor Jesus.
2: Senhor Jesus,
0: pelas tuas santas chagas,
2: pelas suas santas chagas,
0: dolorosas e gloriosas,
2: dai o descanso eterno, ao meu irmão, peço pela minha mãe, que seja confortada, neste momento
0: de luto.
2: Senhor,
0: eu
2: confio e espero.
0: Amém.
2: Amém.
0: Eu vou para o intervalo, eu volto já. Rezemos pelas pessoas que sofrem, neste caso, um filho que tirou a própria vida. Volte comigo na leitura orante. Voltamos já.
3: Amiga, acho que tem alguém nos seguindo.
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0: Eu falava com a Aparecida de Pinhais, Curitiba, região metropolitana. Minha saudação a partir de onde acompanha Rádio Evangelizar FM, Clube FM, TV Evangelizar, canal 16, NET 13, nosso arcebispo, Dom José Antônio Peruso. E digo a você, a Rádio Evangelizar 99.5. Se você entrar no seu carro, Curitiba, região metropolitana, sintonize 99.5, o sinal de Deus em todo lugar. Você percebeu que são dois casos que apareceram que aparentemente você vai falar, e aí, padre? Queridos irmãos, a pessoa falar, verbalizar, expressar e pedir oração. Nem sempre as respostas são de imediato. E nem sempre, na tua vida também você percebe isso, nem tudo tem resposta imediata. Aí é a importância de um rezarmos pelos outros. Não por acaso, a intercessão faz parte do carisma da obra evangelizar. Rezemos para Maria Aline, lá do estado do Rio de Janeiro. Rezemos pela Aparecida de Pinhais e que Deus, na sua infinita misericórdia, atenda os pedidos, atenda o clamor. Nós vamos para a leitura orante. Escute o que as pessoas têm dito sobre a leitura orante. E você, tem gostado? Você pode mandar um áudio, 41-3221-6060, escute.
1: Eu sou a Márcia, aqui de Alfenas. Hoje, dia 29/7/2026, o padre Reginaldo Manzotti acabou de ler sobre São Paulo aos Coríntios. Paulo fala, eu sou o que sou. Pela graça de Deus. O meu testemunho é que eu cuido de uma pessoa especial há 10 anos, por opção minha. Porque eu quis, lá atrás, há 10 anos, estender a mão e acolher dentro da minha casa prima. Hoje, depois de muitas dificuldades, as coisas parecem que, conforme o tempo vai passando, aparecem coisas novas que a gente não sabe lidar. E às vezes eu me perco, às vezes eu fico sem paciência,
0: Deus sempre
1: está comigo.
0: Que bom.
1: Obrigado, Deus. Pela graça de Deus, eu sou o que sou. Obrigado, meu Senhor.
0: Amém.
1: Que Deus nos abençoe. Amém.
0: Amém. Parabéns por esse gesto, Márcia. Próximo é aquele que se impõe em nossa vida. E você há 4 anos cuidando da sua prima. Com a graça de Deus eu sou quem sou. Que lindo testemunho. Lá de Alfenas, Minas Gerais, a diocese de Guaxupé, Dom José Lanza Neto. Bíblia aberta, cartilha de oração. Primeiro Coríntios, capítulo 16, versículo 1 seguintes. 1 Coríntios, capítulo 16, versículo 1 seguintes. Paulo trata de vários assuntos, mas agora veja o que ele vai dizer. Agora vou tratar do dinheiro para ajudar o povo de Deus da Judéia. Então ele está falando da comunidade de Jerusalém. Sabemos que a comunidade cristã de Jerusalém passou por muita dificuldade devido à perseguição, mais do que nunca se fez lá. Então, Paulo toca na questão do dinheiro. Como às vezes nós precisamos refletir sobre o dízimo E quando o padre, onde foi dia do padre, o padre fala do dízimo, já recebe aquela chicotada. Olá, ó o padre pedindo dinheiro. Quando tocamos em oferta, olá, tá vendo? Gente, vamos deixar Paulo falar. Eu só quis provocar. Agora, continua Paulo, vou tratar do dinheiro para ajudar o povo de Deus da Judéia. Façam o que eu disse às igrejas da província da Galácia. Versículo 2. Todos os domingos, cada um de vocês separe e guarde algum dinheiro de acordo com o que cada um ganhou. Todo domingo, cada um de vocês separe e guarde algum dinheiro de acordo com o que cada um ganhou. Assim, não haverá necessidade de recolher ofertas quando eu chegar. Depois que chegar, eu enviarei com cartas de apresentação aqueles que vocês escolherem para levarem a oferta até Jerusalém. Se for conveniente que eu também vá, eles farão a viagem comigo. E paro por aqui. Por quê? Existe na igreja, sempre que você vai à missa, a oferta na hora da apresentação das ofertas, ia ser redundante, na hora do ofertório a oferta. E muita gente não ajuda. Existem algumas campanhas, como por exemplo o óbolo de São Pedro, que é recolhido, que é mandado para as necessidades da igreja e de modo particular quando se fala dos lugares santos. É mandado para os franciscanos, na custódia franciscana que cuida dos lugares santos em Jerusalém e outros lugares. Ter essa noção que uma comunidade ajuda a outra. E acredite, a fé passa pelo bolso. Eu não estou aqui falando em causa própria. Eu estou falando a partir do que Paulo disse, ajudar uma comunidade que necessita. Mas eu reflito aquilo, você é dizimista? E você sabia que o dízimo não tem nada a ver com o padre? Você pode gostar ou não do padre da sua paróquia, o dízimo, um dos mandamentos da igreja. Quando nós pedimos aqui, torne-se um associado da obra evangelizar, é preciso. Eu lhe pergunto, quantos anos você escuta o padre? 10, 15, desde o começo, recentemente? Você já parou para pensar, e aqui vou lhe dizer alguns números, que nós mandamos o sinal da TV evangelizar para 1.548 municípios, 23 capitais. Você já parou para pensar que o Experiência de Deus e outros programas são transmitidos para 1.653 rádios? Portanto, o que mantém isso? A sua doação. Você é associado. A sua contribuição. Portanto, não fui eu que escolhi o tema, mas o tema hoje é oferta. Eu vou para o intervalo e volto já. Volte comigo.
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3: Dez e trinta e nove.

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1: Amém, Padre. Bença.
0: Deus abençoe. Você fala de onde?
1: Aracaju, Sergipe.
0: Meu abraço a Aracaju, Sergipe. Como você me acompanha ali?
1: Eu acompanho pela Rádio Cultura, quando eu estou trabalhando, pela Rádio Evangelizar, ou então pelo YouTube.
0: Tá bom, minha saudação à Rádio Cultura. Diga lá, filha. A palavra é sua, André.
1: Padre, primeiramente, eu estou feliz por estar falando com o senhor hoje, principalmente que hoje para mim é um dia triste.
0: Por quê?
1: Porque hoje faz 5 meses que a minha filha Adriele faleceu.
0: Meus sentimentos profundos pela perda da sua filha. Adriele?
1: Ela tinha 27 anos, ela fez dia 27 de janeiro, dia 3 de janeiro, e 3 de março o irmão encontrou ela falecida no quarto, em cima da cama. Já estava em estado de decomposição.
0: Fala mais alto. E qual foi o motivo da morte?
1: Ela tinha depressão.
0: Ah.
1: Ela tomava remédio controlado. E também ela tinha descoberto que o coração dela estava crescendo. Aí deu no laudo que foi infarto fulminante, né? Morreu dormindo.
0: Entendi.
1: E deixou uma filhinha de 6 anos, que é uma princesa.
0: E você que está cuidando dela agora?
1: Não, é o pai.
0: O pai, melhor ainda. É. Como é o nome da sua neta?
1: Laura. Laura Maria.
0: Laura Maria.
1: Ela era de igreja, Adriele.
0: Sim.
1: Fez todo o trâmite da igreja, coroinha, clima, participava de grupo de jovem, era líder. Mas depois que ela casou, a gente não sabe o que foi que houve. E, assim, do nada ela mudou, chegou essa depressão. Eu também tenho depressão, que vai fazer 15 anos agora, dia 28 de agosto, quando meu pai faleceu.
0: Sim.
1: Mataram, né? Quer dizer... E como é que se diz? E assim, tá muito dolorido pra gente, né?
0: Claro, eu imagino. Para uma mãe, com certeza.
1: É. E eu não me revoltei contra Deus, graças ao senhor, porque eu venho escutando o senhor já há anos, desde o senhor, quando começou na Rádio Cultura. E assim, o senhor sempre foi me fortalecendo. Eu mudei a minha forma de ser, mudei meu jeito. Através do Senhor.
0: Deus seja louvado. É isso que nós queremos. Vidas transformadas em Cristo.
1: É. Eu já dei um testemunho que foi gravado. Eu não sei de ler. Mas a leitura orante que o Senhor fala, para mim é uma benção. Às vezes vem para mim.
0: Entendi.
1: Ontem eu estava escutando uma no Face. Porque eu não me lembro que sou muito de memória. que ali, aquela dali foi para mim.
0: Entendi.
1: E eu queria ser, padre. Aí também, outro agradecimento é que eu bebia desde os meus 13 anos. Eu deixei isso gravado. O seu AVC já falou.
0: Então conte meu isso, pai era... conte de novo.
1: Meu pai era alcoólico, minha mãe era alcoólica, ela morreu com cirrose. Aí, eu bebia, sou casada, aí sempre tinha os conflitos. Aí, eu, escutando o senhor, aí o senhor sempre dizia, não desista, não desista, a sua hora vai chegar.
0: Isto.
1: Isso, eu me apeguei pra mim, peguei pra mim. Aí, hoje faz, tem um ano e 5 meses que eu não bebo, que eu fiz uma novena com o senhor, o ano passado, eu acho.
0: Certo.
1: Dos 40 dias.
0: Certo.
1: Aí o propósito foi para eu parar de beber.
0: Certo.
1: E hoje tem 1 ano e 5 meses que eu não bebo e nem tenho vontade.
0: Louvado seja Deus. Louvado, e então. Fala.
1: Graça recebida.
0: Graça testemunhada. Toca o sino.
1: Toca o sino, sacristão.
0: Aí, minha filha, isso aí. E vamos rezar. Você sabe que na segunda-feira eu sempre rezo pelas almas do, pelos falecidos e pelas almas do purgatório. Vamos colocar...
1: Eu já liguei pedindo.
0: Tá, vamos
1: tá
0: rezar pela
1: missa.
0: Adriele, tá bom?
1: É, Adriele e Jorge Corrêa de Lima.
0: Tá certo. Que Deus abençoe, filha. Deus a proteja. Andréia de Aracaju, Rádio Cultura FM. Diretor Padre Marcelo. Dom Josafá Menezes da Silva, arcebispo de Aracaju. E aproveite, se você quer colocar nomes para que sejam celebradas missa, a melhor forma eu lhes direi, 0800-410-6060. Você não vai falar com máquina, você vai falar com os nossos atendentes. Ou mande um WhatsApp, 41-3221-6060. De modo particular, não esqueça de rezar pelos falecidos. Por isso, eu tenho essa promessa de toda segunda-feira, quando eu estou em Curitiba, rezo a missa pelos falecidos, salvo quando tem um médico. Gente, sou humano e às vezes estou impossibilitado ou reuniões, mas é um compromisso que eu assumi nas segundas-feiras. Rezar pelas almas do purgatório. Quero lembrar a todos que já é mês de agosto e nós estamos na quinta etapa da campanha de Jesus das Santas Chagas, o peito aberto de Jesus, onde refletimos a virtude da humildade. 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Eu vou para o intervalo e eu volto rezando pelos pais e clamando pelas famílias. Volte comigo.
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6: 10:52.

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Hoje é aniversário de Dom Evandro Luiz Brown, da Diocese de Campo Mourão, Paraná. Minha saudação. Também aniversário das Rádios Irmãs, Nativa FM, Canoinhas, Santa Catarina, Nova Educador FM, Jacarezinho, Paraná, Primavera FM, Riachão, Maranhão. Amado povo de Deus, mais uma vez lembrando, comece o dia com o Evangelho do dia e a oração da manhã, agora publicado nos oficial YouTube Padre Manzotti Oficial. Crie esse hábito. Lembrando que toda terça-feira tem catequese e amanhã não será diferente. Você, gaste, não é gastar tempo, como um podcast. Vai lá, escute as catequeses. Inclusive, amanhã, quero falar sobre como superar a crise quando ela bate na alma. Mas isso é depois. 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Acredite, é uma peregrinação maravilhosa. Já o fiz uma vez e é de grande edificação espiritual. Escute esse testemunho que veio de Cacoal, Rondônia, manuscrito. Padre Reginaldo, sua bênção. Sofri um acidente de moto, chovia muito. Meu filho foi me encontrar e quando estávamos na esquina de minha casa, antes do carro do meu filho, vinha uma moto que bateu em nós. Caí no chão. A dor estava tanta que achava que tinha quebrado meu braço ou minha perna. Mas, graças a Jesus das Santas Chagas, não quebrou nada. Tive ferimentos no meu pescoço. Tive que retirar o escapulário porque doía muito o meu pescoço, mas no outro dia, ouvindo o seu programa, o senhor dizia que quem usa o escapulário do Sagrado Coração de Jesus e Nossa Senhora do Carmo é porque este é o original. O escapulário original é esse. Tem que ter, se você usa o escapulário, dá uma olhada agora. Agora não está na carta, eu estou explicando de novo. Tem que ter Nossa Senhora do Carmo e do outro lado o Sagrado Coração de Jesus, senão não é escapulário de Nossa Senhora do Carmo. Continua a carta. Será livre de acidentes. Coloquei no mesmo instante. Acho que nunca rezei tanto, Pai Nosso, Ave Maria, pedindo que não tivesse quebrado nada. Dou graças a Deus todos os dias a Nossa Senhora do Carmo. Louvores ao Jesus das Santas Chagas. Obrigado, Padre. Foi realmente um livramento na minha vida. Essa carta é de agradecimento do milagre recebido. Eu prometi testemunhar. O Senhor disse que só podemos fazer promessas se pudermos cumprir. Pois bem, estou cumprindo a minha. Deus seja louvado. Cida de Cacoal, Rondônia. Um livramento no atropelamento. Filhos queridos, vamos à novena rezar pelos pais e pela família. E eu faço pelo Jornal do Evangelizador. Cadê teu jornal? Você recebeu? Tem lá a novena de hoje, página 7. Sagrada Família de Nazaré, minha família vossa é. Quarto dia. Sagrada Família de Nazaré, coloco-me em oração por todas as famílias, que todas tenham discernimento necessário
para fugir das ciladas dos Herodes de hoje, como fizeste na Gruta de Belém na fuga do Egito. Jesus, Maria, José, coloca uma intenção especial aqui na terra. Aqueles pais que são os pais biológicos, diga o nome do seu pai. Viva ou falecido, diga. Do seu avô materno, do seu avô paterno. Aos falecidos, peço descanso eterno. Aos pais vivos, saúde, prosperidade e paz. Senhor, abençoai e santificai as famílias e de modo especial os casais. Aperfeiçoai o amor dentro do matrimônio. Fazei com que sempre lembrem o pacto nupcial e que possam viver a cada dia no perdão, no diálogo, na fidelidade, a fim de reavivar o amor que os une. Senhor, que o perdão seja abundante, que o amor seja constante e o diálogo uma ponte de recomeço. Afugentai das famílias, Senhor, os vícios, brigas, discórdias, desavenças, infidelidade, enfermidade. Afastai para longe os ataques do inimigo contra a família e de modo particular por esta causa. Diga qual é a causa. Jesus, Maria e José, minha família, vossa é. E hoje você percebeu a Maria Alice de Itaguaí pedindo oração para a família. A Aparecida de Pinhais, pela família. Andréia, pela família. O Senhor esteja convosco, Ele está no meio de nós. Abençoai, Senhor, a água, os remédios, a roupa dos enfermos, as fotos de família, em nome do Pai, do Filho e do Espírito Santo. Amém. Evangelizar é preciso.

0: 11 horas.
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6: Olá, bom dia para você, ligadinho aqui no Diocese Informa. Eu sou Valquíria Souza, assessora diocesana, e trago as principais notícias da nossa igreja particular. E olha só, está prevista para essa segunda-feira, às 18 horas, a missa de acolhida no novo espaço que abrigará o Seminário São José, em Pará de Minas. O local é conhecido como Casa do Clero e essa celebração de acolhida está marcada para as 18 horas, com a presença do nosso bispo Dom Giovanni Luiz.

0: interesse nesse assunto, pode se inscrever. Eu volto daqui a pouco com outras notícias para você.
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0: 11:04.
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0: Em nome do Pai, e do Filho e do Espírito Santo. Amém. Olá, você ouvinte da rádio Dive FM. Graças a Deus estamos juntos mais uma vez. Deus abençoe você. Tudo bem com você? Como é que está o seu dia? Desde que você se levantou até esse presente momento, está feliz, está em paz? Agradeça a Deus e continue na graça. Se por outro lado você encontrou algumas dificuldades, respire, levante a sua cabeça, olhe para Deus, olhe para o céu, renove a sua fé, a sua esperança, a sua caridade, a força e o poder da sua oração, renove suas forças e recomece no Senhor. Não é porque foi assim até este momento que não possa ser diferente em Deus para melhor de agora para o restante do seu dia. No Senhor nós sempre podemos, com a sua graça, misericórdia, bondade, perdão, poder, amor, recomeçar. Recomeçar uma vida nova, uma caminhada nova, um tempo novo de uma vida na amizade com o Senhor. O Senhor é a vida da nossa vida. O Senhor é a nossa verdadeira paz. O Senhor é a razão da nossa santa alegria. O Senhor é a nossa força. O Senhor é sempre a nossa esperança e a nossa salvação. Se estivermos verdadeiramente com a nossa vida reconciliada com Deus, na amizade com Deus, na presença de Deus, nele nós damos conta de tudo. Porque a graça de Deus não nos falta jamais. Porque Deus é sempre fiel a nós, no seu amor e no seu poder. Ele passou pela cruz. Nunca nos iludiu, nunca nos enganou, mas ressuscitou. E a cruz durou 3 dias, foi passageira, a ressurreição eterna, perene. Ele continua caminhando conosco, ao nosso lado, todos os dias, até o fim dos tempos. É palavra dele, e ele disse que céus e terras passarão, mas a minha palavra não passará. E a palavra dele é essa: eis que estou convosco todos os dias, até o fim dos tempos. Você não está sozinho, o Senhor caminha ao seu lado. Ele não nos tira a cruz, ele não nos tira os sofrimentos, ele não nos tira os problemas, ele não nos tira as dificuldades, não. Mas ele sempre nos ressuscita, ele sempre nos concede a sua graça, ele sempre nos concede toda a força e bênção do alto para a gente vencer em meio às nossas dificuldades, para a gente superar, como diz o povo lá na roça, ressuscitar, romper. Mas em Deus a gente sempre ressuscita. Em Jesus não existe cruz que não seja seguida de ressurreição. Não existe luta que não seja seguida de vitória. Não existe dificuldade que não seja seguida de superação. Não existe problema que não seja seguido de vitória na força do alto, na força do alto. Mas em Deus a gente sempre, tudo posso naquele que me fortalece. Ou ele vai resolver o problema fora de nós, ou ele vai resolver o problema dentro de nós, nos capacitar a dar conta de caminhar apesar ou mesmo em meio àquela dificuldade. Mas ele sempre nos ressuscita, fora ou dentro de nós, mas ele sempre nos ressuscita. Vou te dar um exemplo aqui muito simples, porque você sabe que a minha fala é muito simples. Digamos que uma pessoa é normal na vida dela e por algum motivo ela sofreu um acidente e agora está na cadeira de rodas. Ou Deus vai resolver o problema fora dela, devolver ela o movimento físico, ou Deus vai resolver o problema dentro dela, vai devolver o movimento do coração. Ela entender que as pernas dela podem estar paralisadas, mas ela não. De cadeira de roda, de muleta, arrastando, rolando, mas em Deus ela vai. Ou seja, Deus sempre nos ressuscita, ou fora de nós, ou dentro de nós. Resolve o problema, ou fora de nós, ou dentro de nós. Mas em Deus nós sempre ressuscitamos, vencemos, superamos, avançamos. Tudo posso naquele que me fortalece. Por isso, agora é preciso estar em Deus. Eu estava vendo, porque às vezes a pessoa quer, mas ela não colabora com a graça. Ontem nós vemos um milagre da multiplicação dos pães para você que foi à missa. Repara, Jesus fala, dá-lhes vós mesmo de comer. E o que aconteceu com os apóstolos? Nós só temos aqui 5 pães e 2 peixes. Olha, eles colaboraram com a graça. Eles colocaram os 5 pães e os 2 peixes debaixo da mão de Jesus. Sozinho na mão deles era só 5. Debaixo da mão de Jesus se tornou 5.000. Então, se a gente coloca a nossa vida debaixo da mão de Deus, ele nos multiplica. Mas é preciso colocar. Sozinho nós somos 5. Na graça de Deus, ele nos faz 5.000. O que é se colocar na mão de Deus? Primeiro, reconciliar a vida. Se você está afastado, precisa voltar. Porque Deus não precisa de nós, somos nós que precisamos de Deus. Voltar como? Voltar do pecado para a graça. Esse é o fundamental. Não adianta você voltar para dentro da igreja e ir à missa, mas se a sua alma não voltou para o Senhor. Então tem que voltar do pecado para a graça. Primeira coisa, fazer uma confissão bem feita. O que é uma confissão bem feita? Com verdadeiro arrependimento, com desejo de mudança de vida. Ir lá e confessar o pecado. Eu pequei isso, tantas vezes na minha vida. Foi uma vez, duas, várias, uma vida. Pronto, só isso. Você não gasta 5 minutos para fazer uma confissão bem feita. Não é para desabafar, aconselhamento, direção espiritual. Isso é outro momento. Você vai no atendimento. Mas a confissão é só isso, é que eu pequei nisso. Algumas vezes, várias, uma vida. Estou arrependido e quero voltar para o Senhor. Pronto. Confissão é só isso. E nós, Pai, te damos absolvição. Pronto. Você volta para a Santa Missa, comungar Jesus verdadeiramente no estado de graça. E aí, se você está com a sua vida no Senhor, ele disse, quem come minha carne e bebe meu sangue, permanece em mim e eu nele. E eu ressuscitarei no último dia. Aí, meu irmão, se você faz uma confissão bem feita e volta para Deus de verdade, passa aí a missa, pelo menos aos domingos, dia do Senhor. E realmente não apenas mastigar a hóstia consagrada, mas renovar a cada dia e permanecer na comunhão com o Senhor. E ele vai permanecer em você. E aí você acrescenta Nossa Senhora, os santos, o Padre Libério. Acrescenta amizades boas dentro da igreja, pessoas que realmente, porque dentro da igreja tem gente. Tem gente que está lá de corpo, mas ainda não converteu. Mas tem gente que sim. Deus te dando a graça de você encontrar essas pessoas que realmente estão buscando Deus com autenticidade ali na igreja. Então, olha, confissão, missa aos domingos, Nossa Senhora, São José, o Padre Ibério e o Santo da Terra. Né? Aquelas pessoas que realmente você vê que estão tentando. Você já conhece elas há anos e você vê que ela vai à missa e fora da missa você percebe que ela é boa. Quer dizer, a fé e a vida dela caminham juntas. Você se aproximando dessas pessoas. Você vai ver que com a graça de Deus, dia a dia, você vai se tornando cada vez melhor. Porque Deus vai nos melhorando. O Padre Adão de hoje é muito melhor do que o Padre Adão do início. Quanta coisa que Deus já me melhorou, já me perdoou, já me lapidou, já me corrigiu, já me puxou a orelha. Já me transformou a obra. Foi isso que Jesus fez há 2000 anos atrás com os apóstolos. Pegou esse pecador, pegou aqueles homens com cabeça dura e fez eles santos, homens de profundo amor. Olha São João, que pediu para mandar fogo do céu contra o samaritano. Depois São João se torna aquele que vai dizer, Deus é amor. Né? Quem não ama o irmão que não vê, que vê, ainda não ama Deus que não vê. Olha a transformação. Olha Pedro, que se achava pecador, depois Jesus transformou ele, que a sombra dele curava. E Jesus é o mesmo ontem, hoje e sempre. Tem essa paciência conosco, que está fazendo a obra dele em nós. Desde que nós permitamos isso. Permita Deus, no seu amor, realizar na sua vida, na sua alma, na sua história, tudo aquilo que Ele sonhou para você desde toda a eternidade. Deus te ama. Saiba disso, essa é a sua verdade. Deus tem orgulho de você. Você é um filho amado, uma filha amada, um ser amado. Jesus, o Filho único do Pai, o Filho amado, nos fez nele todos filhos adotivos, amados. E amados por Deus, nós não queremos outra coisa senão viver nessa amizade e permitir Deus, no seu amor, realizar tudo que Ele sonhou para cada um de nós. E Deus sonhou o melhor, que nós sejamos santos e irrepreensíveis no amor. Eu tenho que dar uma paradinha porque o meu assistente aqui já fez sinalzinho aqui, a camãozinha, que tem que começar os comerciais, né? Eu falo com vocês, faz doação aqui, que aí a gente precisa fazer esse comercial, entendeu? Se vocês doar, eu vou pedir isso para cortar esse tempo tudo, aí não vão ter mais tempo. Mas tá bom, mas você entende, é uma brincadeira, te peço a licença. Daqui a pouquinho a gente está voltando com a graça de Deus. Deus abençoe você, em nome do Pai, e do Filho e do Espírito Santo. Amém.
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3: 11:21.

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2: 11:23.
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Olá, você ouvinte da rádio DIV FM, do programa Evangelizando. Vamos agora, como sempre, escutar com toda a atenção do nosso coração, da nossa consciência, da nossa alma, a proclamação do Evangelho de hoje.

O Senhor esteja convosco, Ele está no meio de nós. Proclamação do Evangelho da Boa Notícia de Jesus Cristo, segundo Mateus. Glória a vós, Senhor. Depois que a multidão comer até saciar-se, Jesus mandou que os discípulos entrassem na barca e seguissem à sua frente para o outro lado do mar, enquanto ele despediria as multidões. Depois de despedi-las, Jesus subiu ao monte para orar a sós. A noite chegou e Jesus continuava ali, sozinho. A barca, porém, já longe da terra, era agitada pelas ondas, pois o vento era contrário. Pelas 3 horas da manhã, Jesus veio até os discípulos andando sobre o mar. Quando os discípulos o avistaram andando sobre o mar, ficaram apavorados e disseram: "É um fantasma", e gritaram de medo. Jesus, porém, logo lhes disse: "Coragem, sou eu, não tenhais medo." Então Pedro lhe disse: "Senhor, se és tu, manda-me ir ao teu encontro caminhando sobre a água." E Jesus respondeu: "Vem." Pedro desceu da barca e começou a andar sobre a água em direção a Jesus. Mas quando sentiu o vento, ficou com medo e, começando a afundar, gritou: "Senhor, salva-me." Jesus logo estendeu a mão, segurou Pedro e disse: "Homem fraco na fé, por que duvidaste?" Assim que subiram na barca, o vento se acalmou. Os que estavam na barca prostraram-se diante dele, dizendo: "Verdadeiramente tu és o Filho de Deus." Após a travessia, desembarcaram em Genezaré. Os habitantes daquele lugar reconheceram Jesus e espalharam a notícia por toda a região. Então levaram a ele todos os doentes e pediam que pudessem ao menos tocar a barra de sua veste. E todos os que a tocaram ficaram curados. Palavra da salvação. Glória a vós, Senhor.

0: Queridos irmãos e irmãs, meu irmão, minha irmã ouvinte do programa, eu irei me servir da reflexão do Padre João Batista Gomes, nosso irmão do sacerdócio, grande conhecedor das Escrituras, mestre em Bíblia. E a reflexão dele sobre o Evangelho é muito clara, profunda e correta. Então escute com muita atenção, que você vai aprender muito com a reflexão dele hoje. Ele diz assim: o Evangelho que ouvimos, Jesus caminha sobre as águas e chama Pedro à coragem da fé. Para os primeiros leitores de Mateus, era um sinal poderoso de que ele detinha autoridade sobre a criação e sobre a história. Mesmo diante das tempestades, perseguições, não abandonava seus discípulos. Pedro representa cada um de nós, corajoso, mas suscetível ao medo. A mão de Jesus que o segura recorda que a graça divina sustenta nossa fé quando vacilamos. O versículo "perseverantes e bem unidos partiam o pão pelas casas", que a gente vê no livro de Atos, capítulo 2, versículo 46, expressa a força de uma comunidade que, mesmo frágil, permanece firme porque confia no Senhor. Essa unidade na partilha e na oração ilumina o caminho de quem, como Pedro, aprende a atravessar as águas agitadas da vida, sustentado pela presença de Cristo. Somos convidados a olhar para Ele, pedir ajuda nas dificuldades e confiar que Sua presença sempre nos guia. Aqui termina a reflexão do Padre João Batista. Eu vou dar um tempinho para você meditar. Aquela palavra aqui conseguiu chegar mais fundo ao seu coração, à sua consciência, à sua alma. E daqui um pouquinho eu volto com mais alguma palavrinha simples minha, e quem sabe possa te ajudar também.
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2: 11:33.

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1: 11:35.
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3: Meu caro ouvinte, como você sabe, uma palavra muito simples. Eu não tenho a bagagem intelectual, acadêmica, teológica que Padre João Batista e outros têm. Nossa Senhora, tem não. Mas, né, com o meu jeito simples, às vezes, quem sabe eu posso acrescentar, não é nem acrescentar, mas somar, né, oferecer alguns elementos, né, na minha percepção também do Evangelho. Então, depois de tudo aquilo que nós escutamos, a reflexão do Padre João Batista, que tinha ensino correto. É aquele ali que a Escritura está ensinando. Por isso que a gente precisa da igreja. Sem a igreja a gente não sabe interpretar a Bíblia, não. E aí a gente fica refém de quem diz para nós que sabe. E aí às vezes tem uma fala bonita, tem uma oratória bonita, e a gente acha que aquilo lá é verdade. Nós precisamos da igreja. Nós precisamos dos homens sérios da igreja que nos ensinam. Por isso que o católico não acredita na sua própria interpretação da Bíblia. Ele acredita no que a igreja ensina. A igreja tem 2000 anos. E ela vem desde os apóstolos, né, que conviveram com Jesus. Então a igreja vai carregando o depósito da fé, ou seja, aquilo que os apóstolos pregaram lá atrás, a igreja vem carregando. E como a igreja recebeu, junto com os apóstolos, o Espírito Santo da verdade, é a igreja que, com a assistência da graça de Deus, que interpreta corretamente a Escritura para nós. Tudo que você vê na igreja é fruto da fé da igreja que nos vem dos apóstolos. Nós temos a tradição, porque os apóstolos começaram anunciando com a palavra. Depois vem a Sagrada Escritura, começaram a escrever algumas coisas. E o magistério, que faz a correta interpretação junto. Né, qual que é a fé dos apóstolos que eles ensinam para nós através da tradição e da palavra? A igreja assistida pela graça que nos dá a correta interpretação. Né? Então nós precisamos da igreja. Para a gente... Porque ter a Bíblia na mão qualquer um pode ter, ler a Bíblia qualquer um pode ler, falar sobre a Bíblia qualquer um pode falar. Mas uma coisa é eu fazer um discurso e caçar coisa na Bíblia para justificar meu discurso. Aí eu estou colocando a Bíblia a serviço de mim. Outra coisa é eu pesquisar com a seriedade da igreja o que, que o autor daquele livro está dizendo naquela época e para a gente manter o mesmo sentido hoje. Então sou eu aqui, sirvo a Escritura, eu que escuto a Escritura. Não é ela que está a meu serviço, né? Então eu tenho que saber o que, que ela está dizendo realmente, o que, que ela disse há 2000 anos atrás e continua dizendo hoje. E isso é a igreja que faz para nós. E nesse sentido, então, né, nós escutamos o Padre João Batista, que é um homem que está nos ensinando o correto. Mas agora vamos falar com as minhas palavras aqui, né, de modo muito simples. Vamos pensar que a barca simboliza a igreja. Aí nós temos a igreja universal de 2000 anos, a igreja no momento atual do mundo todo, a igreja que é o corpo espiritual de Cristo, o corpo místico de Cristo. Vamos pensar na igreja doméstica, que é a nossa família. Vamos pensar na igreja, templo do Espírito Santo, que sou eu e você, cada um de nós. E aí os apóstolos estão enfrentando ventanias, ventos contrários, estão com medo, até mesmo da barca virar. E Jesus chega andando sobre o mar, isso é um sinal que ele tem o domínio sobre a natureza, e só Deus tem o domínio sobre a natureza. Isso aí é para dizer... sobre a divindade de Jesus. No Evangelho de Mateus, Jesus é chamado Deus conosco, o Emmanuel. Então Jesus não é apenas um homem de Deus, mas é Deus que se fez homem e habitou entre nós. E como Deus, ele tem poder sobre a natureza. Ele tem poder sobre a matéria, por isso que transforma o pão no seu corpo e sangue, alma e divindade, é sacramento. Então ele anda sobre as águas, ele sacramenta o seu sacrifício no pão e no vinho, que se torna o seu corpo e o seu sangue, porque ele é Deus, ele não é só homem. Ele é Deus que se fez homem e habitou entre nós. E aqui, Jesus, que caminha ao lado da barca, que tem o poder sobre o mar, porque ele é Deus, ele é Senhor, ele diz para os apóstolos e diz para nós: coragem, sou eu, não tenhais medo. Para dizer que na barca da igreja, na barca da nossa família, na barca da nossa vida, vamos enfrentar tempestades, maremotos, dificuldades, mas ele sempre estará caminhando ao nosso lado, ele jamais deixará a barca da nossa vida virar, seja o vento que vier. E quando Pedro olha para ele, quando Pedro obedece o que ele pediu, Pedro consegue caminhar sobre o mar. Caminhar sobre o mar, nós sabemos que para nós humanos é impossível. Mas significa então que com o Senhor, obedecendo o que ele disse, vem. E olhando para ele, colocando ele na centralidade da nossa vida, nós conseguimos. Por isso tudo posso naquele que me fortalece. Nós conseguimos vencer realidades que humanamente nós não conseguiríamos vencer. Nós conseguimos andar sobre, por cima do mar, e não o contrário. A gente não é naufragado pelo mar. Pelo contrário, a gente consegue caminhar sobre o mar das nossas dificuldades. E este mar acontece fora de nós e dentro de nós. O mar dos problemas, das dificuldades fora de nós, e também o mar dentro de nós, muitas vezes o mar dos nossos medos, das nossas ansiedades e tantas coisas mais. Mas em Jesus a gente consegue caminhar por cima e não naufragar. Por cima do mar dos problemas fora de nós, por cima dos mares dos problemas dentro de nós, mas no Senhor a gente não naufraga. E se de repente em algum momento a gente fraquejar, tenhamos a certeza, se estendemos a nossa mão na súplica e voltamos a olhar para o Senhor, ele sempre tem a mão dele para nos segurar e nos colocar para dentro da barca. Dentro da barca é a barca da igreja, é a barca da graça do nosso batismo. Por isso eu insisto tanto em buscarmos o sacramento da confissão. E ele diz, né? E quando eles entraram, o que aconteceu? Os ventos cessaram. Ele não tira as tempestades, mas ele caminha ao nosso lado. E com ele a barca da nossa vida jamais vira. Com ele, ele cessa os ventos e acalma os mares fora e dentro de nós. Com ele, nós conseguimos caminhar em meio às dificuldades, sejam elas quais forem, e com a graça de Deus romper, superar, vencer. Por isso eu insisto com você, viva com a sua vida no Senhor. Traga Jesus para próximo da barca da sua vida. Ou melhor ainda, coloque ele dentro da barca da sua vida, se colocando dentro da barca dele, que é a igreja. Você que está no Senhor, você que está caminhando, você que vai à missa aos finais de semana, que está com a vida sacramental, com a sua vida sacramental em dia, permaneça. Ah, padre, mas eu rezo e eu tenho dificuldade, a minha família, meus filhos, parará, parece que Deus não ouve minhas orações. Pelo contrário, não existe oração perdida, toda oração é vitoriosa. Agora Deus vai usar dela como ele aprouver. Se não está pior do que está, é porque você está rezando o que você está rezando. É o contrário. Então você que está no Senhor, permaneça, persevere. Você que se afastou de Deus, eu te convido, volte. Volte para o coração de Deus, volte para a casa de Deus, volte para a Santa Missa. Busque um padre que você se identifica mais, se você acha que você tem mais afinidade com isso, com aquele padre. Faça uma confissão bem feita, né? Rasga a alma, permita Deus te lavar, te abraçar, te perdoar, te reerguer. Não existe pecado que você verdadeiramente arrependido que não seja perdoado por Deus. Ah, mas o pecado do Espírito Santo, isso aí é outra coisa, é muito complicado isso aí, na maioria das vezes não. Então busque sem medo. Não existe pecado que o sangue de Jesus não queira e não possa perdoar. Não existe pecado que seja capaz de vencer o amor de Deus por você. Se você diz quem você é, você escuta Deus dizendo quem Ele é através da igreja. Senhor, tenha piedade de mim, porque eu sou pecador. E Deus diz, você vai escutar de Deus dizendo, e eu tenho, porque eu sou perdão, eu sou misericórdia, eu sou amor, e és meu, és minha. Então, faça uma boa confissão, descanse sua vida em Deus, recomece, né? Reconcilie, faça suas pazes com Deus, se você fazer as pazes com você mesmo, com você mesma. Volte a ir à missa. Caminhar um dia de cada vez no Senhor. Põe Deus de novo em primeiro lugar na sua vida, que Ele vai recolocar tudo no lugar. É só questão de tempo, né? Mas com Ele a gente vence tudo. Simples, simples, simples. Eu sempre te falo minhas palavras, espero que possa te ajudar. E o dedinho aqui está correndo de novo. Tem que parar, tem que fazer comercial. Tá. Daqui a pouco a gente volta com, né, o encerramento do nosso programa de hoje. Falando, né, alguma coisinha do nosso santinho, né? Padre Libério. Meu Deus. Padre Libério só cresce. Só aumenta. Ele é grande demais da conta. E se você tem um testemunho para mandar para nós sobre uma graça que você alcançou com o Padre Libério, pode mandar que eu vou ler tudo. Tá certo? Envie para nós, envie para mim o seu testemunho. Eu alcancei essa graça com o Padre Libério. Seja você que está me ouvindo de qualquer lugar, de qualquer cidade, alcançada pelas ondas dessa rádio. Envie o seu testemunho para mim. Eu quero ler, eu quero escutar o seu testemunho. Qual a graça que você alcançou pela intercessão do Padre Libério? Daqui a pouquinho a gente volta. Obrigado por você estar conosco até agora. Daqui a pouquinho a gente volta com a graça de Deus. Deus abençoe você.
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4: 11:48.
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3: 11:51. 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
1: Forrozinho do Padre Libério aí, eu acho que até o feijão, o arroz, a panela pula, né, né? Até as panelinhas começam a dançar com esse forrozinho aí, que é isso? O Padre Libério é abençoado até nisso, até o forrozinho que fizeram dele, faz bem pro povo, faz bem pro coração. E aqui, eu queria te pedir isso, né? Eu comecei a pedir isso ontem no horário das missas, né? Hoje, né, você sabe que todo final de semana tem missa lá, né? Voltada para os romeiros, todo domingo tem missa, né? Deixa eu começar de novo. Tem missa todos os dias na paróquia, de quarta a domingo às 19 horas. Se você for lá à noite, de quarta a domingo, tem missa. E todos os domingos, a missa 8 da manhã, 10 da manhã e 19 horas. Todos os domingos, 8 da manhã, 10 da manhã e 19 horas. E sinceramente, minha gente, cada dia que passa o Padre Libério cresce mais. A igreja estava lotada nos dois horários ontem, o Léo. 8 horas e 10 horas. E é muito bonito, porque o pessoal fica às vezes assim admirado, porque chega lá, tem silêncio, né? As pessoas rezam. Não é aquele barulho, aquela conversação que a gente vê, né, em algumas comunidades. O povo já tem consciência que lá é diferente. Porque, e assim deveria ser, né, em toda igreja. A gente chega para rezar. O Padre Libério era muito silencioso, muito orante, simples, humilde, bondoso, caridoso e cheio de sabedoria divina. Então, as pessoas hoje estão respirando, né, o carisma também do Padre Libério. Não é só a igreja física que está melhor, a igreja espiritual também, graças a Deus. As pessoas vão lá para rezar e estão conseguindo rezar. E eu queria pedir para você o que eu pedi para o pessoal lá ontem. E muita gente anotou. Gostaria que você pegasse seu celular aí na sua casa agora e anotasse o número do telefone da paróquia. E que você mandasse para a paróquia o seu testemunho. Aquela graça que você alcançou pela intercessão do Padre Libério, você enviasse uma mensagem para o WhatsApp da paróquia, falando para nós, né, do seu testemunho, né, oferecendo para nós o seu testemunho. Qual a graça que você alcançou pela intercessão do Padre Libério? Seja para você, seja para alguém de sua família, seja para alguém que você ama, que você de repente fez uma promessa e alcançou a graça. Queria muito que você fizesse isso. Igual eu disse para o pessoal lá ontem, todo final de semana a gente deve ter lá mais ou menos umas 1.000 pessoas que vão lá todo final de semana. No final do mês são 4.000 pessoas, no final do ano, 12 meses, 48 mil, vamos arredondar, 50 mil pessoas. Imagina quantas graças que essas pessoas não alcançam pela intercessão do Padre Libério. No meio dessas graças, nós precisamos apenas uma que seja considerada milagre, para que o Padre Libério seja beatificado, ou seja, ele seja elevado aos altares da igreja. Por isso eu te peço, eu vou ler todos. Eu falei lá, mas se vier 2.000, 3.000 testemunhos, eu vou ler todos. Deus me dando vida e saúde, eu vou ler um por um. Porque eu estou trabalhando para o Padre Libério. Para Deus, para a igreja, para você e para o Padre Libério. Estou trabalhando para achar esse milagre. Então eu te peço, se você... Qual a graça que você recebeu com o Padre Libério? Você vai mandar para esse número aqui, anota. Anota aí. Se você não está com seu celular perto, pega um papel, pega uma caneta, um lápis. Se você está com seu celular, coloca seus dedos para funcionar aí agora. Eu vou repetir três vezes. Três vezes. Ok? Está pronto? O número do telefone, o WhatsApp da paróquia, 37 99962 1995. Eu vou repetir. 37 99962 1995. Uma última vez. 37 99962 1995. 9:5. Você envia uma mensagem, meu testemunho, começa assim e escreve. Se você tem dificuldade, pede alguém para escrever para você. Mas, por favor, nos envie o seu testemunho, a graça que você alcançou com o nosso amado, nosso santinho, o Padre Libério. O Padre Libério tem sempre ajudado você. Agora eu estou te pedindo, devolva um pouquinho para ele. Está na hora de você ajudar o Padre Libério, por uma questão, no mínimo, de gratidão. Vamos rezar pela intercessão do Padre Libério, né? O Senhor esteja convosco. Ele está no meio de nós. Pela intercessão do Padre Libério, eu derramo sobre você. Eu corto da sua vida todo o mal, espiritual e temporal. Da sua vida, do seu matrimônio, da sua saúde, da sua família, do seu trabalho. De todas as áreas da sua vida, eu corto todo o mal. E eu concedo a você a sua vida, a sua saúde do corpo e da alma, o seu matrimônio, a sua família, ao seu trabalho, as suas necessidades espirituais e temporais. Eu concedo aquelas pessoas pelas quais você pede oração hoje, pela intercessão do Padre Libério, toda a proteção, toda a graça, toda a paz, saúde, salvação, a bênção de Deus Todo-Poderoso, Pai e Filho e Espírito Santo. Amém. Até o próximo programa, se Deus quiser.

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0: Muito boa tarde para você que está sintonizado aqui na Rádio Divinópolis, hoje 3 de agosto, meio-dia e 11. Seja muito bem-vindo. Agora a gente entra no Panorama Mulher nessa segunda-feira. Vamos falar de muita coisa boa, Raimundo. Boa tarde.
1: Boa tarde, João. Boa tarde a todos os rádio ouvintes. Lembrando que a segunda da mulher, sempre mulheres extraordinárias do nosso município de Divinópolis e região. E claro, né, sempre com temas relevantes ao universo feminino.
0: Olha, eu já vou adiantar aqui, Raimundo, que quem a gente recebe hoje é a Samantha Nunes, produtora, designer de moda e pesquisadora sobre moda, inclusive. Daqui a pouco, no segundo bloco, a gente conta um pouco mais sobre esse projeto que ela está executando, enfim. Mas, ô Raimundo, a gente, né, vai falar sobre moda hoje. Eu queria comentar também, já chamar a Samantha, né, para compartilhar com a gente. Essa semana começa o Divinópolis Trend, né? Na próxima quarta-feira, dia 5. É uma programação repleta, né, de mesas, enfim. E na quarta-feira, a gente vai ter aí algumas palestras voltadas para venda em marketplaces, né? Shopee, Mercado Livre, Shein. Então vai ser também, claro, dentro dessa programação, um tema voltado para esse comércio eletrônico que vem crescendo a cada dia, né, Raimundo?
1: Lembrando que a Divinópolis Trend é uma adaptação, né? É a antiga Semana Municipal da Moda, é uma lei municipal do ex-vereador, que já não é mais vereador, e ele lançou, né? Porque toda cidade, né, João, Santo Antônio do Monte tem a Semana dos Fogos, uhum. Pará de Minas tem a Festa do Frango, várias cidades têm um setor comercial que é relevante e destaca-se no cenário estadual, às vezes até nacional. Sim. E Divinópolis não tinha essa festa, então vai ser a Semana Municipal da Moda, que se agora traduziu como Divinópolis Trend, com mais participação da iniciativa privada, e acharam que Semana da Moda não está legal, aí colocaram uma americanesa lá, colocaram Divinópolis Trend, um inglesinho.
0: Ô Samantha, eu queria já te chamar pra gente trocar essa ideia, porque Divinópolis foi sempre conhecida por ser a cidade da moda, né? Hoje talvez menos por conta dessa chegada dos marketplaces, mas sempre foi conhecida por ser a cidade da moda. E a gente sempre questiona, né? E certamente vai ser um tema que a gente vai questionar no segundo bloco. Que moda, né, que está sendo feita? As pessoas estão sendo incluídas, né? A gente fala também sobre as pessoas com deficiência. Como que o Divinópolis Trend conversa também com essas pessoas com deficiência? Ou não conversa?
2: Bom, pelo que eu analisei da programação e tudo mais, com o público, né, de pessoas com deficiência, eu não percebi ainda uma certa conexão. Mas ele é um evento que ele me fez questionar algumas questões, uhum. Principalmente que ele está abordando sobre moda circular e também está abordando sobre vendas nesses marketplaces, né? É muito importante a gente parar para poder se questionar, uhum. Sobre a valorização do nosso mercado local, dos designers que são formados aqui. Nós temos, né, vários cursos de instituições de ensino. Sim. Que ofertam essa formação em moda, e muitos têm saído aí empreendedores, criando seus próprios negócios, criando suas próprias coleções de uma forma assim muito... criando ali sua própria identidade, uhum. Né? Então, assim... eu não vi exatamente ainda, né, tanto espaço e para esse público, né, porque é um evento para valorizar o mercado local. Sim. Então eu acho que faltou um pouco disso, uhum. Né, ali na programação.
0: Uhum. E daqui a pouco, no segundo bloco, a gente desbrava um pouco mais esse assunto. Ô Raimundo, esse trabalho que a Samantha faz,
1: sim.
0: Ele foi viabilizado por um termo de fomento da Aldir Blanc. Né? Inclusive tem um edital aberto que não é da Aldir Blanc, mas que também fomenta, né, várias atividades culturais da nossa cidade, que está abrindo hoje, né? O edital ficou disponível semana passada, mas as inscrições começam hoje.
1: Ô, João, mas só considerando que é o edital também da Aldir Blanc, uhum. Porque ele é no cenário estadual. O governo federal, ele disponibiliza os recursos para uma política estadual de cultura e também para os municípios.
0: Uhum, então seria o estágio municipal
1: da Municipal da Aldir Blanc. Uhum. Lembrando que a divisão do bolo, né, o recurso que vem é baseado naquele mesmo critério do Fundo Municipal dos Municípios, uhum. O FPM, que chega um recurso dos nossos impostos baseado no número de habitantes. E a mesma coisa acontece com a política nacional de Blank. Ela pega o número de habitantes do estado, divide o estado de Minas, por exemplo, teve 106 milhões de reais para a cultura. E agora os municípios, cada um tem o seu valor respectivamente dentro do número de habitantes. Divinópolis, chegou para Divinópolis 1 milhão e 600 mil reais. Desse montante, um percentual, cerca de 5%, ele pode ser revertido para a contratação de uma empresa para administrar. Porque é conveniente e a gente sabe que a ocasião, né, em que você está distribuindo um recurso não pode ter privilégio. Uhum. Então, essa contratação de uma empresa é de uma empresa que não seja do município, que não conheça nenhum agente cultural para não ter favorecimento.
0: Uhum.
1: Entendeu? Então, desse percentual que chega, 5% pode ser usado para a parte administrativa. Contratar pessoas para avaliar projeto por projeto e que essas pessoas sejam pessoas de fora, que não tenham contato com os artistas. Opa, esse aqui eu vou liberar porque é meu primo. Ah, esse aqui eu vou liberar porque é irmão de fulano de tal. Então, graças a Deus, foi bem pensado isso. Então, 5% pode ser usado para contratação de uma empresa, uma banca que vai avaliar os projetos. E depois os valores são distribuídos conforme um chamamento público. Ano passado, né, começaram as reuniões. Chama-se os artistas e combina com eles o seguinte. Aqui em Divinópolis, o que que tem? Tem congado? Tem reinado? Tem artesão? Tem circo? Tem índio? Tem quilombola? Então, vai discutindo o que a política pode abranger dentro do município.
0: Uhum.
1: Pega-se o número de participantes e fala assim, olha, quanto que é para fazer uma peça de teatro? Ah, teatro, para ser um teatro bem feito, 10, 15, 20 mil. Beleza. Faz ali um simulado de quantos grupos de teatro que tem no município. Depois, tem artesanato? Tem. Quantos? A associação de artesãos tem quantos associados? Ah, tem X número de associados. Quando que você acha que dá para atender os artesãos? Para comprar tecido, comprar todo tipo de mecanismo para que o artesanato aconteça? Ah, não, 2 mil para cada um, acho que dá. E vai chamando os segmentos até se chegar a esse valor de 1 milhão e 400 mil por aí, para que dê para a maioria ser contemplada. Quando se abre o edital, nem sempre todo mundo se destaca, né? Porque muita gente, né, talvez demasiadamente, cansou de esperar, porque a demora, né, por esse processo burocrático, não se inscreve ou esquece de se inscrever. A prefeitura também não faz o dever de casa, que é fazer uma boa publicação, uma boa divulgação, né? Às vezes só divulga ali no site e acha que todo mundo está ciente.
0: Então, assim, tem acesso,
1: tem
0: internet,
1: acesso,
0: né?
1: E por aí vai. Aí quando chega assim, o prazo, né? Por exemplo, Divinópolis é do dia 3 de agosto a 3 de setembro. Fecha-se o prazo, aí vai avaliar os que fizeram inscrição. Quem não fez inscrição ficou para trás. E ali, depois de um determinado tempo, solta-se um resultado provisório, até que as pessoas contestem, né? Ah, não gostei da minha nota. Ah, por que que eu fui desclassificado? Ah, por que que eu fiquei com essa pontuação? E depois dá-se um tempo de recurso. Uhum. A pessoa pode questionar o porquê daquela nota. E depois sai o resultado final. Aí sim, esse resultado final é o que determina se a pessoa foi ou não classificada. Aí é os trâmites, né, de homologação do resultado, habilitação do agente cultural, que ele tem que apresentar diversos documentos para comprovar que ele é digno de receber aquele recurso. Ele não pode ter débito com a prefeitura, com o Estado, com a União, não pode ter dívida trabalhista, porque senão o recurso cai lá, a justiça pode recolher esse recurso. Então ele tem que estar, nada consta com todos os segmentos da nossa administração pública.
0: Show de bola. Ó, depois dessa aula aí que o Raimundo deu sobre a PNAB, vamos pro break, pro primeiro break, ô Raimundo, que na volta a gente conversa um pouco mais com a Samanta.
1: Você preparou a mensagem da tarde aí para nós?
0: Não, hoje não tem, não.
1: Vamos pegar a nossa convidada aí? Você quer mandar uma mensagem para todo mundo que está nos ouvindo? Pode ser? Pode. Uma frase, um pensamento.
2: Eu acho que eu vou fazer aí um agradecimento pela última vez que eu estive aqui, né? Foi justamente num momento muito complicado da minha vida e aqui o Panorama abriu espaço para mim poder compartilhar a vaquinha no final do ano passado. E é muito bom estar aqui hoje de novo.
1: Que bom.
2: E também já me reabilitando, me desenvolvendo cada vez mais com o uso da prótese que eu consegui comprar graças à vaquinha e ajuda de muitas pessoas.
1: Que legal.
2: Então, assim, eu tenho muita gratidão, acho que essa seria a palavra do dia, gratidão por todo o apoio e espaço que vocês dão aqui e as pessoas que nos ouvem e ouviram também.
1: Que maravilha. Deus abençoe e abençoe quem colaborou, né? Porque gratidão, gente, é uma coisa assim que a gente vê raramente, né? Até lá na Bíblia está lá, né? Jesus curou 10 leprosos, só um voltou para agradecer, né? Então ficamos felizes e a gente vai para um breve intervalo e a gente volta já com o tema a fundo dessa segunda da mulher.

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0: Ao som de Joana, a gente está de volta com o Panorama Geral, agora meio-dia 26, para falar um pouco mais sobre a trajetória da Samantha. Eu já apresentei aqui, né, um pouco sobre a história dela. Ela é produtora, designer de moda e pesquisadora em moda inclusiva, diversidades e comportamento. Ô Samantha, eu queria pra gente começar essa conversa, com certeza a gente tem muito pano pra manga, né, pra poder falar sobre essa moda inclusiva, enfim. Mas eu queria que você contasse primeiro pros ouvintes do Panorama, nessa segunda-feira, como que começou essa sua história com a moda?
1: A minha história com a moda começou basicamente 10 anos atrás, quando eu comecei a fazer um curso de desenho de moda. E era algo que eu fazia no começo como um hobby. Eu precisava fazer alguma coisa para me distrair. Eu gostava muito de desenhar, então foi aí que eu comecei. E no lugar onde eu estudava, né, aprendi o desenho, me incentivaram muito a entrar no técnico do Cefet, o técnico noturno que tinha em produção de moda. E aí eu entrei e comecei nessa área. Me formei, depois entrei no superior em design de moda, também lá no Cefet. E então a instituição lá virou basicamente a minha segunda casa. E foi no meio da graduação que eu comecei a abordar o corpo com deficiência. Um dos motivos para eu ter entrado para essa área foi meu próprio questionamento do porquê que eu não via o meu corpo representado nessa indústria. E então, uma vez, com uma experiência pessoal minha mesmo, me deixou muito assim, por quê? Por quê? Eu comecei a perguntar por quê? Por que não? E aí eu entendi que, ao invés de esperar que uma outra pessoa, né, a moda tem muito disso, de pedir permissão, né, a gente espera numa tendência fulano usar para a gente entender que aquilo a gente também pode usar. Então, por que que eu tinha que esperar alguém fazer esse papel de representação dessa luta aqui? Não é apenas por uma questão estética, mas o foco dela é funcionalidade e conforto. Por que que eu também não poderia fazer esse papel? Então, ali no meu primeiro projeto de coleção, eu desenvolvi uma coleção de lingeries voltadas para mulheres com deficiência. E nessa pesquisa eu conversei com diversas mulheres para entender quais eram as dificuldades de se vestir, quais adaptações que poderiam facilitar ali no dia a dia dela e tudo mais. Então, com esses questionamentos, com essas conversas que eu tive com várias mulheres, eu fui mapeando e entendendo ali o que eu poderia estar desenvolvendo. Criei essa primeira coleção, fomos para o segundo projeto de coleção, também fiz voltada para pessoas com deficiência. E aí eu abordei mais especificamente a mulher usuária de cadeira de roda, que é uma complexidade, né, por ela estar ali sentada o tempo todo. Tem a questão, né, do conforto, do tecido, os aviamentos para não machucar certas partes do corpo. E tudo mais. Então eu fiz uma coleção, essa coleção, ela foi uma coleção de vestidos de festa. Eu trouxe como inspiração, inclusive, que eu gosto muito de jazz. Então eu trouxe ali como inspiração as noites boêmias do Rio de Janeiro na década de 1920. Então foi uma ideia muito legal. E depois disso também veio aí a banca de TCC, onde eu novamente abordei ali, né? Aí eu pude produzir uma pesquisa científica nessa área, trazendo um questionamento sobre a representatividade e como as marcas elas trabalham, né, com essa questão. Se essa representatividade, ela realmente, ela é por uma real, assim, um posicionamento real, ou se ele é apenas por causa de uma questão do tipo, porque a gente precisa cumprir com as práticas ESG, a gente precisa atender a esse público, mas não, tipo, precisa dar tanta atenção. Algumas marcas fazem ali só uma campanha por fachada mesmo, só para falar, olha como somos inclusivos. E aí, no dia a dia ali, não se fala mais sobre o assunto. Então, esse foi o meu questionamento na minha banca. E aí, eu desenvolvi também mais uma coleção voltada para esse público. E nesse projeto, eu desenvolvi a coleção para mais diversidades de corpos. E eu lembro que o primeiro croquis que eu desenhei, ele foi a representação de uma mulher amputada, inclusive. E não ironicamente, era um corpo com amputação na perna esquerda, na qual na época eu não fazia a mínima ideia de que isso ia acontecer comigo. E aí, um ano e meio depois, eu era literalmente aquele desenho que eu havia feito. Uma coisa que eu gosto muito de destacar é que os desenhos que eu faço, das coleções, eles sempre representam pessoas reais. Então, ali eu faço os croquis de moda, me baseando nas formas reais mesmo de alguma pessoa, com alguma deficiência real. Então, isso ajuda muito a visualizar como a moda para o corpo do dia a dia mesmo, que é o que realmente consome e o que precisa se sentir bem e bonito também naquilo que veste. Então, depois aí dessa formação, eu me formei esse ano, no início do ano. Eu tinha terminado no meio do ano passado, mas a formatura mesmo eu só consegui no início desse ano. E aí, depois disso, eu entrei já para a pós-graduação, fui para a área de História da Arte. É uma coisa que eu gosto muito também. E nesse curso de pós-graduação, eu também estou investigando o contexto histórico da pessoa com deficiência. Porque a gente conhece alguns artistas, a gente sabe que são pessoas com deficiência, mas esse é um fato que geralmente não se comenta. Então, trazer aí para o conhecimento quem foram essas figuras, e incrivelmente são muito mais pessoas do que a gente pensa. Então, assim, além da História da Arte, eu também estou fazendo em sustentabilidade e práticas ESG, que é uma área que é muito necessária e importante e agrega muito com a área de moda também e também com a questão, né, social. Então, eu estou aí fazendo essa junção de áreas, né, para aumentar o repertório, não só na moda, né, que a gente não estuda somente o que você vai vestir na próxima semana. É uma questão toda comportamental, social, que a gente analisa, e principalmente quais faltas que estão tendo, né, nesse mercado, que aí é justamente aonde a gente consegue a inovação. E aí, esse ano, né, no meio desse processo meu com a recuperação pós-cirurgia, eu fiz a minha cirurgia de amputação em janeiro, no meio de janeiro. E aí, eu tava ali, assim, sem perspectiva do que eu queria fazer, do que eu poderia fazer. Então, a minha professora, uma ex-professora minha, mandou mensagem perguntando: e você não vai escrever o projeto pro PNAB, não? Eu tipo, não sei. Aí ela: então, as inscrições vão fechar depois de amanhã. Aí eu: meu Deus, será que eu dou conta de escrever? Era sexta-feira, será que eu consigo escrever até domingo? E aí eu entrei, assim, no hiperfoco e comecei a escrever o projeto sábado de manhã e fui até de madrugada, umas 2, 3 horas da manhã que eu fui dormir, direto fazendo o projeto. E aí eu, tipo assim, foi tudo se encaixando, sabe? Eu fui pensando numa coisa e aí eu encontrava uma ideia e aí eu conseguia casar com o que eu tava ali me propondo logo no início. E aí, assim, virou uma construção fantástica. Esse projeto é uma capacitação em modelagem, que é uma das principais dificuldades de se desenvolver a modelagem inclusiva é pensar como que eu vou encaixar esse aviamento, esse recorte diferente que eu preciso fazer, e todas essas questões. Então, a modelagem ali, que eu vim estudando bastante nesses projetos de coleção e também por minha conta mesmo, aí eu resolvi também compartilhar, porque é um conhecimento que está faltando muito no mercado e ele precisa ser melhor explorado. O mercado de moda inclusiva, ele movimenta bilhões e bilhões anualmente, e muita gente aí pode estar deixando até mesmo de ganhar dinheiro porque não conhece ou reconhece, né, essa área. E principalmente a questão da moda inclusiva vista por um viés estético, porque a moda inclusiva, ela surge, né, com teor medicinal, porque as roupas eram para hospitais, para poder facilitar o acompanhamento ali do cuidador, do médico e tudo mais. Então, pessoa com deficiência, ela nunca teve, nunca assim, não vou dizer nunca, né? Ela não tinha acesso a essa moda por estética, para ela vestir-se porque ela realmente gosta, porque aquilo representa ela, combina com a sua identidade, com a sua personalidade e tudo mais. Então, essa é uma questão que eu valorizo muito nas minhas pesquisas, que é o principal, funcionalidade, e logo em seguida, e muito importante, a estética.
0: Ô Samantha, quando a gente fala sobre moda, existem vários temas que a gente pode, né, seja sobre ecologia, né, sobre o consumo que a moda tem na sua produção, mas quando a gente fala, por exemplo, né, da estética feita na moda hoje em dia, normalmente corpos que não são, que não têm deficiência, já sofrem, né, pra achar, né, desse jeito que você falou aí, que normalmente as pessoas escolhem o que acham, né? Não há essa possibilidade como os outros corpos, né? De pessoas magras, enfim. Certamente esse seu projeto é uma quebra, né?
1: Sim.
0: Porque a moda faz hoje em dia.
1: A gente precisa pensar que existem várias vertentes de pesquisas teóricas que abordam da onde que surgiu a modelagem como a gente conhece hoje.
0: Uhum.
1: E um dos pontos que eu acho muito interessante é que a modelagem padrão PMG, ela surgiu por causa das grandes guerras.
0: Uhum.
1: E aquele padrão, ele foi definido através do corpo masculino, o P, o M e o G, e nada mais. E aí isso mudou todo o mercado que a gente conhece e não saímos disso, né? Os corpos mudaram e muitas demandas surgiram, né, pelas deficiências, inclusive. E aí a gente continua seguindo esse padrão, que inclusive tem uma pesquisadora chamada Garland, que ela fala que ele chama de normato, padrão normato das modelagens, né? Então, essa questão ali desses corpos diversos, a gente, uhum, também precisa pensar que o corpo, né, o corpo gordo também, ele tem essa dificuldade de vestir porque ali é PMG. E, inclusive, a gente percebe isso muito no mercado, que esses tamanhos também, eles vêm diminuindo. O tamanho G que a gente vestia há 15 anos atrás não é mais o mesmo tamanho G que produzem hoje, né? Então, a gente encontra todas essas diversidades. E um fato também muito importante que a gente tem que pensar e analisar agora, já até por uma perspectiva mais de reabilitação, é que as pessoas com deficiência, dependendo de sua deficiência, elas terão mais dificuldade em exercer a sua rotina e praticar atividades físicas. Então, a tendência é que o corpo, ele vai engordando naturalmente, e aí chega um ponto que pode ser mais complexo ainda encontrar roupas, justamente por causa desses fatores, né?
2: Ó, só para a gente fechar esse bloco aqui, para a gente ir para o intervalo, talvez precisa chegar até o empresário, né? A pessoa que tem a decisão de tomar. Seria uma presença, né, ilustre na Divinópolis Trente, mas é uma bolha que fica só entre eles ali, sindicato, FIENG, CDL, e talvez não chegue até eles esse tipo de comportamento, que às vezes é excludente, né? Então, assim, pessoal aí da comunicação aí, da prefeitura, né, Secretaria de Desenvolvimento, sempre tem lá o Douglas, né, que fica escutando na rádio e repassa as críticas, né, para as secretarias, as críticas e também as reclamações, né? Então, Douglas, se você estiver nos ouvindo, faça chegar até o pessoal aí da Secretaria Municipal de Desenvolvimento Econômico e também da Cultura, porque ela perpassa também pela cultura, porque é uma rubrica da cultura. Para chegar a ambientar o espaço com temas relevantes, né? A gente vê aí temas aí como vender mais, como vender na Shopee, como vender no Marketplace. É muito fácil pensar só em vendas e não humanizar a discussão, né? Eu acho que a Divinópolis Trend, a Semana Municipal da Moda, ela foi pensada para isso. Para a gente reconhecer as nossas fragilidades, né? E potencializar o que a gente tem de melhor, que é moda, fabricação própria. Né? Quando eu participava da reunião, né, principalmente nas outras que nós tivemos, as outras séries que a gente teve da Semana da Moda, se discutia muito as roupas que vêm de São Paulo, de Goiás. O pessoal sai daqui, vai lá comprar e traz aqui. O pessoal vem de fora comprar, mas essa roupa eu vi lá em Goiás, essa roupa eu vi em São Paulo. Então, assim, se discute muito o comércio, a venda, cifras, números, e não se humaniza a discussão. Né? E a gente precisava rever, né, os temas, quem sabe, para o próximo ano, já que todo o formato da Divinópolis Trend já está fechado, não tem como mexer nas pautas, mas fica aí um recado, né, para o pessoal que administra o evento. Prefeitura Municipal, Sinvest, Sindicato dos Vestuários, a Secretaria de Desenvolvimento Econômico, a Secretaria de Turismo, que Divinópolis também é o turismo comercial. Então, assim, repensar os temas a serem discutidos. Tem uma empresária aqui da Rua Pernambuco, a Di, lá da Toniel Confecções, não sei se você conhece. Ela vende roupas lá com numeração até 94.
1: Conhece
2: muito. E ela disse que um dia ela estava sentada assim, sentada não, nem encostada na porta, porque não entrava cliente, e passou uma mãe com uma adolescente e começou a rir. Não, mãe, número 94, kkkk, começou a rir. Diz ela que, na hora, ela falou, moça, volta aqui, por favor. Aí ela falou, o quê? O que aconteceu? Não, por que você está rindo da numeração? Você acha que não tem gente que usa essa numeração? Não, moça, mas 94? Ela falou assim, entra aqui na minha loja. Ela chamou a pessoa para dentro da loja e mostrou uma peça, né, com essa numeração. Ela falou, mas tem gente que usa isso? Ela falou, tem. A minha loja é especialista em tamanhos maiores. Então, assim, antes de você fazer uma crítica, né, você é uma menina jovem, bonita, né, você até deu uma gargalhada, pensa nessas pessoas que precisam usar numeração maior. Né? E aí a gente está trabalhando aqui a pessoa com numeração maior e você acrescentou a cereja do bolo para a gente discutir, né, talvez nos espaços que são devidos. Né? É lá no empresariado que a gente tem que discutir isso, né? E chamar eles para essa reflexão, para humanizar. E um número, tamanho maior, e uma peça para a pessoa com deficiência, com esses temas aí, como vender na Shopee, como vender no Marketplace, vai vender horrores, porque às vezes não tem isso no Brasil todo.
1: Sim.
2: Por que não colocar esse tema e falar, ó, agora a gente vai colocar esse tipo de moda também no Marketplace, também na Shopee, para que mais pessoas tenham acesso.
1: Exatamente.
2: Vamos para o intervalo? A gente volta dentro de 3 minutos.
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0: De volta com o Panorama Geral, agora é meio-dia e 48. Estamos recebendo aqui a Samantha Nunes, que é produtora, designer de moda e pesquisadora em moda inclusiva, diversidades e comportamento. Ô Samantha, a gente conversou muito, né, aqui sobre a importância do seu projeto, mas para a gente, né, terminar esse assunto, gostaria que você falasse como que vão ser as inscrições, né, alguns canais que a pessoa, né, que está ouvindo o Panorama pode acessar para saber um pouco mais desse projeto.
1: Sim, esse projeto está com as inscrições abertas até hoje, às 23h59, e aí eu vou fechar o formulário. As inscrições elas são abertas para designers, modelistas, costureiros, estudantes e professores também da área de moda que tem ali já um conhecimento básico e prático nisso, porque o que a gente vai trabalhar ali são as adaptações e não como construir uma peça do zero. Então, a gente já tem que ter uma formação, já conhecimento ali da base para a gente fazer a construção em cima. O curso ele tem somente 10 vagas. Eu vou fazer a análise e processo seletivo dos perfis que estão se inscrevendo e vou liberar o resultado, né, ao longo dessa semana, porque ao longo dessa semana no cronograma eu coloquei, eu acho que na quarta-feira, se não me engano, quarta-feira, porque as aulas já começam nesse sábado, vai ser todo sábado. É uma carga horária de 60 horas o curso, então é um curso bem completo mesmo. E vai ser todo sábado lá no Cefet, que é o lugar onde a gente conseguiu aí apoio para poder estar usando o espaço e também tendo qualidade também ali no ensino com o maquinário que eles têm, né, as mesas de modelagem e tudo mais. Então, teremos um espaço bem adequado para essa formação. Vocês podem acessar o link de inscrição no meu perfil no Instagram, ele está disponível na bio, e o meu arroba ele é ssamantha, com TH, Nunes. Tem dois S mesmo no começo, eu falo sempre isso, que sempre me pergunta, é um S antes mesmo? Tem um S e aí o meu nome, Samantha, com TH, Nunes. O TH também, né? Vamos destacar, não é para escrever com TH.
2: Mas aqui, é interessante também, você deixa talvez o seu WhatsApp.
1: Sim,
2: porque aí a pessoa vai falar, me manda o link, aí você manda.
1: Ou também podem me chamar lá no WhatsApp, meu WhatsApp é 379-8852-7573. Eu vou repetir de novo. É 379-8852-7573. Aí podem me chamar lá que eu mando o link para se inscrever, tiro qualquer dúvida que tiverem. E é isso.
2: É isso aí. Ô João, só lamentando aqui a falta também de divulgação dos editais.
0: Uhum.
2: Esse poder público municipal, né, decidiu, né, agora com mais propriedade, é uma nova gestão, embora seja da mesma chapa, o prefeito anterior não divulgava, ele mal divulgava as verbas de escritórios da saúde, que era obrigatório. Não se fazia muita divulgação. E é um erro de muitas prefeituras não utilizar de rádios, televisão, para divulgar bons projetos. Uhum. A PNAP está aí, né, eu te aconselho, também tem recurso lá para moda, para você se inscrever também, para que as pessoas, né, saibam, né, quantas coisas boas nós temos aí. Talvez fique a gente de fora porque não se divulgou. Então, atenção, prefeitura, bota a boca no trombone, divulga, né, a Lei Aldir Blanc para muitas pessoas saberem e se interessarem em se inscrever. Olha que coisa boa. É um recurso da Lei Aldir Blanc, estadual, né, no seu caso, que também, né, é dever do Estado também fazer a divulgação, para que muitas pessoas tenham acesso, sejam incluídas, né, a partir do momento que elas têm uma ideia, que elas têm um projeto. Então, assim, é de grande valia a gente falar isso, porque, olha para você, o fruto desse recurso que está chegando para a cultura, né, o benefício que vai trazer, o antes e durante e o depois, né, que vai acontecer esse curso. Então, a Samantha passa e talvez vai vir outras pessoas também com o mesmo propósito. Eu me lembro também que o pessoal aqui da Silvana Mares, né, grande abraço para eles, que eles pediam sempre a divulgar. Raimundo, lá no arroba nosso, lá no, no, no, na, na divulgação da nossa marca, sempre coloca all size. O que é all size? Eu falei, ué, qual que é a diferença? All size, Raimundo, é quando toda coleção tem todas as numerações. Então, tem loja que não, tem loja que só faz até tal numeração, porque o público dela é esse. A nossa loja tem o diferencial de ser uma loja all size. Então, se eu fizer aqui um modelo de roupa, vai ter todas as numerações para atender todo o público. Que bonito isso, né?
1: A gente tem aí ainda algumas marcas em Divinópolis que valoriza isso, e isso é bom demais.
2: É bom demais escutar isso. Vamos para um intervalo rapidinho, para a gente colocar o calendário do dia, porque na volta é dar tchau e as considerações finais.
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0: Esse é o som de Mastus com Leite. Para encerrar o panorama geral de hoje, dessa segunda-feira, Samantha, queria agradecer pela sua presença, agradecer por saber desse projeto, né? Por esse empenho em fazer essa moda que a sociedade precisa, mas que muitas vezes, né, as empresas, né, as pessoas da confecção não atentam para isso. E eu tenho certeza, né, Raimundo, que vai ser o primeiro projeto de muitos, certamente outras pessoas serão inspiradas por esse projeto para fazer moda para essas pessoas que precisam tanto, né? Precisam ser ouvidas e atendidas também pela moda.
1: Sim, eu estou bem empolgada com essa formação. E eu acho que ela vai trazer uma contribuição muito significativa para a nossa cidade. E além de tudo isso, no final dessa formação, né, a gente vai fazer a apresentação dos resultados, a gente vai ter ali um material escrito sobre como um memorial de todo o processo que a gente desenvolveu. Então vai ser possível compartilhar ainda mais esse conhecimento e também utilizar muito da nossa própria cidade como inspiração, porque a gente vai criar uma coleção conjunta, né? A gente vai aprender a modelagem e precisa aplicar para poder testar.
2: Maravilha.
1: Então, a gente vai se inspirar. Esse é o spoiler que eu vou dar. A inspiração que a gente vai trabalhar é justamente a nossa própria cidade.
2: Olha, você está numa cidade considerada capital mineira da moda. Né? Não é pouca coisa, não. Né? Aqui tem que dar o exemplo, né? Exato. Aqui tem que dar o exemplo, fazer o dever de casa, né? Já marquei aqui na nossa live aqui o Sinvest, o próprio SOAC, né? Que capacita pessoas. O SOAC tem um projeto magnífico ali de fortalecer aí o setor confeccionista, atendendo o pessoal do Bolsa Família, que é atendido pelo CRAS, para que a pessoa possa sair da situação de vulnerabilidade. Tem um curso gratuito, né? De modelagem e costura industrial. Pena que muitas das vezes o povo acha assim, não, esse público aqui é obrigado a trabalhar em fábrica. Não, às vezes a pessoa quer ser faccionista, que seja, quer fazer conserto de roupa, que faça. Não é obrigado a ir para a fábrica. Mas se a pessoa tiver vocação, né, os cursos são para isso. Samantha, considerações finais, telefone, redes sociais novamente, para a gente fechar o programa de hoje.
1: Obrigada, Raimundo. Agradeço muito novamente pela participação aqui, pelo espaço. Vou repetir novamente os contatos, né? O meu Instagram, onde eu estou compartilhando sobre o projeto e onde está o link do formulário de inscrição, é @ssamantanunes. E o meu WhatsApp é 37988527573. E aí, qualquer coisa, fico à disposição para poder compartilhar o link, tirar dúvidas. E lembrando que as inscrições, elas se encerram hoje mesmo, à meia-noite. Então, procura logo lá e preencha o formulário.
2: É isso aí. Vambora?
0: Vambora. Valeu, Raimundo. Até amanhã.
2: E depois a gente traz mais informações sobre a PNAB Municipal aqui no nosso Instagram. E também sobre a Divinópolis Trend, que começa... Né? Oficialmente começou hoje, né? Claro, mas os eventos vão começar a partir do dia 5, tá bom? Beijo no coração, até amanhã, se Deus quiser. E claro, né? Fique com ele agora, Sérgio Santiago. Até amanhã.

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5: Muito bem, hoje é segunda-feira, né? Tava numa saudade dos meus ouvintes, camarada. Você sabe que na segunda-feira eu faço o último programa aqui à tarde, na sexta. Dá na segunda-feira, parece que tem um mês que eu não falo com vocês. Ô, saudade marvada, não é, Zé?
6: Eu não quero nem saber, a gente combina uma coisa, você faz outra. Era eu que ia falar primeiro da segunda-feira. Você é muito xereta, muito atrevido. Boa tarde, boa noite, lá com Deus.

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1: Essa tal modernidade, nosso rancho é só saudade. Coisa bonita, hein, senhor? Jefferson Moraes e Evelyn Duarte. Essa dupla eu não conhecia, não? Já viu falar dessa dupla aí? Boa, absurdo demais da conta, camarada. É, tem o estilo, tem bem o estilo, mas a voz dele também é espetacular, bem suave, bem amenizada, bem, né? Impressionante. Não veio a palavra, mas disse harmonizada. Pronto! Chegou tarde, mas chegou junto, né, senhor? Harmonizada. Muito bonito, viu? Jefferson Moraes e Evelyn Duarte. Os nomes artísticos estão faltando, né? Tá faltando. Tá bom também. É importante. O que tem de nome artístico bonito por aí e um bocado de gente que não canta bulhufas, né? Hã? O que tem de frango de granja querendo ser caipira é impressionante, senhor. Boa, viu, irmão? Boa. A sua interação, a sua participação é impressionante, cara. Você é bom nisso, viu? Aqui, Dona Giovanni Santiago, eu quero essa letra aí, viu, Dona Giovanni? Por favor. Deixaria tudo. Gostei dessa expressão. E ninguém quer plantar, só quer colher, só quer comer. Como é que come se não planta? Se não carpe o terreno? Se não bota lá pelo menos um esterco de galinha, não é? Se não pode comprar um esterco melhor, põe esterco de galinha, esterco de boi, não é? Então... Muito bem, vamos deixar de prosa, vamos entrar aqui com o Bebum, João Bosco e Vinícius e Léo Magalhães. Daqui a pouquinho tem Enquanto o Sol Brilhar com Mato Grosso e Minhas Tias. Ô, Maura de Leia, esse aqui não tem Daniel não, viu? É só Matão e Matias, tá? Do jeitão que o seu ídolo lá fala, Matão e Matias. Não adianta, o Daniel não erra. Falou em Mato Grosso, a palavra não entra na cabeça dele, é Matão, né? Do jeito que começou a dupla Matão e Matias. Aqui um tiquinho, viu? Agora 1h08. Boa tarde, boa segunda-feira, boa semana para mim, para você, para os meus, para os seus, enfim, para todos nós. Amém?
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0: É nós, o velho foi, deu um pulinho ali, passou um caminhão ali, um caminhão da prefeitura, cheio de privado, o velho fica doido. Por que que velho não pode ver privado, hein, seu Curisco? E quando ele vai, nós fala dele, né, senhor? Então.
1: Pois é. Você é tonto, você fica de costas. Você tem, você parece cavalo de carroça. Cavalo de carroça coloca aquelas viseiras. Aquelas viseiras neles assim, é só ver pra frente. Olha eu aqui, só. É, cara, burrice desse século credos. Burrice, tem uma coisa que ele falta, é um tantão de gente que cobra a presença dele, não é? Claudinha. Claudinha, mãe do. Mas.
2: Bem
1: É,
2: feito,
1: pois
2: bem
1: é, pois
2: feito.
1: é. Então. Um abração para Juliana Botelho, lá na comunidade dos Buriti, tá? Um abração para o Jairo e a Eva, para Eva Altiva. Dois nomes, né? Dois nomes. Eva Altiva, lá no Córrego do Paiole, viu? Um abração para minha amiga Lourinha, que mora lá no Córrego do Paiole. Um abração para você, minha amiguinha. Quando eu mudei para aqui, essa minha amiguinha, a comadre do João lá da Casa do Pito, da Casa do Cigarro, né? Ela não tinha um fio de cabelo preto. Agora está o contrário, não tem um fio de cabelo branco. Não, ela não tinha um fio de cabelo branco na época. Pronto, agora consertei a tempo. Quase que a ponte caiu, né? Você virou pinguela. Ela não tinha um fio de cabelo branco, cabelo pretinho, camarada. Parecia Calvão, né? Agora ela não tem um fio de cabelo preto, ela ficou loura. Um abração para você, viu? Minha amiga, tudo de bom para você. Um abraço para Simone Gonçalves e o filho Miguel, lá no bairro São Judas. Alô, gente boa do bairro São Judas. Alô, Zilinha. Zilinha morou muitos anos no São Judas, mas só agora que ela voltou para São Sebastião do Oeste é que eu descobri que ela é de São Sebastião do Oeste. Morou aqui com nós um tempão e voltou lá para o terreninho, para a fazendinha dela, tá lá quietinho, ó. Só recebendo o telefonema da filha que está lá na Espanha. Não é, doutora Elaine? Um abração para vocês aí na Espanha, viu? Agora, 1h14 e meio. Boa tarde, vai mais uma? Vamos nessa.

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2: Camarada, camarada, esse matão, como diz o Daniel, bonito ele não tá não, senhor, bonito ele não tá não. Ele tá que nem ginipapo maduro, que ginipapo caiu. Caiu semana passada e ninguém viu, porque tá lá murcha no chão. A cara do matão tá desse jeito. Mas a voz, camarada, a voz do cara não muda não, meu. Tem um rapazinho cantando com ele, o Matias, acho que é sobrinho dele esse aqui, sabe? Acho que é sobrinho dele. Yeah. Impressionante como é que a voz do Mato Grosso não muda, camarada. Incrível, né? Até tem uma mocinha aqui que vai cantar uma música que não tem muito a ver com sertanejo, mas em qualquer canto que roda essa música, ela cai matando. A Melinha, acho que foi a Melinha, né, Raimundo, que gravou essa música, rebentou. Mas ganhou cobre demais cantando essa música, rapaz. Passa um tempão, passa anos e anos, vem uma outra que, com a voz muito parecida com a voz da Melinha, cantando a mesma música. Presta atenção, Bissunta, Vanessa da Mata.

0: Eu não sei, não. Eu não sei se é porque eu tô sensível demais hoje, né? Como diz aquela dupla. Eu não sei se é porque eu tô sensível demais. Até agora nós estamos rebentando, camarada. Essa música aqui, ó. Eu esqueci de falar do Chitão e Chorozinho. Falei lá em cima, aquela dupla que não tem nome artístico, Jefferson Moraes e Evelyn Duarte. É o nome da dupla. Eles cantam bonito, suave, igualzinho, bem muito parecido. Não querendo imitar, porque a gente vê que é a voz 100% deles, né? Mas canta muito parecido com Chitoró e Chorozinho. E agora que participou aqui o Chitoró, né? Com a xeretice do Chitãozinho, né? O Chitãozinho é o de chapéu. Faz cala a boca. Não adianta você falar que eu não entendo, né? Ele faz a segunda voz, é. É apoio. Agora usa falar apoio. Como é que a coisa muda, né, rapaz? Essa primeira e segunda voz. Agora é cismar de falar. Não, eu canto com a dupla fulano. Eu sou fulano da dupla fulano de tal. Eu que faço o apoio. Você faz a segunda voz, velho. Você faz.
1: Tá mudando. O coral na igreja agora é sustentação de cântico.
0: Sustentação é quem vai fazendo grave, né? Vai fazendo o grave, que eu fazia na época, né? Quando eu cantava no coral. Eu fazia sustentação. Muito bem. Dá mais uma, cara? Nós vamos faturar. Então vamos faturar, porque segunda-feira eu tenho um monte de carnê para pagar. Ô Raimundo, você já chegou a pagar conta? Você é um menino novo ainda. Você está comendo 50 anos. Você... Pois é. Então você não chegou a pagar conta no carnê, né?
1: Paguei.
0: Eu, quando eu vim da Serra Gaúcha, eu trouxe uma maleta do tamanho dessa, cheia de carnê que eu quitei lá para vir embora. Sabe? Aí eu fui na Arapuã para comprar um 3 em 1. O cara chegou, levei a maleta cheia de carnê, tudo quitado. Aí o senhorzinho falou assim, seu crédito é muito bom, só gosta muito de pagar suas contas e tal, mas aqui para nós não vale não, isso é de outro estado. Tem base, rapaz. Aí eu fui, voltei lá na farmácia do Heleno, da drogaria de Vinópolis. O Heleno, meu amigão, o Heleno era psicólogo, sabe? Psicólogo não era formado, mas não tem psicólogo que ganha do Heleno quando ele ainda era vivo, que ganhasse, né? Ele olhou para minha cara e falou assim, deu algo errado, caboclo? Falei, por quê? Sua cara tá de quem comeu e não gostou. O que aconteceu? Aí eu abri a maleta e mostrei para ele. Aqui, Helena, essa maleta aqui só tem carnê quitado, porque eu vim lá do Rio Grande do Sul, não estou pensando voltar mais para lá. Então, quitei os carnês e vim embora. Era em torno de uns 15 carnês. O que tinha menos quitado, tinha três parcelas quitado. Aí ele falou assim, você foi aonde? Eu falei, naquela loja da frente ali, ó. Ele olhou, tá vendo aquele rapaz lá que te atendeu? Ele é meu irmão, eu vou ligar para ele. Aí ligou e falou assim, sarva de Parma para você, viu, caboclo? Acabou de cancelar o crédito de um camarada que veio da Serra Gaúcha, cheia de carnê quitado, e ele foi te comprar um radinho merreca aí, e você não vendeu para ele, caboclo? Pegou, desligou o rádio, desligou o telefone. Pode ir lá agora. Não, não vou lá não. Vai, você vai sim. Não, vou embora lá pro hotel. Morar no Iris Hotel. 2 horas depois, chega um menino suado, fazia um calorão danado. Chega um menino empurrando um carrinho de mão com som, um gradiente que eu comprei, sabe? Um gradiente. E eu tava lá no Che Salim, ainda tinha o Che Salim na época, tava lá almoçando. Aí o Tiãozinho, dono do Iris Hotel, certo, Santiago? Acabou de chegar seu som aqui. Que som, rapaz? Comprei som não, senhor. Aí continuei almoçando. Chego lá, o Tiãozinho tá lá fuçando o 3 em 1. Ô, Heleno, você não quis ir lá, eu mandei levar, ué. Muito bem. 1:27 depois da prosopopeia toda, vamos faturar com 30 brabo.
2: Quantas horas aí?
0: Acabei de falar, 1:27 e meio, mala sem alça.
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0: O Elza Farner, você gostou daquele vídeo que eu mandei para você, hein? Daquele casal de senhores e senhora de aproximadamente 50 anos de casados, baseado no cabelo loiro dela e a barba loira do marido, tá? Eles têm aproximadamente 50 anos de casados. E eu mandei esse vídeo para a Elza Farner, lá da Leymar. Eu mandei a semana passada, chegou ontem, né, Elza Farner? Não, chegou sexta-feira, né, Elza Farner? Eu mandei quinta-feira da semana passada, esturdião, né? Aí ela passou assim: é muito triste para quem já perdeu a mãe. Eu falei, não estou entendendo, porque o negócio está em inglês, sabe, Raimundo? A música é em inglês. Mas é tão sensível, tão bonita a música, que embora a mente, como diria o Dorico Paraguaçu, embora a mente eu entenda muito pouco ou bulhufas de inglês, Algumas frases, algumas palavras, a gente via que ela estava cantando, chorando, mas as lágrimas, tá? Descendo do rosto, o marido dela também cantou, mas não participou com ela dessa edição, tá? Chorando, as irmãs dela, um bocado de irmãs, também chorando enquanto ela cantava uma homenagem póstuma à mãe que já tinha ido acertar com Deus. E eu passei para a Elza Farner, ela passou na hora de volta. Não passou a música, passou a prosa, né? A prosa. Sérgio Santiago, para quem já perdeu a mãe, tem razão de... Para quem já perdesse, tu perdesse a tua mãe, Sérgio Santiago, disse, já. Perdi minha mãe há mais de 20 anos. Ainda choro por ela até hoje. Ela falou, nem precisava falar. Eu conheço você, conheço seu sentimento. Ela é impressionante, a Elza Farner. Impressionante. Está me ouvindo lá. Estou mentindo, Elza Farner? Ora, pois. Quero mandar um abraço para o João Batista, lá no bairro São José. Ô Milton, da padaria. O João Batista acha muito bom quando eu falo que ele anda com a bicicleta só para apoiar. João Batista, o primo do Milton, ele mora no Tietê de baixo, né, de cada anel rodoviário, para quem mora aqui no centro. E ele anda, a gente só vê ele empurrando a bicicleta. E eu estava chegando lá no bairro e ele estava saindo lá de uma farmácia. Eu falei assim, ô, primo do Milton... Ele tornou colocar a bicicleta. Bicicleta dele é daquelas que tem que voltar o pedal, né? Aquela bicicleta 1900 antigamente, tem que voltar o pedal para encostar em algum lugar. Pois ele achou um jeitinho e foi lá conversar comigo. Sérgio Santiago, eu acho bom, absurdo quando você fala de mim com a minha bicicleta. Um abração, viu, João Batista? Gosto absurdo de você. Um abração para Dalva, lá em São Sebastião do Oeste, para Floriana, bonito o nome, né? Floriana e a sua irmã Dulce, no bairro Bonfim, em Carmo do Cajuru. Um abração para Roberto Fonseca, o Sérgio Silva ia aí agora de manhã fazer uma visita a você, mas nós tivemos um didim de prosa, a família toda hoje, e acabou atrasando, o nosso didim de prosa foi das mãos tudo, sabe? Acabou atrasando, eu acho que ele ainda vai aí hoje falar com você. Falou, amigão, te dá aquela força aí na antena que você está colocando aí, ó. A antena que você está colocando na sua rádio comunitária é igual a que o Sérgio Santiago encontrou, fez o projeto e o Antônio Pinto teve trabalhava no arremate. Porque o Sérgio Silva é xereta, pior do que o pai, né? Pior do que o pai. Um abração. 1:35, boa tarde, boa semana para todos nós.
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0: trem melhor, você não cantasse no rabinho da música. Ele fica aqui, pede o Raimundo pra deixar o microfone aberto, espirra no ar, faz um tantão de barulho suspeito no ar aqui, você nem nota. Só pra no final da música ele ficar cantando que nem carro cantando baixão, né? Carro cantando baixão. Sapo cantando lá no fundão da cisterna.
1: Obrigado, viu, Zé? Obrigado, Zé. Você contou um negócio. Você sabe que hoje são três, né, Raimundo? Três, pois é. Amanhã, ô Zé, você sabe que dia que é amanhã, Zé?
0: Amanhã é o quarto dia. Oh, meu Deus do céu, minha Nossa Senhora Aparecida. Amanhã é o quarto dia do mês. É dia de eu receber meus cobres. Será que a Telé ele esquece pra me pagar minha merda?
1: Vou esquecer, mas é nem, né, Zé? Vou esquecer, mas é nem. Eu gosto... Ô, dona Giovana de Santiago, faz um favor pra mim. Tira essa letra aí pra mim, por favor, moça da capital. Eu gosto de todas as músicas, viu? Desse camaradinho aí da cabeça raspada. Esse camarada é inteligente, que é danado, esse cantor, esse moreninho aí, ó. Ele já é careca faz tempo, senhor. Mas ele raspa a cabeça com a máquina número zero para o povo pensar, gente do céu. Nós te conhecemos, senhor. Nós te conhecemos quando você começou a ficar careca, rapaz. Qual é a tua, meu? Agora, faltando 17 minutos e meio para as duas, boa tarde.
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2: Que lindo!
3: Lá na
2: gente,
3: minha,
2: muito mais após pra essa
3: lá boca, nas paineiras, quando o povo viajava da Baité pra Morada Nova, pra beira da represa, lá pra boa de pescar, né? Atravessava a barça, que era feita de tambor de 200 litros. A barça tinha 48 tambores de 200 litros e atravessava caminhão, atravessava ônibus, porque tantão de gente atravessava a barça. Um dia a barça afundou, vazou, arrancou a tampa de 4 tambores, 2 da frente, 2 da trás. E aí ficou balangando, eu jogava o caminhão para lá, jogava para cá, o ônibus ficava balangando. O motorista, o chofer era jardineiro na época, jardineiro Chevrolet, né, aquela de puleiro em Riba. Começou a cair os trem tudo lá de Riba, aí o chofer estava lá agarrado no volante, desceu, botou dois tocos na frente, um toco na frente, outro toco na trás da jardineira, para a mulher não cair dentro d'água. Sérgio Santiago da Concórdia da Paineira. Ele estava lá dentro, ele estava com as trouxas lá dentro, era mala que falava, mala era só rico que tinha, né? A gente, os mais, assim, mais menos abastado, né? Para não dizer que não tinha cobre nenhum, andava com um saco daqueles carregar carvão, botava a roupa ali dentro, fazia uma trouxa, né? Então, a gente lembra das coisas, a gente lembra das coisas.
4: Yeah. Ah, meu Deus do céu, que coisa, Raimundo. Como é que chama a moça lá? Como é que chama o lugar que ela mora? Dona Giovanna Santiago. Grave esse negócio aí pra nós, Dona Giovanna. Pera aí, que nós vamos fazer qualquer coisa aí. Depois nós fala dela aqui, ó. Porque a Dona Giovanna vai gravar aí. Nós mostrar pro Sérgio Silva. O Sérgio Silva e a namorada dele foram lá em Leandro Ferreira ontem. Vazaram, abraquearam aqui, vazaram aqui. Foi parar lá em Leandro Ferreira. Pra rezar lá pela essa... Não, é sério. Ele e a Patrícia, não, que Patrícia, a Michele, foram parar lá no Leandro Ferreira para pedir o Padre Libério. Foi lá na igreja, lá no altar do Padre Libério, pedir pela saúde do Santo Santiago, nosso filho do meio. Ô, gente, tanta gente que, graças a Deus, nos ajudaram a ajudar a saúde do meu filho. Desde que eu comentei aqui, foi muita gente que ligou dizendo, olha, eu incluí o nome do seu filho nas minhas orações. Semana passada, a doutora Sandra Regina, a psicóloga, falou comigo, falou, Sérgio Santiago, como é que chama seu filho do meio? É Sandro Santiago? Eu falei, sim, senhora, doutora, sim, senhora. Não, porque eu estou rezando por ele, pela saúde dele, lá no meu rosário de orações. Falou bonitinho, né, Sérgio? Meu rosário de orações. Um abração para você, viu, doutora? E você trata de ficar quieta aqui em Divinópolis, viu? Tretou, relou, ela vaza para Itaúna. Ela é de Itaúna. Gente, ela gosta tanto de Itaúna, a doutora Regina Márcia, a psicóloga, que ela sai daqui na segunda-feira para passar fim de semana em Itaúna. Vocês aguentam um trem desse, gente? Tá doido? Muito bem. Ô, Dona Giovanna Santiago, agora já dá para você gravar e para mostrar para o seu filho, para o nosso filho, né? Sérgio Silva. Essa que pediu, como é que chama o lugar, a cidade, a comunidade dela, Raimundo?
5: Eliette. Nova Serrana. Aveias Claras, né?
4: O quê?
5: Aveias Claras.
4: É, eu chamo lá de Águas Claras. Areias Claras. É um negócio desse aí. E quem é que deu notícia? Foi o Sérgio Silva. Ele foi passando por Nova Serrana. Depois, eu perguntei para ele, você passou Nova Serrana, o anel rodoviário, virou à direita, fez a curva formando um A e voltou de novo para ir lá para Leandro Ferreira. Ele falou, foi isso aí? Foi isso, eu voltei, papai, ele me contando. Eu pensei que eu estava voltando para casa de novo. Eu desci de asfalto e voltei. Eu fui parar lá em Leandro Ferreira, lá no túmulo. É o túmulo ou o altar que tem lá do Padre Bélio?
5: Acho que é o túmulo.
4: É, né? Ah, muito bem. Eu quero agradecer penhoradamente todas as pessoas que nos ajudaram a ajudar, nos ajudaram a rezar, a pedir a Deus, pedir a Nossa Senhora Aparecida, pedir todos os santos pela saúde do meu filho Sandro Santiago, porque ele está, graças a Deus, muito bem, né? O último exame que ele fez, a bateria de exames que ele levou lá para a médica, o calhamaço de papéis. Onde é que está o pleonasmo? o calhamaço de papéis. Aí a doutora falou, Sandro Santiago, você está muito bem. E ele, graças a Deus, né, doutora? Muito bem. Agora, faltando 9 minutos e meio para as 2, boa tarde.

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2: 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Pai, afina a viola.
3: Sérgio Santiago da Concórdia da Paineira, você canta bonitinho demais no rabinho da mula, mas amanhã é o dia 4, é o último dia do mês que tem banéba, pra não me enrolar, deixa eu mentir aqui pra vocês. Ô gente, o velho é chato, xereta demais, cantando no final da música. Vou chamar aquele homem lá, o fazedor de tamborete lá de Carmo Cajuru, pra chamar a atenção dele, o capivara. Sérgio Santiago da Concórdia da Paineira, você canta muito bonitinho, menino. Pronto, agora salvei meu pagamento de amanhã. Se eu não falasse assim, o que é que você tá me olhando, velho? Tô falando que você canta bonitinho. Você tá encarando eu, velho? Tá, por acaso o senhor não tá com meus copos pra me pagar amanhã, não, velho? Boa noite, algum Deus.
2: Rapaz do céu, que coisa, hein, Zé? Ele amanheceu segunda-feira muito doido, Zé Cruz Credo. Gente, o supermercado BH, da Autorama, está precisando de atendente de frios, tá? Auxiliar de loja, operadoras e operadores de caixa, repositores de mercadoria e serviços gerais, limpeza. Todas as funções com idade acima de 18 anos, inclusive para maiores de 50 anos também. E não precisa experiência. Leve seus documentos pessoais lá na Autorama 1210 e fale lá com Pedro, com o Robson, que é o gerente geral, né? Sempre que eu falo do Robson, é difícil falar com ele lá, porque ele é gerente de todas as lojas do BH aqui no Oeste das Minas, né? Mas se você falar com o Pedro ou com a Fernanda, eles ligam para o Robson e ele dá o chamegão, aprovando aí a sua vaga, o seu emprego, tá legal? Informou Utilidade Pública. 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
5: Duas e dois.
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2: Padre Zezinho, camarada, olha aqui, Padre Zezinho, cantor, um grande cantor e um grande pregador, um grande padre. Eu sou fã do Padre Zezinho. Aqui, ó. Segunda ou terceira vez que eu vejo uma foto dele aqui nas redes sociais hoje. Eu tenho um vídeo dele gravado, ele e um sanfoneiro e cantor lá da terrinha do Nordeste. É, de vez em quando eu rodo ela aqui. Tem ela aqui na minha pasta. É, talvez amanhã nós vamos rodar, viu, Raimundo? Tem ela aí, né? Homenagem Nossa Senhora Aparecida, claro, né? Ele e esse cantor e sanfoneiro, né, lá da terrinha. O vídeo é espetacular e a música é maravilhosa. Eu já disse, né, Padre Zezinho e esse camarada lá, que é fãzão também do Padre Zezinho, né? Muito bem. Eu, Dona Giovana e Santiago, fala em padre. Hora de manhã, um camarada falou comigo. Aqui, camarada, dá uma olhada. Agora de manhã um camarada falou comigo, cara, que eu depois que ele foi para Itaúna, eu não o vi mais. Meu amigão, onde é que está aqui, hein, Dona Giovanni? Meu amigão, que era vigário lá em Nova Serrana, Padre Hermínio, né? E nós fizemos uma grande amizade. O Padre Hermínio também é muito envolvido com ação social e de vez em quando a gente passa algumas cestas para ele da ação social, programa Sérgio Santiago. 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

0: E na mesma semana, na outra semana, que eu entrego no sábado, né, o que a gente arrecada durante a semana, e na segunda-feira, ele ligou para mim e falou assim: Sérgio Santiago, meu amiguinho, esse é o papo dele, meu amiguinho, eu estou precisando de 10 cestas básicas para levar para minhas amigas lá de Pedra do Indaiá. Dá para ser até quarta-feira? Eu falei, rapaz do céu, eu limpei os bolsos dos meus parceiros da ação social. No sábado eu entreguei. Não, senhor, você vai fazer uma forcinha. Eu liguei para o padre Moacir. Padre Moacir, padre Hermínio me botou no sufoco. Eu, padre Moacir, pensei que ele ia me dar uma força, né? Falou assim, ô Sérgio Santiago, mas você, o Sérgio, me chama só de Sérgio. Ô Sérgio, mas tem jeito, pô. Você tem uns amigos aí que podem arrumar essas 10 cestas. Dá um jeitinho, qualquer coisa, você me liga de novo. Mas tomara que você me ligue quando você conseguir, porque senão o Padre Hermínio não sai da cola, não. Foi aí que nasceu a nossa amizade, a minha amizade com o Padre Hermínio. Eu o ouvi aqui na Dive, mas a gente nunca teve, até então, nós não tínhamos o prazer de bater um didinho de prosa. Olha ele aí, ó, falou hoje comigo. Ó.
1: Bom dia, amado de Deus. Graças a Deus por aqui, tudo na Santa Paz, não é? É,
0: muito
1: bem. Pois é, nós... Esconde, você esconde, eu escondo, você esconde, fica, esconde, né? Mas não é a correria nossa, né, Sérgio? Deus abençoe muito, viu? Deus proteja você com carinho. Graças a Deus, aqui em Itaúna estamos bem, estamos na paz. Já sintonizados com a paróquia, né? Mas graças a Deus, tudo na paz. Meu irmão, um grande abraço a você. Fica na paz, Deus te abençoe. Uma excelentíssima semana. Deus abençoe, meu amigo. Fica com Deus.
0: Amém, amém, amigão. Eu estou feliz em saber que você está bem. Ele está falando aí porque eu cobrei dele. Falou, Padre Hermínio, depois você... Ô, Padre Hermínio, só porque você foi ali para Itaúna, você está com grandeza de grande BH, só porque está pertinho de BH, e a gente não se vê mais, não cruzeia. Aí ele me respondeu assim, ó. Gosto de você bastante, viu, Padre? Gosto muito. Você é uma pessoa muito simples, muito humilde. Eu gosto de pessoas humildes, né? Gosto muito, graças a Deus. Eu tenho o prazer de falar de pessoas assim como o Padre Hermínio, que tem uma amizade com a gente que é muito importante. Isso me engrandece as nossas vidas, não é? Agora são 2:08. Boa tarde.
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0: Muito bem. Mãe, cadê a senhora? Pai, afina a viola. Hoje minha voz não tá boa, não. Minha voz... Eu vim cá pedir uma folga pro Adriano Silva hoje. Ele olhou pra mim assim com cara de quem não tá querendo e tal. Ô, seu Adriano Silva. Eu fingi que tava rouco na hora, sabe? Eu fingi que tava... Ainda tô rouco, ainda tô meio afônico. Mas eu falei assim, senhor Adriano Silva, se der pro senhor me dar uma folga, eu vou achar muito bom que minha voz não tá boa hoje. Minha voz não tá querendo trabalhar.
3: Alô, Sérgio Santiago, você fica numa latomia?
0: Não, mas tá acontecendo aqui, aconteceu mesmo. Ele deu uma folga numa vontade tamanho que eu cheguei lá em casa e falei, eu vou trabalhar. O homem lá não gostou da minha ideia. Eu tô aqui tocando em frente, ó. Tocando em frente com Almir Sater, Chitoró e Chorozinho. Essa música faz parte do novo projeto audiovisual Meninos de Roça, não é? Resgatando as raízes caipiras de Chitoró e Chorozinho. Depois tem Falso Juramento com Paraná, regravação do Mato Grosso, né, o Matão, Mato Grosso e Matias, de 1978, do projeto Pinte, você, Silva, aqui, ó, Pinte, hoje saiu, viu, senhor? Mas é difícil falar Pinte, eu falo é Pinte, na sessão especial. Depois tem Fruta Especial com Zezo, quem é Zezo, hein, camarada? Parecem uns caras que a gente não sabe quem é, viu, Raimundo? Esse cara, eu nunca vi falar que ele cantasse, nunca vi falar esse nome aqui de homem, Zezo. Eu já vi Zé, não serve, não? Vai assim mesmo. Mas ele está bem acompanhado, ele vai cantar com a Fátima Leão. Se der tempo, que eu vou ali e já volto, vai também Tempestade de Paixão com o Milionário e o Saudoso Zé Rico.
4: Quantas horas, Sargento Pincel?
0: Rapaz, é a primeira vez que ela aparece hoje? Rapaz, ela estava dormindo, eu dei para ela um carmante, não é? O Carmande foi pouco, ela acordou, ainda estou aqui, ó. 2:09:30, a Moeba.

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1: Esse é o Zé, camarada. O Zé foi embora. O Zé, me dá um grauzinho aqui, por favor. O Zé foi embora, senhor. Mas deixou essas joias aí para nós, ah. Tempestade de Paixão, com Zé Rico e o Milionário. Tem uma outra música bonita que é Com Te Adoro e Seu Pai, mas só daqui um skin, viu? Porque nós temos que faturar. Hoje é, tem que faturar, né? Um tantão de carnê. Eu tenho uns carnê que tá até amarela. O carnê, quando a gente pega, ele tem uma cor viva, bonitinha. Quando você termina de pagar, ele tá amarelo, desbotado, esquisito. Parecendo parede que levou pedra de bodoque. Muito bem. Cala a boca, menino. Quero mandar um abraço aqui para Dirce Pereira, no bairro Danilo Passos. Ela não mora mais no bairro Danilo Passos. Faz tempo, viu, dona Giovanni Santiago? A gente vê ela sempre, ela pede música e tal, mas eu sei que ela não mora mais no Danilo Passos. Ela morava no conjunto habitacional, ali de baixo, né? No Danilo de baixo, perto da igreja ali, ó. Mas não mora ali mais não, faz tempo, viu? A gente atende ela aqui e esquece perguntar para ela para onde que ela mudou. Mas o importante é que está ouvindo a gente, né? Um abração para o Kleber e a esposa Marlene, no bairro Tietê. Muito obrigado por estar ouvindo a gente. Um abração para todos vocês aí do Tietê de baixo, de riba e do meio. Um abração para a Carol e para a Juliana, lá na comunidade de Serrinha. Para o Pedro Paulo, no bairro Interlagos. Para Olinda, no bairro Bom Pastor. Para o Fábio da Inaspel. Alô, meu amigo Fábio da Inaspel. Meu parceiraço da Ação Social. Um abração para vocês, viu, Fábio? O Fábio é meio desbocado, senhor. A loja dele é ali na Sergipe. Quase esquina com quem, senhor? Quase esquina com a... aquela aqui lá em Riba. Como é que chama que é a rua? É a Rua da Ponte. Aquela ponte esquisita ali. O Garcia gosta de falar, bendito, bendito engenheiro que fez aquela ponte de tobogã. Espírito Santo. É? Espírito Santo. Não, não é Espírito Santo, não. Não, Espírito Santo é de lá. Muito bem. Mas aqui, a Dirce, eu estava falando aqui da Dirce, e eu estava falando aqui também do Fábio da Inaspel. Voltei lá na Dirce, aqui onde é que eu já estou aqui, ó. Fábio da Inaspel. Ele é parceiro da Ação Social, gente finíssima. Ele não sabe falar não, tá? A palavra não, não é com ele, não é? Mas um dia desses eu passei lá na porta, eu passo e grito, buzino. Minha buzina é discretíssima. Se eu estiver lá pro fundo do quintal lá, porque a loja dele é numa casa, que foi da família, agora é dele e tal, né? Sempre foi da família, né, Fábio? E eu passo lá, quando eu quero chamar a atenção dele, minha buzina é muito discreta, sabe? Eu passo... Ele grita assim, ô doido, tá lá no fundo, doido. E um dia desse, ele tava lá na porta, assim, barba grande, cabelo grande. Eu falei assim, ô Fábio, você faz um favor pra mim? Passa, você tem meu zap aí? Passa pra mim a sua data de nascimento. Pra quê? Eu falei, passa que eu te falo. Aí ele passou. Quando eu cheguei em casa, já tava lá, data de nascimento do Fábio da Inaspel. Aí eu falei assim... Então, seu aniversário é o mês que vem. Eu vou te dar um presente, você vai gostar, chabão absurdo. Vou te dar um corte de cabelo e um façume de barba. Eu não vou contar para vocês o palavrão que ele falou, viu, senhor? Eu não vou contar, não. Mas ele tá cabeludo e barbudo até hoje.
2: Deixa de conversa e fala as horas.
1: Duas horas, 26 minutos e meio. 2 horas, 26 minutos e meio, nojento.
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2: 2:31.
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1: Ô jovem, me dá mais um grauzinho aqui, ó. Tá. Isso, agora chegou meu grávido, agora chegou o grávido da minha voz. Muito bem, minha amiga Roseli Rodrigues, do bairro Campina Verde, como é que tá você? Tudo bem? Família tá boa? Todo mundo legal? É? Um abração para Marciana e para Valéria, no bairro Vale do Sol. Um abraço para Michele e para Otaviana, no bairro Interlagos. Um abração para o Toninho, da comunidade Marimbondo. Marimbondo. Eu não consigo falar Marimbondo, só tem dia que eu falo Marimbondo. Hoje eu não tô conseguindo falar Marimbondo, viu, o Toninho, do Marimbondo. Um abração para Maria Enedina e a sua mãe Maria Aparecida, lá no bairro Maria Helena. Tudo de bom para vocês aí no bairro Maria Helena, viu? Alô, Ângela e a sua irmã Edna, no bairro Campina Verde. Como é que vocês estão aí? Tudo bom para vocês aí no Campina Verde? Fala em Campina Verde, ô Wanda. O meu amigo Jesus, fazendeiro do Inhame, como é que ele tá? Tudo bem? É. Ô Wanda, seu cunhado, casado com sua irmã, o que trabalha ali na Divinópolis Tintas, todas as vezes que eu passo, ele fala assim: ô Serjão, manda um alô pro Jesus, meu sogro. Engraçado, viu, Wanda? Ele não precisa falar alto, não. E ele não é aquele cara de ter aquele rompante. Mas quando eu paro no sinal, eu já fico prestando atenção. Eu deixo uma orelha disponível para ele falar. Né? Ô Serjão, manda um abraço pro Jesus, meu sogro, lá no Campina Verde, pai da Wanda, pai da minha mulher. Abração, viu? O Grilo é o apelido dele. Grilo. Um abração para você, amigão. Interessante E o Grilo é meu amigo desde quando ele começou a trabalhar naquela loja. Sabe aquela pessoa assim que a gente passa um tempão sem prosear, mas quando a gente proseia, a amizade continua a mesma? Não é? Importante isso, não é? Um abração para a Elcia e a sua mãe Helena, no bairro Belvedere. Alô, Vandeir, no bairro São Luís. Tropeçou, caiu, mas não machucou o nariz. Não machucou porque não quis, né? Um abração. Um abração para aí, Dani.
5: Vou pedir uma música aí para nós.
1: Comedor, né? De Jatubá. Você hoje, você teve lá no bairro. Bairro o quê? Vila Romana. O comedor de Jatubá. Eu vi você saindo com um carrinho de mão lá do ponto de ônibus lá da Vila Romana. O seu burrinho lá, o jegue puxa sua carroça no Vila hoje, não. Porque jegue, quando empaca, não vai, não. Zé. Hoje eu fui buscar com um carrinho de mão. Eu cheguei, passei lá pelo carrinho dele. Nheco-teco, nheco-teco, nheco-teco. Eu olhei e falei assim, é o comedor de Jatubá. Yeah. Abração para Irani e o Eustáquio, lá no bairro Mangabeiras. Tudo de bom para vocês. O Reni, bom, filho. Reni também mora no bairro Mangabeira ou Maria Helena. Não, Mangabeira. Mangabeira fica vindo de lá do Maria Helena. Primeiro passa pelo Mangabeira, depois se você virar às direita, você passa debaixo da ponte de ferro, né? Ou se você continuar por ali, você vai sair no bairro Niterói, né? Não é isso mesmo? Abração para vocês, viu, Reni? Fala com a sua esposa, que agora não tem mais LP do Roberto Carlos para comprar, não. Ela vai ter que comprar o cartucho. É o cartucho, não tem mais LP, não tem 78 rotação. O Roberto Carlos começou no tempo de 78 rotação. E a mulher do Reni Sapateiro, ela tem ela deve ter umas 5 arroba de 78 rotação lá. Só a música do Roberto Carlos. Agora 2:35. Boa tarde.
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1: Aqui, te adore seu pai. Te adore seu pai. Quando ele chega, eles cantam umas músicas bonitas nessa. Agora essa aqui não vai cantar, não. Quando fala assim, meu amor fugiu de mim, meu cavalo se mandou, chorei pelo meu cavalo, sorri pelo... Será que é essa mesmo? Meu amor fugiu de mim, meu cavalo se mandou. Eu acho que é essa. Chorei pelo meu cavalo, sofri pelo meu amor. Canta aí, te adoro
7: essa
1: seu pai. Deixa eu ver se é essa. Deixa eu ver se é essa mesmo. Pode ser que...
8: eu guardo.
1: Cala a boca, sua avó. Vai comer seu jatubá enquanto escuta a música aqui, senhor.

0: eu falo com vocês, eu arrisco até não receber meus cobres amanhã, só da minha mensalidade do mês. Mas esse velho já tá gagá. Eu disse gagá com G, viu, gente? Presta atenção, bistunta. Esse velho já tá gagá. Ele cantou uma música, veio outra. O Tia Dor, seu pai. O Tia Dor, seu pai cantou essa música? O Tia Dor, seu pai cantou outra. A música que cantou, meu amor fugiu de mim, meu cavalo se mandou. Quem canta, dentre outros cantadores, é o Rick Renner. Presta atenção. Rick Renner já teve mais cedo aqui, mas nós vamos fazer de besta. Vamos nessa? É bom a beça? É trem bom. Essa aí.
1: Nós estamos no assalto da roça.

0: Camarada, tá vendo,
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0: Tá vendo como é que o Zé achou a música? Enquanto eu cochilei aqui, o Zé achou a música, rapaz. O Zé é bom nesse trem. Bom só porque amanhã é dia de pegar o troco dele.
2: Tô escutando você falando do meu troco aí, tô escutando.
0: Pois é. Você me ajudou, deu uma forcinha aí, ó. Você colocou essa música de entre meio aí, porque esse cara cantou aí agora, esse tal de Rick Renner, ele já cantou mais cedo aqui, ó. Cantou ou não cantou, Raimundo? Pois é. E você vê aí, mas mesmo assim você vai receber, viu? Vai receber o seu troquinho. Quero mandar um abraço para o Natalício Diniz, no bairro Tietê, para a Helenice e a sua filha Sayara, no bairro Manuel Valinhas. Eu falei dessa menina aqui sexta-feira, a Sayara. Aí ela ligou para mim, ô, Sérgio Santiago, foi três antontes, como você fala aí no programa, estúdio de quinta mesmo que eu pedi, só sexta-feira que você lembrou de mim. Tô falando hoje de novo, tá vendo? Abração, viu, Sayara? Tudo de bom para você. Um abração para o Vicente e a sua esposa Conceição, lá no Buriti, não é? Buriti, eu falei da família toda do Buriti agora há pouco, não é? Um abração para a Wanda, na Comunidade do Choro. Muito obrigado a todos vocês aí da Comunidade do Choro que estão ouvindo a gente. Ô, gente, vou contar para vocês uma coisa. Vou dar um pulinho ali, vou ali e já volto. Eu não posso falar dar um pulinho, não. Vou ali e já volto. Mas você vai ouvir aqui Loucura Demais com o Christian Ralph. Com o saudoso Christian e o Ralph, né? Depois Viajante Solitário. Depois o Raimundo vai faturar, porque senão nós não pagamos os carnê. E daqui um tiquinho nós estamos de volta para fazer o pacotinho de orações, tá legal? Até já!
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4: Essa música é bonita demais.

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8: 2h54.
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7: Tem pessoas que levantam de manhã e falam assim: eu não sei para que eu tô levantando. Não tem nada para fazer, tô desempregado, não tem onde ir. E as pessoas esquecem que se já está pensando alguma coisa, é porque tem um dom do pensamento. Pensamento está perfeito. Se abriu os olhos, é porque está enxergando. Se levantou da cama, é porque tem disposição para se levantar, para caminhar. Tem trabalho, não? Passeia por aí que você vai encontrar. Porque se você levantou, se você está caminhando, ou se você está acamado ou acamada, mas teve disposição para ligar o rádio, para nos ouvir, é porque você acredita em Deus. Eu acredito em Deus. Eu creio em Deus, Pai Todo-Poderoso, porque Deus é Criador do céu e da terra. Eu creio em Jesus Cristo, seu único Filho, porque Ele é o nosso Senhor, que foi concebido pelo poder do Espírito Santo. Cristo nasceu da Virgem Maria, Cristo padeceu sob Pôncio Pilatos, foi crucificado, morto e sepultado. Cristo desceu à mansão dos mortos e ressuscitou ao terceiro dia. Cristo subiu ao céu, está sentado à direita de Deus, Pai Todo-Poderoso, de onde há de vir julgar os vivos e os mortos. Eu creio no Espírito Santo. Eu creio na Santa Igreja, onde nós nos reunimos para falar dos poderes do nosso Pai. Eu creio na comunhão dos santos, na remissão dos pecados. Eu creio na ressurreição da carne e na vida eterna. Amém. Ó Pai nosso que estais no céu, santificado seja o vosso nome. Venha a nós o vosso reino e seja feita a vossa vontade, assim na terra como no céu. O pão nosso de cada dia nos dai hoje. Senhor, perdoai as nossas ofensas, assim como nós perdoamos a quem nos tem ofendido. E não nos deixeis cair em tentação, mas livrai-nos de todo o mal. Amém. Ave Maria, cheia de graça, o Senhor é convosco. Bendita sois vós entre as mulheres, e bendito é o fruto do vosso ventre. Jesus, Santa Maria, Mãe de Deus, rogai por nós, pecadores, agora e na hora da nossa morte.

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3: 2h59.
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11: Na presença das Santas Chagas de Jesus, convido você e sua família para este momento abençoado na nossa programação. Vamos juntos colocar nas Santas Chagas de Jesus o nosso pedido de oração, a nossa intenção. Prepare o seu ambiente de oração com as fotos, as roupas de família e, de modo particular, lembrando dos enfermos. Traga os nomes por quem vamos interceder e pedir cura e libertação de todos os sofrimentos e dores.
12: Por tuas chagas, Senhor, fomos curados.
13: Queridos filhos e filhas, é segunda-feira e é da nossa tradição rezarmos pelos falecidos, pedindo-lhes, dai-lhes, Senhor, o descanso eterno e a luz perpétua os ilumine. Ofereçamos o Terço das Santas Chagas nessa segunda-feira pelos que já partiram. Em nome do Pai, e do Filho, e do Espírito Santo. Amém. Creio em Deus Pai Todo-Poderoso, Criador do céu e da terra, e em Jesus Cristo, seu único Filho, nosso Senhor, que foi concebido pelo poder do Espírito Santo, nasceu da Virgem Maria, padeceu sob Pôncio Pilatos, foi crucificado, morto e sepultado, desceu à mansão dos mortos, ressuscitou ao terceiro dia, subiu aos céus, está sentado à direita de Deus Pai Todo-Poderoso, de onde há de vir julgar os vivos e os mortos. Creio no Espírito Santo, na Santa Igreja Católica, na comunhão dos santos, na remissão dos pecados, na ressurreição da carne, na vida eterna. Amém. Ó Jesus, Divino Redentor, tende misericórdia de nós e do mundo inteiro. Deus Santo, Deus Forte, Deus Imortal, tende piedade de nós e do mundo inteiro. Graça, misericórdia, meu Jesus, nos perigos presentes, cobri-nos com vosso preciosíssimo sangue. Pai eterno, tende misericórdia de nós, pelo sangue de Jesus Cristo, vosso Filho unigênito, tende misericórdia de nós, vos suplicamos. Amém. Neste primeiro mistério do Terço das Santas Chagas, contemplamos: Jesus perdoa a mulher adúltera. Pedimos por todos os casais que estão precisando de reconciliação. Rezemos. Eterno Pai, eu vos ofereço as santas

0: Vossas santas chagas.
1: Meu Jesus, perdão e misericórdia.
0: Pelos méritos de vossas santas chagas.
1: Meu Jesus, perdão e misericórdia.
0: Pelos méritos de vossas santas chagas.
1: Meu Jesus, perdão e misericórdia.
0: Pelos méritos de vossas santas chagas.
2: Neste segundo mistério do terço das santas chagas, contemplamos: Jesus se oferece como fonte de água viva. Rezemos este mistério das santas chagas por todos os que se afastaram de Jesus, principalmente os jovens. Eterno Pai, eu vos ofereço as santas chagas de nosso Senhor Jesus Cristo para curar as de nossas almas.
3: Meu Jesus, perdão e misericórdia.
0: Pelos méritos de vossas santas chagas.
3: Meu Jesus, perdão e misericórdia.
0: Pelos méritos de vossas santas chagas.
3: Meu Jesus, perdão e misericórdia.
0: Pelos méritos de vossas santas chagas.
3: Meu Jesus, perdão e misericórdia.
0: Pelos méritos de vossas santas chagas.
3: Meu Jesus, perdão e misericórdia.
0: Pelos méritos de vossas santas chagas.
3: Meu Jesus, perdão e misericórdia.
0: Pelos méritos de vossas santas chagas.
3: Meu Jesus, perdão e misericórdia.
0: Pelos méritos de vossas santas chagas.
3: Meu Jesus, perdão e misericórdia.
0: Pelos méritos de vossas santas chagas.
3: Meu Jesus, perdão e misericórdia.
0: Pelos méritos de vossas santas chagas.
3: Meu Jesus, perdão e misericórdia.
0: Pelos méritos de vossas santas chagas.
2: Neste terceiro mistério do terço das santas chagas, nós contemplamos: Jesus consola a irmã de Lázaro. Rezemos este mistério por todas as pessoas que não conseguem superar a perda de um ente querido. Que Jesus, o ressuscitado, as console. Rezemos. Eterno Pai, eu vos ofereço as santas chagas de nosso Senhor Jesus Cristo para curar as de nossas almas.
4: Meu Jesus, perdão e misericórdia.
0: Pelos méritos de vossas santas chagas.
4: Meu Jesus, perdão e misericórdia.
0: Pelos méritos de vossas santas chagas.
4: Meu Jesus, perdão e misericórdia.
0: Pelos méritos de vossas santas chagas.
4: Meu Jesus, perdão e misericórdia.
0: Pelos méritos de vossas santas chagas.
4: Meu Jesus, perdão e misericórdia.
0: Pelos méritos de vossas santas chagas.
4: Meu Jesus, perdão e misericórdia.
0: Pelos méritos de vossas santas chagas.
4: Meu Jesus, perdão e misericórdia.
0: Pelos méritos de vossas santas chagas.
4: Meu Jesus, perdão e misericórdia.
0: Pelos méritos de vossas santas chagas.
4: Meu Jesus, perdão e misericórdia.
0: Pelos méritos de vossas santas chagas.
4: Meu Jesus, perdão e misericórdia.
0: Pelos méritos de vossas santas chagas.
2: Neste quarto mistério do terço das santas chagas, contemplamos: Jesus se manifesta como bom pastor. Vamos pedir por todos aqueles que estão aprisionados na dependência química, pedindo a cura desta chaga. Rezemos. Eterno Pai, eu vos ofereço as santas chagas de nosso Senhor Jesus Cristo para curar as de nossas almas.
5: Meu Jesus, perdão e misericórdia.
0: Pelos méritos de vossas santas chagas.
5: Meu Jesus, perdão e misericórdia.
0: Pelos méritos de vossas santas chagas.
5: Meu Jesus, perdão e misericórdia.
0: Pelos méritos de vossas santas chagas.
5: Meu Jesus, perdão e misericórdia.
0: Pelos méritos de vossas santas chagas.
5: Meu Jesus, perdão e misericórdia.
0: Pelos méritos de vossas santas chagas.
5: Meu Jesus, perdão e misericórdia.
0: Pelos méritos de vossas santas chagas.
5: Meu Jesus, perdão e misericórdia.
0: Pelos méritos de vossas santas chagas.
5: Meu Jesus, perdão e misericórdia.
0: Pelos méritos de vossas santas chagas.
5: Meu Jesus, perdão e misericórdia.
0: Pelos méritos de vossas santas chagas.
5: Meu Jesus, perdão e misericórdia.
0: Pelos méritos de vossas santas chagas.
2: No quinto mistério do terço das santas chagas, contemplamos: Jesus perdoa o bom ladrão. Rezemos este último mistério por todas as famílias que precisam fazer a experiência do perdão, que o rancor, a mágoa, sejam curadas nas santas chagas de nosso Senhor Jesus Cristo. Eterno Pai, eu vos ofereço as santas chagas de nosso Senhor Jesus Cristo para curar as de nossas almas.

0: Meu Jesus, perdão e misericórdia.
1: Pelos méritos de vossas santas chagas.
0: Meu Jesus, perdão e misericórdia.
1: Pelos méritos de vossas santas chagas.
0: Meu Jesus, perdão e misericórdia.
1: Pelos méritos de vossas santas chagas.
0: Meu Jesus, perdão e misericórdia.
1: Pelos méritos de vossas santas chagas.
0: Meu Jesus, perdão e misericórdia.
1: Pelos méritos de vossas santas chagas.
0: Meu Jesus, perdão e misericórdia.
1: Pelos méritos de vossas santas chagas.
0: Meu Jesus, perdão e misericórdia.
1: Pelos méritos de vossas santas chagas.
0: Meu Jesus, perdão e misericórdia.
1: Pelos méritos de vossas santas chagas.
0: Meu Jesus, perdão e misericórdia.
1: Pelos méritos de vossas santas chagas.
0: Meu Jesus, perdão e misericórdia.
1: Pelos méritos de vossas santas chagas.
2: Rezemos três vezes. Eterno Pai, eu vos ofereço as santas chagas de nosso Senhor Jesus Cristo, para curar as de nossas almas. Eterno Pai, eu vos ofereço as santas chagas de nosso Senhor Jesus Cristo, para curar as de nossas almas. Eterno Pai, eu vos ofereço as santas chagas de nosso Senhor Jesus Cristo, para curar as de nossas almas. Amém. Queridos filhos e filhas, tendo rezado o terço das Santas Chagas, vamos agora fazer a oração de todos os dias, que é a novena das Santas Chagas de nosso Senhor Jesus Cristo. Rezemos. Por suas santas chagas, suas chagas gloriosas, o Cristo Senhor me proteja e me guarde. Senhor Jesus, foste levado na cruz para que por vossas santas chagas sejam curadas as de nossas almas. Eu vos louvo e agradeço pelo vosso ato redentor. Carregaste em vosso próprio corpo os meus pecados e de toda a humanidade. Nas vossas santas chagas, coloco minhas intenções, minhas preocupações, ansiedades e angústias, minhas enfermidades físicas e psíquicas, meus sofrimentos, dores, alegrias e necessidades. Em vossas santas chagas, Senhor, coloco minha família. Envolvei, Senhor, a mim e meus familiares, protegendo-nos do mal. Coloque a sua intenção. Senhor, ao mostrar vossas santas chagas gloriosas a Tomé e o mandando tocar em vosso lado aberto, o curaste da incredulidade. Eu vos peço, Senhor, permita-me refugiar em vossas santas chagas e, por mérito desses sinais de vosso amor, curai a minha falta de fé. Ó Jesus, pelos méritos de vossa paixão, morte e ressurreição, dai-me a graça de viver os frutos da nossa redenção. Amém. Fique conosco. Depois do intervalo, vamos refletir, escutar e rezar o Evangelho do dia.
3: Senhor, fomos curados.
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9: Começa nesta semana, no dia 5 de agosto, mais uma turma da Oficina de Oração e Vida. E a Ruth, que é a coordenadora, é quem explica pra gente como participar.
10: Alô, ouvintes. Sou a Ruth, das Oficinas de Oração e Vida, e estou passando para fazer um convite. Venha viver a experiência da intimidade com Deus através da oração e da leitura da Bíblia. Participe das Oficinas de Oração e Vida. Iniciaremos dia 5 de agosto, às 19h30, no Salão da Igreja São Geraldo. Você e sua família estão convidados. Participe.
9: Os detalhes, então, sobre essa nova turma da Oficina de Oração da Igreja São Geraldo, porque a paróquia é a paróquia Santo Antônio, você encontra no nosso site, diocesedivinópolis.org.br, e também no nosso Instagram, @diocesedivinópolis. Oficina de Oração e Vida, que é um movimento nacional e que ensina você a descobrir aí a forma que melhor atende ao seu gosto, né, na hora de rezar. Eu volto daqui a pouco com outras notícias.
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16: 3:18.
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0: queridos filhos e filhas da Hora da Misericórdia. O intervalo foi rápido e eu quero dizer muito obrigado a você que rezou comigo. O terço das Santas Chagas, quero dizer mais, para você rezar comigo, o número é este: 0 operadora 41 3221 6070. É o mesmo número que você liga de manhã para falar comigo ou agora à tarde para rezar comigo. 0 operadora 41 3221 6070. Notou? Se você liga e não consegue, ao menos você consegue deixar o seu nome em oração aqui com a telefonista. E nós vamos continuar nesse espírito. Derrama, Senhor, no meu lar, o amor que nos une na dor.
1: O amor que nos une na dor.
0: Nossa forças refaz. Escute esse testemunho.
2: Padre, eu me chamo Isabela Lorena, sou de Juazeiro do Norte. Eu já dei um testemunho aqui, que foi até o cordãozinho de São Pio, onde eu consegui retirar minha pulseira eletrônica. Ainda espero por julgamento.
0: Olha aí.
2: Mas eu creio em Jesus das Santas Chagas que não vai dar em nada, porque eu fui presa de laranja nessa. E o meu testemunho, padre, hoje, é que minha vida nunca foi fácil. Eu vim de uma família que algumas pessoas têm boas condições, outras não, caem na vida errada. Mas hoje o meu testemunho é que desde 16 anos de idade, eu dei trabalho à minha mãe, eu me arrependo de ter escolhido a vida que errada, bom. Eu não tirei nenhum lucro dela, e sim, eu me arrependo amargamente. Hoje eu tenho 30 anos, com 18 anos eu comecei a usar droga, e eu vim parar de usar droga no ano retrasado, com 28 anos de idade.
0: Puxa vida.
2: Padre, eu estou limpa de bebida e de droga. Meu
0: louvado
2: Deus, eu não
0: seja
2: acredito
0: Deus.
2: Que eu consegui, eu venci essa batalha todo dia, eu pedi a Deus,
0: meu Deus,
2: pra ele
0: que
2: me
0: bom.
2: Dar força pra conseguir, e hoje eu tô dando meu testemunho, padre. Já tem mais ou menos uns 8 meses para 9 meses que eu não bebo mais,
0: Deus seja
2: não
0: louvado.
2: Uso mais droga, não sinto nem um pouco de vontade, não sinto mais vontade de estar na rua, padre, é uma bênção pra mim. Uma bênção, muito obrigada. Eu tenho muito a agradecer a Deus. É uma vitória que eu estou dando na minha vida.
0: Amém.
2: Gratidão a Deus também, ao Senhor, porque graça alcançada é graça testemunhada. E toca o sino, sacristão. Toca o sino, porque para mim é uma vitória.
0: Eu imagino. Me alegro com você, Isabela. Louvado seja Deus, que você tomou consciência e tudo começou a ser transformado na tua vida. Louvado seja Deus, porque você mesmo usou a palavra, estou limpa. E que, acredite, Deus que começou essa obra não para pela metade. Deus abençoe você. Isabela de Juazeiro do Norte, testemunho fortíssimo. Bíblia aberta, cartilha de oração.
3: O homem...

Pela quarta vigília da noite, Jesus veio até eles, caminhando sobre o mar. Quando os discípulos o perceberam caminhando sobre as águas, gritaram: "É um fantasma!" Mas Jesus logo lhe dirigiu a palavra: "Ficai tranquilos, sou eu." Pedro então falou: "Senhor, se és tu, manda-me ir sobre as águas até junto de ti." Ele disse-lhe: "Vem, Pedro." Pedro saiu da barca e caminhou sobre as águas ao encontro de Jesus. Mas, redobrando a violência do vento, teve medo. Começando a afundar, gritou: "Senhor, salva-me!" No mesmo instante, Jesus estendeu-lhes a mão, segurou-o e lhe disse: "Homem de pouca fé, por que duvidaste?" Apenas tinham subido na barca e o vento cessou. Palavra da salvação. Glória a vós, Senhor. Ô Pedro! Pedro impulsivo, Pedro destemido, Pedro que também tinha pouca fé. Você não se enxerga em Pedro? E eu quantas vezes me vejo um Pedro da vida? Senhor, me faça caminhar sobre as tempestades, Senhor. Me faça vencer a tormenta.

0: Senhor, nos ventos contrários da vida, se por acaso sucumbirmos, nos segure pela mão. Canta comigo, essa você sabe.
1: A tempestade vai passar.
0: Tenha confiança, disse Jesus. Sou eu. Não tenhais medo. Tenha confiança. E as aflições superarei. E sabe por quê? Deus provê. Deus sempre proverá.
1: Eu sei que proverá.
0: Eu repito o que Jesus disse. Tenha confiança. Sou eu. Tribulações, você vai vencer. Só não desista. As aflições você vai superar. Tá ouvindo, filho? Deus provê. Senhor, é por isso que eu peço. Por aqueles que estão doentes. Por aqueles que estão nos postos de saúde. Meio desanimados porque a fila está grande. Não tem dinheiro para comprar remédio. Por aqueles que estão nas enfermarias, entra dia, sai semana, e não melhora. Se você está sentindo dor, coloca sua mão sobre a dor. Amenizai a dor, Senhor. Curai a enfermidade. Abençoai a água e todos os objetos, principalmente os casais. Em nome do Pai, do Filho, do Espírito Santo. Amém.

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1: 3:31.
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6: 3:34.
7: Queridos ouvintes da Rádio Divinópolis FM, que a paz de Jesus e o amor de Nossa Senhora estejam com cada um de vocês. Estamos vivendo este precioso momento de oração. Iniciamos rezando juntamente com o Padre Reginaldo Manzotti o Terço da Misericórdia, suplicando a infinita misericórdia de Deus sobre a nossa vida, nossas famílias e sobre o mundo inteiro. Agora, vamos nos preparar para a consagração à Nossa Senhora Aparecida. É um momento muito especial, em que nos colocamos nos braços da Mãe de Deus, confiando a ela tudo o que trazemos no coração. Nossas famílias, nossos trabalhos, nossas alegrias, preocupações, intenções particulares, nossos enfermos e todas as pessoas que nos confiaram as suas orações.

Havia um homem chamado Miguel, que trabalhava restaurando móveis antigos. Um dia, uma mulher apareceu em sua oficina, levando uma cadeira muito bonita, mas completamente rachada. Ela olhou para Miguel e disse: "Você consegue consertá-la?" Ele passou a mão sobre a madeira, observou cada rachadura e respondeu: "Consigo, mas não hoje." A mulher estranhou: "Por quê?" Miguel respondeu: "Porque antes de colar as partes, eu preciso descobrir se a madeira ainda suporta o peso. Se eu apenas esconder as rachaduras, a cadeira vai parecer perfeita por fora, mas quebrará novamente na primeira pessoa que se sentar nela." A mulher ficou em silêncio. Então Miguel completou: "O problema nunca foi a rachadura. O problema é querer colocar peso sobre algo que ainda não foi restaurado." Naquele dia, ela percebeu que não tinha levado apenas uma cadeira para a oficina. Sem dizer uma palavra, também havia levado a própria vida.

Queridos irmãos e irmãs, quantas vezes fazemos exatamente isso? Queremos entrar em um novo relacionamento sem curar as feridas do anterior. Queremos assumir responsabilidades quando ainda estamos exaustos por dentro. Queremos cuidar de outras pessoas enquanto ignoramos as dores que carregamos em silêncio. Vivemos em uma sociedade que cobra desempenho, produtividade e perfeição. Quase ninguém pergunta como está o seu coração. Quase ninguém percebe que por trás de muitos sorrisos existem pessoas tentando sobreviver às próprias batalhas. Nem toda pessoa difícil é má. Às vezes ela apenas está machucada. Nem toda frieza é falta de amor. Às vezes é medo de sofrer de novo. Nem toda distância significa desinteresse. Muitas vezes significa alguém tentando juntar os pedaços que ainda restaram. Por isso, antes de exigir o melhor das pessoas, talvez devêssemos ajudá-las a se reconstruir. Porque ninguém oferece paz quando vive em guerra consigo mesmo. Ninguém consegue amar plenamente quando ainda sangra por dentro. Ninguém permanece firme por muito tempo sustentando um peso maior que a própria estrutura suporta. Todos nós, em algum momento da vida, precisamos de uma oficina para a alma. Um lugar onde sejamos escutados, compreendidos, acolhidos e restaurados. E talvez o maior gesto de amor que possamos oferecer a alguém que não seja cobrar que ela seja mais forte ou ele seja mais forte, mas ajudá-la a voltar a ser inteira. Porque pessoas restauradas não apenas vivem melhor, elas também deixam de ferir quem nunca teve culpa das feridas que carregavam. A história que hoje contamos de Miguel nos faz pensar em algo que muitas vezes esquecemos quando olhamos para as pessoas. Nós vemos o comportamento, mas não vemos a história. Nós vemos as atitudes, mas não enxergamos as cicatrizes. Julgamos a maneira como alguém reage, mas raramente perguntamos o que aconteceu para que aquela pessoa tornasse assim. Vivemos em uma época em que tudo precisa acontecer depressa. As pessoas terminam um relacionamento e já entram em outro, saem de um emprego e imediatamente assumem outro desafio, vivem uma decepção e no dia seguinte sentem que precisam demonstrar que já superaram tudo. Existe uma pressão enorme para parecer forte o tempo todo. Como se sofrer fosse sinal de fraqueza, como se parar para cuidar da alma, da sua própria alma, fosse perda de tempo. Mas a vida não funciona assim. Existem dores, queridos irmãos e irmãs, que não passam apenas com o tempo. Existem feridas que não cicatrizam porque foram escondidas e não tratadas. O tempo por si só não cura tudo. Ele apenas ensina a conviver com aquilo que decidimos não enfrentar. A verdadeira cura acontece quando temos coragem de olhar para aquilo que dói, dar nome às nossas feridas e permitir que elas sejam restauradas. É exatamente isso que Miguel ensina. Antes de colar as partes quebradas, ele precisava saber se aquela madeira ainda era capaz de sustentar peso, porque a aparência nunca foi sinônimo de saúde. Uma cadeira pode estar linda por fora e completamente comprometida por dentro. Assim também acontece conosco. Quantas pessoas aparentam estar bem, mas vivem emocionalmente esgotadas? Quantas sorriem todos os dias, trabalham, produzem, servem, ajudam outras pessoas, mas quando chegam em casa, sentem que já não conseguem sustentar o próprio coração? Quantas carregam uma tristeza silenciosa que ninguém percebe? Nós aprendemos, queridos ouvintes, a esconder as rachaduras,
Aprendemos a dizer está tudo bem quando na verdade não está. E de tanto repetir isso, repetir e mais repetir, começamos a acreditar que basta disfarçar para resolver. Mas a vida sempre revela aquilo que tentamos esconder. Em algum momento o peso chega. O peso revela onde existem rachaduras. E é por isso que muitas pessoas entram em relacionamento esperando que o outro cure aquilo que elas nunca tiveram coragem de tratar. Depositam no namorado, na esposa, no marido ou nos amigos a responsabilidade de preencher vazios que nasceram muito antes daquele encontro. Só que nenhum relacionamento suporta esta missão. Ninguém foi criado para carregar o peso da cura de uma outra pessoa. O amor pode ajudar, pode incentivar, pode acolher, pode caminhar junto, mas ele não substitui o processo interior que cada um precisa viver. O mesmo acontece no trabalho. Às vezes pensamos que basta trocar de emprego para sermos felizes. Mudamos de ambiente, de cidade, de equipe, mas continuamos levando conosco as mesmas dores, os mesmos medos e as mesmas inseguranças. Descobrimos então que o problema não estava apenas no lugar. Parte dele também estava dentro de nós. Isso vale para todas as áreas da vida. Há pessoas que mudam de igreja, mudam de amigos, mudam de relacionamento, mudam de profissão, mas nunca mudam a maneira como lidam consigo mesmas. Enquanto a raiz permanece doente, os frutos continuarão sofrendo. Por isso, talvez uma das maiores demonstrações de amor seja perceber quando alguém não precisa de cobrança, mas de cuidado. Nem toda pessoa distante é indiferente, nem toda pessoa irritada é mal educada. Nem toda pessoa exigente é arrogante. Às vezes, estamos apenas diante de alguém que passou por experiências que ensinaram a sobreviver em vez de viver. A dor, queridos ouvintes, modifica a forma como enxergamos o mundo. Quem foi muito traído passa a desconfiar. Quem foi muito rejeitado passa a acreditar que nunca será suficiente. Quem foi muito humilhado começa a viver tentando provar o próprio valor. Quem nunca foi ouvido pode acabar gritando para ser percebido. Por trás de muitos, muitos comportamentos, existe uma ferida que nunca recebeu cuidado. E isso não significa justificar atitudes erradas. Cada um continua responsável pelas próprias escolhas, mas compreender a origem de um comportamento nos torna mais humanos. Antes de condenar alguém, talvez devêssemos nos perguntar o que aconteceu com essa pessoa. E essa pergunta muda completamente o nosso olhar. Ela nos faz perceber que, muitas vezes, não estamos lidando com pessoas ruins. Estamos lidando com pessoas cansadas, decepcionadas, assustadas e machucadas. E aqui existe um perigo muito grande. Vivemos cobrando que as pessoas estejam prontas para tudo. Prontas para amar, prontas para liderar, prontas para educar filhos, prontas para servir, prontas para assumir responsabilidades, mas quase nunca perguntamos se elas tiveram um tempo para reconstruir aquilo que a vida quebrou e fez quebrado. Queremos frutos de uma árvore cujas raízes nunca receberam água. Queremos estabilidade de quem ainda está tentando permanecer de pé. Queremos maturidade de quem nunca teve a oportunidade de elaborar a própria dor. Talvez por isso exista tanta gente adoecendo. Não porque seja fraca, mas porque vive sustentando um peso maior do que consegue carregar. Todos nós, queridos irmãos e irmãs, precisamos em algum momento reconhecer as nossas rachaduras, porque somente quem reconhece que precisa de restauração permite que a restauração aconteça. Existe uma beleza muito grande em admitir que ainda estamos em processo, que não somos produtos acabados, que somos pessoas ainda tentando ser transformadas. E todos os dias, Deus continua trabalhando em áreas da nossa vida que ainda precisam de cura.
Talvez seja justamente isso que mais nos aproxima uns dos outros. Não é a perfeição, é a consciência de que todos estamos tentando nos reconstruir. Por isso, antes de exigir o máximo das pessoas, ofereça escuta. Antes de fazer julgamentos, ofereça compreensão. Antes de cobrar resultados, procure conhecer a história, porque ninguém sabe quais batalhas silenciosas o outro enfrentou para conseguir simplesmente chegar até aqui. E talvez a maior lição dessa história seja esta: Deus nunca teve pressa em restaurar pessoas. Ele sempre preferiu restaurá-las por inteiro. Porque aquilo que Deus restaura não serve apenas para voltar a existir. Serve para sustentar a vida, o amor, os sonhos e a esperança. E talvez seja exatamente isso que cada um de nós esteja procurando, mesmo sem perceber. Não alguém que esconda nossas rachaduras, mas alguém que nos ajude com amor e paciência a sermos restaurados por inteiro.

Queridos irmãos e irmãs em Cristo, invoquemos o Senhor nosso Deus para que se digne abençoar esta água que você traz consigo. Ela nos recorda o nosso batismo, pelo qual fomos feitos filhos e filhas de Deus, e será para nós sinal da bênção, da proteção e da presença do Senhor em nossos lares. O Senhor esteja convosco, Ele está no meio de nós. Deus eterno e todo-poderoso, quisestes que pela água, fonte da vida e princípio de purificação, nossas almas fossem renovadas e recebessem a esperança da vida eterna. Abençoai esta água que agora vos apresentamos, que ela seja sinal da vossa graça e da vossa proteção. Livrai-nos de todo o mal, fortalecei a nossa fé e concedei-nos a alegria de caminhar sempre em vossa presença, com o coração purificado e aberto à vossa vontade. Por Cristo nosso Senhor. Amém. Caros ouvintes, neste instante consagremos mais uma vez a nossa vida ao Senhor pelas mãos de Nossa Senhora Aparecida. Entreguemos a ela nossa família, o nosso trabalho, nossas preocupações, nossos sonhos e nossos projetos. Coloquemos também em seu coração materno todos os enfermos, aqueles que sofrem, os que estão desanimados e todas as pessoas que nos pediram orações. Ó Maria Santíssima, pelos méritos de nosso Senhor Jesus Cristo, em vossa querida imagem de Aparecida, espalhais inúmeros benefícios sobre todo o Brasil. Eu, embora indigno de pertencer ao número dos vossos filhos e filhas, mas cheio do desejo de participar dos benefícios de vossa misericórdia, prostrado a vossos pés, consagro-vos o meu entendimento, para que sempre pense no amor que mereceis. Consagro-vos a minha língua, para que sempre vos louve e propague a vossa devoção. Consagro-vos o meu coração, para que depois de Deus vos ame sobre todas as coisas. Recebei-me, ó Rainha incomparável, vós que o Cristo crucificado deu-nos por mãe, no ditoso número de vossos filhos e filhas. Acolhi-me debaixo de vossa proteção, socorri-me em todas as minhas necessidades espirituais e temporais, e sobretudo na hora de minha morte. Abençoai-me, ó celestial cooperadora, e com vossa poderosa intercessão, fortalecei-me em minha fraqueza, a fim de que, servindo-vos fielmente nesta vida, possa louvar-vos, amar-vos e dar-vos graças no céu por toda a eternidade. Assim seja. Amém. Que Nossa Senhora Aparecida interceda por cada um de nós e nos conduza sempre mais para perto do seu Filho, Jesus Cristo. O Senhor esteja convosco, Ele está no meio de nós. Por intercessão de Nossa Senhora Aparecida, São Bento, São Miguel Arcanjo, abençoe-vos Deus Todo-Poderoso, Pai e Filho e Espírito Santo. Amém.

Queridos irmãos e irmãs, muito obrigado pela presença nesta prece neste momento. Sempre precisamos recordar, rezar resolve, entregar e consagrar nas mãos de Deus sempre os nossos sonhos, nossos projetos, aqueles que amamos. Que Deus abençoe você, tenha uma excelente tarde, continuemos em oração uns pelos outros. O Senhor esteja convosco, Ele está no meio de nós. Abençoe-vos Deus Todo-Poderoso, Pai e Filho e Espírito Santo. Amém.

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0: 3:55.
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ótima tarde para você. 4:02 aqui em Divinópolis. Eu estou na nossa Divi FM e eu vou estar com você até às 7 da noite, levando a música e você. Eu preciso de você. Peço licença para que eu possa entrar nos seus lares. Muito obrigado você que está no seu carro. Muito obrigado pela carona. E hoje, começando a segunda-feira, a semana, iniciando a semana, hoje é 3/8. Começando a segunda-feira, nessa tarde, você que já começou a trabalhar de manhã, você que começa a trabalhar à noite, que você tenha uma ótima tarde, que você tenha uma semana maravilhosa, abençoadíssima, sempre começando com Deus em nossos corações. Eu quero agradecer, sempre começo o programa, iniciando o nosso programa, agradecendo, sendo grato a Deus. E finalizo também, sempre agradecendo ao nosso Deus maior. Nesta semana eu te agradeço, Deus, pela vida, pelos livramentos e por mais uma chance de recomeçar. Enche o meu coração de esperança, fortalece a minha fé e conduz os meus passos com paz e sabedoria. Que eu saiba conhecer as tuas bênçãos em cada detalhe. Tenha coragem para novos começos e confiança para esperar o teu tempo. Abençoa os meus dias e faz desta semana um tempo de grande direção e boas notícias. Você que se encontra em hospitais, nos momentos de dor, momento de luta, que Deus possa abençoar cada um de vocês. A direção com certeza virá do nosso Deus. Quando a gente acorda, sempre falo, se a gente pudesse pegar, em vez do celular que nós, quando nós acordamos, abrimos já correndo para pegar o celular. Imagina se a gente pudesse, é claro que a gente pode, a gente lembrasse, em vez de pegar o celular, fazer uma oração, fazer um rezar, ajoelhar, né? E agradecer a Deus, pegar a Bíblia Sagrada em vez do celular. Seria tão importante em nossas vidas. Por quê? Nós precisamos mais de Deus em nossas vidas. O mundo cheio de turbulências, de conflitos, de violências, de desigualdade, de egoísmo. As pessoas, às vezes, olham sempre para o próprio umbigo e esquecem do nosso irmão, do nosso semelhante. Muitas das vezes falamos

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1: Alves. 4:15.
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7: 4,19.
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0: É, sucesso foi passado, mas ainda continua na mente, no coração de cada um de vocês. Lindas músicas. Aqui você recorda, aqui você lembra, aqui você mata a saudade. Santa Califórnia.

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2: 4:29.
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Naquele dia ninguém saiu de casa.

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3: Estamos sempre junto com você até às 5 da tarde com a Máquina do Tempo. Aí chegando o amado, amado, mais amado do Brasil. Amor perfeito. Lembra dessa?

0: 4:38.
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3: Quatro e 41.
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0: Bartô Galeno, hoje o telefone não tocou, por quê, hein? Música antiguíssima, mais boa, né?
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Grande abraço a você dos bairros vizinhos de Divinópolis. Alô, Bela Vista. Belvedere 1, Belvedere 2. Alô, Cacoco de cima, Cacoco de baixo. Muito obrigado. A Priscila, que está aqui no bairro Cidinho ouvindo. Obrigado. Faltando 15 minutinhos só para 5 da tarde. Olha, gente, você que quer caçar, tá caçando não, tá procurando, você que precisa, você que quer, na verdade, trabalhar, procura o miolo do pão de queijo ali, nosso amigo Petrônio, Petrônio Costa, lá tá contratando pessoas para trabalho, né? Deixa eu ver aqui direitinho, ó, estamos contratando, temos vagas de atendentes, auxiliar de cozinha, salgadeira, cozinheira. Lá no melhor do pão de queijo. Telefone 37-99-49-79-95-99-49-79-95. Você pode entrar em contato já. Procurar o melhor do pão de queijo. Grande abraço, meu amigo Michel Henrique, tá lá ligado o programa também. É, mas que saudade, Michel. Que arranjo top, hein? Michel fez um trabalho assim. É um trabalho maravilhoso. As músicas nossas que o Michel gravou, né? Você lembra desse aí também? O Evaldo Braga, né? Noite

0: 4:48.
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0: 4,50.
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0: 4h57.
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2: Olá, boa tarde para você, ligadinho aqui no Diocese Informa. Mês de agosto é o mês para rezar para Nossa Senhora da Guia. E o padre Marcelo, que assumiu recentemente a paróquia de Nossa Senhora da Guia em Divinópolis, gravou um convite para a gente contando um pouco dessa programação. Vamos ouvir.
3: Olá, eu sou o padre Marcelo Francisco, pároco da paróquia Nossa Senhora da Guia. 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A novena e festa acontecerá do dia 7 ao dia 16 de agosto, sendo que do dia 7 ao dia 15, celebrações todos os dias da novena, às 19 horas. 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O encerramento da festa se dará a partir das 17 horas, com a recitação do terço campal, procissão e missa às 19 horas. Serão dias marcados pela graça das celebrações eucarísticas, acolhida de nossas comunidades, nossos festeiros e visitantes. 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
2: Só lembrando, então, festa de Nossa Senhora da Guia em Divinópolis. Eu coloquei o programa da festa, inclusive com a oração de Nossa Senhora da Guia, lá no nosso site, diocesedivinopolis.org.br, onde você pode rever as informações repassadas aí pelo padre Marcelo. Um agradecimento especial à Rafa da Pascom aí, da Nossa Senhora da Guia, que está sempre repassando as informações aqui para a comunicação, para que essa informação possa chegar a você, nosso caro ouvinte. Eu volto mais tarde com outras notícias para você.
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6: 5 e 4. 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
10: Aqui você vai escutar só morda boa. Porque o Somado vai me ajudar hoje a fazer a programação da Divi FM 102. É com fé em Deus que a gente chega lá.

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1: 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Goiânia e Paranaense. Orlandão, alô Orlando, pra você, meu amigo.

duas vezes você. Eu acho pouco, poderia ser mais? César e Paulinho. 5:16 aqui em Divinópolis. 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

0: duas vezes você. Alô, João do Guido, grande abraço. Fique sintonizadinho aí que já já a gente volta, hein? Já. É um coice de mula.
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1: 5:20.
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0: 67.
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3: 5h23.
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4: 5,26. 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
6: Olha, eu quero agradecer a você que está ainda nessa grande força, nessa música Menina dos Olhos Negros e a Morena. As duas músicas, né? E essa aqui tá rodando muito. A Bruna postou ela na internet no domingo. Já está com mais de 6 mil visualizações no Instagram. Obrigado, gente.
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A menina dos olhos negros. Arailton Alves Júnior, contamos com a força de vocês, nos ajudando a divulgar o nosso trabalho. Muito obrigado. Chegando Gilberto e Gilmar, a capa de revista. A capa de revista vai para o meu amigo João. É João do Guido, tá lá na fazenda, sempre que pode, escutando o nosso programa. Muito obrigado, meu amigo João. E a menina que gosta, né? A secretária dele, vou falar o nome dela aqui já, viu, João?

Corolla, grande abraço para você, secretária do nosso amigo João. É, João do Guido, grande abraço. Tá aí na fazenda ouvindo a nossa Divi FM 102,3, capa de revista.

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2: Camisa manchada vai para você que gosta. Ah, o Didi lá no Quilombo, muito obrigado. Vai para o Fabinho do Quilombo, tá na fazenda também, trabalhando. Vocês das comunidades rurais, vocês das fazendas, vocês que estão sintonizados na Divi FM. Aqui você escuta os melhores modão do Brasil.

doces palavras. Ataíde Alexandre. Vai para minha amiga que tá ligada, é Aparecida aí no bairro Catalão. Muito obrigado a todos vocês sintonizado a nossa programação na TVPM 102,3.

0: Deixa eu mandar um abraço para minha filha Bruna Alves, que está ligada no programa, a Ana Clara, a todos os alunos, né? A minha netinha já foi para a escola, já. Começou hoje, né? Coisa boa, né? E ela estava assim, ansiosa para voltar a estudar. Gosta muito de estudar. Coisa maravilhosa, é um presente que a gente pode dar aos filhos, os netos, os parentes. É o estudo, né? Porque estando na escola, está aprendendo coisas boas e com certeza irá ter uma direção mais perfeita. A todos os nossos professores da nossa Divinópolis, recebo o carinho, o abraço desse amigo Arailton Alves. A todos vocês, nosso respeito, a nossa consideração, a nossa amizade. E a todos os alunos, respeitando, claro, os professores, ouvindo com atenção para que dê tudo certinho, né? Grande abraço à minha netinha Ana Clara, a Ana Clara que está sempre brilhando, brilhando, brilhando. Bacana. Continue firme. Mandar um abraço para o Benjamin, para Rayane, Raíssa e também Maxwell. E estudar, Maxwell, tem que estudar.
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0: Então a Bruna Alves trabalha na área de divulgação que a gente estava comentando aqui. E eu sou grato a ela que tem prestado um trabalho, me ajudando a divulgar o trabalho da dupla, né? Arailton Alves Júnior, muito obrigado. É o 37 91 69 2586. Se você quiser pedir a Bruna para fazer cuidar do seu marketing, suas músicas, divulgar no Spotify, em todas as plataformas digitais, pode entrar em contato com a minha filha Bruna Alves, 37 9 91 96 2586. Tá lá a Bruna Alves fazendo o trabalho, registrando as músicas. Porque também, gente, você que tem sua música própria, não adianta só registrar. Na verdade, adianta que ninguém vai rodar, gravar sua música sem sua autorização. Mas, registre a música, faz o cadastro direitinho, né? Faz o cadastro direitinho da música e as coisas vão dando certo. Então, só você ligar para Bruna Alves, ela te explica melhor. 91-69-2586. Por falar em música, a gente tá falando sempre música, a gente come música, a gente dorme com música. Eu adoro música, música é bom demais. Mais uma música boa, né? Como essa, assim, ó. Olha aí.

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2: 5:51.
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2: 5h54.
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2: 5h57.
3: Já volto. Muito obrigado, Zé Piorra, Zé Luiz. Daqui a pouquinho eu falo com vocês.
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0: Amados irmãos e irmãs, nesta hora em que recordamos o sublime mistério da encarnação de Jesus Cristo, elevemos nossa voz ao Deus da vida, recordando a presença de Maria na história da salvação. Em nome do Pai, e do Filho, e do Espírito Santo. Amém. O anjo do Senhor anunciou a Maria, e ela concebeu do Espírito Santo. Ave Maria, cheia de graça, o Senhor é convosco. Bendita sois vós entre as mulheres, e bendito é o fruto do vosso ventre, Jesus. Santa Maria, Mãe de Deus, rogai por nós, pecadores, agora e na hora de nossa morte. Amém. Eis aqui a serva do Senhor. Faça-se em mim segundo a vossa palavra. Ave Maria, cheia de graça, o Senhor é convosco. Bendita sois vós entre as mulheres. Bendito é o fruto do vosso ventre, Jesus. Santa Maria, Mãe de Deus, rogai por nós, pecadores, agora e na hora de nossa morte. Amém. E o Verbo se fez carne e habitou entre nós. Ave Maria, cheia de graça, o Senhor é convosco. Bendita sois vós entre as mulheres. Bendito é o fruto do vosso ventre, Jesus. Santa Maria, Mãe de Deus, rogai por nós, pecadores, agora e na hora de nossa morte. Amém. Rogai por nós, Santa Mãe de Deus, para que sejamos dignos das promessas de Cristo. Oremos. Derramai, ó Deus, a vossa graça em nossos corações, para que, conhecendo pela mensagem do anjo a encarnação do vosso Filho amado, cheguemos por sua paixão e cruz à glória da ressurreição. Por Cristo nosso Senhor. Amém. Amados irmãos e irmãs, juntos invoquemos a proteção da Virgem Maria, a Mãe de Deus. Rezemos juntos a oração à Nossa Senhora na sua Imaculada Conceição. Ela é a padroeira da nossa amada Diocese de Divinópolis. Ó Maria, Imaculada desde a sua concepção, fostes preservada do pecado original para ser a Mãe de Jesus Cristo. Ensinai-nos a acolher o mistério de Deus em nossa vida. Ajudai-nos a percorrer a estrada da santidade. Acompanhai-nos com a ternura do vosso olhar. Guiai-nos na escuta aos apelos do vosso amado Filho Jesus. E intercedei por nós, para que sejamos firmes na fé, corajosos no amor e alegres na esperança. Amém. O Senhor esteja convosco. Ele está no meio de nós. Pela intercessão da Virgem Maria, a Imaculada Conceição, padroeira da nossa amada Diocese, abençoe-vos o Deus Todo-Poderoso, Ele que é Pai, Filho e Espírito Santo. Amém.
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0: 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Do dia 8 a 16 de agosto, nos reuniremos em nossas comunidades e paróquias, rendendo graças a Deus por este precioso dom que recebemos, a nossa família. 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
3: 6:04. 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
1: 6:06. 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
3: Coisa boa é coisa boa. Alô, Andrezinho. Tá aí o André ouvindo o programa. Sou amado do céu. Você arrumou um sócio, um companheiro. O seu amado arrumou um companheiro pra falar com ele domingo, dia dos pais.
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3: Aí essa música é nossa, tá Andrezinho, doendo, vê se você gostou.
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0: Quero mandar um abraço pro meu amigo André Fernandes. Tá lá ligado o programa, grande músico. Esse toca, viu? Eu sou amado, ele toca muito. Toca violão, canta muito. Fala, Andrezinho, fala, meu amigo.
1: Fala, Ailton, domingo?
0: Ah, isso aqui é outro, André. André, Andrezinho, peraí.
1: Vai tocar aí no quintal torto.
0: Tá me convidando, peraí. Ó. Tá escutando aí o...

0: É o Andrezinho escutando lá do outro lado. André. O Andrezinho, grande abraço. André Fernandes, meu amigo, tá lá ligado o nosso coração. Eu falo Coração Sertanejo porque eu apresento o programa Coração Sertanejo já há muito tempo. Aí, então, eu acostumei. Mas todo mundo que tem um coração é sertanejo, que gosta da moda boa, é um sertanejo, não é verdade? Zé Luiz, fala, Zé Luiz.
1: Boa noite, amigão. Beleza?
0: Beleza.
1: Eu tava ouvindo um programa aqui, tô com uma música chique sua aqui, olha. Caralho, quer mais?
0: Quer mais?
1: Tá aí o pai, mãe, Zé, o Zé Pior. Ô. Vamos, Zé Pior, falar com você aqui.
0: Pode botar o Zé aí. Fala, Zé. Fala, Zé.
1: Fala, Zé.
0: Oi.
2: Que é o Zé Piorra. Nós tá te ouvindo aqui, manda uma música pra nós aqui.
0: Zé Piorra, meu amigo, obrigado, Zé Piorra. Deixa eu ver mais aqui, Zé Luiz.
1: Ok, amigo, manda um abraço aqui pra Zé Piorra, né? Eu, Zé Luiz, mas o Zé também tá ouvindo aqui. Seu pai também tá aqui. Manda um abraço pra nós aí.
0: É, coisa boa. Obrigado a vocês aí do Zé Piorra, que tá ligado o programa. Muito obrigado, Zé Luiz, conterrâneo, lá de São José dos Rosas. Mandando mais uma vez a música que eu mandei pro meu amigo João. Ô, João, muito obrigado aí. É uma alegria muito grande receber o convite de você, meu amigo João do Guido, né? E gosta do nosso programa, é amigo nosso, gosta de uma moda boa. O Jean Giovanni não sai, quase que não sai da fazenda, né, João? Vai muito aí na fazenda do meu amigo João. Muito obrigado, o carinho de todos os ouvintes que tá sempre ouvindo a nossa programação. Domingo, a partir das 10 horas da manhã, eu vou estar na Candidez FM. Durante a semana eu tô aqui na DIV 102,3, eu estou cobrindo o horário do meu amigo, do meu parceiro Edson Tavares. E a gente está levando a música aí para todo o Brasil. Conto com a força de vocês, está em todas as plataformas digitais, viu, Zé Luiz? Me ajuda a divulgar essa música aí, ó. Tá rodando bastante. A Bruna tem trabalhado nossa música. Essa é uma, é a outra também. Mas essa tá rodando muito. E a gente conta com a força de vocês.

Alô, Zé Piorra, vá para você que gosta. Gente de minha terra. Alô, João, grande abraço. Vamos encontrar, tocar uma viola, João. Esta semana, se você tiver disponibilidade, só você me falar. É o dia que você puder, a gente marca da gente tocar uma viola na sua fazenda. Meu amigo, meu irmão, muito obrigado. Levando Janinho, Eugênio, e nós vamos cantar a moda. Pra cima, alegria.

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3: 6:18.
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2: 6:22.
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5: Mas não é essa música não, Arailton. Vai, é o babado de novo. Este aí não funciona, não, sou amado. Não é essa música, não. O seu amado não me ajuda aqui, sabe, André? Eu fico pegando dificuldade com esse cara. O Andrezinho tá falando comigo aqui. Arailton Alves, eu estou ouvindo o programa, tá sempre ouvindo a programação, me acompanhando no nosso trabalho. André Fernandes, esse menino é bom, viu? Rapaz, deixa eu ver se eu acho essa aqui, essa música dele aqui. É boa mesmo. Mas vai acontecer. Eu vou falando com você, André, e a gente vai batendo um papo, como diz o tá? E eu vou ver se eu acho essa música aqui. É boa a música, viu? Essa que o André tá falando. O André conversa, ele é grande músico e ele gosta dessa música. E eu tô procurando ela. Aconteceu comigo. Não é isso, André? Achei ela aqui, ó. Derlei Dorivan. É essa mesmo, né, Andrezinho? Não é? Hã? Essa aí, ó. Ó. Essa, Andrezinho. Deixa eu falar aqui. Peraí só, André. Só um minutinho.

0: assim que essa sirigaita?
1: Sei lá.
0: Tá de caso com ela? Jura? Quer que uma cobra te pica se estiver mentindo? Uma cobra cascavel?
1: Ô, Su, será que não dá pra você arrumar uma cobra mais mansa, não? Cascavel, Deus me livre desse trem, Su.
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4: Oh, deixa eu falar. Oh, meu amigo. Essa é boa, né? Eu achei engraçada a letra da música, né? Cobra Cascavel. André Fernandes. Essa é braba, viu? Ai, ai. Vou colocar a voz do André aqui depois, ele tá falando igual o seu amado. Viu?
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5: 6:27.
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7: Olá, boa tarde para você, ligadinho aqui no Diocese Informa. Você deve acompanhar que a gente está no processo aí, né, de beatificação do venerável Padre Libério. A gente já avançou alguns passos, né, já temos aí um venerável, mas o caminho é longo e precisa sim de muita oração. Por isso, muitas paróquias da nossa amada Diocese promovem terços aí em intenção, né, a beatificação do Padre Libério. E um desses encontros, né, desses terços aí pela beatificação do Padre Libério, acontece toda segunda-feira na paróquia São Vicente de Paulo, no bairro Interlagos, em Divinópolis. E o Padre Helder é quem conta pra gente sobre esse momento.
8: Queridos irmãos e irmãs devotos do Padre Libério, quero fazer um convite muito especial a todos para estarmos juntos pedindo por intercessão da Santíssima Virgem Maria que Jesus conceda ao Padre Libério a honra dos altares. Por isso, nós nos reunimos toda segunda-feira na Matriz de São Vicente às 19h30 para rezarmos o terço pedindo a intercessão da Santíssima Virgem Maria. Venha rezar conosco, pedir que Padre Libério seja beatificado e canonizado pela Santa Mãe Igreja.
7: Obrigada, Padre Helder, pelas informações. É claro, né, gente? Todos nós podemos rezar para que o venerável Padre Libério se torne o nosso santo. Para a gente já é, né? Mas se torne oficialmente santo. E é importante a participação em terços como esse promovido aí lá na paróquia São Vicente de Paulo, promovido também na paróquia Nossa Senhora Aparecida, claro, lá em Leandro Ferreira, né? Todos os fins de semana os devotos rezando pela beatificação de Padre Libério. E você pode, inclusive, dentro do nosso site, acessar um site especial sobre Padre Libério. Lá tem as informações do processo de beatificação, tem a história de Padre Libério, com algumas curiosidades, né? Então tá tudo lá no nosso site, diocesedivinopolis.org.br. Aí tem um banner com a foto do Padre Libério. É só você clicar nele que você vai direto para a página dedicada ao processo de beatificação do Padre Libério. Venerável Padre Libério, rogai por nós nessa segunda-feira, que seja uma semana abençoada. Eu volto amanhã com outras notícias. Até lá.
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2: 6h33.
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4: Estou aqui, mas eu tô o Arailton Alves, né? Olha, escuta isso aí. Perdão, deu uma tosse aqui.

0: Ô Samado, vem cá, o seu sósia chegou aqui, eu acho que é o Samado. Fala, meu amigo André.
1: Amiga da Ed, eu tô curtindo seu programa, Elisa. Tô ouvindo você já tem um tempão. Mas já esperando você mandar meu abraço. Agora esse áudio aí você pode rodar ele na vitrola. Se tiver jeito de você passar pra nós, aconteceu comigo.
0: Aconteceu.
1: Dele e Dorivan. Tô aqui dando a pescada aqui com o rasinho do lado, viu? Uhum. Abraço pra nós. Ei,
0: lagarto. Eu vou te esperar aqui pra você bater um papo comigo. Isso aí, eu sou Joaquim, amigo do seu amado. E vai vir no programa. Vai vir, não vai, seu Joaquim?
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0: Você brigou comigo, Arailton Alves e Júnior também. Acho que você não conhece a música, não é, velho?

Aí, agora, quem é que vai cantar essa música? Quem acertar a primeira ligação que tiver aqui agora acertando, vai ganhar um pão de queijo recheado do melhor do pão de queijo.

já ligou a Leia. Alô, Vanderleia, muito obrigado. Ela acertou, obrigado. Então você pega aqui o cartão amanhã. Eu vou deixar um cartãozinho pra você. E você vai lá no Miolo do Pão de Queijo, pega os pães de queijo, dois pães de queijo, recheado pra você, que é um prêmio, um presentinho aqui do nosso programa. E você vai no Miolo do Pão de Queijo e apanhar o pão de queijo. Quem tá cantando sou eu mesmo. Obrigado, viu, Leia?

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2: Chegando Tião Carreiro e Pardinho. É. E Tião Carreiro e Paraíso aqui. Prato

0: eu vou me despedindo aqui. Meu amigo Tiascão, mulher do chapelão, eu tô me despedindo, que tá faltando só 8 para 7. E aí, 7 horas entra a Voz do Brasil, eu já vou me preparando para pegar a estrada. Deixo aqui um grande abraço a você que tem acompanhado a programação da Divi FM 102,3. Então, muito obrigado. Amanhã o Adriano Silva já está aqui de manhã cedinho. É, fazendo a caravana acontecer. Grande abraço a vocês e que Deus abençoe vocês, cada um de vocês. Tenha uma ótima tarde, uma segunda-feira abençoadíssima, uma noite maravilhosa e amanhã, terça-feira, mais ainda, sempre, sempre. E que é o que eu tenho para dizer a vocês. Muito obrigado. Você está aí sempre acompanhando nosso humilde trabalho e gosta da gente, torce pelo nosso trabalho. É isso, gente. Nós precisamos, sim, um do outro. Eu agradeço demais a Deus pelas amizades que Deus tem colocado em meu caminho, minha história, nossas vidas. Arailton Alves e Júnior. Cessa aí depois, tá, gente? Entra aí. Tá em todas as plataformas digitais. A Bruna, minha filha, tá sempre me dando a força, divulgando nosso trabalho.
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1: 6:54.

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11: Seis e 57.
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1: O compromisso com a verdade também é uma forma de exercer a nossa fé. A tecnologia é uma excelente ferramenta, mas não podemos nos deixar dominar, e sim o contrário, temos que usá-las a nosso favor e daquilo que acreditamos.
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4: Em Brasília, 19 horas.
5: Está no ar a Voz do Brasil. As notícias do governo federal que movimentaram o país no dia de hoje.
6: Olá, boa noite.
4: Boa noite para você que nos acompanha em todo o país.
6: Segunda-feira, 3 de agosto de 2026.
4: Vamos ao destaque do dia.
6: Agosto Dourado.
4: Mês reforça a importância do aleitamento materno para a saúde do bebê. Graziele Bezerra.
7: O leite materno é o alimento mais completo para os bebês. E até os 6 meses de vida, eles não precisam de mais nada.
6: El Niño causa fortes chuvas e secas severas em regiões do país.
4: Cidades em emergência ou calamidade podem solicitar recursos federais para ações de defesa civil. Luana Karen.
8: A ajuda pode vir em forma de assistência humanitária, como distribuição de água, alimentos, colchões e kits de higiene. Também pode ser no restabelecimento de serviços essenciais.
6: Pilhas, baterias, eletrônicos, dá para jogar fora no lixo comum?
4: Vamos saber como fazer o descarte correto desse tipo de material na reportagem de Graziele Mendonça.
9: Vale seguir a chamada regra dos 3 R's: reutilizar, recondicionar e reciclar.
6: Hoje na apresentação da Voz do Brasil, Mariana Jungmann e Luciano Seixas.
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6: É no leite materno que o bebê encontra tudo o que precisa: alimento, proteção e afeto.
4: Por isso, todo mês de agosto é dedicado à amamentação e fica conhecido como o Agosto Dourado.
6: Nessa Semana Mundial do Leite Materno, vamos lembrar dos desafios e benefícios desse gesto, que é natural, mas nem sempre uma tarefa simples.
4: A iniciativa é coordenada globalmente pela Aliança Mundial para Ação em Aleitamento Materno, em parceria com a Organização Mundial de Saúde e o Unicef.
7: A cor é de leite mesmo, mas tem sabor de aconchego e valor de ouro. O leite materno é o alimento mais completo para os bebês. E até os 6 meses de vida, eles não precisam de mais nada. A coordenadora de políticas de aleitamento materno da Secretaria de Saúde do Distrito Federal, Maria das Graças Cruz, explica o porquê.
10: O bebê até 6 meses, ele tem parte do quebra-cabeça no seu sistema digestivo e as outras peças estão dentro do leite da mãe. E aí, quando ele se alimenta, ele vai formar o seu intestino e vai completar aquele quebra-cabeça de forma que esse bebê tenha uma boa saúde, que não venha ter alergias, que não venha correr risco de ter obesidade, de diabetes e até hipertensão na vida adulta.
7: Todos os anos, a campanha Agosto Dourado reforça a importância do aleitamento materno para a saúde do bebê. A edição deste ano vai além. Destaca o papel da amamentação na segurança alimentar, na redução da pobreza e na sustentabilidade ambiental, como explica Sônia Isoyama Venâncio, coordenadora-geral de Atenção à Saúde das Crianças, Adolescentes e Jovens do Ministério da Saúde.
11: O leite materno é o primeiro alimento que é oferecido para o bebê, garantindo o direito humano, né, alimentação adequada. Vai também favorecer a garantia da segurança alimentar e nutricional dessa criança, por ser esse primeiro alimento, né, que é oferecido, e também é muito importante para a sustentabilidade do planeta, né, porque ele é um alimento que não vai necessitar de embalagens, o consumo de água para sua produção.
7: Uma forma de apoiar as mulheres que amamentam é por meio da rede de bancos de leite humano brasileira, que é a maior do mundo. O leite coletado é destinado em especial a recém-nascidos prematuros e de baixo peso, internados em UTIs neonatais. Mas os bancos de leite também dão suporte às mulheres que enfrentam dificuldades para amamentar. Mãe de primeira viagem, a militar Renata Lúcio recorreu a uma dessas unidades no Distrito Federal para conseguir alimentar a filha, Betina.
12: Ninguém fala da dificuldade que é a amamentação. A gente acha que é instintivo, que a gente vai ter um bebê e a gente já vai conseguir amamentar, e não é bem assim. A gente tem muitos desafios, é difícil. Tive mastite, eu tive fissura, tive bastante desafios, e o banco de leite foi o que me ajudou, né?
7: A rede brasileira de bancos de leite humano conta com 237 bancos e 249 postos de coleta em todo o Brasil. Pelo número 136 do Ministério da Saúde, é possível obter informações da unidade mais próxima da sua casa. Reportagem Graziele Bezerra.
6: Manter a caderneta de vacinação atualizada garante proteção contra doenças graves, prolonga a vida e contribui para um futuro mais saudável.
4: E está na hora de atualizar a caderneta de crianças e adolescentes. Começou hoje e vai até 1º de setembro a campanha nacional de multivacinação.
6: No caso dos bebês, a vacinação desempenha a função de ensinar o corpo em desenvolvimento a se defender de forma segura.
4: E uma das vacinas que mais causam dúvidas é a BCG, que protege os recém-nascidos e crianças pequenas contra as formas mais graves e fatais da tuberculose.
13: Conhecida por deixar aquela famosa marquinha na parte superior do braço direito, ela protege o organismo das formas mais graves da tuberculose, como a tuberculose meníngea e a tuberculose miliar. É a vacina BCG. Ela é aplicada na maternidade ou ainda nas primeiras semanas de vida para prevenir as formas graves da doença entre os pequenos e garantir que o sistema imunológico da criança, ainda em desenvolvimento, aprenda a se defender. Por isso, a enfermeira Emanuela Barros não perdeu tempo e vacinou seu filho logo que saiu da maternidade.
14: Eu recebi a orientação da maternidade que procurasse o posto de saúde, né, para fazer a vacina. E assim que a gente recebeu alta, eu fui na UBS, fui muito bem atendida, né, e orientada pela equipe. Então foi um processo muito tranquilo, né, de orientação e também de acesso, né, à vacina.
13: A chefe da unidade de vigilância em saúde do Hospital Universitário de Brasília, Deise Mendonça, explica a importância da BCG logo nos primeiros dias de vida.
15: Porque o bebê, ele nasce com pouca proteção. Ele nasce somente com aqueles anticorpos da mãe, que a mãe passou para ele durante a gestação. Depois, ele tem que tomar as vacinas para ficar protegido contra essas doenças que estão aí, que a mãe não conseguiu passar proteção para ele. Criança nasceu acima de 2 quilos, ela já faz a BCG na maternidade, nas maternidades públicas, né? Nas privadas, eles procuram a sala de vacina.
13: Após a aplicação, é comum que apareça uma pequena mancha avermelhada no braço direito. Com o passar das semanas, essa reação evolui para uma pequena ferida que cicatriza naturalmente. A BCG integra o Calendário Nacional de Vacinação, é oferecida gratuitamente nas unidades do Sistema Único de Saúde e está disponível para crianças menores de 5 anos que ainda não tenham sido imunizadas. Você pode conferir todas as vacinas do Calendário Nacional em gov.br/saúde. Reportagem Thaís de Araújo.
6: Atenção, estudantes pré-selecionados no processo seletivo do Fundo de Financiamento Estudantil, FIES.
4: Termina amanhã o prazo para complementar as informações da inscrição no

0: documentação da instituição privada de educação superior. Concluída a validação, os pré-selecionados deverão comparecer em um agente financeiro no prazo de até 10 dias úteis. As convocações ocorrerão de 7 de agosto a 24 de setembro. O processo seletivo do FIES inclui a reserva de 50% das vagas para estudantes com renda familiar de até meio salário mínimo por pessoa e com inscrição ativa no cadastro único. Os pré-selecionados que atendam aos critérios do FIES Social poderão financiar até 100% do valor das mensalidades do curso. Mais informações em acessounico.mec.gov.br/FIES. Thaísa Vitória para a Voz do Brasil.
1: Chuvas acima da média na região sul, seca e calor acentuados na porção norte. Fenômenos climáticos como o El Niño provocam impactos distintos.
2: Para enfrentar essa situação, estados e municípios devem acompanhar as ações para a prevenção de desastres naturais.
1: E ficar atentos para os protocolos de ajuda federal em casos de emergência e calamidade pública.
3: Nos diferentes tipos de desastres naturais, o reconhecimento da gravidade da situação pode abreviar o envio de recursos e apoio técnico, amenizando os impactos para a população. Quando há situação de emergência, o município ainda consegue atuar, mas precisa de apoio externo para atender a população. Já quando o estado é de calamidade pública, os danos são tão graves que exigem medidas excepcionais e maior apoio do governo federal. Para tornar oficial qualquer uma dessas condições, o governo municipal ou estadual deve emitir um decreto e registrá-lo no Sistema Integrado de Informações sobre Desastres. Se os critérios forem atendidos, o Ministério da Integração e do Desenvolvimento Regional publica uma portaria reconhecendo a situação. A ajuda pode vir em forma de assistência humanitária, como distribuição de água, alimentos, colchões e kits de higiene. O apoio federal também pode ser empregado no restabelecimento de serviços essenciais. O apoio extra também pode chegar diretamente ao cidadão. Entre as possibilidades está o saque calamidade do FGTS, de até R$6.220 por conta vinculada. De acordo com a diretora executiva de fundos de governo da Caixa Econômica Federal, Daniele Mendonça, entre janeiro e julho de 2026, 548 municípios de 17 unidades da federação foram habilitados para o pagamento do saque calamidade.
4: O saque calamidade é um momento de necessidade pelo qual o trabalhador pode fazer uso desse saque. Situação formalizada tanto pelo governo local quanto pelo Ministério do Desenvolvimento Regional, ele pode fazer a solicitação por meio do aplicativo do FGTS, disponível nas principais lojas de aplicativo de forma gratuita, ou em uma das agências da Caixa. E em situações de calamidade, a Caixa faz o deslocamento do caminhão Caixa para fazer o atendimento dessa população com necessidade de fazer uso do saque.
3: Ao lado do El Niño estão as mudanças climáticas na explicação dos cenários naturais cada vez mais adversos. É o que afirma o meteorologista do Instituto Nacional de Meteorologia, IMET, Leidson Dantas.
5: A nossa atmosfera tem um constante trabalho para manter o nosso planeta em estado de equilíbrio, numa temperatura ideal para todos nós sobreviver. E se a gente dá um conteúdo a mais, um ingrediente a mais de aquecimento, provoca esses extremos climáticos que a gente vem observando.
3: Com a previsão de fortalecimento do El Niño neste segundo semestre, a orientação é, antes de tudo, manter-se bem informado. Entre os canais oficiais está portal.imet.gov.br. Reportagem Luana Karen.
2: Descarte correto do lixo eletrônico é fundamental para garantir o equilíbrio do meio ambiente.
1: Para que esse descarte seja feito, existem pontos de coleta por todo o país.
2: O material pode ser recondicionado da forma correta e ganhar outras destinações.
6: Plástico, papel, alumínio. Materiais que devem ser separados para a coleta de lixo e seguirem para a reciclagem. Mas e no caso de celulares, computadores, baterias e outros eletrônicos, o que fazer? Neste caso, vale seguir a chamada regra dos 3 R's. Reutilizar, recondicionar e reciclar. Se o equipamento eletrônico não pode ser reutilizado por outra pessoa, uma opção é recondicionar.

0: ou seja, consertar o equipamento. No Guará, a 20 minutos do centro de Brasília, há um ponto de coleta dentro de uma unidade do SESC. Lá são deixados vários tipos de componentes eletrônicos. É o que conta Alessandra Sá, assistente de suporte à gestão do SESC DF.
1: Qualquer pessoa pode vir, né, entregar seu lixo eletrônico, né, para estar descartando, fazer um descarte correto, né, em nossos PEVs, que o SESC disponibiliza em todas as nossas unidades, né, para preservação do meio ambiente, né, carregadores, tablets, TVs.
0: Do Guará, o material segue para uma organização da sociedade civil, onde os resíduos são separados. Os que precisam de algum conserto ou formatação são recondicionados e de lá distribuídos para diversos pontos, inclusive para cursos gratuitos para a população. O que não tem conserto é separado e organizado e segue para o terceiro R, a reciclagem. Cada pedaço segue um caminho, como explica o coordenador da organização Programando o Futuro, Fábio Oliveira.
2: Aquilo que não tem condições de uso nenhuma dentro da nossa unidade, a gente consegue fazer a descaracterização dele, fazer a separação por tipos de componentes, ou seja, placas de circuito impresso eletrônico, plástico, ferro, cobre, isopor, enfim, cada tipo de componente a gente consegue fazer a separação e encaminhar para a indústria de reciclagem.
0: Mas para que tudo isso aconteça, o trabalho começa com a população, que deve realizar o descarte correto do lixo eletrônico, como explica o coordenador-geral de Inclusão Digital do Ministério das Comunicações, Gustavo Fernandes Lima.
3: Hoje a gente tem no site do Ministério das Comunicações, na página do programa Computadores para a Inclusão, um link com um mapa por todo o território nacional, com os diversos pontos de coleta que tem espalhados. A gente está falando de mais de 10 mil pontos de coleta de resíduos eletrônicos, de pilhas e baterias.
0: Para saber onde há um ponto de coleta de resíduo eletrônico na sua cidade, acesse o site do Ministério das Comunicações em gov.br/mcom. Com locução de Graziela Mendonça, reportagem Márcia Fernandes.
4: Um caso de reaproveitamento. Computadores que seriam descartados ganham uma nova utilidade e ajudam no acesso à tecnologia.
5: Além de recuperar equipamentos para escolas, bibliotecas e telecentros, um centro de recondicionamento no Distrito Federal oferece cursos gratuitos para o cidadão.
4: Conheça a iniciativa na reportagem de Pablo Mundim.
6: No Centro de Recondicionamento de Computadores do Distrito Federal, equipamentos que seriam descartados são recuperados para projetos de inclusão digital. No Distrito Federal, no Centro de Recondicionamento de Computadores, cada equipamento passa por um processo completo de recondicionamento. No fim, o que poderia virar apenas sucata se transforma em equipamentos destinados a projetos de inclusão digital. Tudo feito para que os computadores sejam totalmente reaproveitados, explica Adler Braga, técnico de recondicionamento.
7: O computador vem para cá, quando ele chega aqui, a gente dá uma sobrevida para ele, a gente já faz o primeiro passo, né, que é a sanitização de dados, que a gente recebe o computador com HD, então a gente é responsável por esses dados, então a gente faz essa etapa. Posteriormente, a gente faz a limpeza externa, interna, né, na verdade. A gente troca as peças, instala os programas e deixa tudo funcionando corretamente. A gente recebe um termo de doação para destinar esse computador para alguma instituição.
6: Depois de recondicionados, os computadores seguem para escolas, bibliotecas, telecentros e outras instituições que ampliam o acesso à tecnologia. Nem tudo pode ser reaproveitado. As peças sem condições de uso seguem para reciclagem. O centro também oferece formação para novos profissionais, disse Simone Cabral, coordenadora pedagógica.
8: A maioria vem para fazer o curso mesmo para o mercado de trabalho, né? São totalmente gratuitos os cursos, né? Todos com certificado.
6: São cursos de informática básica, design gráfico, manutenção de computadores e celulares, marketing digital, inteligência artificial, operação de drones e Excel avançado. As aulas são destinadas a adultos e jovens. As capacitações têm carga horária entre 60 e 80 horas. As inscrições para os cursos podem ser feitas pela internet ou presencialmente na unidade do Gama, no Distrito Federal. Empresas e órgãos públicos que desejam dar uma destinação social aos equipamentos eletrônicos também podem procurar um dos centros de recondicionamento de computadores espalhados pelo país. Reportagem Pablo Mundim.
5: Ministério da Fazenda iniciou consulta pública para definir os setores obrigados a cumprir regras de monitoramento de emissões no mercado brasileiro de carbono.
4: A iniciativa visa criar um sistema de dados oficial para o Sistema Brasileiro de Comércio de Emissões.
5: Proposta preliminar prevê a introdução gradual das obrigações em 3 etapas.
4: A primeira tem início previsto para 2027 e abrange indústrias do setor de minérios, petróleo e transporte aéreo.
5: A consulta pública está disponível no site do Ministério da Fazenda até 28 de agosto, em gov.br/fazenda.
4: Produção de alimentos sem prejudicar o meio ambiente. Essa é a proposta da agricultura de baixo carbono.
5: E a empresa brasileira de pesquisa agropecuária, Embrapa, está certificando culturas que usam esses processos, o que agrega valor à produção.
4: Para receber a certificação, os produtores passam por capacitação e análises independentes de produção.
0: A agropecuária de baixo carbono é um modelo de produção sustentável que reduz a emissão de gases de efeito estufa com práticas como o plantio direto, a recuperação de pastagens degradadas e a integração lavoura-pecuária-floresta. Realidade que fez a Embrapa criar uma estratégia para comprovar a sustentabilidade da produção brasileira. São protocolos científicos de certificação voltados à produção agropecuária de baixo carbono, agregando valor aos produtos e ampliando oportunidades comerciais. A presidente da Embrapa, Silvia Massuá, detalha.
9: Cada vez mais o produtor rural tem mais consciência, ele tem que produzir mais, mas cada vez mais de maneira sustentável, preservando os recursos naturais, né? Uso eficiente de água, de solo. A partir disso daí, cada vez mais a Embrapa tem gerado tecnologia e incentivado, através das capacitações, que eles usem essas novas tecnologias para ter essa agricultura mais sustentável.
0: A iniciativa reúne diferentes cadeias produtivas, carne bovina, leite e sorgo, e busca reconhecer, com base em critérios técnicos e auditorias independentes, os sistemas de produção de baixo carbono. O produtor Hamilton Kundak é presidente da cooperativa Reca, um conjunto de sistemas agroflorestais que produz castanha, pupunha, cupuaçu, café e andiroba na Amazônia. Ele fala sobre o impacto da certificação.
10: Um trabalho muito bacana que o Reca faz de preservação, de orientação, de conscientização, de respeitar as nossas florestas. Porque se o produtor estiver recebendo valor agregado, ele não vai derrubar. Ele vai ser o guardião da floresta.
0: Além da carne, do leite e sorgo, a Embrapa prepara o lançamento da certificação para a soja em 2027. Reportagem Luciana Colares de Holanda.
5: Se você aplica no Tesouro Direto, um recado importante. O aplicativo oficial do programa vai deixar de funcionar a partir do dia 17 de agosto.
4: Com isso, consultas e novos investimentos devem ser feitos no site do Tesouro Direto ou no aplicativo do próprio banco.
11: O aplicativo do Tesouro Direto será desativado a partir do dia 17 de agosto. Após a desativação, os investidores vão poder acessar os serviços pelo portal do investidor, no site oficial do Tesouro Direto ou pelo aplicativo da instituição financeira, onde mantém a conta de investimentos. De acordo com informações do Ministério da Fazenda, nesses canais será possível consultar a carteira, verificar títulos e rentabilidade, realizar aplicações e resgates e acessar o histórico de operações. A mudança não altera os investimentos já realizados. Títulos, valores investidos, rentabilidade e demais informações permanecem disponíveis nos novos canais de acesso. Não é necessário realizar nenhum procedimento em relação aos investimentos existentes. Em caso de dúvidas, os investidores devem consultar os canais oficiais de atendimento do Tesouro Direto. Lucília Araújo para a Voz do Brasil.
5: Passageiros de voos internacionais com bens a declarar podem deixar o aeroporto sem passar pela fila de fiscalização aduaneira.
4: Já está valendo a declaração eletrônica de bens de viajantes, que pode ser preenchida pela internet.
5: Com a nova plataforma, o Sistema da Receita Federal analisa os dados declarados automaticamente.
4: Confira os detalhes na reportagem de Daniele Popov.
12: A Declaração Eletrônica de Bens de Viajantes, EDBV, já está disponível, segundo informou a Receita Federal. A funcionalidade de registro automático de bens pode ser utilizada por aquelas pessoas que viajam de avião. Agora, boa parte das declarações poderão ser registradas automaticamente dentro dos critérios de gerenciamento de risco adotados pela Receita. Ao preencher a declaração, o viajante poderá seguir diretamente para o desembarque, sem necessidade de se apresentar ao atendimento aduaneiro para bens a declarar. Com a mudança na forma de declaração de bens, a fiscalização é direcionada às situações que demandem análise específica. Após o viajante preencher e enviar a declaração eletrônica de bens, o sistema realiza o tratamento das informações com base em critérios de gerenciamento de risco. As declarações enquadradas para registro automático não precisam de atendimento presencial. As demais permanecem sujeitas aos procedimentos de controle aduaneiro e avisos de mensagens vão aparecer na tela do sistema de declaração. A nova ferramenta não altera as competências da fiscalização aduaneira, que continua responsável pela seleção, conferência, revisão de declarações, exigência de tributos, entre outras medidas. Então fique atento. Se você estiver viajando para outro país ou voltando para o Brasil, preencha a declaração de bens no sistema. O endereço é edbv.receita.fazenda.gov.br. Daniele Popov para A Voz do Brasil.
5: Foram as notícias do governo federal.
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4: Fique agora com as notícias do Poder Judiciário e do Congresso Nacional. Boa noite.
5: Boa noite, até amanhã.
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15: Presidente do STF diz que críticas republicanas contribuem para fortalecer a democracia.
16: Abertura da urna eletrônica entusiasma estudantes em Brasília.
15: Corte Especial do STJ abre segundo semestre forense.
16: Boa noite, eu sou Marcela Luiza.
15: E eu sou Marta Ferreira.
16: Na abertura do segundo semestre do ano judiciário de 2026, o presidente do STF disse que críticas republicanas contribuem para fortalecer a democracia.
15: O ministro Edson Fachin também ressaltou o compromisso permanente do tribunal com a continuidade da prestação jurisdicional. Pablo Lemos.
17: Na abertura do segundo semestre do ano judiciário de 2026, nesta segunda-feira, o presidente do Supremo Tribunal Federal, ministro Edson Fachin, afirmou que as decisões do tribunal sobre temas de grande repercussão social são naturalmente objeto de debate público.
18: Um tribunal constitucional que decide todos os dias temas de grande repercussão social há de aceitar como natural que suas decisões sejam debatidas, analisadas e, por vezes, contestadas pela opinião pública. Essa tensão, quando exercida dentro dos limites republicanos, não fragiliza a instituição. Ao contrário, a fortalece e fortalece a democracia.
17: Entre 2 e 31 de julho foram proferidas 245 decisões e expedidos 921 despachos. Isso demonstra, segundo o presidente do STF, o compromisso do tribunal com a continuidade da prestação jurisdicional.
16: Cerca de 150 estudantes do Centro de Ensino Médio Elefante Branco, em Brasília, conheceram a urna eletrônica de votação por dentro.
15: O evento marcou o início da primeira semana nacional do sistema eletrônico de votação. Fábio Ruas.
19: A abertura da urna eletrônica contou com a participação do ministro substituto do TSE, Naue Bernardo Pinheiro de Azevedo, que foi aluno do Colégio Elefante Branco. Ele ficou emocionado com antigas lembranças de colégio e se mostrou satisfeito com o nível dos questionamentos feitos pelos estudantes durante a abertura da urna.
20: Foi muito legal e é impressionante ver o quanto a garotada está afiada. Algumas perguntas que foram feitas aqui, houve pergunta inclusive sobre a linguagem de programação da urna. Então, assim, é muito empolgante ver o que, essa garotada pode fazer.
19: A Semana Nacional do Sistema Eletrônico de Votação segue até sexta-feira, com atividades em todo o país.
16: A Corte Especial do STJ realizou hoje a sessão de abertura do segundo semestre forense de 2026.
15: O presidente do tribunal conduziu a sessão, Fátima Uchoa.
1: O ministro Herman Benjamin fez um breve balanço da gestão que se encerra neste mês e chamou a atenção para o grande volume de processos que chegaram ao STJ durante o plantão em julho.
21: Nós recebemos 10.352 processos, em 2025, 9.570. Em um ano, um aumento de quase 10%.
1: O ministro também destacou resultados positivos com a convocação de juízes auxiliares temporários na redução do acervo processual nos gabinetes.
21: O acervo atual do Superior Tribunal de Justiça é de 367 mil processos, aproximadamente. Podem verificar os resultados da força-tarefa dos juízes convocados temporariamente. Houve uma redução de 42%.
1: Com o reinício do ano forense, voltam a correr os prazos processuais.
16: TST retoma semestre com a meta de manter o ritmo de produtividade dos 6 primeiros meses deste ano.
15: No primeiro semestre, a Corte julgou 274 mil processos. Marla Lacerda.
22: Na sessão que marcou a abertura do segundo semestre, o presidente do TST e do Conselho Superior da Justiça do Trabalho, ministro Vieira de Mello Filho, assumiu o compromisso de repetir as metas e os resultados alcançados nos primeiros 6 meses do ano. Entre janeiro e junho, a Corte registrou um aumento no número de processos julgados, quase 26% a mais do que no mesmo período do ano passado.
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16: Uma boa noite.
15: E até amanhã.
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24: Eu sou Paula Groba.
25: E eu sou Ricardo Nakaoka.
24: E estes são os destaques de hoje do Jornal do Senado, que começa agora.
25: Universidades poderão reservar prioridade para estudantes da própria região.
24: Projeto impede redução planejada na vida útil de produtos.
25: Regulamentação da inteligência artificial. Especialistas pedem proteção ao jornalismo e à inovação.
24: Boa noite.
25: Boa noite.
24: Nem sempre quem mora perto tem mais chances de estudar na universidade da própria região. Um projeto pronto para votação no Senado quer mudar essa realidade e permitir que as instituições de ensino superior priorizem estudantes locais nos processos seletivos.
25: A medida busca reduzir as desigualdades regionais e incentivar a formação de profissionais para atuar nas próprias comunidades. Repórter Marcela Cunha.
26: O projeto da senadora Daniela Ribeiro, do Progressistas da Paraíba, permite que universidades e outras instituições de ensino superior usem a origem geográfica do candidato como critério de seleção. Na prática, a instituição poderá dar uma vantagem, como um bônus na nota, a candidatos que moram no mesmo estado ou em municípios próximos ao campus. O texto não altera as cotas sociais ou raciais. Para o senador Lucas Barreto, do PSD do Amapá, o critério geográfico ajudaria estudantes de estados mais isolados a disputar vagas nas universidades da própria região.
27: Porque são muito poucas vagas na Universidade Federal do Amapá. E nós estamos ali do outro lado do Rio Amazonas. Estamos longe de tudo. E esse bônus beneficia os amapaenses que tiverem acesso ao vestibular.
26: A medida não será obrigatória e o projeto não define o valor do bônus nem o modelo a ser adotado. O formato do benefício deverá ser um dos pontos de discussão. O Supremo Tribunal Federal já considerou inconstitucional uma regra que reservava 80% das vagas da Universidade do Estado do Amazonas para estudantes da região, por entender que violava a igualdade de tratamento entre os brasileiros.
24: E você sabia que o Senado tem um curso gratuito que ensina a propor ideias que podem até virar lei? É a Oficina Legislativa do E-Cidadania.
25: E tem premiação no final do ano para professores e alunos autores das sugestões que conquistarem mais apoio popular. Quem traz os detalhes é a repórter Marcela Diniz.
0: Criada há 6 anos para aproximar estudantes do processo de construção das leis, a Oficina Legislativa do Portal E-Cidadania do Senado Federal mostra o caminho das pedras para a apresentação de ideias que poderão virar lei e influenciar a vida dos brasileiros. Apesar de ter sido pensada a princípio para escolas de educação básica e do ensino superior, hoje o material didático está todo disponível na internet. Então, a oficina legislativa pode ser feita por qualquer grupo de pessoas, como coletivos, movimentos sociais e culturais, comunidades indígenas e quilombolas, por exemplo. O Luiz Maciel, da equipe da Oficina Legislativa, destaca que haverá premiação para professores e alunos do Distrito Federal.
2: Nesta primeira edição, teremos 4 notebooks na premiação. 2 notebooks serão para os professores que tiverem o maior número de alunos com ideias aprovadas e publicadas no E-Cidadania, e outros 2 notebooks serão para os alunos autores das ideias que receberem o maior número de apoios válidos. E como essa é a primeira edição do prêmio, o foco inicial são os professores e estudantes do DF, mas a nossa intenção é ampliar o alcance para mais regiões nas próximas edições.
0: Para concorrer, é preciso cadastrar as ideias legislativas até o dia 5 de novembro. Quer saber mais? É só pesquisar por Oficina Legislativa e Cidadania no buscador de sua preferência.
24: A inteligência artificial já faz parte do dia a dia de milhões de brasileiros. Mas quem deve ser responsabilizado pelo uso dessa tecnologia? E como proteger direitos autorais e o jornalismo sem frear a inovação?
25: Esses foram os principais temas de um debate promovido pelo Conselho de Comunicação Social sobre o projeto que regulamenta a IA no Brasil. A proposta já foi aprovada pelo Senado e aguarda votação na Câmara dos Deputados. Repórter Bruno Lourenço.
3: O marco legal da inteligência artificial surgiu de iniciativa do senador Rodrigo Pacheco, do PSB de Minas Gerais. Ele criou em 2022 uma comissão de juristas e um ano depois o Senado se debruçou sobre o anteprojeto. O texto foi aprovado no final de 2024 e aguarda desde então pela votação na Câmara dos Deputados. O Conselho de Comunicação Social do Congresso Nacional debateu os impactos que a proposta pode trazer, em especial a questão da remuneração de produtores de conteúdo, como jornalistas, pelo uso de material para o treinamento da IA. O diretor do Instituto de Tecnologia e Sociedade do Rio de Janeiro, Sérgio Branco, alertou para os riscos de afugentar tecnologia com a cobrança pelo uso de conteúdo nacional.
6: Nós podemos acabar por exportar o treinamento e importar apenas os modelos prontos, perdendo investimento e capacidade tecnológica. Por quê? Porque o Brasil compete com o mercado global para o desenvolvimento de ferramentas de inteligência artificial.
3: O secretário de Direitos Autorais e Intelectuais do Ministério da Cultura, Marcos Alves de Souza, defendeu um modelo que divida a arrecadação de um possível novo imposto com autores e com o fomento a iniciativas culturais, com a criação de um fundo específico.
7: A ideia seria aqui discutir um modelo de remuneração que ele seria pautado, por exemplo, na cobrança de um CID dessas empresas que podem pagar, então sistemas de IA generativa de grande porte e que tem esse risco de substituição, e esse valor vai ser redirecionado para fundos. Então, esses valores vão ser redirecionados, por exemplo, para pesquisa e desenvolvimento de uma infraestrutura pública em IA, ou seja, desenvolvimento de uma soberania nacional de IA.
3: O Conselho de Comunicação Social é um órgão auxiliar do Congresso Nacional, responsável por estudos, pareceres e recomendações sobre matérias relacionadas à temática.
24: E as campanhas eleitorais deste ano terão regras específicas para o uso da inteligência artificial. Conteúdos produzidos ou manipulados com a IA precisam informar de forma clara que foram criados com essa tecnologia.
25: As medidas buscam ampliar a transparência das campanhas e proteger os eleitores da desinformação. Saiba mais na reportagem de Yasmin Rodrigues.
8: As eleições de 2026 serão as primeiras eleições gerais realizadas sob regras específicas para o uso da inteligência artificial na propaganda eleitoral. A regulamentação do Tribunal Superior Eleitoral busca impedir que ferramentas capazes de criar imagens, vídeos, áudios e textos cada vez mais realistas sejam utilizadas para confundir o eleitor ou comprometer a integridade do processo eleitoral. Para Ângela Signati, conselheira do Conselho de Comunicação Social do Congresso Nacional, esse é um desafio enfrentado não só nas eleições, mas também durante os mandatos dos eleitos.
4: As campanhas eleitorais são realizadas hoje pela internet em tempo real e praticamente durante os 4 anos do mandato dos políticos. E é justamente neste ambiente virtual que os partidos, candidatas e candidatos fazem as suas arenas para se apresentar aos eleitores, dificultando o controle por parte da Justiça Eleitoral.
8: Pelas normas, todo o conteúdo produzido ou manipulado por inteligência artificial deve trazer uma identificação explícita, destacada e acessível, informando que o material foi criado ou alterado por IA e qual tecnologia foi utilizada. A exigência vale para textos, imagens, vídeos e áudios divulgados durante a campanha. Além disso, entre as 72 horas que antecedem a votação e as 24 horas posteriores ao encerramento do pleito, fica proibida a publicação ou republicação de novos conteúdos sintéticos. Caso as regras sejam descumpridas, a Justiça Eleitoral poderá determinar a retirada imediata do conteúdo da internet, entre outras sanções.
24: A Comissão de Fiscalização e Controle pode votar o projeto que combate a obsolescência programada, que é uma prática que reduz a vida útil de produtos, como eletrônicos, de forma planejada.
25: A proposta assegura também o direito dos consumidores ao reparo de produtos com defeito. Repórter César Mendes.
5: O projeto do senador Ciro Nogueira, do Progressistas do Piauí, obriga que os fabricantes e importadores ofereçam peças de reposição e manuais de conserto pelo período de 5 a 20 anos. Conforme o produto, e determina que as empresas disponibilizem informações sobre peças e reparos em plataformas digitais. Quem não cumprir a regra ficará sujeito a multas que poderão ir de 10 mil até 50 milhões de reais. Relator, o senador doutor Irã, do Progressistas de Roraima, disse que a obsolescência programada garante o ciclo de consumo diante da velocidade da inovação tecnológica, mas destacou suas consequências.
9: O aumento de resíduos sem que haja o descarte adequado e no desenfreado uso de matérias-primas finitas.
5: Segundo o doutor Irã, a obsolescência programada deixa ainda o consumidor em uma posição desfavorável ao criar dificuldades para o conserto do produto.
25: Com edição de Paula Groba e trabalhos técnicos de João Lira, o Jornal do Senado fica por aqui. Acompanhe agora as notícias da Câmara dos Deputados. Boa noite.
24: Uma boa noite e até amanhã.
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11: Deputados sugerem medidas para a saúde de crianças e adolescentes.
12: Parlamentares reivindicam melhorias na infraestrutura de transportes.
11: Projetos ampliam a fiscalização sobre atividades de agentes públicos.
13: Boa noite. Retorna hoje o projeto de gravação de edições do Jornal Câmara dos Deputados em emissoras da Rede Câmara de Rádio. Este programa está sendo produzido diretamente da cidade de Joinville, com a participação do colega Felipe Faria, da Rádio Câmara Joinville. Eu sou Márcio Aquilissardi, bem-vindo, Felipe.
18: Boa noite a todos, obrigado, Márcio. É uma honra participar da apresentação desta edição do Jornal Câmara dos Deputados, dentro da Voz do Brasil. Vamos agora às notícias da Câmara dos Deputados. Projeto de Glauber Braga, do PSOL do Rio de Janeiro, obriga parlamentares a prestarem contas do mandato por meio de audiências públicas realizadas em locais públicos. A proposta, segundo ele, amplia a transparência e fortalece a participação da população nas atividades legislativas.
28: Hoje existe uma crise do sistema representativo. Uma última pesquisa nacional indicou que mais de 60% das pessoas não lembram em quem votaram nas últimas eleições. Se você tem a possibilidade de prestar contas, de ser cobrado, de apresentar o seu trabalho, evidentemente você reestrutura o modelo de representação, porque uma parte da política vai dizer que as mazelas da política se resolvem com menos política, diminuindo os espaços democráticos. democráticos. E a gente diz não. As mazelas da política se resolvem com mais política, com mais instrumentos de participação direta da sociedade. E é exatamente o que esse projeto defende.
1: Pelo texto de Glauber Braga, deputados, senadores, deputados estaduais e vereadores deverão prestar contas periódicas em espaços públicos. O projeto também prevê o corte de salário para o parlamentar que deixar de cumprir a medida.
14: Projeto de Chico Alencar, também do PSOL do Rio de Janeiro, estabelece regras de transparência e controle para o uso de aeronaves privadas por autoridades públicas. A proposta prevê critérios mais rígidos para viagens feitas em jatinhos particulares.
15: O nosso projeto não veda isso, mas estabelece normas de transparência total e critérios rigorosos para se utilizar esse meio de locomoção. Em primeiro lugar, a declaração da viagem e o seu motivo, que tem que estar voltado para interesse público e não para passeio, para turismo, para compras particulares.
14: Segundo Chico Alencar, o texto também determina que autoridades cumpram os mesmos procedimentos exigidos em voos comerciais, como fiscalização e declaração de bens. Para ele, a medida reforça a transparência e evita conflitos entre interesses públicos e privados.
16: Segurança Pública.
14: Júlio Lopes, do PP do Rio de Janeiro, defende proposta que visa enfraquecer financeiramente organizações criminosas. Ele aponta, entre as medidas, a criação de um cadastro nacional para mapear facções e a cassação de licenças de empresas envolvidas em irregularidades.
17: Nós temos o dever de atacar a atividade econômica dessas quadrilhas, tomar deles os recursos, tomar deles tudo aquilo que pudesse ser bloqueado e tomado, a fim de que a gente diminua sua capacidade de investimento, diminua sua capacidade de comprar armas e carros, enfim, todo tipo de material bélico que vai ajudá-los no seu fortalecimento, e isso está previsto lá.
14: Júlio Lopes também apoia a classificação do PCC e do Comando Vermelho como organizações terroristas. Ele argumenta que a medida permitiria o bloqueio de recursos ligados a essas facções, mesmo quando o dinheiro estiver fora do Brasil.
16: Justiça.
14: Capitão Alberto Neto, do PL do Amazonas, defende penas mais severas para crimes sexuais no país. Ele apoia projeto que torna mais rígidos os critérios para a progressão de regime de presos condenados por estupro de vulnerável.
19: Nesses 5 primeiros meses do ano, nós já tivemos mais de 630 casos de estupro de vulneráveis. Mostra que o nosso país está dando uma vida fácil para o estuprador. E o que acontece hoje com a legislação? O estuprador passa pouco tempo na cadeia. Rapidamente ele progride de regime e está de volta às ruas para continuar cometendo esses estupros. O que é que o PL 6831 fala? Nós endurecemos a pena para o estuprador. Nós dobramos a pena. A pena chega a mais de 20 anos de cadeia. E para o estuprador ter direito à progressão de regime, ele tem que aderir a um programa de castração química do governo.
14: Segundo o capitão Alberto Neto, a medida visa coibir a reincidência criminal e proteger a integridade de crianças e adolescentes. O parlamentar cobra uma resposta urgente do Congresso Nacional para o fortalecimento da segurança pública.
16: Saúde.
14: Projeto de Dr. Luiz Ovando, do PP de Mato Grosso do Sul, garante às mães com emprego formal o direito de acompanhar o tratamento de filhos menores de 6 anos quando doentes. Ele afirma que o objetivo é corrigir uma deficiência do sistema atual, o que daria mais assistência às crianças.
20: Quando a mãe com o filho doente vai ao médico, na hora do comparecimento, ela recebe um atestado de que esteve presente e, quando muito, até 24 horas após. Isso leva a uma situação de insegurança muito grande, porque a mãe quer acompanhar o tratamento do filho. E a CLT não permite isso após as 24 horas.
14: Doutor Luiz Ovando argumenta que o afastamento autorizado permite à mãe administrar remédios, cuidar da alimentação e acompanhar a recuperação do filho. Ele explica que a proposta busca estender às trabalhadoras da iniciativa privada uma proteção já prevista para servidoras públicas. Heloísa Helena, da Rede do Rio de Janeiro, apresentou o projeto que estabelece tempo máximo de espera para procedimentos de saúde voltados a crianças e adolescentes na rede pública. A deputada afirma que a fila não pode transformar doenças tratáveis em morte por falta de diagnóstico.
0: O que nós não podemos aceitar é que famílias façam vaquinha na internet para ter acesso a procedimento cirúrgico, a determinados fármacos, a exames laboratoriais, aquilo que pela lei já seria uma obrigatoriedade. Então nós estabelecemos que tem que ter o tempo máximo de espera, desde a porta de entrada do sistema, que é a atenção básica, até a média e alta complexidade. O que nós não podemos aceitar é que por esperar tanto, não ter acesso ao que é garantido da legislação do SUS e as crianças vivenciem situações de dor e de sofrimento e muitas vezes de óbito ou problemas gravíssimos pelo não acesso com agilidade e eficácia.
1: Heloísa Helena avalia que o SUS tem uma legislação avançada, mas ainda enfrenta dificuldades para transformar o direito em acesso efetivo. A deputada também ressalta que a proposta prevê a divulgação periódica de dados consolidados às famílias sobre o tempo estimado de atendimento.
16: Educação.
14: Flávia Moraes, do MDB de Goiás, comemora a aprovação do Estatuto do Aprendiz na Câmara dos Deputados. Ela explica que a proposta consolida as regras de aprendizagem profissional, amplia a segurança jurídica e aumenta as oportunidades para os jovens no mercado de trabalho.
2: Então, a aprendizagem, para mim, é um dos programas para a juventude que mais tem efeito junto ao jovem, porque garante a carteira assinada, o salário, a experiência de trabalho e a formação profissional. Para a empresa, representa a formação do trabalhador qualificado para trabalhar naquela especificidade da empresa e, de todas as formas, é um programa que merece todo o nosso apoio, toda a nossa dedicação.
1: Flávia Moraes ressalta também que o texto, agora em análise no Senado, prevê ampliar a contratação de aprendizes pelo poder público e por micro e pequenas empresas. De acordo com a deputada, a medida pode gerar mais de 1 milhão de novas vagas para jovens brasileiros.
16: Trabalho.
14: Charles Fernandes, do PSD da Bahia, celebra a aprovação da PEC do fim da escala 6x1. O deputado aponta que a diminuição da jornada semanal, sem redução de salário, garante melhores condições de vida à classe trabalhadora.
6: Essa PEC, ela trará dignidade, trará mais conforto, trará mais comodidade, trará mais segurança para as famílias. Haja vista que você vai ter agora a condição de estar no final de semana com seus filhos, de estar no final de semana cuidando um pouquinho mais da sua casa. Isso já avançou no mundo todo e precisa avançar aqui no nosso país.
1: Charles Fernandes afirma que a PEC do fim da escala 6x1 representa uma das votações mais importantes da atual legislatura. Ele espera que o Senado confirme o posicionamento da Câmara em nome da dignidade de milhões de cidadãos brasileiros.
16: Agricultura.
14: Ayrton Faleiro, do PT do Pará, comemora a aprovação de projeto que fortalece a política de estoque de alimentos no Brasil por meio da Companhia Nacional de Abastecimento. Ele sublinha que a proposta permite compra de até 25% acima do preço mínimo, facilitando a aquisição de produtos.
7: Nós aprovamos aqui na Câmara, agora vai para o Senado, um projeto muito importante para o que nós chamamos de regulação dos estoques de alimento no Brasil. É um projeto que veio do governo, através da Conab, do Ministério do Desenvolvimento Agrário, e que ele, primeira correção que ele faz é permitir que a Conab compre para os estoques reguladores um valor de 25% além do preço mínimo. Isso vai propiciar aquisição de estoque, mas também de que a venda desse estoque não seja apenas para a grande indústria.
1: Ayrton Faleiro destaca que a Conab poderá vender os alimentos estocados a cooperativas, pequenos supermercados e consumidores. Ele afirma que a medida movimenta a economia, fortalece a soberania alimentar e protege o país diante de crises climáticas e especulação de mercado.
16: Meio ambiente.
14: Comissão de Constituição e Justiça aprovou o projeto que reconhece o soldadinho de Araripe como uma ave símbolo da Chapada do Araripe. A relatora do projeto, Lídice da Mata, do PSB da Bahia, explica que a medida fortalece diretrizes para a preservação dessa espécie.
3: Esta ave é uma ave de em torno de 15 centímetros, que só existe na região do Araripe, que é uma região do sertão do Ceará, e que hoje se encontra ameaçada de extinção. Então, acima de tudo, um projeto de defesa ambiental, de defesa de um pássaro que tem sua característica nacional. E que nós devemos, portanto, preservá-lo.
1: Lídice da Mata acrescenta que o projeto prevê ações de proteção ao habitat do soldadinho do Araripe, com preservação de nascentes e riachos. O texto apresenta ainda medidas de prevenção de queimadas e controle da expansão agropecuária e imobiliária na Chapada do Araripe.
16: Desenvolvimento regional.
14: A integração da Amazônia ao restante do Brasil ganha força com as obras da BR-319, segundo a avaliação do deputado Sidney Leite, do PSD do Amazonas. Para ele, a pavimentação, especialmente do chamado trecho do meio, vai baratear alimentos e agilizar o escoamento de produtos da Zona Franca de Manaus.
4: Uma luta histórica, não só do povo amazonense, mas de lideranças do estado de Roraima, de Rondônia e do Acre. Afinal, nós estamos falando de uma estrada, que é o único acesso que o povo amazonense e a população de Roraima tem para ser interligado ao restante do Brasil. A BR-319 consolida a integração da Amazônia Ocidental, mas não só isso. Muda a vida das pessoas. Eu fico muito feliz em estar fazendo parte desse momento histórico, que é a garantia da pavimentação da BR-319. Fruto da luta de muitos aqui no Parlamento para que nós pudéssemos ter isso. E agora, já com as licitações, com autorização da pavimentação de determinados trechos, mas a consolidação do trecho do meio, como também da ponte do Garapaçu. Vai ter BR-319, sim.
1: Sidney Leite reforça que o IBAMA já autorizou o DENIT a construir 3 pontes de concreto nos igarapés Santo Antônio, Realidade e Fortaleza. A licença, com validade de 3 anos, vai garantir, de acordo com o congressista, mais segurança e o direito de ir e vir da população do norte do país.
14: Coronel Crisóstomo, do PL, fala sobre a importância da construção da ponte binacional entre Guajará-Mirim, em Rondônia, e Guaiará-Mirim, cidade vizinha, pelo lado boliviano. Ele afirma que a obra representa o cumprimento de um compromisso histórico entre Brasil e Bolívia e pode fortalecer a integração regional.
8: Esse acesso cria uma nova rota logística do Brasil na direção do Pacífico. O que vai acontecer? Vai fazer com que alguns estados que exportam para o mundo oriental, a exemplo da China, deixem de enviar seus produtos na direção do Porto de Santos, exemplo. Agora, com a construção dessa ponte, esses estados, Mato Grosso, Mato Grosso do Sul, tal, vão criar uma rota na direção do Pacífico, passando por essa ponte binacional.
1: Coronel Crisóstomo afirma que a nova ligação internacional pode reduzir custos e o tempo de transporte de mercadorias. Ele acrescenta que a obra tem potencial para impulsionar a geração de emprego e renda em Rondônia, abrindo novas oportunidades de desenvolvimento econômico para a região.
14: Bebeto, do PP, cobra a duplicação de trecho das rodovias que ligam a Baixada Fluminense à cidade do Rio de Janeiro. Ele reclama que moradores dos municípios de Nova Iguaçu, Japeri, Queimados, Belfor Roxo e São João do Meriti perdem horas diariamente em congestionamentos.
15: Eu tenho trabalhado muito aqui na Comissão de Viação e Transporte para que a gente define esses engarrafamentos, para que o trabalhador que trabalha na capital, na zona sul do Rio de Janeiro, ele pode ficar menos tempo nesse engarrafamento. E até as entregas, as ambulâncias, a polícia militar, a polícia civil precisa fazer um deslocamento rápido, fica retido nesses engarrafamentos constantes, e que a gente tem trabalhado muito para que a gente define através da duplicação. E o que está no contrato dessa concessão da Eco Rio Minas, esse trecho da Presidente Dutra, ali do Trevo das Margaridas até a cidade seropédica, esse trecho é o pior trecho para todo o estado do Rio de Janeiro, o trecho que mais engarrafa hoje.
1: Bebeto também avalia que o sistema de pedágio por quilômetro percorrido pode modernizar as rodovias e diminuir retenções provocadas por praças fixas de cobrança.
5: Ele reconhece a preocupação dos moradores com a mudança, mas garante que o modelo é inovador.
9: Transportes.
14: Daniel Almeida, do PCdoB da Bahia, defende a criação do piso salarial para motoristas do transporte coletivo urbano. Para o deputado, esses profissionais desempenham um papel essencial nas cidades. A ideia, segundo ele, é garantir remuneração mais justa e valorização da categoria.
21: Nós estamos propondo que haja um piso de no mínimo R$4.000, agregado a esse piso outras vantagens que os motoristas possam ter, insalubridade e outras vantagens que as convenções coletivas possam estabelecer, mas que a uniformização desse piso no país inteiro vai dar mais equilíbrio para essa profissão, vai dar mais previsibilidade para os próprios empresários.
5: Daniel Almeida argumenta que os motoristas enfrentam jornadas desgastantes, trânsito intenso e o desafio de lidar com milhares de passageiros. Segundo ele, a medida contribui para dar mais previsibilidade nas negociações trabalhistas e na definição dos custos do transporte público nos municípios.
14: Termina agora esta edição especial do Jornal Câmara dos Deputados, produzida e apresentada pela Rádio Câmara de Brasília, em parceria com a Rádio Câmara Joinville, integrante da Rede Câmara de Rádio.
5: Eu agradeço ao Felipe Faria e a toda a equipe da Câmara de Vereadores de Joinville pelo excelente trabalho conjunto.
14: Eu que agradeço à Câmara dos Deputados por esta oportunidade tão especial. Este programa teve trabalhos técnicos de Wellington Teles e apresentação de Felipe Faria e Márcio Aquiles Sardi. Boa noite.
5: Muito boa noite. Parabéns por seu aniversário, Felipe.
14: Obrigado.
5: O Jornal Câmara dos Deputados volta amanhã. Você fica agora com o Minuto do TCU.
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1: Olá, boa noite para você que tá ligado na Rede Imaculada, o Evangelho em primeiro lugar. Agora são 20 horas, 1 minuto pelo horário de Brasília. Eu sou o Gil Ortiz e começa agora o Igreja no Rádio. Um grande abraço a todas as emissoras que estão conosco em rede, além das nossas emissoras próprias, Rádio Imaculada 107.1 FM Atibaia e 92,3 FM Maceió, Alagoas, além da TV em Campo Grande, enfim, as nossas emissoras próprias e mais de 50 emissoras que retransmitem a nossa programação. Um grande abraço, sejam todos bem-vindos. Hoje é segunda-feira, 3 de agosto de 2026, 18ª semana do tempo comum. E neste dia, né, nessa noite, iniciando, a gente sempre começa o programa Igreja no Rádio com a Santa Missa, essa primeira hora, né? Então esse é o momento de gratidão, né? Momento de gratidão, o altar do Senhor nos espera aí e queremos levar as suas intenções conosco. Então nós rezamos por todos vocês, por todos os nossos ouvintes a partir de agora. Nós vamos então ao Oratório Imaculada Conceição e São Maximiliano Maria Kolbe acompanhar a Santa Missa.
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0: Imaculada.
1: Salve Maria Imaculada.
0: Paz e bem a todos.
1: Paz e bem.
0: Queremos acolher você, presente no oratório Imaculada Conceição, e São Maximiliano Maria Kolbe, e também você, que nos acompanha através da Rede Imaculada de Comunicação. Preside esta missa Frei Sebastião Benito Coelho, franciscano, menor conventual e guardião internacional do carisma da Milícia da Imaculada. Segunda-feira, 3 de agosto de 2026, 18ª semana do Tempo Comum. Em contraposição ao falso agir profético, o autêntico profetismo reconduz o povo a Deus e o liberta da mentira e das falsas seguranças que alienam. Ao celebrar esta Eucaristia, pão vivo descido do céu, supliquemos ao Senhor um coração aberto à verdade e atento às necessidades dos irmãos e irmãs. Canto de entrada.

0: Boa noite a todos.
1: Boa noite.
0: Estamos no início de uma nova semana e pedimos a Deus que abençoe a cada um de vocês que estão aqui, que estão longe geograficamente, mas estão participando conosco desta Eucaristia. Quero sim rezar pelos falecidos. Segunda-feira tem assim uma característica muito especial. Temos diversos nomes aqui. Um ano feliz bem. Pelo Vicente de Paulo Silva e Vicente Canto da Silva, pela alma Eduardo Verdo Rico, pela alma de Marta Mendes, Maria Mendes e Silvia, e Maria José Danta da Silvia. E vamos rezar pela saúde mental de Davi Mendes Verto Rico, pela saúde e recuperação de Kelly Bocaletto, do aniversário de Vanessa Barro Isolani, pela saúde de Vitória. E hoje quero, de maneira particular, celebrar um mês de falecimento do nosso e meu confrade.
2: Um ano.
0: O quê?
1: Um ano.
0: Ah, sim. Um ano de falecimento do Dogo Fuiden, que morava comigo enquanto eu ia celebrar em Atibaia. Ele celebrou, começou a celebrar aqui, e no começo da missa Deus chamou ele. Então gostaria de lembrar este padre tão fervoroso, tão dedicado. Eu convivi com ele, senti muita falta dele. Músico, realmente poeta, missionário incansável, era o meu irmão. E para mim foi uma perda muito dura. Tomamos café junto de manhã, eu fui para Atibaia, ele ficou aqui. Ficou uma semana na UTI, em coma, toda noite.

0: Nem vão no cemitério, lhe entram na casa do Pai, da Mãe, do céu. Eu acredito nisso. A vida não é tirada, é transformada. Que vive em mim nunca mais há de morrer. Isso nós temos que cultivar no nosso coração, porque Deus não nos criou para a morte, mas para a vida. E Cristo morreu na cruz para nos dar esta vida. Também quero lembrar que hoje é o sexto dia em que celebramos a presença de São Massimiliano Kolbe no bunker. Desde 29 de julho até 14 de agosto, ele deu a vida para salvar um pai de família. E nós queremos viver esses dias de agonia que ele transformou os que estavam condenados com ele, aliás, de toda aquela parte cheia de condenados à morte. Como o guardião dizia no começo, parecia o inferno. Todos gritavam, xingavam com Massimiliano Kolbe quando começou a ser fechado com outros 9 no bunker da morte. Começou devagarzinho. E ele, depois de alguns dias, desceu e disse: agora não é mais o inferno, é uma catedral. Que coisa linda, né? E a ministra Imaculada é fruto também desse grande sacrifício, deste freio. Coloquemos a intenção de todos vocês. Em nome do Pai, do Filho e do Espírito Santo.
1: Amém. Amém.
0: A graça de nosso Senhor Jesus Cristo, o amor do Pai, a comunhão do Espírito Santo estejam convosco.
2: Bendito seja Deus que nos reuniu no amor de Cristo.
0: Pedimos perdão a Deus dos nossos pecados. Confesso a Deus Todo-Poderoso e a vós, irmãos e irmãs, que pequei muitas vezes por pensamentos e palavras, atos e omissões, por minha culpa, minha tão grande culpa. E peço à Virgem Maria, aos anjos e santos, e a vós, irmãos e irmãs, que rogueis por mim a Deus nosso Senhor. Deus Todo-Poderoso, tenha compaixão de nós, perdoa os nossos pecados e nos conduz à vida eterna.
1: Amém.
0: Senhor, tende piedade de nós.
2: Senhor, tende piedade de nós.
0: Cristo, tende piedade de nós.
2: Cristo, tende piedade de nós.
0: Senhor, tende piedade de nós.
2: Senhor, tende piedade de nós.
0: Oremos, assisti, Senhor, os vossos fiéis e acumulai com vossa inesgotável bondade aqueles que vos imploram e se gloriam de vos ter como Criador e Guia, restaurando para eles a vossa criação e conservando-a renovada por nosso Senhor Jesus Cristo, vosso Filho, que é Deus e convosco vive e reina na unidade do Espírito Santo por todos os séculos dos séculos.
2: Amém. Nesta liturgia relata o confronto entre o verdadeiro profeta Jeremias e o falso profeta Ananias, que prometeu o fim do domínio da Babilônia em 2 anos, resultando na quebra de um jugo de madeira, na resposta de Jeremias com um jugo de ferro e na morte de Ananias. Ouçamos.
3: Leitura do livro do profeta Jeremias. Nesse mesmo ano, no início do reinado de Sedecias, rei de Judá, no 5º mês do 4º ano, disse-me o profeta Ananias, filho de Azur, profeta de Gabaon, na casa do Senhor, e na presença dos sacerdotes e de todo o povo: isto diz o Senhor dos exércitos ao rei de Israel: quebrei o jugo do rei da Babilônia. Ainda 2 anos, e eu farei reconduzir a este lugar todos os vasos da casa do Senhor, que Nabucodonosor, rei da Babilônia, tirou deste lugar e transferiu para a Babilônia.

0: também reconduzirei a este lugar Jeconias, filho de Joaquim e rei de Judá, juntamente com toda a massa de judeus desterrados para a Babilônia, diz o Senhor, pois eu quebro o jugo do rei da Babilônia. Respondeu o profeta Jeremias ao profeta Ananias, na presença dos sacerdotes e de todo o povo que estava na casa do Senhor, dizendo: Amém, assim permita o Senhor. Realize ele as palavras que profetizaste, trazendo de volta os vasos da casa do Senhor e todos os deportados da Babilônia para esta terra. Ouve, porém, esta palavra que eu digo aos teus ouvidos e aos ouvidos de todo o povo. Os profetas que existiram antigamente, antes de mim e antes de ti, profetizaram sobre guerras, aflições e peste para muitos povos e reinos poderosos. Mas o profeta que profetiza a paz, esse somente será reconhecido como profeta, que, em verdade, o Senhor enviou, quando sua palavra for verificada. Então, o profeta Ananias retirou o jugo do pescoço do profeta Jeremias e quebrou-o. E disse Ananias, na presença de todo o povo: Isto diz o Senhor, deste modo quebrarei o jugo de Nabucodonosor, rei da Babilônia, dentro de 2 anos, livrando dele o pescoço de todos os povos. E foi-se pelo caminho o profeta Jeremias. Depois que o profeta Ananias havia retirado o jugo do pescoço do profeta Jeremias, dirigiu-se novamente a palavra do Senhor a Jeremias: Vai dizer a Ananias, isto diz o Senhor, quebraste um jugo de madeira, mas em seu lugar farás um de ferro. Isto diz o Senhor dos exércitos, Deus de Israel: Pus um jugo de ferro sobre o pescoço de todas estas nações, para servirem a Nabucodonosor, rei da Babilônia, e lhe serão de fato submissas. Além disso, dei-lhe também os animais do campo. Disse ainda o profeta Jeremias ao profeta Ananias: Ouve, Ananias, não foste enviado por Deus, e contudo fizeste este povo confiar em mentiras. Isto diz o Senhor: Eis que te farei partir desta terra. Morrerás este ano, pois pregaste a infidelidade contra o Senhor. Naquele ano, no 7º mês, morreu o profeta Ananias. Palavra do Senhor.
1: Graças a Deus.
0: Ensinai-me a fazer vossa vontade.
1: Ensinai-me a fazer vossa vontade.
0: Afastai-me do caminho da mentira e dai-me a vossa lei como um presente.
1: Ensinai-me a fazer vossa vontade.
0: Não retireis vossa verdade de meus lábios, pois eu confio em vossos justos julgamentos.
1: Ensinai-me a fazer vossa vontade.
0: Que se voltem para mim os que vos temem e conhecem, ó Senhor, vossa aliança.
1: Ensinai-me a fazer vossa vontade.
0: Meu coração seja perfeito em vossa lei, e não serei de modo algum envergonhado.
1: Ensinai-me a fazer vossa vontade.
0: Espreitam-me os maus para perder-me, mas continuo sempre atento à vossa lei.
1: Ensinai-me a fazer vossa vontade.
0: De vossos julgamentos não me afasto, porque vós mesmo me ensinastes essas leis.
1: Ensinai-me a fazer vossa vontade. Aclamação ao Evangelho.

0: Senhor esteja convosco.
1: Ele está no meio de nós.
0: Proclamação do Evangelho de Jesus Cristo segundo Mateus.
1: Glória a vós, Senhor.
0: Depois que a multidão comera até saciar-se, Jesus mandou que os discípulos entrassem na barca e seguissem sua frente para o outro lado do mar, enquanto ele despediria as multidões. Depois de despedi-las, Jesus subiu ao monte para orar a sós. A noite chegou e Jesus continuava ali sozinho. A barca, porém, já longe da terra, era agitada pelas ondas, pois o vento era contrário. Pelas 3 horas da manhã, Jesus veio até os discípulos, andando sobre o mar. Quando os discípulos o avistaram, andando sobre o mar, ficaram apavorados e disseram: "É um fantasma!" E gritaram de medo. Jesus, porém, logo lhes disse: "Coragem, sou eu. Não tenhais medo." Então Pedro lhe disse: "Senhor, se és tu, manda-me ir ao teu encontro, caminhando sobre água." Jesus respondeu: "Vem." Pedro desceu da barca, começou a andar sobre água em direção a Jesus. Mas quando sentiu o vento, ficou com medo e, começando a afundar, gritou: "Senhor, salva-me." Jesus logo estendeu a mão, segurou Pedro e lhe disse: "Homem fraco na fé, por que duvidaste?" Assim que subiram na barca, o vento se acalmou. Os que estavam na barca prostraram-se diante dele, dizendo: "Verdadeiramente tu és o Filho de Deus." Após a travessia, desembarcaram em Genezaré. Os habitantes daquele lugar reconheceram Jesus e espalharam notícia por toda a região. Então levaram a ele todos os doentes e pediram que pudessem, ao menos, tocar a barra de sua veste. E todos que tocaram ficaram curados. Palavra da salvação.
1: Glória a vós, Senhor.
0: Já li diversas vezes o Evangelho de hoje. Que dinamismo de Jesus! Tem uma multidão de 5.000 homens, mais mulheres e crianças. Uma grande multidão. Jesus tem compaixão. E com 5 pães e 2 peixes, atende toda aquela imensa. Por quê? Esta multidão estava à procura dele. E Jesus não queria que ninguém ficasse de mãos vazias. Olha que bonito. E quando terminou tudo isso, Jesus mandou os apóstolos atravessar o lago de Genezaré, chamado também o Mar da Galileia. E eles foram, enquanto ele estava se despedindo das multidões. Olha o gesto carinhoso de Jesus. Despedir mais milhares de pessoas. Ficou lá até que despediu todo mundo. Olha a delicadeza de Jesus. E depois que ele fez, se retirou, subiu pouco a montanha para rezar. Que Jesus rezava, irmãos? Com certeza, não eram orações pré-estabelecidas. Era estar só com o Pai. Esta é a oração de Jesus. Viver momento de solidão para viver a profundidade da união com o Pai e o Espírito Santo. E depois quis atravessar o lago. Enquanto os apóstolos estavam atravessando, já era tarde, Não consegui avançar porque o vento era forte, as águas agitadas, não conseguiu. E ele começou a avançar, caminhando sobre a água. Você imagina, de noite, vendo uma pessoa sobre as águas. Ficaram espantados e gritavam. Achavam que era um fantasma. Jesus se revelou, sou eu. Porque nós estamos ouvindo essas coisas, mas não podemos nem imaginar o que eles sentiam nisso, né? Então, quando Pedro viu que era Jesus, disse, se és tu, manda eu caminhar sobre as águas. Não sabemos se ele fez aquilo mais para testar se era Jesus ou não. Certamente deve ter descido nas águas com muita atenção. Ele viu que podia caminhar, mas a um certo ponto ficou com medo e afundou. E Jesus o levantou e o levou para o barco. E os outros viram que o vento parou, o mar se tranquilizou e puderam avançar. E ainda do outro lado, chegaram de madrugada, ficaram sabendo que Jesus estava e vieram. E Jesus atendeu todo mundo. O dinamismo de Jesus, não é? Eu fico encantado com este episódio. E olhando para Pedro, me lembra que até a gente é assim. Tem momento de entusiasmo, né? Que você parece que faz tudo. A um certo ponto, o entusiasmo desaparece e vem o medo. E aí, temos que lembrar que se não tivermos Jesus ao nosso lado, nós não podemos continuar. É bonito isso. Ele teve medo e começou a afundar. Isso existe na nossa vida, viu? Quando perdemos o rumo, quando sentimos a solidão, temos tentação de entrar num desânimo. Pedro gritou e Jesus o levantou. Eu vejo a necessidade nossa de nunca ficarmos sozinhos. O erro de Pedro foi não ficar com os outros também, não é? Então, meus irmãos, eu vejo neste episódio a importância da figura de Jesus, que me ensina a atender as pessoas, me ensina a dar atenção, me ensina a rezar, me ensina a ajudar, me ensina a nos aprender. Faça isso na tua vida, viu? Porque a vida é um mar que nós estamos atravessando. As tempestades são quase diárias. Mas se Jesus estiver conosco, e quando você sente esse cansaço do dia, dos problemas, grita. Grita como Pedro. E se deixe levantar por Jesus. Eu vejo neste episódio a história da nossa vida. Nunca fica sozinho. E nunca atravessa a vida sem Jesus. Não vai. Fica com Jesus. Aprenda a rezar. Aprenda a confiar. E repito, não desanima. Olha que Jesus está ao teu lado. Amém.
1: Amém.
0: E levemos, irmãos e irmãs, as nossas orações a Deus Pai Todo-Poderoso, que quer levar a todos ao conhecimento da verdade.
2: Ensinai-nos, Senhor, a fazer vossa vontade.
0: Ensinai-nos, Senhor, a fazer a vossa vontade.
2: Para que a Igreja, barca de Cristo, em meio às águas agitadas do relativismo e do medo, conduza seus filhos e filhas no caminho da fé, rezemos ao Senhor.
1: Ensinai-nos, Senhor, a fazer vossa vontade.
2: Para que os catequistas e os missionários sejam fiéis transmissores da verdade do Evangelho ao povo de Deus, rezemos ao Senhor.
1: Ensinai-nos, Senhor, a fazer vossa vontade.
2: Para que a comunidade aqui reunida para o banquete eucarístico esteja sempre disposta a assumir no cotidiano os ensinamentos do Divino Mestre, rezemos ao Senhor.
1: Ensinai-nos, Senhor, a fazer vossa vontade.
0: Pela intenção particular de cada um de vocês, para que ninguém se afogue, se agarre a Jesus, se deixe conduzir por Nossa Senhora, colocando tudo nas mãos de Jesus Maria, rezemos ao Senhor.
1: Ensinai-nos, Senhor, a fazer vossa vontade.
0: Isso vos pedimos, Senhor, pelo vosso Filho Cristo Jesus, que convosco vive e reina para sempre. Amém.
1: Amém. A missão de Maria também é apontar no seu filho Jesus. Como mãe, ela gera Jesus para o mundo. Preparemos a mesa santa, colocando diante do altar os dons que se tornarão, pela ação do Espírito Santo, corpo e sangue do Salvador. Cantemos.

0: O pão que recebemos de vossa vontade, fruto da terra, do trabalho humano, que agora vos apresentamos. E para nós vai tornar pão da vida.
1: Bendito seja Deus para sempre.
0: Bendito sejais, Senhor, Deus universo, pelo vinho que recebemos de vossa bondade, fruto da videira do trabalho humano, que agora vos apresentamos. E para nós vai tornar vinho de salvação.
1: Bendito seja Deus para sempre.

0: Orai, irmãos, irmãs, para que este nosso sacrifício seja aceito por Deus Pai Todo-Poderoso.
1: Receba, ó Senhor, por tuas mãos esse sacrifício para a glória do seu nome, para o nosso bem e de toda a sua santa igreja.
0: Nós vos pedimos, Senhor, de bondade, santificai estes dons e, aceitando a oblação do sacrifício espiritual, fazei de nós mesmos uma eterna oferenda para vós. Por Cristo, Senhor nosso. O Senhor esteja convosco.
1: Ele está no meio de nós.
0: Corações ao alto.
1: O nosso coração está em Deus.
0: Demos graças ao Senhor nosso Deus.
1: É nosso dever e nossa salvação.
0: Na verdade, é digno e justo. É nosso dever e salvação dar-vos graças sempre, em todo lugar. Senhor Pai Santo, Deus Eterno e Todo-Poderoso, por Cristo Senhor nosso, verdadeiro sacerdote eterno, ao instituir o rito do sacrifício perene, ele se ofereceu a vós por primeiro como vítima de salvação e vos mandou perpetuar a oferta em sua memória, seu corpo por nós imolado, é alimento que nos aforça, seu sangue por nós derramado, é bebido que nos purifica. Por isso, com os anjos e arcanjos, os tronos e as dominações, e todos os coros celestes, entoamos um hino de louvor, cantando a uma só voz.

0: la verdad, oh Pai. Vos sois santo, fonte di toda santità. Santificai, pois, estes dons, derramando sobre eles o vosso Espírito, a fim de que se torne para nós o corpo e o sangue de nosso Senhor Jesus Cristo.
1: Enviai o vosso Espírito Santo,
0: estando para ser entregue e abraçando livremente a paixão. Ele tomou o pão, deu graças, o partiu e o deu aos seus discípulos, dizendo: tomai todos e comei, isto é o meu corpo, que será entregue por vós.

Do mesmo modo, ao fim da ceia, ele tomou cálice em suas mãos, deu graças novamente e o deu aos seus discípulos, dizendo: tomai todos e bebei, este é o cálice do meu sangue, o sangue da nova e eterna aliança, que será derramado por vós e por todos, para a remissão dos pecados. Faze isto em memória de mim.

0: mistério da fé e do amor.
1: Todas as vezes que comemos desse pão e bebemos desse cálice, anunciamos, Senhor, a vossa morte enquanto esperamos a vossa vinda.
0: Jesus está aqui conosco. Vamos sentir como é Pedro, esta mão que nos levanta, que nos coloca no barco da sua caminhada, da sua vida. Ele está conosco. Não queremos. E com Cristo estamos no coração da Igreja, que é o seu corpo, da humanidade e do universo. Tudo existe por Ele. Celebrando, pois, o memorial da morte e a ressurreição do vosso Filho, nós vos oferecemos o pão e o pão da vida e o cálice da salvação, e vos agradecemos porque nos tornaste dignos de estar aqui na vossa presença e vos servir.
1: Aceitai, ó Senhor, a nossa oferta.
0: Suplicantes, vos pedimos que, participando do corpo e sangue de Cristo, sejamos reunidos pelo Espírito Santo num só corpo.
1: O Espírito nos una num só corpo.
0: Lembrai-vos, ó Pai, da vossa Igreja, que se faz presente pelo mundo inteiro, que ela cresça na caridade e união com o nosso Papa Leo XIV, nosso Bispo Pedro, os bispos do mundo inteiro, os presbíteros, os diáconos e todos os ministros do vosso povo.
1: Lembrai-vos, ó Pai, da vossa Igreja.
0: Lembrai-vos também dos nossos irmãos e irmãs que adormeceram na esperança da ressurreição e de todos os que partiram desta vida. Vamos lembrar todos os nossos falecidos. Feridia, Maria Mendes da Silva, Maria José Danta da Silva. Em maneira particular, o nosso Frei Diogo Fuiten, um ano de falecimento. Todas vítimas da pandemia, da guerra, do terremoto, da violência, acidentes, suicídios, acolheu junto a vós, na luz da vossa face.
1: Concedei-lhes, ó Senhor, a luz eterna.
0: Enfim, nós vos pedimos, tende piedade de todos nós e dai-nos participar da vida eterna com a Virgem Maria, Mãe de Deus, São José, seu Esposo, os apóstolos, São Maximiliano Kolbe, São Francisco, Santo Antônio, Santa Clara, São Padre Pio e todos os santos que neste mundo vos serviram, a fim de vos louvarmos e glorificarmos por Jesus Cristo, vosso Filho. Por Cristo, com Cristo e em Cristo, a vossa Deus Pai Todo-Poderoso, na unidade do Espírito Santo, toda honra e toda glória por todos os séculos dos séculos.
1: Amém.
0: Jesus deu a mão a Pedro, que estava se afogando. Neste momento, vamos dar a mão a Jesus e a todos aqueles que estão vivendo momentos trágicos, perigosos, que todos sintam através de nós a mão de Jesus, que os levanta, que o transforma. Rezemos por isso a oração que o próprio Cristo nos ensinou. Pai nosso que estais nos céus, santificado seja o vosso nome, venha a nós o vosso reino, seja feita a vossa vontade, assim na terra como no céu. O pão nosso de cada dia nos dai hoje, perdoai as nossas ofensas, assim como nós perdoamos a quem nos tem ofendido. E não nos deixeis cair em tentação, mas livrai-nos do mal. Livrai-nos de todos os males, ó Pai, da violência, da guerra, dai-nos hoje a vossa paz, ajudados pela vossa misericórdia, sejamos sempre livres do pecado e protegidos de todos os perigos, enquanto vivendo a esperança, aguardamos a vinda do Cristo Salvador.
1: Vosso é o reino, o poder e a glória para sempre.
0: Senhor Jesus Cristo, dissestes aos vossos apóstolos: eu vos deixo a paz, eu vos dou a minha paz. Não leis os nossos pecados, mas a fé que anima a vossa igreja. Dá-lhe, segundo o vosso desejo, a paz e unidade. Vós que sois Deus com o Pai e o Espírito Santo.
1: Amém.
0: A paz do Senhor esteja sempre convosco.
1: O amor de Cristo nos uniu. Cordeiro de Deus, que tirais o pecado do mundo, tende piedade de nós. Cordeiro de Deus, que tirais o pecado do mundo, tende piedade de nós. Cordeiro de Deus, que tirais o pecado do mundo, dai-nos a paz.
0: Senhor Jesus Cristo, vosso corpo, vosso sangue, que vamos receber, não se torne em causa de juízo ou condenação, mas por vossa bondade, sejam sustento e remédio para a nossa vida. Felizes os convidados para a ceia do Senhor. Eis o Cordeiro de Deus que tira o pecado do mundo.
1: Senhor, não sou digno do que entreis em minha morada, mas dizei uma palavra e serei salvo.
0: O corpo e o sangue de Cristo nos guardem para a vida eterna.
1: Amém. Levanta-te, Jerusalém, põe-te no alto e vê. Vem a ti a alegria do teu Deus. Vamos nos aproximar da mesa eucarística para recebermos Jesus em nossos corações. Cantemos.

0: dito que o episódio de Pedro espera muito a minha vida, a tua vida. Quantos momentos de desorientação, de medo, nós passamos. Pois é, o que Pedro fez? Gritou. E Jesus deu-lhe a mão e o colocou no barco com os outros. Eu diria, nunca se afasta. Tenha sempre esta dimensão de participar da Igreja de Cristo, que é este grande barco que navega no tempo rumo à eternidade. Cristo está aí para acalmar a ventania e as ondas que perturbam a nossa vida, que nos impede de avançar. O que é a Eucaristia, meus irmãos? E Ele? Que bom que você tenha fé nisso. Ou, como o Padre digo, aumenta esta tua fé. Sinta como em Cristo tem segurança. É mais que um barco. É o Criador do mar, do vento, de tudo. E Ele te colocou ao lado uma mãe. Estamos aqui para isso, sabia? Ministro Imaculado não é uma devoção, é uma realidade. Milícia nunca para, é dinamismo de luta, mas não para matar, para salvar. E nós estamos aqui para isso. Eu celebro, você sabe qual é a minha dimensão quando celebro? Eu vejo o universo inteiro. Espelho deste poder divino de Jesus. Vejo os homens que precisam se despertar para isso. E sinto que eu devo participar a este despertar com Jesus. Porque Ele é o sentido da existência. Ele é a meta da verdadeira felicidade. Eu não celebro porque devo celebrar. Eu entendo a importância. Quantas vezes eu me sinto como Pedro. Também você, viu? Não adianta dizer que não é. Nunca passou um momento difícil, de desorientação, de desânimo. Pois é, grita, Jesus, salva-me. Quer dizer, reza. Veja que Jesus está aí. Acredita que Ele te deu poder. A mãe que te deu está ao teu lado. Força. Força sempre. E mais uma vez, lembro com muita saudade o Frei Diogo. Olha, gente. Conversar antes de deitar. Jantar juntos. Levantar. Rezar juntos. Porque rezamos juntos. Sempre. Antes de celebrar nós. Estamos rezando juntos. E foi o último dia. Eu sinto muito, viu, gente? E com ele que eu morava, que planejava, eu sinto como é duro as famílias também, não é? Quando alguém se vai desse jeito. Mas eu digo para vocês, eu tenho fé. Não tenho Diogo visivelmente, mas eu tenho aqui comigo. Ele continua a sua missão. Ele me anima, intercede por mim e me ajuda. Vamos sentir isso, porque em Cristo nunca nos separemos. E a Virgem Santíssima, que é a Mãe, nos una como nunca podemos imaginar. Oremos. Acompanhai, Senhor, com vossa constante proteção, aqueles que restaurais com o dom do céu e como não alcançais, cessais de protegê-los, concedei que se tornem dignos da eterna redenção. Por Cristo nosso Senhor.
1: Amém. Amém.
0: Queria agora convidar todos vocês a amar Nossa Senhora como Diogo amava, viu? Ele era padre, por isso. Por isso que Nosso Senhor nunca deixou. Eu chamou onde? No momento mais importante para um sacerdote, né? O altar, a Eucaristia. Virgem Imaculada, minha mãe Maria, eu renovo hoje e sempre a consagração de todo o meu ser, para que disponhais de mim para o bem de todos. Somente peço que eu possa, minha rainha e mãe da Igreja, cooperar fielmente com a vossa missão de construir o reino do vosso Filho Jesus no mundo. Para isso vos ofereço minhas orações, sacrifícios e ações. Ó Maria, concebida sem pecado, rogai por nós que recorremos a vós, e por todos quantos não recorrem a vós, especialmente pelos inimigos da Santa Igreja e por todos quantos são a vós recomendados. Ave Maria,
2: cheia de graça,
0: o Senhor é convosco. Bendita sois vós entre as mulheres e bendito é o fruto do vosso ventre, Jesus. Santa Maria, Mãe de Deus,
2: rogai por nós, pecadores, agora e na hora da nossa morte.
0: Pedimos Nossa Senhora que cuide o nosso irmão Diogo, Frei Diogo, Fuiten e todos os vossos falecidos. Ave Maria, cheia de graça, o Senhor é convosco. Bendita sois vós entre as mulheres, bendito é o fruto do vosso ventre, Jesus. Santa Maria, Mãe de Deus, rogai por nós, pecadores, agora e na hora de nossa morte. Amém. O Senhor esteja convosco.
2: Ele está no meio de nós.
0: Pela intercessão da Virgem Imaculada, Nossa Mãe, de São Maximiliano Kolbe, e agora de Frei Diogo, né? Que está intercedendo por nós. Abençoe-vos, ó Deus Todo-Poderoso, Pai, Filho, Espírito Santo.
1: Amém. Amém.

0: Vamos em paz e o Senhor nos acompanhe.
1: Graças a Deus.
0: Salve Maria Imaculada.
2: Salve Maria Imaculada.
0: Seja louvado nosso Senhor Jesus Cristo.
2: Para sempre seja louvado.
0: Dai-nos a benção, oh Mãe amada. Força!

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2: 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Reze sempre pela sua vocação e das pessoas que estão ao seu redor.
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1: Boa noite, minha gente. Agora 21 horas e 2 minutos pelo horário de Brasília. Rede Imaculada, o Evangelho em primeiro lugar. Eu sou o Gil Ortiz. Você continua acompanhando a Igreja no Rádio nesta segunda hora do programa. Hoje é segunda-feira, 3 de agosto de 2026, décima oitava semana do tempo comum. Nosso abraço carinhoso e a nossa saudação ao Renato Figueiredo na nossa sonoplastia, né, na mesa de áudio. A produção é da Maria Paula, nosso grande abraço também a Maria Paula. Logo, logo tem a Quitéria de volta na central de atendimento. Ah, já tá? Ah, legal, legal. Aí, Renato, valeu. É, a nossa querida, maravilha. E volta, né, toda renovada, descansada, né, merecidamente, claro, a Quitéria. Então ela já está na central de atendimento esperando por você, hein? 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Quitéria, grande abraço, seja bem-vinda aí logo após as férias, viu? A liturgia do dia da primeira leitura de Jeremias, capítulo 28, versículos de 1 a 17. O Salmo é o 118, ensinai-me a fazer vossa vontade. O Evangelho de Mateus, capítulo 14, versículos de 22 a 36. Senhor, manda-me ir ao teu encontro, caminhando sobre a água. Hoje é dia de Santa Lídia, discípula de São Paulo, viu? Olha, hoje é dia do capoeirista. Ô, maravilha, parabéns aí a todos os capoeiristas. Hoje é o dia de saudar a arte, a ginga, a resistência, a nossa